0: da sua quaresma de São Miguel junto com o Instituto Hesed. Ontem você deu o primeiro importante passo dessa jornada, descobrindo uma verdade fundamental. Os anjos existem. A Igreja ensina isso muito claramente. A Bíblia revela isso. Existe um mundo espiritual ao seu redor. E hoje você vai avançar ainda mais. Porque talvez alguém possa se perguntar, tudo bem, os anjos existem, mas o que isso muda na minha vida? Qual é a missão deles? Deus realmente se importa com o meu caminho? É exatamente isso que a Palavra de Deus vai responder hoje. Durante esses 40 dias, você já sabe como será essa caminhada. Uma breve direção espiritual, as orações da Quaresma de São Miguel, finalizando o encontro com uma bênção sacerdotal especial sobre você e a sua vida. Meus queridos, uma das maiores tragédias do homem moderno é viver perdido. Perdido espiritualmente, perdido moralmente, perdido interiormente. O homem sabe se mover pelo mundo, mas muitas vezes não sabe para onde está indo. E justamente nesse contexto, a Palavra de Deus te apresenta hoje uma promessa extraordinária do Senhor. Abra a sua Bíblia no livro do Êxodo, capítulo 23, versículo 20 ao 23. O povo de Israel foi liberto da escravidão do Egito e agora enfrenta um deserto caminhando rumo à terra prometida. É exatamente a sua peregrinação. Uma vez libertos do mal, do pecado, nós temos um deserto, um caminho para atravessar rumo ao cumprimento da promessa, as promessas que Deus te fez. Mas nesse peregrinar, veja o que o Senhor está te dizendo hoje. Eu vou mandar um anjo à tua frente. Para quê? Para te guardar pelo caminho e te conduzir ao lugar que eu preparei. Fica atento a ele e escuta a sua voz. Não lhe seja rebelde. Ele, o anjo, não suportará as vossas transgressões, porque nele está o meu nome. Se de fato escutares a sua voz e fizeres tudo quanto te disser, serei inimigo dos teus inimigos e adversário dos teus adversários. Olha o que o Senhor está dizendo. Veja a beleza dessa passagem. Deus não diz apenas, eu preparei um lugar, mas Ele diz também, eu enviarei um anjo para te guardar pelo caminho. Porque Deus não cuida apenas do destino final, mas Deus cuida do percurso, Deus cuida de você agora. Eu falava da libertação de Israel do Egito, a travessia pelo deserto. E o que há no deserto? Fome, sede, cansaço, tentação, inimigos, medos. Aquilo que hoje você também com certeza enfrenta nos muitos desertos da sua vida. Mas Deus faz uma promessa. Vocês não caminharão sozinhos. Isso revela algo profundo sobre a vida espiritual. Há um caminho. Ninguém permanece parado. Ou a pessoa caminha em direção a Deus, ou lentamente ela começa a se distanciar dele. E Deus, como um Pai amoroso, envia auxílio para conduzir os seus filhos. O mais impressionante é que o Senhor continua dizendo, respeita o anjo, ouve a sua voz. Não basta Deus enviar uma direção, você precisa aprender a obedecer. Quantas vezes Deus tentou te conduzir? Quantas vezes você sentiu no coração, não vá, não faça isso. Abandone esse pecado, volte para a oração, procure confissão, perdoe, mude de vida. Talvez você tenha resistido. E uma das formas mais silenciosas de Deus agir é através das inspirações interiores. O anjo fala, muitas vezes no silêncio. Mas o homem está tão mergulhado no barulho, na distração, na correria, que desaprendeu a ouvir. E então começam os tropeços espirituais. Hoje, quantas pessoas se encontram assim? Cansadas, sem direção, sem clareza, perdidas? Mas este segundo dia da Quaresma de São Miguel vem nos recordar isso. Deus não quer que você caminhe sem uma direção. Existe uma providência guiando os teus passos. Existe uma proteção. Existe uma condução espiritual preparada por Deus. Quantas vezes você olha para trás e percebe que o Senhor tentou te livrar de caminhos errados. Muitos livramentos não foram coincidência. Era Deus que estava trabalhando ali. Era Deus falando. Hoje eu quero lhe propor uma atitude concreta. Antes de tomar decisões importantes, faz o seguinte. Reza, silencia. Peça discernimento, invoque o seu anjo da guarda, pergunte a Deus, Senhor, é este o caminho que o Senhor quer para mim? Porque uma pessoa que aprende a ouvir Deus, ela evita muitos sofrimentos desnecessários. Sabe o que é mais bonito? O Senhor não envia apenas a proteção, mas envia direção para você. Uma das maiores graças dessa quaresma de São Miguel é justamente esta, é aprender a caminhar na presença de Deus. E amanhã você entrará ainda mais profundamente na história da salvação. Porque depois de revelar que o anjo acompanha o homem, nós veremos um momento dramático em que a humanidade perdeu o paraíso. Amanhã você entrará no Jardim do Éden e contemplará os querubins guardando o caminho da árvore da vida. Hoje você descobriu que Deus envia um anjo à sua frente. Amanhã você verá por que a humanidade precisou tanto desse socorro do céu. Permaneça firme. Isso é apenas o começo de uma jornada que mudará a sua vida para sempre. Apresente agora a sua intenção e vamos juntos rezar as orações da Quaresma de São Miguel.
1: Em nome do Pai, do Filho e do Espírito Santo. Amém. São Miguel Arcanjo, defendei-nos no combate. Seja o nosso refúgio contra as maldades e as ciladas do demônio. Ordene-lhe Deus, instantemente o pedimos. E vós, príncipe da milícia celeste, pela virtude divina, precipitai no inferno a Satanás e a todos os espíritos malignos que vagueiam no mundo para a perdição das almas. Ladainha de São Miguel Arcanjo. Senhor, tende piedade de nós. Jesus Cristo, tende piedade de nós. Senhor, tende piedade de nós. Jesus Cristo, ouvi-nos. Jesus Cristo, atendei-nos. Pai Celeste, que sois Deus, tende piedade de nós. Filho Redentor do mundo, que sois Deus, tende piedade de nós. Espírito Santo, que sois Deus, tende piedade de nós. Trindade Santa, que sois um único Deus, tende piedade de nós. Santa Maria, Rainha dos Anjos, rogai por nós. São Miguel, rogai por nós. São Miguel, cheio da graça de Deus, rogai por nós. São Miguel, perfeito adorador do Verbo Divino, rogai por nós. São Miguel, coroado de honra e glória, rogai por nós. São Miguel, poderosíssimo príncipe dos exércitos do Senhor, rogai por nós. São Miguel, porta-estandarte da Santíssima Trindade, rogai por nós. São Miguel, guardião do paraíso, rogai por nós. São Miguel, guia e consolador do povo israelita, rogai por nós. São Miguel, esplendor e fortaleza da Igreja militante, rogai por nós. São Miguel, honra e alegria da Igreja triunfante, rogai por nós. São Miguel, luz dos anjos, rogai por nós. São Miguel, baluarte dos cristãos, rogai por nós. São Miguel, força daqueles que combatem pelo estandarte da cruz, rogai por nós. São Miguel, luz e confiança das almas no último momento da vida, rogai por nós. São Miguel, socorro muito certo, rogai por nós. São Miguel, nosso auxílio em todas as adversidades, rogai por nós. São Miguel, arauto da sentença eterna, rogai por nós. São Miguel, consolador das almas que estão no purgatório, rogai por nós. São Miguel, a quem o Senhor incumbiu de receber as almas depois da morte, rogai por nós. São Miguel, nosso príncipe, rogai por nós. São Miguel, nosso advogado, rogai por nós. Cordeiro de Deus, que tirais o pecado do mundo, perdoai-nos, Senhor. Cordeiro de Deus, que tirais o pecado do mundo, ouvi-nos, Senhor. Cordeiro de Deus, que tirais o pecado do mundo, tende piedade de nós. Cristo, ouvi-nos. Cristo, atendei-nos. Rogai por nós, ó glorioso São Miguel, príncipe da Igreja de Jesus Cristo, para que sejamos dignos de suas promessas. Oremos. Senhor Jesus Cristo, santificai-nos por vossa bênção sempre nova e concedei-nos pela intercessão de São Miguel, essa sabedoria que nos ensina a juntar as riquezas no céu e trocar os bens do tempo pela eternidade. Vós que viveis e reinais pelos séculos dos séculos. Amém. Consagração a São Miguel Arcanjo. Gloriosíssimo príncipe das hierarquias angélicas, valente arauto do Deus Altíssimo, zeloso campeão da glória do Senhor, terror dos anjos rebeldes, amor e delícia dos anjos fiéis, meu diletíssimo arcanjo São Miguel, desejando pertencer ao número de vossos devotos e servos, hoje eu me ofereço a vós, dou-me e consagro-me a vós. Coloco a minha pessoa, a minha família, eu me ofereço a vós, dou-me e consagro-me a vós. Coloco a minha pessoa,

0: divina, alcançai-me o perdão dos meus muitos e graves pecados, a graça de amar de todo o coração o meu Deus, o meu doce Salvador Jesus e a minha doce Mãe Maria. Impetrai-me os auxílios necessários para obter a coroa da glória. Defendei a minha alma contra todos os seus inimigos e quando chegar a hora de deixar este mundo, vinde então, Príncipe Gloriosíssimo, assisti-me na luta final e que o vosso gládio potente afaste para longe, para os abismos da morte e do inferno, o anjo apóstata e soberbo que derrotastes em combate no céu. Amém.
1: Hoje nós vamos rezar pelos nossos filhos, sejam filhos biológicos, filhos espirituais. Apresenta cada criança e cada jovem, ou mesmo um filho adulto, e pede a intercessão do glorioso Arcanjo São Miguel. Nesse lugar tão especial, a Gruta de São Miguel é um lugar de graças aqui no Monte Gargano. Imagina que já há mais de 15 séculos, 1.500 anos, este é um lugar de oração, com santas missas, rosários celebrados. Imagina, mais de 20 santos estiveram aqui e agora, para esses nomes que estão sendo apresentados no seu coração, eu quero rezar e invocar sobre eles a bênção de Deus Todo-Poderoso, Pai, Filho e Espírito Santo. Amém.
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5: do dia. Esse é mais um versículo do dia. Que o nosso Deus venha preencher o seu coração. E servireis ao Senhor, vosso Deus, e Ele abençoará o vosso pão e a vossa água. E eu tirarei do meio de ti as enfermidades. Êxodo 23, 25.
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Louvado seja nosso Senhor Jesus Cristo, para sempre seja louvado. Seja bem-vindo para mais um programa Jovem Coragem. Que bom poder estar com você aí, filhos e filhas de Deus, Padre Clébio Evangelista, para tudo, né, gente? Para tudo para poder estar junto com você nesse momento de crescermos na fé, de crescermos na palavra. Você sabe que é uma pregação diferente, e o que chega aqui no site do Padre, pessoas falando sobre as pregações. Quero mandar um abraço muito especial para todos aqueles que estão nos acompanhando nesse imenso Brasil, pelo site do Padre Reginaldo Manzotti, quem acompanha o Jovem Coragem por lá. É, gente, tem muita gente aí, juntinho com a gente. Lá em Belo Horizonte, Paulo já está entrando aqui com o Padre Clébio Evangelista. Olá, Padre Clébio, a sua bênção. Ontem segui um conselho muito importante que o Senhor me deu, foi muito importante para mim, há muitos anos não me confessava, por vergonha de falar com o padre tantas coisas ruins, mas me libertei, graças a Deus, padre, saí leve. Ô Paulo, Deus abençoe, viu? Maria também, da Paraíba, que está comigo, eu tinha um desânimo profundo depois das pregações do Padre Clébio, São Evangelista, melhorei muito, hoje sou outra pessoa. Ô Maria, que maravilha, vamos ver se você vai gostar hoje da pregação que o padre vai colocar para você, meu anjo. Matheus de Ouro Preto, Minas Gerais, padre, sua bênção, tudo bem? Acabei de ver um vídeo que o senhor postou, obrigado padre, amo o seu programa Jovem Coragem e acompanho todas as pregações pelo Facebook, ele coloca aqui. E também pode curtir a página lá, viu Matheus, que depois você vai recebendo também as pregações se não curtiu ainda. Alice de Minas Gerais, padre Cleberson, agradeço de coração a sua intenção. Para pedido de oração para minha filha, libertação dos vícios, eu rezei e a graça aconteceu. Alice de Minas Gerais, todos deixando o padre feliz lá, porque acompanha, né, gente, porque participa. Então, todos bem acolhidos já, e tem gente já se perguntando qual é a pregação.

0: O que hoje o padre vai mandar aí pra gente. Todo o programa Jovem Coragem, uma pregação diferente, a gente manda aqui, tá? Vamos lá? Abra os ouvidos aí para você acompanhar a pregação de hoje.
1: Sabe qual é a oração que abala o inferno? Presta atenção no que eu vou dizer. A oração de louvor. Louvar significa exaltar. A oração de louvor é aquela oração de exaltação. Sabe quando a pessoa começa a exaltar a Deus? Obrigado, Senhor, pela minha vida, pela minha família. Louvar significa você entoar até hinos a um ser. E é claro que nós estamos falando de oração de louvor, louvar a Deus. Eu não sei se você tem esse costume, de vez em quando está até com uma música, né? Cantando, louvando a Deus, agradecendo a Deus. Mas, filho, a grande maioria das pessoas só sabem pedir, pedir, pedir. Poucos são aqueles que louvam a Deus. E a oração que abala o inferno, não sou eu que estou dizendo. São os espiritualistas, os padres exorcistas. Eu já vou explicar o porquê. Abala o inferno. Satanás não suporta essa tal de oração de louvor. Você exaltando a Deus. Você fazendo um hino de louvor. Está lá lavando aquela loucinha, hein? A dona de casa está cantando lá. Está com um hino de louvor. Está agradecendo a Deus pela vida. Quando acorda de manhã, já agradecendo por estar vivo. A maioria das pessoas não fazem esse tipo de oração. Quando fazem oração, pedem. Olha, se vocês forem ver as caixinhas de oração, os pedidos que chegam, a nossa responsabilidade é rezar, é 99%. É gente pedindo, e às vezes até pedidos egoístas. É tudo meu e minha. Senhor, pela minha família, pelo meu filho, é pelo meu, pelo meu, pelo meu. Se cai um avião em São Paulo, ninguém reza, não tinha parente meu lá dentro. É só meu. Cuidado, filho, a gente precisa aprender a rezar. A oração de louvor, ela pode transformar vidas, né? Esses pedintes, né? Que às vezes você está nessa. Nunca agradece. Olha que, olha para trás na tua vida para você ver o que Deus já fez por você. E o louvor, e o agradecimento a Deus, é o que abala, que estremece o inferno. Nada. É por isso que tem gente que diz: quanto mais eu rezo, pior estou ficando. Nem sabe rezar. É louvor, é louvor. Olha o que diz a palavra aqui, presta atenção. Diz a palavra assim: em tudo dai graças, porque é da vontade de Deus em Cristo Jesus para convosco. 1 Tessalonicenses 5,18. Então, você já se perguntou: por que eu tenho que louvar a Deus? Primeiro motivo: porque é da vontade de Deus. Deus diz: louvai sempre, e sempre é sempre. Sempre quer dizer na alegria, quer dizer na tristeza. Quer dizer, quando você tiver dinheiro no bolso, quando tiver desempregado. É até fácil a gente louvar quando está tudo bem, né? Agora, e quando parece que o mundo está desabando sobre a nossa cabeça? Louvar a Deus, padre, é bíblico, filho. Se você louvar a Deus na tribulação, se você acordar de manhã, às vezes acordar de manhã com aquela pessoa do teu lado que é uma encrenca, acordar de manhã desempregado, acordar de manhã com aquele mau humor, porque a situação não está fácil, mas dizer: obrigado, Senhor. Hoje eu não quero te pedir nada. O Senhor já sabe o que eu preciso. Só quero te agradecer. Ai, eu estou respirando, Senhor. Quanta gente não respira mais hoje, porque nem vida tem. Aí a palavra ainda de Deus diz assim, em 2 Crônicas 5,13, que os levitas entoaram hinos de louvor a Deus, e no templo houve uma calmaria e uma brisa. A segunda característica é essa: o ambiente é transformado, o ambiente se enche de paz. A Bíblia está dizendo: os levitas louvaram e o ambiente foi tomado de profunda paz. Olha aqui, filho, eu não sei como que está o clima na tua casa. Eu sei que tem gente que diz assim: padre, eu me sinto bem, tudo no meu lugar, mas entro dentro da minha casa, é um clima pesado. Talvez tenha pouco louvor lá.
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0: É isso aí, povo amado de Deus. Vai acompanhando essas pregações aí, vai crescendo na fé. Eu fico muito feliz de saber que posso semear a palavra e você colher também, né? Depois vai colher os frutos dessa semente que o padre está colocando no teu coração. Padre Kleber, seu evangelista com Jovem Coragem, daqui a pouquinho voltando com você. Não sai daí que tem mais pregação para você.

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2: 21 horas e 21 minutos.
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0: É, filhos e filhas amados de Deus, eu jogo coragem para você com o padre Kleber, seu evangelista. E a palavra de Deus, ela transforma, tem a capacidade de transformar a vida das pessoas. Você acredita nisso ou não? Tem muita gente aí testemunhando o que a palavra de Deus faz. Vai entrando lá no site do padre, padrekleberssonevangelista.com.br. Pode entrar no site, padrekleberssonevangelista.com.br. Você pode ali conhecer o trabalho do padre, as missões que o padre tem desenvolvido nesse Brasil todo. E também você pode curtir a página do padre para receber as pregações, tá? Vamos lá, dando continuidade à pregação, que está tocando o coração hoje no Jovem Coragem. Roda lá.
1: Talvez não tenha ninguém que louve a Deus lá naquela casa. Sabe, aquele rádio, ao invés de estar ligado numa rádio católica, às vezes uma musiquinha católica, sabe? Tocando aqueles louvores. Às vezes você está fazendo trabalho naquele louvor, é só palavrão dentro daquela casa. Não se louva a Deus, mas se louva o demônio, se louva o diabo, porque qualquer coisa é um pé de guerra. Vocês estão entendendo por que o clima, ao invés de ser de paz, é clima de maldição, é clima pesado? Filho, comece a louvar mais a Deus lá. E quando eu falo louvar, é até o que você vai ouvir na rádio. Aquela televisão só ligada em programa policial, meu Deus do céu. Aquele rádio que se parece torcer, aquele rádio sai sangue. É só desgraça naquilo lá. Muda seus hábitos. De manhã cedo já coloca um louvor. Já coloca numa rádio católica. Assista já uma missa de manhã cedo pela TV. Deixa o louvor entrar na tua casa. O clima vai ser de bênção. O clima vai ser de paz. É importante louvar porque é sinal de gratidão. A pessoa que é grata a Deus, ela louva. E diz a palavra assim: louvai a Deus que te fez grandes coisas que teus olhos puderam ver. Olha aqui para mim. Louvai a Deus que te fez grandes coisas que teus olhos puderam ver. Tem muita gente que sabe. Você sabe muito bem o que Deus já fez por você. Conforme diz aqui a palavra de Deuteronômio 10, 21. Olha, filho, teve momentos da tua vida que você achou que você não ia vencer o sofrimento. Você já passou por coisas na tua vida que você chegou a pensar: meu Deus, eu não vou suportar isso que eu estou passando. E você venceu. Sabe por que você venceu? Porque Deus estava ali. Tem gente aqui que já passou por situações na vida, você sabe disso, que muitos no seu lugar já teriam ter morrido. Tinha entrado numa depressão, por exemplo. Mas você venceu. O que você tem hoje talvez seja até muito mais do que aquilo que você merece. O que Deus tem resolvido a tua vida aqui dentro, é ou não é verdade? Então a Bíblia diz: louvai a Deus, porque você tem motivos de sobra para louvar. Os teus olhos já viram o que Deus fez. E aí tem gente que é capaz de dizer: louvar a Deus para quê? Por quê? Olha a minha vida do jeito que está. Para de ser urubu, de ficar olhando só para a carniça. Olha para o que Deus fez para você. Que tem gente que parece urubu, só olha para a desgraça. Presta atenção. No quarto motivo que nós devemos louvar a Deus: o louvor nos faz ter intimidade com Deus. O louvor. Olha o que Jesus fala aqui, Mateus 11, 25. Eu te louvo, Pai, Senhor do céu e da terra. Várias orações Jesus começa louvando, né? Quando ressuscitou Lázaro, um pouco antes da ressurreição, ele louva a Deus. Na última ceia, antes de partir o pão e o vinho, ele dá graças a Deus. Um homem que sabia louvar, um homem que sabia agradecer a Deus, tudo Jesus estava louvando. Eu te louvo, Pai, Senhor do céu e da terra, porque escondestes as coisas dos sábios, dos inteligentes, e revelastes aos humildes. Como é gostoso ver uma pessoa humilde, né, gente? O humilde sempre está louvando e agradecendo a Deus. O soberbo, não. O soberbo, as graças que Deus dá, ele diz que foi ele que fez. O superpoderoso. Você já viu gente assim que... ele não louva a Deus, mas ele diz: ah, sabe o que eu fiz? Sabe aonde eu cheguei? Quer dizer, é de irritar. Você vê uma pessoa que só fica se vangloriando. Uma pessoa que só se autoelogia. Ela está se auto-vangloriando. É de dar nojo. Agora, quem é humilde, tudo ele diz: graças a Deus. Se não fosse Deus, eu não tinha chegado lá. Foi Deus que fez, né? O humilde louva. O soberbo, ele só reclama. ou ele pede mais. O demônio não quer que você louve a Deus. O demônio não quer que você agradeça a Deus. Então ele põe quase que uma venda nos teus olhos para você viver reclamando. Porque o diabo sabe, se você louvar, ele está perdido. Se você começar a exaltar a Deus, ele sabe que ele está perdendo você. O diabo não suporta essa oração de louvor. Agora, olha o que eu vou dizer para você. Sexto motivo, estou encerrando. Sexto motivo pelo qual nós devemos louvar a Deus. A oração de louvor tem poder de enfraquecer o mal. Repita comigo essa frase. A oração de louvor tem poder de enfraquecer o mal. Eu não sei se você ultimamente está sendo meio perseguido, porque talvez você sabe que o diabo está na tua cola aí. Tem gente que está enxergando você demais. Tem gente que tem inveja de você. Misericórdia. Parece que aonde você está, você chama atenção. Uma pessoa essa semana me disse: padre, eu não consigo trabalho porque eu começo a trabalhar, tem gente que parece que quer me destruir lá dentro, começa com inveja de mim, começa a querer puxar meu tapete. A inveja destrói mesmo.
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0: É, povo de Deus, é o programa Jovem Coragem com pregações fortes como essa, né? Que maravilha. Espero que essa pregação esteja tocando no teu coração e que ela dê frutos depois, né, gente? Porque a palavra de Deus é assim, ela não passa, ela marca a vida das pessoas. Já volto, povo de Deus!

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1: 21 horas e 31 minutos.
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0: Deus ao Pai.
1: É isso aí, povo amado de Deus. Programa Jovem Coragem, novamente aqui com você. O programa tá voando hoje, né, gente? O programa, quando é bom, passa rápido que a gente nem vê. O padre está aqui com o programa Jovem Coragem, o padre Kleber, seu evangelista. Quem quiser conhecer o meu site lá, é padrekleberseuevangelista.com.br, tá? Faça como esse povo de Deus que está pedindo oração. Aliás, tem muita gente que pede, tem muita gente que depois agradece pelas curas, pelas libertações, né? Por exemplo, aqui a Eneide de Fraiburgo, Santa Catarina. Muito linda a sua pregação, padre. Abraço, escuta o senhor. E as pregações que o padre manda aqui para o Jovem Coragem são pregações que o padre prega por aí, gente. Eu tenho certeza que vai tocando o coração de quem está aí ligadinho no Jovem Coragem, né? Vamos sem mais, sem menos, dar continuidade da nossa pregação, porque hoje essa pregação está bombando, né, gente? Tá tocando o coração, que eu sei. Roda lá.
0: Agora, as hóstias espirituais é que às vezes começam a nos cegar. E você precisa enfraquecer o mal, filho. Enfraquecer essas invejas, enfraquecer essas coisas negativas sobre a tua vida. Então, preste atenção. Nem que você vá forçar isso dentro de você, mas a partir de hoje, muito mais louvar, muito mais agradecer do que pedir. Último motivo, por que que eu devo louvar? Por que a minha oração de louvor é importante? Porque é uma atitude de honestidade diante de Deus. Quer dizer, é bonito isso, ser honesto diante de Deus, né? Porque a honestidade está vinculada com a justiça. Os homens e as mulheres que mais chamaram a atenção de Deus na Bíblia, olha aqui para mim. Os homens e as mulheres que mais chamaram a atenção são chamados de justos. Capítulo 6 de Gênesis. Deus fez uma aliança com Noé, porque ele era um homem justo. É? Primeiro capítulo de Mateus, de Lucas, diz que Deus se fez homem, se encarnou, e o pai de Jesus era São José, um homem justo. Quem louva a Deus está sendo justo com Deus. E tem gente que parece que nunca chama a atenção de Deus. Sabe que aqui em cima é como se tivesse um olhão gigante aqui, Deus olhando para nós. Agora eu sei, tem alguns que estão chamando a atenção de Deus aqui. E Deus sabe, filho, mesmo através de tudo que você tem passado, você nunca esquece de agradecer, hein? Acorda de manhã, já faz o sinal da cruz, agradece pela vida, pelo dia. Não come sem agradecer pelo alimento. Que oração de louvor bonita que você faz. Nem que seja um pensamento lá no trabalho, obrigado, Senhor, por esse alimento. Quando você tem um livramento, já percebe que foi Deus. Nossa, Senhor, só pode ser por Deus mesmo. Fui livrado agora. Meu Deus, podia ter batido esse carro, podia ter acontecido isso. Quando o filho chega em casa, né, mãe, que você estava esperando lá, o filho chega bem, ou o marido chega do trabalho, sei lá, você já agradece, obrigado, Senhor. Chegou bem em casa. Agora, quem não sabe fazer oração de louvor, ele levanta de manhã, nem o sinal da cruz ele faz. Não se esqueça, filho. Tem tanta coisa aí que Deus tem feito por você. Você tem tantos motivos para louvar o Senhor. Vamos mudar um pouco o foco da nossa vida, parar de pedir tanto e começar a louvar mais. Porque o louvor abala o inferno. A oração de louvor é a oração poderosa. Põe a mão no teu coração, deixa eu orar por você. Obrigado, Senhor, eu quero te louvar e te bendizer por cada um que está aqui. Porque eu tenho certeza, Senhor, nós vamos abalar o inferno. Nós vamos estremecer, Senhor, o maligno, com as orações que nós vamos começar a fazer daqui para frente. Porque nós sabemos, Senhor, que o Senhor tem nos dado muito mais, muito além do que aquilo que nós necessitamos. E sabemos que não vai nos faltar, que não vai nos faltar o necessário para que a gente possa vencer. Desde já nós louvamos, na alegria, na tristeza, na saúde, na doença, diante da bonança, diante das tribulações, nós te louvamos. Reza assim comigo: eu te louvo, Pai.
2: Eu te louvo,
0: por tudo aquilo que eu sou,
2: por tudo aquilo que eu sou,
0: por tudo aquilo que eu tenho,
2: por tudo aquilo que eu tenho,
0: e até mesmo pelas tribulações que eu estou passando,
2: e até mesmo pelas tribulações que eu estou passando.
0: Porque se eu vencer essa prova,
2: porque se eu vencer esta prova,
0: eu sei que vem vitória para mim lá para frente.
2: Eu sei que vem vitória para mim lá na frente.
0: Eu sei que o Senhor nunca esqueceu.
2: Eu sei que o Senhor nunca esqueceu.
0: E nunca vai se esquecer de mim.
2: E nunca vai se esquecer de mim.
0: Obrigado, Senhor.
2: Obrigado, Senhor.
0: Eu não tenho nem palavras para te agradecer.
2: Eu não tenho nem palavras para te agradecer.
0: Por eu estar aqui na tua presença.
2: Por eu estar aqui na tua presença.
0: Obrigado, Senhor.
2: Obrigado, Senhor.
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1: É isso aí, povo amado de Deus. Daqui a pouquinho o padre vai voltar com o programa Jovem Coragem para você e volto já com os melhores momentos de cura e de libertação. Aqueles momentos fervorosos de oração que o padre sempre faz durante a Santa Missa, você vai sentir, vai se sentir tocado, tocado aí em casa, que eu sei. Daqui a pouquinho o padre tá voltando e tem bênção especial. Prepara o copo com água, carteira de trabalho, chave do carro da casa, põe aí para o padre abençoar.

0: 21 horas e 39 minutos.
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0: Povo amado de Deus, Padre Kleberson Evangelista, com você, com Jovem Coragem, saudando todos aqueles que vão chegando. Tem várias pessoas aqui postando que estão gostando da pregação, que está ajudando, né? E no programa Jovem Coragem, o Padre sempre gosta de colocar os melhores momentos, gente, de espiritualidade das pregações que o Padre faz. Você vai ouvir aí, momento forte de cura interior dessa missa que o Padre celebrou, e eu tenho certeza que você vai ser tocado em casa. Nesse momento, a palavra vai tocar o teu coração. Aguarde e ouça com atenção e daqui a pouquinho tem bênção. Quem aqui é devoto mesmo de Nossa Senhora? Que eu sei que tem gente até de outras denominações aqui. Sejam bem-vindos. Não tem problema nenhum se você não é devoto de Maria. Agora o problema é se você terminar todo esse novenário e não ficar apaixonado por ela. Porque eu tenho certeza, Nossa Senhora vai convencer você, filho, pelo amor. Nós vamos nos consagrar a ela com essa canção. Eu quero pedir, mãe, através dos anjos, e nós temos como padroeiro o anjo da guarda. É apenas uma imagem que nós temos aqui, mas uma imagem de alguém especial. Como eu tenho certeza que quem tem a mãezinha já falecida, destaca a imagem da mãe lá para não esquecer nunca daquela que foi especial para você. É por isso que a imagem de Nossa Senhora vai nos ajudar a entender que ela é a Senhora dos anjos também. Porque no céu aparece uma mulher coroada com uma coroa de 12 estrelas. Quem é essa mulher, meu Deus do céu? Põe a mão no teu coração. Eu me consagro a ti. Mãe de Deus.
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0: E minha.
1: E minha.
0: Eu me consagro a ti.
1: Eu me consagro a ti.
0: Mestra e rainha.
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0: Feche teus olhos agora um instante e põe a mão aí no coração, tá?

0: 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Eu me consagro.
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0: Os intercessores já vão intercedendo por você. E a partir desse momento, o milagre já começa a acontecer. Mais uma vez eu quero ouvir isso. Eu me consagro a ti. Só isso.

0: ouvindo, diga pra ela te ouvir.
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0: Diga assim, mestra e rainha.
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0: Acaso não sabeis que eu sou da Imaculada?
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0: Oh, mãe. Esse povo é apaixonado por essa música, mano.
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0: Só quem já foi órfão

0: Segura aí essa mão nesse coração. Filho, eu não sei se você tem a sua mãezinha ainda ou não, mas aqueles que não têm, eu tenho certeza que cantam essa música com mais entusiasmo ainda. Porque quem é órfão, quem não tem pai, quem não tem mãe, fica num mundo meio que perdido. E talvez você cresceu, você tenha o teu esposo, ou você tem tua esposa, você tem muitas pessoas que te amam, mas se você não tem mãe, falta alguma coisa, não falta? Se você não tem mãe, falta o alicerce na tua vida, falta um ombro para chorar, falta alguém para te dar um conselho lá de vez em quando. Tem gente que tem saudade até do cheirinho da mãe, porque mãe tem cheiro. Talvez a tua mãe não foi lá aquelas mães, mas eu quero dizer para você, filho, antes de Jesus subir aos céus, Jesus sabia muito bem o quanto que a igreja ia necessitar da presença feminina. Então Jesus disse para o discípulo amado: eis aí sua mãe. Maria se tornou mãe de todos os viventes naquele momento. Seja bem-vindo nessa paróquia, mãe. Hoje nós iniciamos uma nova campanha. Tem gente com a velhinha aí nas mãos para ser ungida. Vai acender em casa. E tem demônio que vai pular janela, porque não vai suportar aquela que esmaga a cabeça da serpente. Satanás, ele não suporta a unção dessa mulher, porque a Bíblia nos conta que uma mulher esmagaria a cabeça da serpente. E a Bíblia não esconde que essa serpente é a prefiguração de Satanás. Acaso não sabeis? Eu sou da Imaculada. Cante com o ministério assim.
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0: O inferno precisa saber disso, filho, para te respeitar.
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0: 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Eu tenho uma

Nossa Senhora. Nossa Senhora me faz ter uma imagem agora de uma mãe sentada na beira de uma cama, ensinando para a criança a oração da Ave Maria. Oh mãe, se você tem ensinado para o teu filho a oração de Nossa Senhora, aquela oração, mãezinha do céu, Nossa Senhora está defendendo a sua cria, mãe. E você é inteligente, porque Maria pode ir em tantos lugares que nem você pode entrar. O Senhor me dá uma imagem aqui forte de Nossa Senhora entrando numa ruazinha sem saída. É um lugar muito feio, muito feio. Onde Maria está entrando com aquele manto azul sagrado. E ela me mostra uma pessoa usando drogas. E Maria ali. Sabe por quê? Porque tem uma mãe rezando o terço. Tem uma mãe clamando pelo filho. E Nossa Senhora indo buscar aquilo que é dela. Que é o filho. Que é a filha. Hoje nós temos aqui esses jovens que concluíram o tratamento na nossa casa de recuperação. E eu fico imaginando, mãe, quantas vezes a senhora foi buscar esses filhos. Quantas vezes a senhora livrou do mal, livrou da morte esses jovens que aqui estão hoje. Graças a Deus, pela intercessão da Virgem Maria, o teu filho está vivo hoje, mãe. Pela intercessão da Virgem Maria, graças a Deus, hoje o teu filho está com saúde. E você sabe quantas vezes você pediu para Nossa Senhora, sobre vários títulos, Nossa Senhora Aparecida, Nossa Senhora das Graças, talvez a nossa copadroeira, Nossa Senhora dos Anjos, pediu a intercessão. E hoje você canta essa realidade. Só quem já foi órfão sabe o valor de uma mãe. Vamos mais uma vez nos consagrar a ela. Eu me consagro a ti, mãe de Deus e minha. Bem bonito.

0: Mais uma vez, posso ouvir as mulheres cantando Eu Me Consagro?
1: Eu me consagro.
0: Lindo. São tuas filhas, mãe.
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3: Ô, amado de Deus, tudo que é bom dura pouco, né? É, o programa Jovem Coragem tá acabando, mas o padre não sai daqui, não vou sair daqui sem poder te dar uma bênção especial. Você que acompanhou o Jovem Coragem, as pregações aqui do padre Kleberson, nesse momento vai rezar junto comigo. Momento de oração.

Senhor Deus da vida, Deus da paz, Deus da esperança. Quantos filhos nesse momento me acompanhando no Jovem Coragem e necessitando dessa bênção, Senhor. Quantas pessoas foram tocadas com essa pregação. Por isso eu quero pedir, Senhor, que tudo aquilo que não provém de Ti, que caia por terra, e que esse Teu filho, essa Tua filha, que nesse momento foi tocado com essa palavra, possa dizer o Seu sim, possa colocar agora em prática. E que no próximo programa, Jovem Coragem, ele possa estar aqui para aprender ainda mais, Senhor, o conteúdo de fé. Eu traço o sinal da cruz e abençoo. Em nome do Pai, do Filho e do Espírito Santo. Amém. Muito obrigado você que participou do programa Jovem Coragem. E é claro, um abraço do Padre Cleber, seu evangelista. E até a próxima, povo de Deus.

0: 21h54.
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4: Orar e confiar em Deus não significa ficar parado esperando tudo acontecer. Existem situações em que a resposta também passa pelas atitudes que escolhemos tomar. Faça bem aquilo que está em suas mãos hoje. Cuide dos compromissos, das pessoas e das oportunidades que Deus colocou no seu caminho. Talvez você ainda não possa mudar toda a situação, mas pode cuidar da parte que depende de você. Fé também aparece quando assumimos nossas responsabilidades e seguimos fazendo o melhor possível. Faça com fidelidade aquilo que está ao seu alcance e confie a Deus aquilo que ultrapassa suas mãos.
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1: 22 horas, em ponto.

0: Nós estamos na terceira semana do mês vocacional, a semana da vocação à vida religiosa consagrada. E a semana começou com a solenidade da Assunção de Nossa Senhora na liturgia de ontem. Ela, toda de Deus, é exemplo e modelo para todos os consagrados e consagradas. A semana também lembra a figura de São João Bosco, que nasceu em 16 de agosto de 1815. Com o clima de festa da família salesiana, celebrando seu fundador, esta é também a semana do aniversário de nossa Associação Missionária Amanhecer, a AMA. A missa de ação de graças pela passagem dos seus 30 anos ocorre nesta quarta-feira, às 9 da manhã, com transmissão pela Rede Vida de televisão. E você está mais do que convidado, mais do que convidada, afinal, você também faz parte dessa história. Estamos começando o nosso tempo de paz. E para iniciar bem o nosso encontro de hoje, busquemos as luzes do alto, peçamos a bênção de Deus e lhe consagremos esta segunda-feira. Reze comigo. Eu te adoro, meu Deus, e te amo de todo o coração. Agradeço-te por me teres criado, feito cristão e conservado até hoje. Ofereço-te as ações deste dia. Faz que sejam todas segundo a tua santa vontade, para a maior glória tua. Preserva-me do pecado e de todo o mal. Esteja a tua graça sempre comigo e com todos os meus caros. Assim seja. Mensagem do Venerável Dom Antônio Lustosa. Nosso Senhor nos deu a palavra, instrumento maravilhoso de comunicação, que deve ser considerada por todos nós uma dádiva de inapreciável valor da bondade divina. Entretanto, esse admirável instrumento que Deus nos deu é por vezes empregado na manifestação do contrário do que pensamos. Torna-se instrumento da falsidade. Torna-se hipocrisia. Deus é a verdade absoluta. Calcule-se quanto lhe há de ser desagradável ouvir a voz da hipocrisia, da simulação, da traição, do perjúrio, da falsidade, fazendo da palavra a máscara para o pensamento. A falsidade torna as relações humanas tão vacilantes que mesmo para interesses temporais é considerada uma ruína. Quem pode confiar no homem mentiroso? É na fidelidade à palavra dada que se fundamentam os contratos, os compromissos. Por isso o homem mentiroso causa mil suspeitas, ainda quando diga a verdade. E esta é a palavra que está iluminando esta segunda-feira. O jovem disse a Jesus: tenho observado todas essas coisas. O que ainda me falta? Mateus 19, versículo 20.
1: Guerreira Ana Lúcia, obrigado por tudo que você tem feito por mim. Aqui é Eliezer, Reinaldo Bezerra, Itaiçaba, Ceará. Meu povo, é uma maravilha quando eu estou a trabalho, que eu vejo esse grupo se movimentando e eu não poder participar. Essa é na 14ª aula, é a primeira aula que eu estou postando junto com vocês. Também, acidentado, passei 45 dias no gesso, agora estou de bota. Ana Lúcia acompanhando todo o sofrimento. Mas obrigado, Ana Lúcia, obrigado a todos e dizer para todos vocês que é maravilhoso ver tanta gente online por causa do meu expediente de trabalho. Trabalho com vendas em 5 municípios de moto e não tem como estar junto com vocês. Sempre com a Ana Lúcia me socorrendo até os domingos. Mas graças a Deus estamos aqui na peleja, obrigado a todos e foi maravilhoso, porque essa aula de hoje, essa terceira questão é mesmo para mexer com nossos ânimos católicos, fazer com que alguns membros da igreja acordem, caiam a ficha, porque nós, em alguns casos, estamos de corpo presente na igreja, mas o testemunho de vida, ser profeta, está longe. Então, agradecer a todos vocês, obrigado. Me desculpem pelas minhas expressões, mas está aí o meu texto em anexo e eu espero que a gente possa seguir a caminhada e dizer para todos vocês, não desista desse curso, meu povo. Não desistam, porque vale a pena a gente se aprofundar, tá bom? Deus abençoe a todos vocês que temos a oportunidade de desfrutar bons frutos e sentarmos à direita do Pai. Para isso, precisamos ser profetas.
0: Foi bom você ouvir esse recado de Eliezer, deixado no grupo do WhatsApp dos participantes do estudo sobre o livro do Apocalipse. É que depois de cada encontro no YouTube, tem uma pequena tarefa para ser feita e ser postada lá no grupo. É bonito ver o interesse e o compromisso de mais de 1.300 pessoas. Só está faltando você. E confira agora a lista dos ouvintes contemplados no programa com brindes e presentes na semana passada. Vão receber revistas católicas. Vanessa Tavares, de Arthur Lundgren Paulista, ouvinte da Rádio Olinda FM. Maria Celine de Souza, da Várzea, em Aracati, no Ceará, ouvinte da Rádio Canoa FM. Vão receber livros de espiritualidade. Antônio Luiz dos Santos, de Presidente Dutra, na Bahia, ouvinte da Rádio Voz do Sertão FM. Essinete Alves da Silva de Oeiras, do Piauí, ouvinte da Rádio Cristo Rei FM. Maria Lúcia Ferreira Rocha, do Crato, no Ceará, ouvinte da FM Padre Cícero. Vão receber Bíblias Sagradas. Maria Inês Nascimento, da Parangaba, em Fortaleza, ouvinte da FM Dom Bosco. Luzia Silva Gonçalves, de Goiânia, Goiás, ouvinte da Rádio Amanhecer. Vão receber camisas dos 30 anos da AMA, Tereza Maria de Jesus, Guarujá, em São Paulo, ouvinte da Rádio Boa Nova FM, Ulisses Casarino Silveira, de São Paulo, capital, ouvinte da Rádio 9 de Julho. Toda sexta-feira, nosso programa Tempo de Paz contempla os ouvintes com brindes e presentes. Nessa sexta, nós temos camisas dos 30 anos da AMA e Bíblias. Para participar, você manda um zap para a gente agora mesmo, 81996448899. Diga o seu nome e diga o nome da rádio que você está escutando.

Neste mês, voltamos-nos para a dimensão vocacional e, ao meditarmos sobre a pluralidade de dons com que o Espírito Santo enriquece a Igreja, a reflexão sobre a vida religiosa consagrada nos convida a contemplar uma presença tão discreta quanto revolucionária. É o artigo de Dom Antônio Carlos Altieri, arcebispo emérito de Passo Fundo, no Rio Grande do Sul. Consagrados para cuidar do povo de Deus. Para além dos claustros, existe uma multidão de consagrados e consagradas que atuam no coração do mundo secular de forma quase invisível aos olhos desatentos, os missionários da educação e da saúde. Distante dos holofotes, estes homens e mulheres encarnam a emblemática metáfora evangélica do sal da terra e do fermento na massa. Eles não estão nos altares das grandes igrejas, revestidos de túnicas solenes, mas fazem de sua... Eles não estão nos altares das grandes igrejas, revestidos de túnicas solenes,

0: Ciências humanas não é fruto do improviso, mas de uma rigorosa e ampla formação integral. O irmão consagrado e a irmã consagrada, o agente pastoral no seu ofício diário, recordam a toda a igreja a fraternidade fundamental do Evangelho. Quando um irmão religioso leciona física em uma escola, ou uma irmã médica realiza uma cirurgia complexa, eles proclamam que o mundo do trabalho e do conhecimento humano é lugar teológico, espaço sagrado de santificação e de encontro com Deus. Aos jovens e leigos que sentem no coração a inquietação vocacional e a paixão pela educação, pela medicina, pela enfermagem ou pelas humanidades, não tenham medo de consagrar a sua profissão a Deus. Se você percebe que o seu desejo de cuidar, ensinar, pesquisar e educar transcende a busca por um simples salário ou carreira secular, escute a voz do Mestre. A Igreja e o mundo precisam urgentemente de profissionais que sejam, antes de tudo, apaixonados por Cristo e pela humanidade. 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
2: Eu sou Maria do Carmo, de Limoeiro, Pernambuco, passando por aqui para parabenizar o Padre João Carlos e todos da AMA. Eu já era simpatizante da AMA, porém só me tornei sócia na Missa de Ação de Graças pelos 40 anos de sacerdócio do Padre João Carlos, em Carpina. E quero dizer que a missão da AMA não é apenas de vocês, é também de todos nós. Estou aqui com o coração cheio de alegria em poder dizer: eu faço parte desta história.
0: Maria do Carmo, você disse uma palavra aí muito especial. A missão é de todos nós. Disse tudo, minha amiga. Deus a abençoe. Muito da apreensão e da ansiedade que nos dominam é a nossa falta de conhecimento do amor de Deus. Escute só essa canção. Em tuas mãos.

0: posso andar tranquilo. Deus é meu abrigo, Jesus, minha paz. Nossos cumprimentos hoje ao Bispo de Nazaré da Mata, Dom Francisco de Assis Dantas de Lucena, pela passagem hoje do seu aniversário de ordenação episcopal. Hoje é também aniversário de nascimento de Gleise Orlandelli, operadora da Rádio Colmeia FM, da cidade de Maringá, no Paraná. Hoje é também aniversário de Severina Aliança, voluntária da AMA, que atua na nossa central de relacionamento. Nos alegramos hoje com a estreia de mais uma rádio parceira que transmite a partir de hoje o nosso programa Tempo de Paz. Vamos receber com carinho a Rádio Ilha do Sal, 87,5 FM, da cidade de Areia Branca, no Rio Grande do Norte, cumprimentando o seu diretor Antônio Sidenir e toda a sua audiência. Bem-vinda, Rádio Ilha do Sal FM, de Areia Branca, Rio Grande do Norte. E hoje é dia de Segunda Bíblica. Nosso encontro de estudo do livro do Apocalipse no YouTube começa às 8 da noite. 1.300 pessoas estão inscritas e participando desse estudo. Hoje é o nosso encontro de número 15. Estamos na metade do caminho, serão 30 encontros. E você vai participar da Missa de Ação de Graças pelos 30 anos da AMA, quarta-feira agora, dia 19, às 9 horas da manhã? Você pode estar conosco presencialmente no Recife, na Igreja do Salesiano, ou nos acompanhar pela Rede Vida de Televisão. Eu estou deixando no grupo do WhatsApp do programa um formulário para você nos avisar se vai acompanhar a Santa Missa e para você incluir a sua intenção para a celebração.
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14: 22 horas e 22 minutos.
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0: Sexta-feira passada, dia 14 de agosto, aniversário de morte de Dom Antônio Lustosa, houve celebrações na Arquidiocese de Fortaleza. A esse respeito, conversei com o padre Abimael Francisco do Nascimento, que vem acompanhando a causa de Dom Lustosa.
17: Olá, saudações, padre João Carlos, também aos ouvintes do programa. Aqui é o padre Abimael, missionário do Sagrado Coração, trabalho na Arquidiocese de Fortaleza. E é uma alegria poder partilhar com o senhor e com os ouvintes, não é, as celebrações que ocorreram no último dia 14 de agosto, aqui em Fortaleza, quando celebramos 52 anos da Páscoa Eterna do Venerável Dom Antônio de Almeida Lustosa. A primeira missa foi ao meio-dia, na Catedral Metropolitana da Arquidiocese de Fortaleza, com grande afluência de fiéis. A celebração foi concentrada, a título de intenção, exatamente pela causa de beatificação e canonização de Dom Lustosa, uma memória, né, do trabalho dele como bispo, seja em Uberaba, Corumbá, Belém e Fortaleza, a sua piedade, o seu amor ao Evangelho, o seu serviço aos mais pobres, sua compaixão. E após a Santa Missa, descemos com a Assembleia até a cripta, a Capela da Ressurreição, na Catedral, onde está, né, o sepultado Dom Lustosa, e lá nós podemos rezar diante do túmulo, pedindo a Deus que nos conceda a graça do Venerável Dom Antônio de Almeida Lustosa, né, ser elevado aos altares, pedindo assim milagres, graças da bondade de Deus. No mesmo dia 14, às 18h30, tivemos no Santuário de Nossa Senhora Aparecida, no bairro Montese, outra missa também, em alusão aos 52 anos da Páscoa Eterna do Venerável Dom Antônio de Almeida Lustosa. Essa missa foi presidida pelo arcebispo, né, de Fortaleza, Dom Gregório Paixão, que presidiu a Santa Missa e se recordou que aquela paróquia, hoje santuário, foi erigida por Dom Lustosa, não é? E quando ele erigiu aquela paróquia no bairro Montese, Fortaleza, ele constituiu paróquia, colégio, um cinema para as pessoas poderem ter acesso à cultura. Ele olhava a pessoa de modo integral, não é? Assim, os traços da santidade de Dom Lustosa, um olhar integral da pessoa. Então foi um momento muito bonito, um dia de celebrações intensas aqui na Arquidiocese de Fortaleza.
0: O padre Abimael, que é professor e doutor em filosofia, mestre em teologia e leciona atualmente na Faculdade Católica de Fortaleza, é pároco da paróquia de Santo Antônio de Pádua de Itaitinga, área metropolitana de Fortaleza. A ele eu perguntei também como é que anda a causa de beatificação e canonização de Dom Antônio Lustosa.
17: Quanto ao processo, em que pé está o processo do Venerável Dom Antônio de Almeida Lustosa, no momento nós estamos no recolhimento dos relatos de milagres. Já temos alguns relatos que estão sendo submetidos a uma comissão prévia de médicos, né, que estão analisando estes relatos de milagres, e de acordo com a viabilidade, a plausibilidade, não é, a sustentação dos relatos de milagres, nós então deveremos, não é, com o arcebispo de Fortaleza, os salesianos, abrir a instrução da causa, do relato de milagre, para poder, de fato, depois remeter à causa dos santos. Mas é muito importante que a gente reze, peça os milagres por intercessão do venerável Dom Lustosa e, ao mesmo tempo, colete os documentos clínicos, né? As indicações médicas, os prontuários médicos, os laudos médicos, para que, de fato, se consiga, não é, lograr com esse conjunto de documentos a viabilidade e o reconhecimento do relato de milagre. E que, com este material, com o testemunho do Miraculado, da Miraculada, a gente possa logo, né, com a graça de Deus, permita-nos o Senhor, né, ter o venerável D. Antônio de Almeida Lustosa levado aos altares. Mas é muito importante a oração para o venerável D. Lustosa, na intercessão dele diante de Deus, e, ao mesmo tempo, juntar, né, os documentos médicos, clínicos que for possível, para poder assim apresentar a causa dos santos. E com a graça de Deus, logo, logo, né, teremos o venerável com milagres reconhecidos, e aí adiante irá o processo com a graça de Deus. Mas é importante rezar e juntar sempre as documentações médicas, exames, laudos e prontuários também. Deus nos abençoe e guarde.
0: Agradecemos ao Padre Abimael essas informações e pela atenção e zelo à causa do nosso venerável Dom Antônio Lustosa. Quem tiver alguma coisa a declarar sobre o venerável Dom Antônio Lustosa, ligue para 85-4005-7885 e fale com a Comissão Arquidiocesana de Apoio à Causa de Beatificação e Canonização de Dom Antônio Lustosa. 85-4005-7885. Nesta segunda-feira, enquanto lembramos a figura de Dom Bosco, cuja data de aniversário de nascimento recordamos ontem, fazemos um balanço da Semana de Espiritualidade Salesiana, que foi organizada pela AMA no Recife. Nas 5 tardes, refletiu-se sobre a figura de Dom Bosco, sua vida, pedagogia, espiritualidade, obra educativa e como tudo isso influencia a Associação Missionária Amanhecer, a AMA.
18: Estamos aqui na sede da AMA, aqui na Avenida Dantas Barreto, número 160, onde aconteceu durante toda a semana o encontro da Semana de Salesianidade, que é uma atividade que a gente vem fazendo há alguns anos já, né? Agosto, para quem não sabe, é o mês de Dom Bosco, então todos os anos, no mês de agosto, a gente reúne associados, voluntários, simpatizantes, para a gente fazer esse encontro e conversar um pouco sobre a espiritualidade de Dom Bosco. E aí, durante essa semana, a gente reuniu várias pessoas, e aí a gente vai pegar alguns depoimentos de algumas pessoas aqui, que vai falar um pouquinho de como é que foi esse encontro, e se atingiu a expectativa. E aí cada um vai começar se apresentando para que a gente aí do rádio saiba quem são essas pessoas que estiveram aqui conosco.
19: É a terceira vez que eu estive aqui, eu perdi o primeiro e o segundo encontro, estou no terceiro, quarto e hoje é o último, né? Foi interessante, bastante produtivo, né? Na parte espiritual, que foi bastante relevante ontem, com a adoração eucarística. Eu achei muito agradável e proporcionou para mim um momento de muita paz espiritual.
20: Eu me chamo Caio, eu sou um jovem aprendiz, né, daqui da AMA. E a minha expectativa é muito boa, né, para a gente poder entender mais, né, sobre esses 30 anos da AMA que o Padre João Carlos hoje vai mostrar, né, e falar para a gente aí. A expectativa é muito grande com essa grande lição que o Padre João Carlos tem para nós hoje em dia.
21: Eu me chamo Lucas, também sou um jovem aprendiz. Acho que só da gente ter um tempinho com o Padre João Carlos e escutando ele falar é muito importante. E ter ele nessa missão tão linda que a AMA é muito importante pra gente.
22: Sou Gilvânia, né, missionária aqui da AMA também. E é o terceiro dia que eu tô participando. Muito bom, né? Espiritualidade, a gente aprender sobre a espiritualidade é maravilhoso. O próximo encontro todos estão convidados.
0: Além das palestras conduzidas pela irmã Natália e os padres Marcelo, Arlan, Cleiton e eu, houve espaço também para outras atividades, como sessões conduzidas por terapeuta e geriatra.
1: Olá, Padre João Carlos, tudo bom? Meu nome é Lilian Carini, sou geriatra e paliativista, trabalho com a promoção, prevenção e tratamento de pessoas idosas, de como envelhecer bem, de como estar dentro da sociedade, como ser incluso, né, nesse ambiente. A gente sabe que o processo de envelhecer abrange vários fatores, várias influências, né? E a gente sabe que é um período aí de muita sabedoria, né? De muita história, né? Então a gente precisa valorizar essa população, porque todos nós um dia iremos envelhecer, né? Eu sou geriatra há uns mais de 13 anos, sou paliativista também e estou muito honrada com esse convite em falar um pouquinho sobre o envelhecimento bem-sucedido, que inclui não só a espiritualidade, mas o cuidado com o corpo, com a alma, com as relações sociais, né, tão importante para essa população que é... Eu sou apaixonada por esses idosos, assim, então sou suspeita para falar, mas... Eu adoro ouvir suas histórias, porque é através dela que a gente vai continuar o nosso legado, né? Aprender com eles, né? Então eles trazem uma sabedoria que é incrível e a gente precisa cada vez mais valorizar essa população que muitas vezes é esquecida, é marginalizada.
0: E a semana é de festa, pois estamos comemorando os 30 anos da Associação Missionária Amanhecer, a AMA. Nessa quarta-feira, nós teremos a Missa de Ação de Graças no Recife, às 9 horas da manhã, com transmissão pela Rede Vida de televisão. E já estão chegando os parabéns.
2: Fala, Padre João Carlos. Aqui quem fala é João Paulo, de Joinville, Santa Catarina. Queria desejar os parabéns para a AMA e para o programa. Tudo de melhor para vocês que evangelizam de forma sensacional todos os dias de manhã e também durante os programas de rádio e televisão. Um grande abraço aqui de Joinville, Santa Catarina.
3: Padre João Carlos, sou Elizabeth Mendes, ouço pela rádio 9 de julho e gostaria de parabenizar a AMA pelos 30 anos de evangelização.
23: Padre João Carlos, salve Maria, ao Senhor e toda a equipe que faz a AMA. Associação Missionária Amanhecer, essa corrente do bem que transmite para todos nós o amor a Deus, todo dia o Evangelho, e eu repasso para mais de 100 pessoas. Eu sou Francisca Francinete, Sampaio dos Santos, moro em Missão Velha, na região do Cariri, Ceará.
0: Tudo começa com o encontro com o Senhor. Aliás, tudo muda no encontro com o Senhor. É o que a gente canta agora.

0: um encontro que mudou uma vida. Assim também seja o seu encontro com o Senhor. Toda sexta-feira, nosso programa Tempo de Paz contempla os ouvintes com brindes e presentes. Nessa semana de aniversário, nós temos camisas dos 30 anos da AMA e Bíblias. Para participar, você manda um zap para a gente, 81996444899. Diz o seu nome e o nome da rádio que você está escutando agora. O jovem disse a Jesus: tenho observado todas essas coisas. O que ainda me falta? Mateus 19, versículo 20. Palavra que vamos meditar no próximo bloco. Por favor, prepare água para a bênção. A gente volta já.
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4: 22 horas e 40 minutos.
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1: Estamos de volta com o programa Tempo de Paz com o Padre João Carlos.
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0: O jovem disse a Jesus: tenho observado todas essas coisas. O que ainda me falta? Vamos abrir o livro da Palavra de Deus, hoje em Mateus capítulo 19. Naquele tempo, alguém aproximou-se de Jesus e disse: Mestre, que devo fazer de bom para possuir a vida eterna? Jesus respondeu: Por que me perguntas sobre o que é bom? Um só é bom. Se queres entrar na vida, observa os mandamentos. O homem perguntou: Quais mandamentos? Jesus respondeu: Não matarás, não cometerás adultério, não roubarás, não levantarás falso testemunho, honra teu pai e tua mãe e ama teu próximo como a ti mesmo. Palavra da Salvação. O jovem disse a Jesus: Tenho observado todas essas coisas, o que ainda me falta? Mateus 19, versículo 20. Ele já era um cara bacana, já vivia os mandamentos de Deus, mas queria algo a mais. Olha a conversa dele com Jesus. Mestre, o que é que devo fazer de bom para possuir a vida eterna? Resposta de Jesus: Cumprir os mandamentos. Aí Jesus citou 5 mandamentos e juntou aquele resumo: amar o próximo como a si mesmo. Isso tudo eu já faço, disse o jovem. o que ainda me falta? Então o jovem estava querendo algo a mais. Aparentemente estava pronto para dar um novo passo. Jesus viu que o terreno era bom e lhe fez um convite. É verdade que essa proposta não é para todo mundo, ao menos nessa medida não. E ela só pode ser feita a quem está numa boa caminhada com Deus. Jesus não a rodeou muito, foi direto e claro. Deixe tudo e venha me seguir. Para ficar mais claro, venha fazer parte do meu grupo, assumindo o meu estilo de vida. Deixar tudo para seguir Jesus. O jovem ficou pensando, que coisa legal andar com Jesus, fazer parte do seu ministério, ficar bem pertinho dele, coisa maravilhosa. Mas, espera lá, eu tenho minha vida, minhas coisas, deixar tudo. Não dá para ser um visitante, um membro eventual, um seguidor à distância. Tudo isso se passando na cabeça daquele moço de boa pinta, de boa família, acostumado a ter toda facilidade na vida. A cabeça estava a mil. Jesus vive sem nada, andando de um lado para o outro com esse grupo de discípulos, sem nenhuma segurança financeira, longe da família, voltado completamente para Deus e o seu povo. Seria uma mudança radical demais em minha vida. E os meus bens, minha herança, a vida que eu levo, valerá a pena? Jesus deu um tempinho para o moço pensar, tinha posto as cartas na mesa. Se você quer ser perfeito, vá, venda tudo o que tem, dê o dinheiro aos pobres e você terá um tesouro no céu. Depois, venha e me siga. Pronto, foi água na fervura. Aquela alegria de quem estava procurando algo novo foi se transformando em tristeza. E ele foi se retirando, meneando a cabeça, meio envergonhado pela escolha que estava fazendo. Ficou todo mundo surpreso. Jesus esperava mais dele. E os discípulos ficaram pensando na escolha que eles mesmos tinham feito. Puxa vida! Jesus não faz esse convite a todo mundo, não faz. Para segui-lo, sim, convida todos, mas cada um levando sua vida normal, normal entre aspas, segundo o Evangelho. Mas a alguns ele dirige esse convite tão radical, fiquem comigo, vivam como eu. Aos poucos, na história do cristianismo, esse modo de seguimento de Jesus foi sendo organizado no que hoje se conhece como vida religiosa consagrada. Esse é o modo de viver de cristãos que aceitam o convite radical de Jesus de segui-lo mais de perto, imitando o seu modo de viver unicamente para Deus e para o seu povo, renunciando a acumular bens, a constituir família, e a sozinho tomar as decisões em sua vida. Nós que acolhemos essa vocação, esse chamado tão especial, integramos as comunidades religiosas em nossas congregações, ordens, institutos de vida consagrada. Nem todo mundo entende a nossa vocação, às vezes nem nós mesmos, mas é o caminho dos que resolveram de coração acolher o convite de Jesus. Deixe tudo e me siga. É o caminho da perfeita caridade, como disse o Concílio Vaticano II. Vamos guardar a mensagem. Ao jovem, que já era um bom praticante dos mandamentos de Deus, desejoso de uma vida de perfeição, Jesus fez um convite muito especial: deixar tudo para segui-lo. Deixar tudo não é coisa fácil, e esse moço era muito rico. Aí, apegado às suas coisas, ele optou por continuar na sua vidinha mesmo. Desde o começo do cristianismo, alguns homens e mulheres sentem-se chamados por uma vocação especial para seguir Jesus mais de perto, imitando o seu modo humano de viver para Deus e para o seu povo, pelo caminho dos conselhos evangélicos de pobreza, castidade e obediência. É uma escolha amorosa do Senhor e é uma resposta generosa de vários de seus discípulos e discípulas. O jovem disse a Jesus: "Tenho observado todas essas coisas. O que ainda me falta?" Mateus 19, versículo 20. Cinco segundos para você falar com Deus. Senhor Jesus, dentro da programação do mês vocacional, celebramos ontem o dia da vocação à vida consagrada. As três coisas que marcam a vocação dos teus discípulos e discípulas consagrados na vida religiosa são também uma indicação para todos os teus seguidores. Três tentações podem afastar as pessoas de tua graça: agarrar-se aos bens deste mundo, desviar o amor a Deus para o apego exclusivo às criaturas e decidir sua vida sem atenção à vontade de Deus. Neste sentido, a vida dos teus consagrados pode ser um permanente aviso a todos os teus seguidores. Abençoa, Senhor, os irmãos e irmãs que integram os institutos, congregações e ordens religiosas. Fortalece o caminho vocacional dos jovens que estão em formação na vida consagrada. E não desiste de chamar muitos jovens generosos para o teu seguimento. Seja bendito o teu santo nome, hoje e sempre. Amém. E agora, por favor, incline um pouco a sua cabeça. Vou invocar a bênção de Deus sobre você. O Senhor te abençoe e te guarde. O Senhor tenha misericórdia de ti. O Senhor te dê saúde e paz. E te abençoe o Deus Todo-Poderoso, Pai e Filho e Espírito Santo. Amém. Vamos viver a palavra. Talvez nossa reflexão de hoje possa ajudar alguém a pensar nesse tema da vocação à vida consagrada. Então, que tal compartilhar o áudio e o texto da meditação de hoje com alguém em especial? Por favor, apresente agora a água para a bênção.
8: Eu te peço desta água que tu tens, és água viva, meu Senhor.
0: Senhor misericordioso, no batismo nós fomos lavados pela água e pelo Espírito Santo. Começamos ali a vida nova da graça, da comunhão contigo, do grande dom de sermos teus filhos e de sermos irmãos. Nós te pedimos, Senhor, que esta água, pela bênção do Espírito Santo, nos ajude a fazer memória do nosso batismo e de todos os bens com que nos cumulas. Abençoa, Senhor, esta água, em nome do Pai, e do Filho, e do Espírito Santo. Amém.

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4: A Diocese de Anápolis realiza, de 21 a 23 de agosto, a 10ª edição do Congresso Eucarístico do Segue-me. O evento deve reunir cerca de 1.300 pessoas, com oração, formação, adoração e procissão eucarística. A procissão e o Night Fever serão abertos ao público. A pastoral carcerária implantou o Terço dos Homens na Penitenciária Padrão de Campina Grande, na Paraíba. A iniciativa busca oferecer momentos de oração, escuta e esperança aos detentos, fortalecendo a evangelização e a promoção da dignidade humana no sistema prisional. A Diocese de Picos realizou no dia 8 de agosto um congresso vocacional. A iniciativa faz parte das ações do mês vocacional e busca despertar nos participantes a reflexão sobre o chamado de Deus e as diferentes formas de serviço à Igreja. E todo mundo já está informado. No YouTube nos encontramos semanalmente na Segunda Bíblica, às 8h30 da noite, estudando o livro dos Atos dos Apóstolos. Quinta-feira, dia eucarístico, tem a Santa Missa às 11 horas pelo rádio e pelo YouTube, celebrada na Basílica Salesiana do Sagrado Coração de Jesus, no Recife. E todos os dias, o Terço Mariano, em rede, com diversas emissoras, às 18 horas. E agora você tem à sua disposição também a programação religiosa Noite de Paz, das 10 às 6 da manhã, acontecendo também em rede todos os dias. E aqui no programa, toda sexta-feira, tem presentes e brindes para os ouvintes. Bendigamos a Deus pelo encontro de hoje. Obrigado, Senhor, pois Teu é o reino, o poder e a glória para sempre. Até amanhã, se Deus quiser.
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9: 22 horas e 58 minutos.
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20: Deus abençoe você e toda a sua família. Que alegria estar aqui com você, começando mais um programa Eu Seguirei. Eu tenho certeza de que Deus vai falar muito ao seu coração através deste programa. Olha, se você pode, eu já quero convidar você a pegar a sua Bíblia, porque hoje nós vamos meditar a palavra de Deus. A palavra de Deus é o nosso alimento, a palavra de Deus que é o nosso sustento. Eu tenho certeza que essa palavra vai mover seu coração. Olha, aqui você vai ouvir a palavra de Deus, aqui você vai poder cantar. São minutos que ficaremos juntos, onde você vai fazer uma experiência com Deus. Lembrando que tudo que você ouvir aqui, depois fica registrado no meu canal do YouTube, Frei Gilson / Som do Monte, no meu Instagram, no meu Facebook, todos com o mesmo nome, Frei Gilson / Som do Monte. Para que você possa também compartilhar essa palavra com os seus amigos, tá bom? Então, vamos escutar a palavra de Deus.
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20: Na palavra de hoje nós vamos ver um jovem muito rico que se aproxima de Jesus. Jesus pede para ele, vai e vende tudo que você tem e dá para os pobres. Qual é o ensinamento que Jesus quis dar para ele e para nós? Por que vender tudo? Aliás, Jesus já tinha encontrado outros ricos, por exemplo, Zaqueu, e não falou para ele vender tudo. Zaqueu não foi convidado a vender tudo e dar para os pobres. Por que para este rico, o jovem rico, Jesus pede para ele dar tudo, vender tudo e dar tudo aos pobres, e depois segui-lo? Fique conosco até o final desse vídeo. Em nome do Pai, do Filho e do Espírito Santo. Amém. Olha, estamos começando uma nova semana. Hoje, dia 17 de agosto. Dia 15 de agosto, a gente começou os 40 dias com São Miguel Arcanjo. Se você ainda não entrou nessa jornada, aliás, se você está sendo uma bênção rezar com você. Se você não está, ainda dá tempo, tá? Hoje, dia 17 de agosto, uma semana inteira de oração. Então hoje a gente já começou rezando, mas se você quiser se unir a nós nessa semana, de 15 de agosto a 29 de setembro nós vamos rezar. De segunda a sábado, 4 horas da manhã. Você precisa acordar cedo, precisa fazer esse sacrifício. Dormir um pouquinho mais cedo, acordar cedo. E eu tenho certeza que você não vai se arrepender. Milhares de pessoas já estão conosco. Venha rezar conosco. Eu tenho certeza que você não vai se arrepender. Mateus capítulo 19, versículo de 16 a 22. Naquele tempo, alguém aproximou-se de Jesus e disse: Mestre, o que devo fazer de bom para possuir a vida eterna? Jesus respondeu: Por que tu me perguntas sobre o que é bom? Um só é o bom. Se tu queres entrar na vida, observa os mandamentos. O homem perguntou: Quais mandamentos? Jesus respondeu: Não matarás, não cometerás adultério, não roubarás, não levantarás falso testemunho. Honra teu pai e tua mãe e ama teu próximo como a ti mesmo. O jovem disse a Jesus: Tenho observado todas essas coisas, o que ainda me falta? Jesus respondeu: Se tu queres ser perfeito, vai, vende tudo o que tens, dá o dinheiro aos pobres e terás um tesouro no céu. Depois vem e segue-me. Quando ouviu isso, o jovem foi embora cheio de tristeza porque era muito rico. Palavra da salvação. Qual era o problema desse jovem? E o problema desse jovem também é muitas vezes o nosso problema, tá? Aí você pode estar dizendo: Não, Frei, não é o meu problema porque eu não tenho muito dinheiro. Calma. Cirilo, São Clemente de Alexandria, que olha, é do ano 150 depois de Cristo a 215, bem pertinho de Cristo, ele vai dizer assim: Mas os que o fez fugir e o tornou desertor do mestre da pergunta da esperança da vida das fadigas anteriores, vende os teus bens. O que isso significa? Não aquilo alguns percebem superficialmente, ou seja, que ele ordenou rejeitar o patrimônio que se tem e se afastar das riquezas. Jesus não pediu para ele só rejeitar o patrimônio. Seria uma leitura muito superficial a gente achar que Jesus está pedindo para ele rejeitar todo o patrimônio dele. Mas separar a alma dos pensamentos relacionados às riquezas, da inclinação a elas, do desejo excessivo, do desejo mórbido por elas, das preocupações, dos espinhos da vida que sufocam a semente da vida, como diz a parábola do semeador. Então a parábola do semeador se ajusta muito aqui. É como se a palavra não conseguisse penetrar nesse jovem, porque a sedução das riquezas o impedem. O problema não é o dinheiro, o problema não é os bens materiais, o problema é a alma dele que está presa a isto. Com efeito, não é grande coisa buscar viver desprovido de bens, a não ser por uma palavra de vida. Se assim fosse, os que não têm absolutamente nada, mas não são abandonados e destituídos do que é necessário para hoje, os mendigos jogados pelas ruas, que não conhecem Deus e a justiça de Deus, que por isso mesmo vivem extremamente necessitados e privados dos meios de vida e na escassez das menores coisas, seriam os mais felizes, os mais amados por Deus, os únicos a possuir a vida eterna? São Clemente de Alexandria está dizendo: Jesus não está querendo que o rico se torne pobre. Como se só os pobres, só os que não têm bens materiais vão para o céu. Não, não é isso que Jesus quer dizer. Aí esse Clemente de Alexandria está dizendo: se fosse assim, então os mendigos, só eles iriam para o céu, só quem não tem bens materiais iria para o céu. Não, não é isso. O problema é o apego. O que Jesus está querendo corrigir aqui não é ter dinheiro. Ter ou não ter dinheiro. O problema é você não pode se apegar ao dinheiro. Abra sua Bíblia para você entender mais. Mateus 6:24. Ninguém pode servir a dois senhores, porque odiará um e amará o outro, ou se dedicará a um e desprezará o outro. Não podeis servir a Deus e a riqueza. Esse era o problema desse jovem. Ele servia a riqueza. e não dá para servir a dois senhores. Mateus 6, 21. Porque onde está o teu tesouro, lá também está teu coração. O coração deste jovem não estava em Deus, mas estava no dinheiro. Esse é o problema desse jovem. Abra sua Bíblia em 1 Timóteo 6,17. Exorta os ricos deste mundo a que não sejam orgulhosos, nem ponham sua esperança nas riquezas volúveis, mas em Deus, que nos dá absolutamente todas as coisas para dela fluirmos. Este é o problema desse jovem. Ele colocava esperança na riqueza, ele era orgulhoso. Aí que está o problema. Não posso me apegar aos bens passageiros desta terra. Pai, Filho e Espírito Santo. Amém.
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20: Resposta a essa palavra, eu quero convidar você agora a cantar comigo.
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1: O programa de hoje está bom demais e eu quero lembrar você, se você quiser ouvir mais pregações, mais meditação da palavra, basta você me acompanhar no meu canal do YouTube, Frei Gilson / Som do Monte, no meu Instagram, no meu Facebook, no meu TikTok e lá você vai encontrar muito mais palavra de Deus para você.
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1: Nós vamos terminar este programa rezando. Eu quero clamar agora por você, quero clamar pela sua família. Senhor Deus, libera agora o Teu Espírito Santo sobre cada pessoa que acompanha este programa. Vem, Espírito Santo, enche todos os que estão acompanhando este programa agora. Libera, Senhor, para esta pessoa o que ela mais precisa, para o corpo e para a alma. Libera, Senhor, curas e libertações em nome de Jesus para esta pessoa que assiste, que acompanha, que escuta e para toda a sua família. Eu clamo a Tua poderosa bênção. Visita agora com bênção de proteção. A bênção que só o Senhor pode dar. Abençoe-vos o Deus Todo-Poderoso, Pai e Filho e Espírito Santo. Amém.
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O meu próximo minuto é teu. E se não for assim, não me deixes ir. Dou minha mão para ti. Fecho os olhos e confio em ti. Leva-me, Senhor. Eu quero convidar você a rezar comigo em cima desta canção. Porque ela diz coisas profundas para nós. Eu me abro ao teu querer, Senhor. Eu me rendo à tua voz. Eu quero conhecer teus planos. Porque os planos de Deus são melhores do que os meus. Os teus planos são melhores do que os meus, Senhor. Ai, essa música diz algo tão forte. Eu me arrependo dos meus planos. Porque todas as vezes que eu quis fazer a minha vontade, eu só fraquejei. Quantas vezes você fraquejou? Quantas vezes fraquejamos? Porque quisemos fazer a nossa vontade. Quisemos fazer as coisas do nosso jeito. E precisamos entender que se não for do teu jeito, não vale a pena ir. Se não for do teu jeito, não vale a pena ir. Por isso eu quero convidar você agora a colocar a sua vida em Jesus.

Talvez até hoje você fraquejou, você se entristeceu. Está faltando talvez da sua parte você dizer: Senhor, a partir de hoje não é mais do meu jeito. A partir de hoje não são mais

0: quantas vezes você já chorou? Pensa nas suas lágrimas agora.
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0: E antes de a gente prosseguir, queria ler para você essa passagem. Eu sou a videira e meu pai é o agricultor. Todo ramo que não der fruto em mim, ele o cortará, e podará todo o que der fruto para que produza mais fruto. Permanecei em mim e eu permanecerei em vós. Gente, preste atenção nessa palavra: permanecei em mim e eu permanecerei em vós. O ramo não pode dar fruto por si mesmo. O ramo não pode dar fruto por si mesmo se não permanecer na videira. Se você não permanecer na videira, você não pode dar fruto. O ramo não pode dar fruto por si mesmo se não permanecer na videira. Assim também vós não podeis tampouco dar fruto se não permanecerdes em mim. Eu sou a videira, vós os ramos. Quem permanecer em mim e eu nele, esse dá muito fruto, porque sem mim nada podeis fazer. É Juninho Casimiro. Muitas coisas na nossa vida não dão certo porque nós não estamos permanecendo nele, porque nós não estamos em Jesus. Esse é o segredo da vida espiritual. Se você estiver em Jesus, se você estiver unido a Ele, como essa música diz, eu fecho os olhos e confio em Ti, eu dou minha mão para Ti, se você der a mão para Ele, se você confiar nele, se você se unir a ele, ah, os teus planos vão dar certo, os teus passos vão dar certo.

0: você é ramo. O ramo precisa estar unido à videira. E se você se unir a Ele, você vai dar fruto, e você vai dar fruto, e você vai conhecer os planos dEle para você, e os planos dEle são melhores que os seus. Os meus passos são teus.
1: Os meus passos são teus.

Sem ti nada posso fazer, Jesus. Vamos cantar isso. Eu quero convidar você a cantar comigo. Sem ti nada posso fazer.

Unidos a você em oração, ao final desta segunda-feira, nós recordamos o Salmo 85, versículo 2. Protegei-me, que sou vosso amigo, e salvai vosso servo, meu Deus, que espera e confia em vós. Nós somos cristãos e depositamos toda a nossa esperança e confiança no nosso Deus. Ele nos protege, Ele é nosso amigo e nós devemos, como seus servos, crescer nesta amizade dia após dia. Iniciemos com você esta oração da noite, em nome do Pai, e do Filho, e do Espírito Santo. Amém. Anjo da guarda, minha doce companhia, não me desampare nem de noite nem de dia, até que me entregues nos braços da Virgem Maria. Sob a proteção do nosso anjo da guarda, encerrando os trabalhos deste dia, ouçamos a palavra de Deus. Leitura da carta de São Paulo aos Romanos, capítulo 1, versículos de 13 a 15. Aliás, irmãos, não quero que ignoreis que muitas vezes me propus ir até vós, mas até agora tenho sido impedido, a fim de colher algum fruto, tanto entre vós como entre as demais nações. Sou devedor, tanto aos gregos quanto aos bárbaros, tanto aos letrados quanto aos sem instrução. Por isso, desejo anunciar o Evangelho também a vós que estáis em Roma. Palavra do Senhor. Graças a Deus. São Paulo anuncia à comunidade que está em dívida com uma visita para eles, assim como também uma visita de evangelização para outras nações e outras comunidades. De qualquer forma, São Paulo sempre alimenta interiormente esse desejo de estar presente com as comunidades para evangelizar, para levar a Jesus Cristo. O desejo de São Paulo não é por outros motivos, a não ser o Evangelho. Por isso, no versículo 15, ele diz: desejo anunciar o Evangelho também a vós que estáis em Roma. A vida de São Paulo, depois de sua conversão, de fato ela respira a evangelização. Ele tem uma missão: levar o nome de Jesus a todos os lugares. E por isso, o ímpeto que há dentro de si é alimentado pelo Espírito Santo. Ninguém evangeliza tanto como São Paulo se não for impulsionado pelo Espírito Santo. Às vezes, em nossas comunidades, nós queremos evangelizar, mas esquecemos de fazer o primeiro passo, que é pedir que Deus, através de seu Espírito Santo, nos conduza. É viver espiritualmente e buscar as virtudes e os dons em nossa vida, para que assim possamos, impulsionados por Deus e por sua graça, anunciar a Jesus. Que assim seja em nossas vidas e que nós saibamos partilhar uns com os outros também os nossos dons que recebemos e colher os frutos espirituais de uma vida intimamente ligada com Deus. Hoje São Paulo pode interceder por nós lá no céu, para que sejamos fiéis ao anúncio do Evangelho, principalmente com o testemunho de nossa vida. Ao final deste dia, vamos agora fazer o nosso exame de consciência. Disse Jesus: amai-vos uns aos outros, como eu vos amei. Tenho amado meus irmãos, como Jesus nos ensinou? Tenho amado meus inimigos? A prioridade da minha vida é viver o Evangelho?

Nesta segunda-feira, unidos na fé e inspirados na promessa de Nossa Senhora, a Santa Matilde, rezemos as três Ave-Marias pedindo a perseverança final até o último dia de nossas vidas e que Maria, nossa Mãe, nos livre de cair em pecado mortal. Pelo poder que o Pai Eterno te concedeu, ó Maria, rezemos. Ave Maria, cheia de graça, o Senhor é convosco. Bendita sois vós entre as mulheres, e bendito é o fruto do vosso ventre, Jesus. Santa Maria, Mãe de Deus, rogai por nós, pecadores, agora e na hora de nossa morte. Amém. Pela sabedoria que Deus Filho te concedeu, rezemos. Ave Maria, cheia de graça, o Senhor é convosco. Bendita sois vós entre as mulheres, e bendito é o fruto do vosso ventre, Jesus. Santa Maria, Mãe de Deus, rogai por nós, pecadores, agora e na hora de nossa morte. Amém. Pelo amor que o Espírito Santo te concedeu, rezemos. Ave Maria, cheia de graça, o Senhor é convosco. Bendita sois vós entre as mulheres, e bendito é o fruto do vosso ventre, Jesus. Santa Maria, Mãe de Deus, rogai por nós, pecadores, agora e na hora de nossa morte. Amém. Por vossa conceição imaculada, ó Maria, purificai nosso corpo e santificai nossa alma. Oremos. Ó Deus, que iluminais a noite e fazeis brilhar a luz depois das trevas, concedei-nos passar esta noite livres do tentador e, ao raiar um novo dia, dar-vos graças em vossa presença. Isto vos pedimos por Cristo nosso Senhor. Amém. O Senhor esteja convosco. Ele está no meio de nós. A nossa proteção está no nome do Senhor, que fez o céu e a terra. O Senhor Jesus Cristo esteja contigo para te proteger. Esteja à tua frente para te conduzir e atrás de ti para te guardar. Olhe por ti, te conserve e te abençoe nesta noite. Amém. E a bênção de Deus Todo-Poderoso, Pai e Filho e Espírito Santo, desça sobre vós e permaneça para sempre. Amém. Com Deus me deito, com Deus me levanto, com a graça divina do Espírito Santo. Abençoada noite a você e sua família.

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1: Em nome do Pai, do Filho e do Espírito Santo.
2: Amém.
1: Pai nosso, que estais nos céus, santificado seja o vosso nome. Venha a nós o vosso reino. Seja feita a vossa vontade, assim na terra como no céu. O pão nosso de cada dia nos dai hoje. Perdoai-nos as nossas ofensas, assim como nós perdoamos a quem nos tem ofendido. E não nos deixeis cair em tentação, mas livrai-nos do mal. Amém. Ave Maria, cheia de graça, o Senhor é convosco. Bendita sois vós entre as mulheres. Bendito é o fruto do vosso ventre, Jesus. Santa Maria, Mãe de Deus, rogai por nós, pecadores, agora e na hora de nossa morte. Amém.
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1: Creio em Deus, Pai Todo-Poderoso, Criador do céu e da terra, e em Jesus Cristo, seu único Filho, nosso Senhor, que foi concebido pelo poder do Espírito Santo, nasceu da Virgem Maria, padeceu sob Pôncio Pilatos, foi crucificado, morto e sepultado, desceu à mansão dos mortos, ressuscitou ao terceiro dia, subiu aos céus, está sentado à direita de Deus Pai Todo-Poderoso, donde há de vir a julgar os vivos e os mortos. Creio no Espírito Santo, na Santa Igreja Católica, na comunhão dos santos, na remissão dos pecados, na ressurreição da carne, na vida eterna. Amém.
4: Nesta primeira dezena, nós colocamos aos pés de Jesus misericordioso a sua vida, suas intenções, suas necessidades mais profundas do íntimo do seu coração. Nos unimos às almas do purgatório, rezamos pela conversão dos pecadores do mundo inteiro, pela conversão da nossa família. Eterno Pai,
1: eu vos ofereço o corpo e o sangue, a alma e a divindade de vosso diletíssimo Filho, nosso Senhor Jesus Cristo, em expiação dos nossos pecados e os do mundo inteiro.
4: Pela sua dolorosa paixão,
3: tende misericórdia de nós e do mundo inteiro.
4: Pela sua dolorosa paixão,
3: tende misericórdia de nós e do mundo inteiro.
4: Pela sua dolorosa paixão,
3: tende misericórdia de nós e do mundo inteiro.
4: Pela sua dolorosa paixão,
3: tende misericórdia de nós e do mundo inteiro.
4: Pela sua dolorosa paixão,
3: tende misericórdia de nós e do mundo inteiro.
4: Pela sua dolorosa paixão,
3: tende misericórdia de nós e do mundo inteiro.
4: Pela sua dolorosa paixão,
3: tende misericórdia de nós e do mundo inteiro.
4: Pela sua dolorosa paixão,
3: tende misericórdia de nós e do mundo inteiro.
4: Pela sua dolorosa paixão,
3: tende misericórdia de nós e do mundo inteiro.
4: Pela sua dolorosa paixão,
3: tende misericórdia de nós e do mundo inteiro.
5: Nesta segunda dezena, nós rezamos por você que está doente, por você no leito do hospital, por você que traz uma doença incurável, e com você dizemos: Jesus, eu confio em vós. Convidamos você agora a abandonar-se inteiramente na misericórdia de Jesus que o envolve agora. Nós colocamos aos pés de Jesus todos os enfermos, aqueles que nós conhecemos e amamos, e especialmente rezamos por aqueles enfermos esquecidos, pelos quais ninguém mais reza, e por isso rezamos com imensa confiança. Eterno Pai,
1: eu vos ofereço o corpo e o sangue, a alma e a divindade de vosso diletíssimo Filho, nosso Senhor Jesus Cristo, em expiação dos nossos pecados e os do mundo inteiro.
3: Pela sua dolorosa paixão,
4: tende misericórdia de nós e do mundo inteiro.
3: Pela sua dolorosa paixão,
4: tende misericórdia de nós e do mundo inteiro.
3: Pela sua dolorosa paixão,
4: tende misericórdia de nós e do mundo inteiro.
3: Pela sua dolorosa paixão,
4: tende misericórdia de nós e do mundo inteiro.
3: Pela sua dolorosa paixão,
4: tende misericórdia de nós e do mundo inteiro.
3: Pela sua dolorosa paixão,
4: tende misericórdia de nós e do mundo inteiro.
3: Pela sua dolorosa paixão,
4: tende misericórdia de nós e do mundo inteiro.
3: Pela sua dolorosa paixão,
4: tende misericórdia de nós e do mundo inteiro.
3: Pela sua dolorosa paixão,
4: tende misericórdia de nós e do mundo inteiro.
3: Pela sua dolorosa paixão,
4: tende misericórdia de nós e do mundo inteiro. Nesta terceira dezena, nós apresentamos a Jesus misericordioso toda e qualquer forma de desespero. Nós pedimos que o sangue e água que jorram do diletíssimo coração de Jesus envolva agora, na paz que vem do Senhor, toda e qualquer pessoa que se sente em desespero, as famílias, os doentes, os agonizantes deste dia, os endividados, que recebam agora, no nome de Jesus, do coração misericordioso de Jesus, a paz que o mundo não conhece. Rezemos agora com imensa confiança. É Jesus, misericordioso, quem nos visita. Eterno Pai,
1: eu vos ofereço o corpo e o sangue, a alma e a divindade de vosso diletíssimo Filho, nosso Senhor Jesus Cristo, em expiação dos nossos pecados e os do mundo inteiro.
4: Pela sua dolorosa paixão,
3: tende misericórdia de nós e do mundo inteiro.
4: Pela sua dolorosa paixão,
3: tende misericórdia de nós e do mundo inteiro.
4: Pela sua dolorosa paixão,
3: tende misericórdia de nós e do mundo inteiro.
4: Pela sua dolorosa paixão,
3: tende misericórdia de nós e do mundo inteiro.
4: Pela sua dolorosa paixão,
3: tende misericórdia de nós e do mundo inteiro.
4: Pela sua dolorosa paixão,
3: tende misericórdia de nós e do mundo inteiro.
4: Pela sua dolorosa paixão,
3: tende misericórdia de nós e do mundo inteiro.
4: Pela sua dolorosa paixão,
3: tende misericórdia de nós e do mundo inteiro.
4: Pela sua dolorosa paixão,
3: tende misericórdia de nós e do mundo inteiro.
4: Pela sua dolorosa paixão,
3: tende misericórdia de nós e do mundo inteiro. Nesta quarta dezena, nós apresentamos a Jesus as necessidades mais íntimas de cada um de nós. E por isso agora você apresenta a sua necessidade. Fale com Jesus agora, que ouve-nos em oração. Porque Jesus tudo pode, nós queremos também nesta dezena pedir por nossas famílias e em especial por todos aqueles que precisam de um trabalho. Jesus, nós pedimos por todo pai de família, por toda mãe de família, por todo jovem que precisa trabalhar. Nós pedimos, Senhor, que tua divina misericórdia, unida à tua divina providência, abra os caminhos para todos os trabalhadores que precisam hoje de um emprego. Rezemos com imensa confiança. Eterno Pai,
1: eu vos ofereço o corpo e o sangue, a alma e a divindade de vosso diletíssimo Filho, nosso Senhor Jesus Cristo, em expiação dos nossos pecados e os do mundo inteiro.
3: Pela sua dolorosa paixão,
4: tende misericórdia de nós e do mundo inteiro.
3: Pela sua dolorosa paixão,
4: tende misericórdia de nós e do mundo inteiro.
3: Pela sua dolorosa paixão,
4: tende misericórdia de nós e do mundo inteiro.
3: Pela sua dolorosa paixão,
4: tende misericórdia de nós e do mundo inteiro.
3: Pela sua dolorosa paixão,
4: tende misericórdia de nós e do mundo inteiro.
3: Pela sua dolorosa paixão,
4: tende misericórdia de nós e do mundo inteiro.
3: Pela sua dolorosa paixão, paixão.
4: Tende misericórdia de nós e do mundo inteiro.
3: Pela sua dolorosa paixão.
4: Tende misericórdia de nós e do mundo inteiro.
3: Pela sua dolorosa paixão.
4: Tende misericórdia de nós e do mundo inteiro.
3: Pela sua dolorosa paixão.
4: Tende misericórdia de nós e do mundo inteiro. Nesta quinta dezena, nós apresentamos a Jesus tudo aquilo que para nós não tem solução aos olhos humanos. Nesta dezena nós rezamos por aquilo que é impossível aos nossos olhos, mas não é para Jesus. Pedimos a Jesus pelas curas físicas, por todas aquelas enfermidades que diante da medicina não há cura, por todos os desenganados, por todos aqueles que passam nesse exato momento por muitas aflições e provações na própria carne. Nós pedimos, Jesus, cura, libertação, restauração, pelo poder da tua infinita misericórdia. Jesus, tu és a nossa solução. Nós pedimos por todas as causas impossíveis, pedimos a tua presença, pedimos a tua fortaleza e nós convidamos nesse instante você que reza conosco, que de maneira especial recorra à intercessão de Santa Faustina, aquela que foi e é a secretária da Divina Misericórdia. Jesus disse a Santa Faustina: peçam muito, muito mesmo, porque o meu desejo é dar muito. Faça seu pedido e reze com um coração feliz e repleto de confiança. Eterno Pai, eu vos ofereço o corpo e o sangue, a alma e a divindade de vosso diletíssimo Filho, nosso Senhor Jesus Cristo, em expiação dos nossos pecados e os do mundo inteiro. Pela sua dolorosa paixão,
3: tende misericórdia de nós e do mundo inteiro.
4: Pela sua dolorosa paixão,
3: tende misericórdia de nós e do mundo inteiro.
4: Pela sua dolorosa paixão,
3: tende misericórdia de nós e do mundo inteiro.
4: Pela sua dolorosa paixão,
3: tende misericórdia de nós e do mundo inteiro.
4: Pela sua dolorosa paixão,
3: tende misericórdia de nós e do mundo inteiro.
4: Pela sua dolorosa paixão,
3: tende misericórdia de nós e do mundo inteiro.
4: Pela sua dolorosa paixão,
3: tende misericórdia de nós e do mundo inteiro.
4: Pela sua dolorosa paixão,
3: tende misericórdia de nós e do mundo inteiro.
4: Pela sua dolorosa paixão,
3: tende misericórdia de nós e do mundo inteiro.
4: Pela sua dolorosa paixão,
3: tende misericórdia de nós e do mundo inteiro.
1: Deus Santo, Deus Forte, Deus Imortal, tende piedade de nós e do mundo inteiro. Deus Santo, Deus Forte, Deus Imortal, tende piedade de nós e do mundo inteiro. Deus Santo, Deus Forte, Deus Imortal, tende piedade de nós e do mundo inteiro.
3: Em nome do Pai, do Filho e do Espírito Santo.
4: Amém.

queremos receber a bênção de Deus neste momento. Senhor nosso Deus, nós queremos vos pedir a bênção e sabemos que a vossa bênção como alimento diário nos transforma, nos dá força e faz com que a nossa caminhada possa ser sustentada por vós. Amparai-nos, Senhor, protegei-nos e livrai-nos de todo o mal. Livrai-nos, Senhor, de tudo aquilo que pode ser obstáculo para corrermos até vós. Senhor, afastai de nós todo o mal, toda obra do maligno, e dai-nos a certeza, Senhor, de que podemos contar com a vossa assistência, principalmente nos momentos mais difíceis. Tirai do nosso coração a inveja, tirai do nosso coração o egoísmo, tirai do nosso coração, Senhor, toda maledicência. Abençoai-nos neste momento, Senhor, abençoando a nossa família e, sobretudo, abençoando os que estão enfermos, devolvendo-lhes a saúde e a força. Abençoai-nos neste momento para que possamos recuperar a nossa alegria em vós. Abençoai-nos agora, Senhor, abençoando esta água que humildemente colocamos diante do vosso amor. A bênção do Deus Todo-Poderoso, Pai, Filho e Espírito Santo. Amém.

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Obrigado, Senhor. Boa noite, meu Pai.

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1: Meia-noite, em ponto.
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4: Bom dia, minha amiga. Bom dia, meu amigo. Comece o dia feliz. Nesta terça-feira, eu desejo um dia maravilhoso. Desejo que você faça a diferença onde quer que você for, onde você estiver, faça a diferença. Mostre nas suas atitudes, no seu modo de proceder, que você é de Deus, que você realmente proclama Deus como Senhor da sua vida. E eu tenho certeza, isso lhe fará bem, isso lhe trará bênçãos e mais bênçãos. Vamos fazer nossa oração. Inspirai-nos, ó Deus, para que em vós comece e termine tudo o que fizemos. Amém. O evangelho de hoje está em Mateus capítulo 19, versículos de 23 a 30. Naquele tempo, Jesus disse aos discípulos: em verdade vos digo, dificilmente um rico entrará no reino dos céus. E digo ainda, é mais fácil um camelo entrar pelo buraco de uma agulha do que um rico entrar no reino de Deus. Ouvindo isso, os discípulos ficaram muito espantados e perguntaram: então, quem pode ser salvo? Jesus olhou para eles e disse: para os homens isso é impossível, mas para Deus tudo é possível. Pedro tomou a palavra e disse a Jesus: vê, nós deixamos tudo e te seguimos. O que haveremos de receber? Jesus respondeu: em verdade vos digo, quando o mundo for renovado e o Filho do Homem se sentar no trono de sua glória, também vós que me seguistes, havereis de sentar-vos em 12 tronos para julgar as 12 tribos de Israel. E todo aquele que tiver deixado casas, irmãos, irmãs, pai, mãe, filhos, campos, por causa do meu nome, receberá 100 vezes mais e terá como herança a vida eterna. Muitos que agora são os primeiros serão os últimos, e muitos que agora são os últimos serão os primeiros. Minha amiga, meu amigo, aqui nós temos um ensinamento do Senhor para a realidade do chamado. O Senhor nos chamou para uma intimidade com Ele, nos chamou para sermos próximos dEle, e por isso, isso acarreta, sem dúvida nenhuma, responsabilidades. E aqui, dando sequência ao evangelho de ontem, em que o jovem rico, tendo muitas coisas, não soube partilhar. Às vezes, corremos o risco de agir como o jovem que vive na abundância, mas não sabe viver da partilha. Por isso que Jesus vai dizer do desprendimento, do despojamento, da abertura de coração, para que todos nós saibamos agir não pela ganância, mas saibamos agir pelo ser que é desprovido de toda a ganância, de toda a maldade. Por isso, é preciso realmente o nosso esforço, a renúncia, o desprendimento, o despojamento, o desapego como elementos indispensáveis no caminho. Reze comigo!
5: Pai nosso que estás nos céus, santificado seja o vosso nome. Venha a nós o vosso reino, seja feita a vossa vontade, assim na terra como no céu. O pão nosso de cada dia nos dai hoje, perdoai-nos as nossas ofensas, assim como nós perdoamos a quem nos tem ofendido. E não nos deixeis cair em tentação, mas livrai-nos do mal. Amém. Ave Maria, cheia de graça, o Senhor é convosco. Bendita sois vós entre as mulheres, bendito é o fruto do vosso ventre, Jesus. Santa Maria, Mãe de Deus, rogai por nós, pecadores, agora e na hora de nossa morte. Amém. Glória ao Pai, ao Filho e ao Espírito Santo.
6: Como era no princípio, agora e sempre. Amém.
4: Vamos pedir a bênção da água. Deus eterno e todo-poderoso, que tendo escolhido a água, fonte de vida e pureza, para nos dar a graça batismal, quisestes também aparecer no rio Paraíba, a imagem da Virgem Imaculada. Abençoai esta água e fazei que ela nos recorde o nosso batismo, para que, purificados de nossas faltas, vivamos como cristãos, membros da vossa igreja, e cheguemos um dia à vida eterna. Por Cristo Senhor nosso. Amém. Um grande abraço do Padre Sandro Henrique, diretamente da casa do glorioso mártir São Sebastião, em Alpinópolis, Minas Gerais. E que Deus nos abençoe, em nome do Pai, do Filho e do Espírito Santo. Amém! Um beijo no seu coração!
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2: Já disse certo pensador que os provérbios são sentenças curtas advindas de longa experiência. Daí a dificuldade em entender tantos provérbios profundos. Do mesmo modo acontece com certas afirmações. Carecem muitas vezes de longa reflexão e até alta pesquisa para chegar ao entendimento. Não é diferente com algumas frases sucintas daquele que deixou um modelo para seguir de perto seus passos. Ele falava muito com pouquíssimas palavras. Ensinava as mais fortes lições de vida com simples ilustrações. Fazia dos pensamentos mais insondáveis a coisa mais óbvia, a ponto de envergonhar a quem ainda não entendera. Isso não mudou. Nós que hoje o lemos, nos quedamos muitas vezes a perguntar o significado do dito. É preciso ir longe no raciocínio, voltar no tempo, muitas vezes, para sentir como sentia quem ouvia. Tentar ver como via quem o escutava. Entender o sentido das coisas como eram naquele tempo. Como entendia quem lhe estava dando ouvido. Só assim conseguimos chegar ao entendimento dos seus ensinamentos mais profundos. Vós sois o sal da terra, disse ele certa vez. Poucas palavras as quais, se forem explanadas, podem preencher um livro de não poucas páginas. Tamanha é a profundeza. Pense antes de qualquer outra coisa. Em quão notável é essa substância? No entanto, o maior valor dessa rica substância se encontra na preservação da vida. O corpo humano contém cerca de 230 gramas de sal, sem o qual você morreria. Infelizmente, ouvimos hoje bem mais conversas sem nenhum tempero do que as boas conversas temperadas com sal. O assunto pode ser até importante, mas, se não tiver tempero, poderá soar sem nenhum sabor. Se quiser agir como sal da terra, precisa aprender ou a se acostumar a temperar a sua conversação. Para uma boa limpeza da boca, é fundamental aprender a criar as ideias de modo salutar, de modo a edificar, não apenas de modo a jogar palavras ao vento. Comunicação é bem mais do que isso. Assim como você pode servir bom alimento sem sal, pode também jogar uma suja verborréia para cima dos ouvidos de quem o ouve. A diferença será o efeito causado. O alimento não será agradável ao paladar de quem o consome. Assim como as palavras não atingirão o objetivo esperado se soarem de modo a desagradar quem o ouve. Não é difícil perceber por que os desacordos crescem a cada dia, porque cresce tanto a falta de entendimento. Parece que os homens estão ficando cada vez mais sem sal em si mesmos. Está faltando tempero. As palavras mais ferem do que curam, mais envergonham do que agradam, mais derrubam do que edificam. E o relacionamento vai ficando cada vez mais insosso, cada vez mais difícil de ser digerido. A falta de sabor faz aparecer um enjoo com maior rapidez. As virtudes se corrompem. Os compromissos já não comprometem. As promessas já não se cumprem. Os valores estão confusos. A moral está decaindo. O ser humano perdeu a sua salinidade e junto está perdendo a razão da vida. É nisso que se encontra o maior motivo para a reflexão. Se confia mesmo na sabedoria do grande mestre, precisa prestar atenção ao que ele disse logo depois da exortação de que você deve ser o sal da terra. Mais uma vez, demonstrando a extensão do seu entendimento, ele disse que se o sal perder a sua força, como se lhe restabelecerá a sua salinidade? Não presta mais para nada, senão para ser lançado fora, a fim de ser pisado pelos homens. Quando ele disse essas sábias palavras, não existia ainda o sal refinado como hoje o conhecemos. Ele vinha misturado com outras substâncias, até mesmo com terra. Se não servisse mais para salgar, poderia ser lançado fora. Percebe agora em que pé se encontra no contexto desse raciocínio? Portanto, você pode ter grande utilidade sim. Se em vez de reclamar, passar a agir. Se em vez de jogar palavras ao vento, temperar a sua fala. Se em vez de se perder na corrupção do mundo, passar a ter atos de preservação da moral. Você não precisa ser alimento insosso. Não precisa ser jogado nos socalcos do caminho. Você pode ser e ter tempero que agrada aos bons paladares. Você pode ser o sal da terra.
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2: O olhar de Deus é tudo o que nós precisamos para seguir firmes. Do lado de Jesus na cruz havia um crucificado que pediu que Jesus se lembrasse dele. Somos nós. Lembra-te de mim com teu olhar, Senhor.

0: olhar descrito nesse texto só é único e singular de Jesus Cristo. O olhar da misericórdia, o olhar do misericordioso. E eu creio que Jesus, nesse santuário perpétuo da Eucaristia, lugar e palco mais do que especial para celebrar 20 anos de adoração, o olhar do Cristo, o olhar de um Márcio Pacheco, preocupado para que o povo encontre Deus. Parabéns, meu irmão, e que o seu olhar seja sempre de Cristo, o olhar para com aqueles que estão com sede de Deus.
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0: Rosa de Sharon.
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3: 00:38.
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0: Olá, amado irmão, amada irmã. Dentro de pouco tempo o mundo não me verá mais. Vocês, porém, me verão, porque eu vivo, vocês também viverão. João 14, 19. Ah, o rei que voltará, amado irmão, amada irmã. Admiramos a todos os que dão a volta por cima depois de um fracasso e derrota, não é mesmo? Em 2001, uma revista de esportes apresentou um artigo sobre as maiores voltas por cima de todos os tempos. É surpreendente. Eles selecionaram a ressurreição de Jesus como o número um de tais eventos. A afirmação dizia o seguinte: Jesus Cristo, 33 DC, desafia e deixa os romanos atônitos com a sua ressurreição. Que compreensão, gente. Em qualquer uma das listas de voltas por cima na história, a vitória de Jesus sobre a morte certamente merece o primeiro lugar. De fato, sua ressurreição está numa categoria que acende qualquer outra. Em última instância, a morte triunfa sobre a vida. Quando uma pessoa morre, não há nenhuma possibilidade de uma nova existência, pelo menos não neste mundo, como humanos que somos. Mas isto não foi o caso de Jesus. Ele havia prometido aos seus discípulos que, depois de ser crucificado pelos seus inimigos, voltaria a viver, triunfando sobre a morte. Mateus registra isso no seu evangelho. Jesus começou a explicar aos seus discípulos que era necessário que ele fosse para Jerusalém e sofresse muitas coisas, e fosse morto, e ressuscitasse no terceiro dia, 16:21. E foi isto o que aconteceu com o nosso Salvador. O retorno de Jesus nos assegura que nós também, pela fé nele, voltaremos quando ressuscitarmos dos mortos. João 11:25-26. O túmulo vazio é o fundamento da nossa fé.
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2: Uma palavra com o Pai.
0: Ô Deus Pai Todo-Poderoso, em nome de Jesus triunfante, Jesus que venceu a morte, voltou à vida, Pai, nós queremos colocar toda a nossa fé em Ti, nossas preocupações e nossos medos. Pai querido, Pai amado, obrigado pela vitória em Cristo Jesus. Amém.
2: Que privilégio ter a mesma mão que fez o universo e espalhou as estrelas, escrevendo seu nome no livro da vida. Louve a Deus por isso e declare agora Cristo como seu Senhor e Salvador, buscando a partir daqui o perdão e uma vida correta. Deus alegra-se por todo aquele que assim desejar de todo o coração.

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2: Estamos de volta com o Adoração Católica. Aumente o som e venha adorar.
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1: Com essas e outras, encerramos a edição de hoje do Adoração Católica. Foi um prazer estar com você. Voltaremos na próxima edição. Até lá.
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3: 1:03.
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5: Olá, ouvintes. O Salmo 39, versículo 1, tem uma afirmação do rei Davi muito interessante. Aqui diz assim: pensei comigo mesmo, guardarei os meus caminhos para não pecar com a minha língua, protegerei a minha boca com a mordaça quando os ímpios estiver diante de mim. Davi, aqui ele fala da importância e do cuidado que nós devemos ter quando estivermos principalmente diante dos ímpios. Às vezes, na nossa boa vontade de querer ajudar, querer cooperar, até querer evangelizar, nós falamos mais do que devíamos. Diante dos ímpios é preciso ter muito cuidado, porque qualquer palavra pode se voltar contra nós. A palavra de Deus diz que a palavra da salvação é loucura para o mundo que perece. As coisas de Deus para o ímpio é uma loucura, ele não vai compreender. E talvez você muitas vezes até arrumou confusão porque tentou levar a palavra de Deus para pessoas que não compreendiam aquela verdade. Antes de levar a palavra, ore ao Senhor, fale com Deus, peça para Deus preparar aquele terreno para receber a semente da palavra. Eu te garanto, haverá uma efetividade muito melhor. Que Deus te abençoe e um grande abraço.
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1: Oi, tô na área. Que bom estar falando pra você, amigos e amigas de plantão. Conexão Católica, prazer imenso. J. Lu está na sua vibe boa, a vibe da melhor, a sua boa companhia. Vamos falar com Deus de um jeito especial, diferente e também, caloroso, hein? Conexão Católica, o seu melhor programa, já tá na área. Aumenta o volume, cheguei!
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1: Fechou esse bloco, hein? Daqui a pouquinho tô de volta com mais Conexão Católica. Fique com a gente aí. Daqui a pouquinho volto com muito mais som bacana pra você.
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0: 1:23.
1: Bem-vindo à nossa mensagem de esperança e encorajamento Pão Diário. Hoje eu vou ler o texto de Mike Whitmer com o título Vida por Meio da Morte, baseado no texto bíblico de Êxodo, capítulo 12, entre os versículos 5 e 13. Carlos lutava contra o câncer e precisava de um transplante pulmonar duplo. Ele pediu a Deus por novos pulmões, mas causou-lhe estranheza pedir por isso. Era difícil orar sabendo que alguém teria que morrer para que ele pudesse viver. Esse dilema destaca uma verdade básica das Escrituras. Deus usa a morte para trazer vida. Vemos isso na história do Êxodo. Nascidos na escravidão, os israelitas definharam sob as mãos opressivas dos egípcios. O faraó não os libertaria até que Deus interferisse pessoalmente. Todo filho mais velho morreria, a menos que a família matasse um cordeiro impecável e espalhasse seu sangue no alto das portas das casas. Hoje, você e eu nascemos na escravidão do pecado. Satanás não nos deixaria livres se Deus não sacrificasse seu filho perfeito na cruz manchada de sangue. Jesus quer que nos juntemos a ele nessa cruz. Paulo esclareceu: fui crucificado com Cristo, assim já não sou eu quem vive, mas Cristo vive em mim. Gálatas capítulo 2, versículo 20. Colocando nossa fé no Cordeiro de Deus, comprometemo-nos a morrer diariamente com ele, morrendo para o nosso pecado, para que possamos receber dele uma nova vida. Demonstramos essa fé toda vez que dizemos não às algemas do pecado e sim à liberdade de Cristo. Nunca estamos mais vivos do que quando morremos com Jesus. Querido amigo, como demonstrar que reconhecemos a morte de Jesus em nosso favor? Pense nisso. Eu sou Clarice Fogaça e essa foi a nossa mensagem do dia.
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4: Conexão Católica de volta. Estamos juntos, hein? Vamos participar? Manda o seu alô pra gente aí. Seu zap zap pra fazer diferença, pra curtir o melhor som. 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

0: Valeu!
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2: Já já tem mais Conexão Católica. Fiquem com a gente, daqui a pouquinho tem indicações e participações aqui na sua número 1. Conexão Católica, você ao encontro de Deus.
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4: Uma hora e 42 minutos.
5: 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Versículo
6: do dia. Esse é mais um versículo do dia. Que o nosso Deus venha preencher o seu coração. E servireis ao Senhor, vosso Deus, e Ele abençoará o vosso pão e a vossa água. E eu tirarei do meio de ti as enfermidades. Êxodo 23:25.
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4: Versículo do dia.
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2: De volta com mais Conexão Católica. Aumenta o volume aí.
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1: Fechamos mais um Conexão Católica de hoje. Voltamos amanhã, esperando a sua companhia por aqui como sempre, viu? Obrigado pela audiência e pelo seu carinho. Gente, valeu, fé em Deus e vamos juntos. Até amanhã.
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3: 2 horas e 2 minutos.
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5: Tem mais sabedoria divina no ar. Assim diz a Bíblia. A bênção do Senhor é que enriquece e não acrescenta dores. Provérbios 10:22. Em breve, mais mensagens que tocam fundo.
4: Voltaremos a qualquer momento com mais. Assim, assim diz, diz a Bíblia. A Bíblia.
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4: Olá, gente! Está chegando por aqui mais um Unção Católica. Prazer enorme estar com você a partir de agora, com as melhores no segmento católico. Unção Católica já está no ar.
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1: Que sequência top foi essa, hein, gente? Já já tem mais pra você. Não saia daí.
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3: 2:20.
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5: O Cordeiro é a sua lâmpada. Apocalipse 21:23. Em silêncio, contemple o Cordeiro como a luz do céu. Luz, nas Escrituras, é o emblema da alegria. A alegria dos santos no céu está compreendida nisto. Jesus nos escolheu, nos amou, nos comprou, nos limpou, nos vestiu, nos manteve e nos glorificou. Estamos aqui inteiramente por meio do Senhor Jesus. Cada um desses pensamentos será como um cacho de uvas de Escol, de Números 13:23. A luz é também a causa da beleza. Nenhuma beleza subsiste quando a luz se vai. Sem luz, não há o brilho radiante da safira, nem o pacífico brilho da pérola. Portanto, toda a beleza dos santos no céu vem de Jesus. Tal como os planetas, eles refletem a luz do Sol da Justiça. Eles vivem como raios provenientes da esfera central. Se ele se retirar, eles morrerão. Se sua glória for encoberta, a glória deles irá expirar. A luz também é o emblema do conhecimento. No céu, o nosso conhecimento será perfeito, mas o próprio Senhor Jesus será a fonte dele. Providências obscuras nunca antes compreendidas serão claramente vistas e tudo o que nos intriga se tornará claro na luz do Cordeiro. Oh, que desdobramentos irão ocorrer e que glorificação ao Deus de amor! Luz também significa manifestação. A luz se manifesta. Neste mundo, ainda não se manifestou aquilo que havemos de ser. O povo de Deus é um povo escondido. No entanto, quando Cristo receber seu povo no céu, ele irá tocá-los com a vara de seu próprio amor e transformá-los à imagem de sua glória manifesta. Eles eram pobres e miseráveis, porém, que transformação! Eles estavam manchados com o pecado, porém, um toque de seu dedo e eles estarão brilhando como o sol e puros como cristal. Oh, que manifestação! Tudo isso procede do Cordeiro exaltado. O que quer que possa haver de radiante esplendor, Jesus deve ser o centro e a alma de tudo. Oh, estar presente e vê-lo em sua própria luz, o Rei dos Reis e Senhor dos Senhores.
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0: Obrigado, Ana Júlia. Obrigado, Deus, por esse ministério.
1: Amém. Muito obrigada.
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2: Unção Católica encerrando esse bloco. Depois do intervalo, voltaremos com mais pra você. Segura aí.
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4: 2:40.
5: Pensamento do dia. Em nome de Jesus. E naquele dia, nada me perguntareis. Na verdade vos digo que tudo quanto pedirdes a meu Pai, em meu nome, Ele vos há de dar. Até agora, nada pedistes em meu nome. Pedi e recebereis, para que a vossa alegria se cumpra. João capítulo 16, versículos 23 e 24. Segundo a aliança, essa promessa em relação à oração talvez seja a declaração mais assombrosa já pronunciada pelo homem da Galileia. O que Jesus quis dizer com a expressão naquele dia? Olhando para o futuro, Jesus dizia, com efeito, irei embora para o Calvário, morrerei. No entanto, serei ressuscitado dentre os mortos, subirei até as alturas e assentar-me-ei à destra do Pai. Virão dias novos, uma nova aliança ou um novo testamento passará a existir. E naquele dia, nada me perguntareis. O dia em que vivemos é aquele dia novo a que ele se referia. Até agora, nada pedistes em meu nome. Os discípulos não oravam em nome de Jesus enquanto ele estava na terra, porque não teria funcionado. Não era necessário, pois, enquanto Jesus estava com eles, ele supria todas as suas necessidades. Entretanto, chegaria o dia em que Jesus partiria. Então, precisariam do nome dele. O nome de Jesus substituiu a pessoa de Jesus na operação dos milagres, na libertação da autoridade de Satanás e no envolvimento de Deus na situação. Sou um cristão da nova aliança. Oro ao meu Pai em nome de Jesus. Peço em nome de Jesus. Recebo e minha alegria é completa.

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1: Essas são as últimas de hoje do nosso Unção Católica. Na próxima edição, voltaremos com mais pra você. Obrigado e até lá!
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3: Duas horas e 59 minutos.
4: Os solteiros têm diante de si uma pergunta de difícil resposta. O que devo escolher? Me casar com alguém que não considero a pessoa ideal? Ou viver solitário pelo resto?
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0: 3 horas em ponto.
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7: Na presença das Santas Chagas de Jesus, convido você e sua família para este momento abençoado na nossa programação. Vamos juntos colocar nas Santas Chagas de Jesus o nosso pedido de oração, a nossa intenção. Prepare o seu ambiente de oração com as fotos, as roupas de família e, de modo particular, lembrando dos enfermos. Traga os nomes por quem vamos interceder e pedir cura e libertação de todos os sofrimentos e dores.
8: Por tuas chagas, Senhor, curados.
9: Olá, queridos filhos e filhas, família evangelizar, é preciso. É terça-feira. Na devoção permanente das Santas Chagas, rezamos por todos os doentes. E de modo particular hoje, colocando os doentes nas suas enfermidades físicas, psíquicas e espirituais. Rezemos. Em nome do Pai, e do Filho, e do Espírito Santo. Amém. Creio em Deus Pai Todo-Poderoso, Criador do céu e da terra, e em Jesus Cristo, seu único Filho, nosso Senhor, que foi concebido pelo poder do Espírito Santo, nasceu da Virgem Maria, padeceu sob Pôncio Pilatos, foi crucificado, morto e sepultado, desceu à mansão dos mortos, ressuscitou ao terceiro dia, subiu aos céus, está sentado à direita de Deus Pai Todo-Poderoso, de onde há de vir julgar os vivos e os mortos. Creio no Espírito Santo, na Santa Igreja Católica, na comunhão dos santos, na remissão dos pecados, na ressurreição da carne, na vida eterna. Amém. Ó Jesus, Divino Redentor, tende misericórdia de nós e do mundo inteiro. Deus Santo, Deus Forte, Deus Imortal, tende piedade de nós e do mundo inteiro. Graça, misericórdia, meu Jesus, nos perigos presentes, cobri-nos com vosso preciosíssimo sangue. Pai Eterno, tende misericórdia de nós, pelo sangue de Jesus Cristo, vosso Filho unigênito. Tende misericórdia de nós, vos suplicamos. Amém. Neste primeiro mistério do Terço das Santas Chagas, contemplamos a traição de Judas e prisão de Jesus. Como fruto desta dezena das Santas Chagas, vamos pedir por todos os enfermos que estão angustiados em busca de um diagnóstico certo. Rezemos. Eterno Pai, eu vos ofereço as Santas Chagas de nosso Senhor Jesus Cristo para curar as de nossas almas.
10: Meu Jesus, perdão e misericórdia.
7: Pelos méritos de vossas Santas Chagas.
10: Meu Jesus, perdão e misericórdia.
7: Pelos méritos de vossas Santas Chagas.
10: Meu Jesus, perdão e misericórdia.
7: Pelos méritos de vossas santas chagas.
10: Meu Jesus, perdão e misericórdia.
7: Pelos méritos de vossas santas chagas.
10: Meu Jesus, perdão e misericórdia.
7: Pelos méritos de vossas santas chagas.
10: Meu Jesus, perdão e misericórdia.
7: Pelos méritos de vossas santas chagas.
10: Meu Jesus, perdão e misericórdia.
7: Pelos méritos de vossas santas chagas.
10: Meu Jesus, perdão e misericórdia.
7: Pelos méritos de vossas santas chagas.
10: Meu Jesus, perdão e misericórdia.
7: Pelos méritos de vossas santas chagas.
10: Meu Jesus, perdão e misericórdia.
7: Pelos méritos de vossas santas chagas.
9: Neste segundo mistério do terço das santas chagas, contemplamos a condenação de Jesus à morte. Rezemos este mistério por todos os enfermos que estão acamados, impedidos pela doença de uma vida plena. Eterno Pai, eu vos ofereço as santas chagas de nosso Senhor Jesus Cristo para curar as de nossas almas.
3: Meu Jesus, perdão e misericórdia.
7: Pelos méritos de vossas santas chagas.
3: Meu Jesus, perdão e misericórdia.
7: Pelos méritos de vossas santas chagas.
3: Meu Jesus, perdão e misericórdia.
7: Pelos méritos de vossas santas chagas.
3: Meu Jesus, perdão e misericórdia.
7: Pelos méritos de vossas santas chagas.
3: Meu Jesus, perdão e misericórdia.
7: Pelos méritos de vossas santas chagas.
3: Meu Jesus, perdão e misericórdia.
7: Pelos méritos de vossas santas chagas.
3: Meu Jesus, perdão e misericórdia.
7: Pelos méritos de vossas santas chagas.
3: Meu Jesus, perdão e misericórdia.
7: Pelos méritos de vossas santas chagas.
3: Meu Jesus, perdão e misericórdia.
7: Pelos méritos de vossas santas chagas.
3: Meu Jesus, perdão e misericórdia.
7: Pelos méritos de vossas santas chagas.
9: Neste terceiro mistério do terço das santas chagas, contemplamos Jesus é pregado na cruz. Ofereçamos esta dezena do terço das santas chagas por todas as pessoas que trabalham e cuidam dos doentes, que tenham paciência e muita serenidade e força. Eterno Pai, eu vos ofereço as santas chagas de nosso Senhor Jesus Cristo, para curar as de nossas almas.
11: Meu Jesus, perdão e misericórdia.
7: Pelos méritos de vossas santas chagas.
11: Meu Jesus, perdão e misericórdia.
7: Pelos méritos de vossas santas chagas.
11: Meu Jesus, perdão e misericórdia.
7: Pelos méritos de vossas santas chagas.
11: Meu Jesus, perdão e misericórdia.
7: Pelos méritos de vossas santas chagas.
11: Meu Jesus, perdão e misericórdia.
7: Pelos méritos de vossas santas chagas.
11: Meu Jesus, perdão e misericórdia.
7: Pelos méritos de vossas santas chagas.
11: Meu Jesus, perdão e misericórdia.
7: Pelos méritos de vossas santas chagas.
11: Meu Jesus, perdão e misericórdia.
7: Pelos méritos de vossas santas chagas.
11: Meu Jesus, perdão e misericórdia.
7: Pelos méritos de vossas santas chagas.
11: Meu Jesus, perdão e misericórdia.
7: Pelos méritos de vossas santas chagas.
9: Neste quarto mistério do terço das santas chagas, contemplamos, entregando-se ao Pai, Jesus morre na cruz. E vamos juntos oferecer esta oração por todos aqueles que estão fazendo tratamento invasivos, hemodiálise, quimioterapia, radioterapia e todos os outros tratamentos necessários, porém, que levam a um calvário vivo. Rezemos. Eterno Pai, eu vos ofereço as santas chagas de nosso Senhor Jesus Cristo, para curar as de nossas almas.
10: Meu Jesus, perdão e misericórdia.
7: Pelos méritos de vossas santas chagas.
10: Meu Jesus, perdão e misericórdia.
7: Pelos méritos de vossas santas chagas.
10: Meu Jesus, perdão e misericórdia.
7: Pelos méritos de vossas santas chagas.
10: Meu Jesus, perdão e misericórdia.
7: Pelos méritos de vossas santas chagas.
10: Meu Jesus, perdão e misericórdia.
7: Pelos méritos de vossas santas chagas.
10: Meu Jesus, perdão e misericórdia.
7: Pelos méritos de vossas santas chagas.
10: Meu Jesus, perdão e misericórdia.
7: Pelos méritos de vossas santas chagas.
10: Meu Jesus, perdão e misericórdia.
7: Pelos méritos de vossas santas chagas.
10: Meu Jesus,
12: perdão e misericórdia.
7: Pelos méritos de vossas santas chagas.
12: Meu Jesus, perdão e misericórdia.
7: Pelos méritos de vossas santas chagas.
9: No quinto mistério do Terço das Santas Chagas, contemplamos: Jesus é transpassado pela lança por um soldado. Rezemos este mistério por todas as pessoas que sofrem desolação e falta de amor. Eterno Pai, eu vos ofereço as santas chagas de nosso Senhor Jesus Cristo para curar as de nossas almas.
13: Meu Jesus, perdão e misericórdia.
7: Pelos méritos de vossas santas chagas.
13: Meu Jesus, perdão e misericórdia.
7: Pelos méritos de vossas santas chagas.
13: Meu Jesus, perdão e misericórdia.
7: Pelos méritos de vossas santas chagas.
13: Meu Jesus, perdão e misericórdia.
7: Pelos méritos de vossas santas chagas.
13: Meu Jesus, perdão e misericórdia.
7: Pelos méritos de vossas santas chagas.
13: Meu Jesus, perdão e misericórdia.
7: Pelos méritos de vossas santas chagas.
13: Meu Jesus, perdão e misericórdia.
7: Pelos méritos de vossas santas chagas.
13: Meu Jesus, perdão e misericórdia.
7: Pelos méritos de vossas santas chagas.
13: Meu Jesus, perdão e misericórdia.
7: Pelos méritos de vossas santas chagas.
13: Meu Jesus, perdão e misericórdia.
7: Pelos méritos de vossas santas chagas.
9: Rezemos três vezes. Eterno Pai, eu vos ofereço as santas chagas de nosso Senhor Jesus Cristo para curar as de nossas almas. Eterno Pai, eu vos ofereço as santas chagas de nosso Senhor Jesus Cristo para curar as de nossas almas. Eterno Pai, eu vos ofereço as santas chagas de nosso Senhor Jesus Cristo para curar as de nossas almas. Amém. Queridos filhos e filhas, tendo rezado o Terço das Santas Chagas, vamos agora fazer a oração de todos os dias, que é a novena das Santas Chagas de nosso Senhor Jesus Cristo. Rezemos. Por suas santas chagas, suas chagas gloriosas, o Cristo Senhor me proteja e me guarde. Senhor Jesus, foste levado na cruz para que por vossas santas chagas sejam curadas as de nossas almas. Eu vos louvo e agradeço pelo vosso ato redentor. Carregaste em vosso próprio corpo os meus pecados e de toda a humanidade. Nas vossas santas chagas, coloco minhas intenções, minhas preocupações, ansiedades e angústias, minhas enfermidades físicas e psíquicas, meus sofrimentos, dores, alegrias e necessidades. Em vossas santas chagas, Senhor, coloco minha família. Envolvei, Senhor, a mim e meus familiares, protegendo-nos do mal. Coloque a sua intenção. Senhor, ao mostrar vossas santas chagas gloriosas a Tomé e o mandando tocar em vosso lado aberto, o curaste da incredulidade. Eu vos peço, Senhor, permita-me refugiar em vossas santas chagas e, por mérito desses sinais de vosso amor, curai a minha falta de fé. Ó Jesus, pelos méritos de vossa paixão, morte e ressurreição, dai-me a graça de viver os frutos da nossa redenção. Amém.

0: filhos, amado povo de Deus, desta hora da misericórdia. Deus seja louvado por você estar conosco. Deus seja louvado porque você acredita na misericórdia de Deus. Filhos queridos, obrigado àqueles que ligaram para rezar comigo e àqueles que continuam ligando, deixando as suas intenções. Além dessa hora da misericórdia, todas as intenções são levadas e missas são celebradas nestas intenções. Escute esse testemunho.
1: Eu sou Maria, daqui de Manaus, Amazonas. Sou muito feliz por fazer parte dessa obra maravilhosa. Há muitos anos eu tinha esse problema de constipação intestinal. Fui com vários médicos, maravilhosa. Há muitos anos eu tinha esse problema de constipação intestinal.

0: aperreando muito, mas me ajude, pelo amor de Deus, Jesus. Me ajude a
1: ficar curada, porque
0: eu não aguento
1: filha.
0: Mais sentir tanta dor, a dor direto, todo dia, acordava de madrugada com dor.
1: Cólica,
0: e eu fiz uma promessa, que se eu ficasse curada, padre, eu ia mandar o meu testemunho.
1: Olha,
0: estou muito feliz, que eu há muitos anos senti dor e eu estou curada, não estou sentindo mais dor nenhuma.
1: Amém.
0: E eu quero agora falar uma coisa que fazia tempo que eu tinha vontade de falar.
1: O quê?
0: E vou falar agora, toca o sino, sacristão.
1: Meu abraço, querida Maria, lá de Manaus. Bíblia aberta, cartilha de oração.

0: contemplar.
1: E o texto de hoje, Mateus 19, 23 a 30. De manhã você rezou o oitavo dia da novena de São Roque. Vamos pedir São Roque, hoje terça-feira. Olhai pelos doentes e interceda Jesus por eles.
0: Certamente viverá.
1: O Senhor esteja convosco, Ele está no meio de nós. Proclamação do Evangelho de Jesus Cristo, segundo São Mateus. Glória a vós, Senhor. Jesus disse a seus discípulos: eu afirmo que é muito difícil para um rico entrar no reino dos céus. Eu vos repito, é mais difícil um rico entrar no reino dos céus do que um camelo passar pelo fundo de uma agulha. Os discípulos perguntaram: então, quem poderá se salvar? Jesus olhou para eles e respondeu: para os homens, isso não é possível. Mas a Deus, tudo é possível. Então Pedro disse: nós deixamos tudo e te seguimos. Que é que vamos ganhar? Jesus respondeu: todo aquele que, por minha causa, deixar casa, terra, irmãos, irmãs, pai, mãe, filhos, receberão 100 vezes mais e também a vida eterna. Palavra da salvação. Glória a vós, Senhor. Nosso Senhor diz algo que tem que ser para nós um exame constante de consciência e uma vigilância constante. É difícil um rico entrar no céu. Por quê? Porque teria Jesus preconceito contra o rico? Ou porque as portas dos céus está fechada para os ricos? Rico, no conceito de Jesus, é quem transforma os bens deste mundo em ídolos. Rico é aquele que se apega tanto aos bens deste mundo que fecha seu coração para os necessitados. Rico é aquele que ama suas propriedades acima das coisas, acima da família, que não hesita em lançar mão de qualquer artifício, mesmo que injusto, mesmo que desonesto, mesmo que ilegal, para ter mais. A corrupção fecha a porta do reino dos céus. O roubo, o desvio de dinheiro, é como que se trancássemos por fora a porta do céu. Não é Deus quem fecha a porta. Deus, por Ele, sempre deixará aberta. É a recusa de viver como discípulos que faz com que percamos a chave da porta do céu. Senhor,

0: Livra-me da mentalidade da riqueza. Livra-me da idolatria.
1: Abre as portas do teu coração.
0: Tá escutando?
1: Qual é a chave?
0: A chave é a caridade.
1: Qual é o segredo?
0: A chave é a solidariedade.
1: Abre

0: segredo.
1: Qual é o segredo? Não tem outro. Solidariedade. São Paulo já falou: a caridade cobre uma multidão de pecados. Oh, meu Deus, já estou com o tempo estourado. O Senhor esteja convosco. Ele está no meio de nós. Abençoai, Senhor, e santificai a água, a roupa dos enfermos e as fotos de família. E, claro, os doentes. Pai, Filho, Espírito Santo. Amém.

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2: 3:22.
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4: Talvez sua maior necessidade hoje não seja apenas o descanso físico, também. Talvez seja reconciliar-se com Deus, com seus irmãos. Seja bem-vindo ao terceiro dia da sua quaresma de São Miguel, junto com o Instituto Hesed. E eu quero começar hoje lhe fazendo uma pergunta muito sincera. Você já sentiu dentro de si um vazio que nada consegue preencher? Mesmo quando tudo parecia estar bem, mas ainda assim falta alguma coisa? Uma inquietação, uma saudade, uma sensação de que o coração humano nasceu para algo maior. Algo maior que você. Hoje eu caminharei com você até o começo de toda a história da salvação. Porque para entender a ação dos anjos, o combate espiritual, para entender até mesmo as suas dores interiores, a gente precisa voltar lá, ao Jardim do Éden. Hoje a palavra de Deus nos leva a Gênesis, capítulo 3, versículo 24. Vamos ler juntos. E tendo expulsado o homem, colocou a leste do Éden os querubins, brandindo a espada flamejante para guardar o caminho da árvore da vida. Vamos entender isso aqui. Veja que cena impressionante. O homem, criado para viver em amizade com Deus, Adão e Eva estão no paraíso, viviam em harmonia com Deus, consigo, com a criação, com o próximo, até que entrou o pecado. E o pecado fez algo terrível, meus queridos. Rompeu a comunhão com Deus. A primeira aparição dos anjos na Bíblia acontece justamente aqui, depois da queda, depois da ruptura, depois da desobediência. Os querubins aparecem guardando o caminho da árvore da vida. Eu quero que você perceba algo muito profundo. Deus não destruiu o paraíso, Deus o guardou. Porque um dia o homem será chamado de volta. Os querubins mostram que o sagrado não pode ser tratado de qualquer maneira. O pecado não é uma coisa pequena. Destrói o homem. Fecha portas espirituais. Cria distância entre o homem e a sua bem-aventurança, a sua felicidade. Agora, você começa a entender por que existe tanto vazio dentro do coração humano. Você foi criado por Deus e para Deus, por amor e para amar. Por isso, nada neste mundo consegue preencher completamente o coração. Dinheiro, prazer, reconhecimento, sucesso, distrações, fama, relacionamentos. Não. Porque existe dentro de você uma saudade de Deus, de completude, um desejo de voltar. Quantas pessoas tentam ocupar esse vazio? Como? Trabalhando sem parar. Anestesiando sua alma com entretenimento, redes sociais, barulho, comida, emoções, prazeres passageiros, medicações. Mas um silêncio mais profundo continua existindo uma fome, sede de algo que não passa, que não acaba, que não termina. E sabe o que o mundo faz? Ele tenta convencer você de que esse vazio é um defeito, mas não é. Esse vazio é um sinal. Ele aponta para Deus. Santo Agostinho dizia, nos fizeste para vós, Senhor, inquieto está o nosso coração enquanto não repousa em vós. Hoje Deus está justamente despertando você, sua atenção para essa inquietação. Porque muitas vezes a gente vive apenas para o aqui, o agora e esquece que nasceu para a eternidade. Os querubins com espada de fogo guardam o caminho da árvore da vida, porque existe algo sagrado que o homem perdeu. Mas ao mesmo tempo existe esperança. Porque desde o começo da Bíblia, Deus já prepara um caminho de retorno. Toda a história da salvação será justamente isso. Deus tentando reconduzir o homem para a sua casa. Talvez agora você entenda por que sua alma sofre quando se afasta de Deus. Você entende por que, que tantas pessoas, embora tendo tudo exteriormente, continuam vazias interiormente? Porque a alma humana sente falta de Deus. Hoje eu quero lhe propor uma atitude muito concreta. Hoje nós contemplamos o paraíso perdido, mas amanhã veremos algo extraordinário. Mesmo depois da queda, depois do pecado, Deus não abandonou a humanidade. Amanhã nós veremos Jacó dormindo no deserto, em uma escada ligando a terra ao céu, com os anjos de Deus subindo e descendo. O homem se distanciou de Deus e perdeu o paraíso, mas Deus não desistiu do homem. Há uma terra prometida. Permaneça firme, a caminhada está apenas começando e a vitória é certa. Apresente as suas intenções que você trouxe para esta quaresma de São Miguel, lembrando que nós estamos aqui no santuário mais antigo, em honra ao arcanjo. Um dia ele apareceu e fez uma promessa: as orações feitas aqui serão escutadas. Vamos juntos rezar as orações da quaresma de São Miguel.
2: Em nome do Pai, do Filho e do Espírito Santo. Amém. São Miguel Arcanjo, defendei-nos no combate. Seja o nosso refúgio contra as maldades e as ciladas do demônio. Ordene-lhe Deus, instantemente o pedimos. E vós, príncipe da milícia celeste, pela virtude divina, precipitai no inferno a Satanás e a todos os espíritos malignos que vagueiam no mundo para a perdição das almas. Ladainha de São Miguel Arcanjo. Senhor, tende piedade de nós. Jesus Cristo, tende piedade de nós. Senhor, tende piedade de nós. Jesus Cristo, ouvi-nos. Jesus Cristo, atendei-nos. Pai Celeste, que sois Deus, tende piedade de nós. Filho Redentor do mundo, que sois Deus, tende piedade de nós. Espírito Santo, que sois Deus, tende piedade de nós. Trindade Santa, que sois um único Deus, tende piedade de nós. Santa Maria, Rainha dos Anjos, rogai por nós. São Miguel, rogai por nós. São Miguel, cheio da graça de Deus, rogai por nós. São Miguel, perfeito adorador do Verbo Divino, rogai por nós. São Miguel, coroado de honra e glória, rogai por nós. São Miguel, poderosíssimo príncipe dos exércitos do Senhor, rogai por nós. São Miguel, porta-estandarte da Santíssima Trindade, rogai por nós. São Miguel, guardião do paraíso, rogai por nós. São Miguel, guia e consolador do povo israelita, rogai por nós. São Miguel, esplendor e fortaleza da Igreja militante, rogai por nós. São Miguel, honra e alegria da Igreja triunfante, rogai por nós. São Miguel, luz dos anjos, rogai por nós. São Miguel, baluarte dos cristãos, rogai por nós. São Miguel, força daqueles que combatem pelo estandarte da cruz, rogai por nós. São Miguel, luz e confiança das almas no último momento da vida, rogai por nós. São Miguel, socorro muito certo, rogai por nós. São Miguel, nosso auxílio em todas as adversidades, rogai por nós. São Miguel, arauto da sentença eterna, rogai por nós. São Miguel, consolador das almas que estão no purgatório, rogai por nós. São Miguel, a quem o Senhor incumbiu de receber as almas depois da morte, rogai por nós. São Miguel, nosso príncipe, rogai por nós. São Miguel, nosso advogado, rogai por nós. Cordeiro de Deus, que tirais o pecado do mundo, perdoai-nos, Senhor. Cordeiro de Deus, que tirais o pecado do mundo, ouvi-nos, Senhor. Cordeiro de Deus, que tirais o pecado do mundo, tende piedade de nós. Cristo, ouvi-nos. Cristo, atendei-nos. Rogai por nós, ó glorioso São Miguel, príncipe da Igreja de Jesus Cristo, para que sejamos dignos de suas promessas. Oremos. Senhor Jesus Cristo, santificai-nos por vossa bênção sempre nova e concedei-nos pela intercessão de São Miguel essa sabedoria que nos ensina a juntar as riquezas no céu e trocar os bens do tempo pela eternidade. Vós que viveis e reinais pelos séculos dos séculos. Amém. Consagração a São Miguel Arcanjo. Gloriosíssimo príncipe das hierarquias angélicas, valente arauto do Deus Altíssimo, zeloso campeão da glória do Senhor, terror dos anjos rebeldes, amor e delícia dos anjos fiéis, meu diletíssimo arcanjo São Miguel, desejando pertencer ao número de vossos devotos e servos, hoje eu me ofereço a vós, dou-me e consagro-me a vós. Coloco a minha pessoa, a minha família, os meus bens, sob a vossa potentíssima proteção. É muito pouca coisa a oferta que vos faço, sendo eu um miserável pecador, mas não duvido de que vós querereis aumentar o fervor no meu coração e proteger aquele que a vós recorre. Recordai aquele que hoje se coloca sob o vosso patrocínio e de hoje em diante protegei-me, assisti-me em todas as dificuldades da minha existência terrena, alcançai-me o perdão dos meus muitos e graves pecados, a graça de amar de todo o coração o meu Deus, o meu doce Salvador Jesus e a minha doce Mãe Maria. Impetrai-me os auxílios necessários para obter a coroa da glória. Defendei a minha alma contra todos os seus inimigos e quando chegar a hora de deixar este mundo, vinde então, Príncipe Gloriosíssimo, assisti-me na luta final e que o vosso gládio potente afaste para longe, para os abismos da morte e do inferno, o anjo apóstata e soberbo que derrotastes em combate no céu. Amém.
5: Hoje eu quero rezar pelos pais que rezam pelos filhos. Você que é pai, que é tio, que é avô, que tem de alguma forma a missão de cuidar de outras pessoas e que sofre com as dificuldades que aqueles seus filhos, aqueles pelos quais você reza, aqueles que você acompanha, não querem seguir nos caminhos de Deus, estão doentes, estão tristes, estão afastados de alguma forma. E para você eu quero pedir a força de ficar firme. Não esqueça, aqui da Gruta de São Miguel, no Monte Gargano, São Miguel, ele tem acompanhado quantas pessoas como guerreiro fiel, combatendo o bom combate ao lado daqueles que são os seus devotos. Eu peço para você a força do alto e eu invoco, por intercessão do glorioso Arcanjo São Miguel, sobre você a bênção de Deus Todo-Poderoso, Pai, Filho e Espírito Santo. Amém.
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1: 3:40.
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3: Bom dia, ouvintes da Rádio Barroso Mix. Estamos iniciando os 15 minutos com Deus, nos colocando na presença do Senhor. Eu sou o Altair Show e te convido a rezar comigo.
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5: Ó Deus e meu auxílio, socorrei-me sem demora. Glória ao Pai, ao Filho e ao Espírito Santo, como era no princípio, agora e sempre. Amém. Abri os meus lábios, ó Senhor, e minha boca anunciará vosso louvor. Vinde, exultemos de alegria no Senhor, aclamemos o rochedo que nos salva. Ao seu encontro caminhemos com louvores e com cantos de alegria o celebremos. Na verdade, o Senhor é o grande Deus, o grande Rei, muito maior que os deuses todos. Tem nas mãos as profundezas dos abismos e as alturas das montanhas lhe pertencem. O mar é dele, pois foi ele quem o fez, e a terra firme em suas mãos a modelaram. Vinde, adoremos e prostemo-nos por terra, e ajoelhemos ante o Deus que nos criou. Porque Ele é o nosso Deus, nosso pastor, e nós somos o seu povo e seu rebanho, as ovelhas que conduz com sua mão. Oxalá ouvisseis hoje a sua voz, não fecheis os corações como em Meriba, como em Massa no deserto aquele dia em que outrora vossos pais me provocaram, apesar de terem visto as minhas obras. 40 anos desgostou-me aquela raça, e eu disse: eis um povo transviado. Seu coração não conheceu os meus caminhos, e por isso lhe jurei na minha ira: não entrarão no meu repouso prometido. Glória ao Pai, ao Filho e ao Espírito Santo, como era no princípio, agora e sempre. Amém. Pelo sinal da Santa Cruz, livrai-nos, Senhor nosso Deus, dos nossos inimigos. Em nome do Pai, do Filho e do Espírito Santo. Amém. O Senhor que encaminha os nossos corações para o amor de Deus e a constância de Cristo esteja conosco. Bendito seja Deus que nos reuniu no amor de Cristo.
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0: Oração do Espírito Santo. Vinde, Espírito Santo, enchei os corações dos vossos fiéis e acendei neles o fogo do vosso amor. Enviai o vosso Espírito e tudo será criado. Renovareis a face da terra. Oremos, ó Deus, que instruís os corações dos vossos fiéis com a luz do Espírito Santo. Fazei que apreciemos retamente todas as coisas segundo o mesmo Espírito e gozemos da sua consolação. Por Cristo Senhor nosso. Amém. Santo anjo do Senhor, meu zeloso e guardador, se a ti me confiou a piedade divina, sempre me rege, me guarda, me governa, ilumina. Amém. Oração do Ângelus. O anjo do Senhor anunciou a Maria e ela concebeu do Espírito Santo. Eis aqui a serva do Senhor, faça-se em mim segundo a vossa palavra. E o Verbo se fez carne e habitou entre nós. Ave Maria, cheia de graça, o Senhor é convosco. Bendita sois vós dentre as mulheres e bendito é o fruto do vosso ventre, Jesus. Santa Maria, Mãe de Deus, rogai por nós, pecadores, agora e na hora de nossa morte. Amém. Oremos, infundi, Senhor, vos rogamos a graça em nossos corações, para que nós, conhecendo pela anunciação do anjo a encarnação de Jesus Cristo, vosso Filho, por sua paixão e morte de cruz, cheguemos à glória da ressurreição. Pelo mesmo Cristo, nosso Senhor. Amém.
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0: coração do creio. Creio em Deus Pai Todo-Poderoso, Criador do céu e da terra, e em Jesus Cristo, seu único Filho, nosso Senhor, que foi concebido pelo poder do Espírito Santo, nasceu da Virgem Maria, padeceu sob Pôncio Pilatos, foi crucificado, morto e sepultado, desceu à mansão dos mortos, ressuscitou ao terceiro dia, subiu aos céus, está sentado à direita de Deus Pai Todo-Poderoso, onde há de vir julgar os vivos e os mortos. Creio no Espírito Santo, na Santa Igreja Católica, na comunhão dos santos, na remissão dos pecados, na ressurreição da carne, na vida eterna. Amém. Rezemos a oração que Jesus Cristo nos ensinou. Pai nosso que estais no céu, santificado seja o vosso nome. Venha a nós o vosso reino, seja feita a vossa vontade, assim na terra como no céu. O pão nosso de cada dia nos dai hoje. Perdoai as nossas ofensas, assim como nós perdoamos a quem nos tem ofendido. E não nos deixeis cair em tentação, mas livrai-nos do mal. Amém. Oferecimento de si mesmo. Recebei, Senhor, minha liberdade inteira. Recebei minha memória, minha inteligência e toda a minha vontade. Tudo que tenho ou possuo de vós me veio. Tudo vos devolvo e entrego sem reservas, para que a vossa vontade tudo governe. Dai-me somente vosso amor e vossa graça, e nada mais vos peço, pois já serei bastante rico. Amém. Oração dos Sete Passos para a Vida. Senhor, eu te agradeço por ter nascido para ser feliz. Eu busco em minha vida a felicidade que vem de ti. Senhor, eu te agradeço por ter a família como a base da vida. E vivamos nos doando uns aos outros a cada momento. Senhor, eu te agradeço por minha vida estar em minhas mãos. Eu saiba cuidar, valorizando esse precioso dom. Senhor, eu te agradeço por me dar o sentido da vida. Eu caminho iluminado pela graça da tua presença. Senhor, eu te agradeço por eu poder decidir a minha vida, e as escolhas que eu fizer seja segundo a tua vontade. Senhor, eu te agradeço por ter me feito uma pessoa capaz, que eu tenha fé para superar todos os obstáculos. Senhor, eu te agradeço por ser livre para viver. Eu vivo acolhendo, amando e cuidando de toda a vida. Amém. Consagração a Nossa Senhora Aparecida. Ó Maria Santíssima, pelos méritos de nosso Senhor Jesus Cristo, em vossa querida imagem de Aparecida, espalhais inúmeros benefícios sobre todo o Brasil. Eu, embora indigno de pertencer ao número de vossos filhos e filhas, mas cheio do desejo de participar dos benefícios de vossa misericórdia, prostrado a vossos pés, consagro-vos o meu entendimento para que sempre pense no amor que mereceis. Consagro-vos a minha língua para que sempre vos louve e propague a vossa devoção. Consagro-vos o meu coração para que, depois de Deus, vos ame sobre todas as coisas. Recebei-me, ó incomparável, vós que o Cristo crucificado deu-nos por mãe, no ditoso número de vossos filhos e filhas. Acolhei-me debaixo de vossa proteção. Socorrei-me em todas as minhas necessidades espirituais e temporais, sobretudo na hora da minha morte. Abençoai-me, ó celestial cooperadora, e com vossa poderosa intercessão fortalecei-me em minha fraqueza, a fim de que, servindo-vos fielmente nesta vida, possa louvar-vos, amar-vos, dar-vos graças no céu por toda a eternidade. Assim seja. Oração da Salve Rainha. Salve Rainha, Mãe de Misericórdia, vida, doçura e esperança, nosso salve. A vós bradamos, degredados filhos de Eva, a vós suspiramos, gemendo e chorando neste vale de lágrimas. Eia, pois, advogada nossa, esses vossos olhos misericordiosos a nós volvei, e depois desse desterro nos mostrai Jesus. Bendito o fruto do vosso ventre, ó clemente, ó piedosa, ó doce sempre Virgem Maria. Rogai por nós, Santa Mãe de Deus, para que sejamos dignos das promessas de Cristo. Novena perpétua das Santas Chagas. Por suas santas chagas, suas chagas gloriosas, o Cristo Senhor me proteja e me guarde. Senhor Jesus, foste levado na cruz para que por vossas santas chagas sejam curadas as de nossas almas. Eu vos louvo e agradeço pelo vosso ato redentor. Carregastes em vosso próprio corpo os meus pecados de toda a humanidade. Nas vossas santas chagas coloco as minhas intenções, minhas preocupações, ansiedades e angústias, minhas enfermidades físicas e psíquicas, meus sofrimentos, dores, alegrias e necessidades. Em vossas santas chagas, Senhor, coloco a minha família. Envolvei, Senhor, a mim e as meus familiares, protegendo-nos do mal. Senhor, ao mostrar vossas santas chagas gloriosas a Tomé e o mandaste tocar em vosso lado aberto, o curaste da incredulidade. Eu vos peço, Senhor, permita-me refugiar em vossas santas chagas e, por mérito desses sinais de amor, curai a minha falta de fé. Ó Jesus, pelos méritos de vossa paixão, morte e ressurreição, dai-me a graça de viver os frutos da nossa redenção. Amém.
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2: Cântico de Maria. A minha alma engrandece o Senhor e se alegrou meu espírito em Deus, meu Salvador, pois ele viu a pequenez de sua serva. Desde agora as gerações hão de chamar-me de bendita. O Poderoso fez em mim maravilhas e santo é o seu nome. Seu amor de geração em geração chega a todos os que o respeitam. Demonstrou o poder de seu braço, dispersou os orgulhosos. Derrubou os poderosos de seus tronos e os humildes exaltou. De bem saciou os famintos e despediu sem nada os ricos. Acolheu Israel, seu servidor, fiel ao seu amor, como havia prometido aos nossos pais, em favor de Abraão e de seus filhos para sempre. Glória ao Pai, ao Filho e ao Espírito Santo, como era no princípio, agora e sempre. Amém. O Senhor esteja conosco, Ele está no meio de nós. E por intercessão de Nossa Mãe Maria Santíssima, abençoe-nos o Deus Todo-Poderoso, em nome do Pai, do Filho e do Espírito Santo. Amém. A alegria do Senhor seja a nossa força. Vamos em paz e que o Senhor nos acompanhe. Graças a Deus.
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1: Estou chegando aqui na Rádio Barroso Mix. Estamos aí chegando para rezar com você o Santo Rosário. Acabamos aí de rezar os 15 minutos com Deus e agora nós vamos aí rezar o Santo Rosário. Momento de oração, momento de nos colocarmos na presença de Nossa Senhora e de seu Filho Jesus. Você já está com o Santo Terço na mão? Você já preparou a sua intenção, o seu agradecimento? Já reuniu aí as pessoas para passar essa madrugada juntinho com a gente? Seja bem-vindo, ouvintes da Barroso Mix. Estamos juntos nessa jornada da madrugada em oração. Vamos ver aí como é que tá a turma da alegria. Será que eles vieram rezar o terço hoje?
2: 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Caipirinha convertido e pervertido.
1: Convertido, como meu nome diz, eu sou o mais orante dessa turma. O pessoal lá em casa reza o Santo Terço todos os dias, mas na hora que fala pra rezar o Rosário na madrugada, eles ficam com aquela preguiça, Altair Show.
3: Eu sou o Caipirinha, tô chegando aqui pra rezar o Terço, é o Santo Rosário, na verdade, né? Rezar o Santo Rosário aqui na Rádio Barroso Mix. Estou muito feliz, estou recebendo muitas graças aqui nessa terça-feira. Vamos nos entregar a Mãezinha do Céu e seu Filho Jesus Cristo.
1: Na broda, eu sou pervertido, mas eu acredito que até o final dessa semana, rezando tanto assim como a gente está, eu devo me converter. E você que está aí do outro lado, jovem, vem rezar com a gente, é aqui na Barroso Mix. Falou, Altair Show!
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1: Estamos juntos, estamos fiéis aí. Hoje, terça-feira, vocês que rezaram aí na segundona, agora terça-feira aqui na Rádio Barroso Mix. É muito bom ter você aí, meu amigo e minha amiga, como companhia. Pode mandar suas mensagens, participar juntinho com a gente. Esse é o Santo Rosário nessa madrugada. Seja bem-vindo, seja bem-vinda. Dentro de alguns instantes, vamos aí iniciar o nosso Santo Rosário.

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2: 3 horas e 58 minutos.

Estamos iniciando esse momento especial do Santo Rosário. Vamos contemplar os mistérios gozosos, a alegria de Jesus e Maria, este grande sim que transformou a humanidade. Nos mistérios luminosos contemplaremos a vida de Jesus que caminhou no meio de nós, realizando milagres. Esse Jesus que se tornou o pão vivo na Eucaristia para nos alimentar a cada momento, a cada dia. Nos mistérios dolorosos, junto com Nossa Senhora, vamos contemplar este Cristo que padece numa cruz, se entrega totalmente para nos salvar. Nos mistérios gloriosos contemplaremos a vitória de Jesus sobre a cruz. Esse Jesus que vive e reina, caminha no meio de nós. E com Nossa Senhora, com o Santo Terço na mão, também vamos vencer todos os momentos de dificuldade que vierem em nossa vida. Seja bem-vindo, meu amigo e minha amiga, a esse momento especial de contemplação dos santos mistérios de Jesus e Maria, através desse Santo Rosário, que a partir de agora iremos rezar com muita fé e com muita devoção. Porque através de Maria chegaremos ao seu Filho Jesus. Rezemos com muita fé e com

creio em Deus Pai Todo-Poderoso, Criador do céu e da terra, e em Jesus Cristo, seu único Filho, nosso Senhor, que foi concebido pelo poder do Espírito Santo, nasceu da Virgem Maria, padeceu sob Pôncio Pilatos, foi crucificado, morto e sepultado, desceu à mansão dos mortos, ressuscitou ao terceiro dia, subiu aos céus, está sentado à direita de Deus Pai Todo-Poderoso, donde há de vir a julgar os vivos e os mortos. Creio no Espírito Santo, na Santa Igreja Católica, na comunhão dos santos, na remissão dos pecados, na ressurreição

Pai nosso que estais no céu, santificado seja o vosso nome. Venha a nós o vosso reino, seja feita a vossa vontade, assim na terra como no céu. O pão nosso de cada dia nos dai hoje. Perdoai as nossas ofensas, assim como nós perdoamos a quem nos tem ofendido. E não nos deixeis cair em tentação, mas livrai-nos.

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1: Mistérios gozosos ou da alegria, alegria da manifestação da nova vida. Esses mistérios contemplam o evento da vinda de Jesus, a encarnação do Espírito Crístico e a sua passagem pela terra.
0: Contemplemos o primeiro mistério gozoso.
1: No primeiro mistério gozoso, contemplamos a anunciação do Arcanjo São Gabriel à Nossa Senhora.

Pai nosso que estais no céu, santificado seja o vosso nome. Venha a nós o vosso reino, seja feita a vossa vontade, assim na terra como no céu. O pão nosso de cada dia nos dai hoje, perdoai as nossas ofensas, assim como nós perdoamos a quem nos tem ofendido. E não nos deixeis cair em tentação, mas livrai-nos do mal. Amém. Ave Maria, cheia de graça, o Senhor é convosco. Bendito sois vós dentre as mulheres, e bendito é o fruto do vosso ventre, Jesus. Santa Maria, Mãe de Deus, rogai por nós, pecadores, agora e na hora de nossa morte. Amém. Ave Maria, cheia de graça, o Senhor é convosco. Bendito sois vós dentre as mulheres, e bendito é o fruto do vosso ventre, Jesus. Santa Maria, Mãe de Deus, rogai por nós, pecadores, agora e na hora de nossa morte. Amém. Ave Maria, cheia de graça, o Senhor é convosco. Bendita sois vós dentre as mulheres, e bendito é o fruto do vosso ventre, Jesus. Santa Maria, Mãe de Deus, rogai por nós, pecadores, agora e na hora de nossa morte. Amém. Ave Maria, cheia de graça, o Senhor é convosco. Bendita sois vós dentre as mulheres, e bendito é o fruto do vosso ventre, Jesus. Santa Maria, Mãe de Deus, rogai por nós, pecadores, agora e na hora de nossa morte. Amém. Ave Maria, cheia de graça, o Senhor é convosco. Bendita sois vós dentre as mulheres, e bendito é o fruto do vosso ventre, Jesus. Santa Maria, Mãe de Deus, rogai por nós, pecadores, agora e na hora de nossa morte. Amém. Ave Maria, cheia de graça, o Senhor é convosco. Bendita sois vós dentre as mulheres, e bendito é o fruto do vosso ventre, Jesus. Santa Maria, Mãe de Deus, rogai por nós, pecadores, agora e na hora de nossa morte. Amém. Ave Maria, cheia de graça, o Senhor é convosco. Bendita sois vós dentre as mulheres, e bendito é o fruto do vosso ventre, Jesus. Santa Maria, Mãe de Deus, rogai por nós, pecadores, agora e na hora de nossa morte. Amém. Ave Maria, cheia de graça, o Senhor é convosco. Bendita sois vós entre as mulheres, e bendito é o fruto do vosso ventre, Jesus. Santa Maria, Mãe de Deus, rogai por nós, pecadores, agora e na hora de nossa morte. Amém. Ave Maria, cheia de graça, o Senhor é convosco. Bendita sois vós dentre as mulheres, e bendito é o fruto do vosso ventre, Jesus. Santa Maria, Mãe de Deus, rogai por nós, pecadores, agora e na hora de nossa morte. Amém. Ave Maria, cheia de graça, o Senhor é convosco. Bendita sois vós dentre as mulheres, e bendito é o fruto do vosso ventre, Jesus. Santa Maria, Mãe de Deus, rogai por nós, pecadores, agora e na hora de nossa morte. Amém. Glória ao Pai, ao Filho e ao Espírito Santo, como era no princípio, agora e sempre. Amém. Ó meu Jesus, perdoai-nos e livrai-nos do fogo do inferno, levai as almas todas para o céu e socorrei principalmente aquelas que mais precisarem da vossa misericórdia. Sagrada Família, rogai por nós. Nossa Senhora Aparecida, rogai por nós. Enchei-vos do Espírito Santo de Deus.

No segundo mistério gozoso, contemplamos a visitação de Nossa Senhora, a sua prima Santa Isabel.

Pai nosso que estais no céu, santificado seja o vosso nome. Venha a nós o vosso reino, seja feita a vossa vontade, assim na terra como no céu. O pão nosso de cada dia nos dai hoje, perdoai as nossas ofensas, assim como nós perdoamos a quem nos tem ofendido. E não nos deixeis cair em tentação, mas livrai-nos do mal. Amém. Ave Maria, cheia de graça, o Senhor é convosco. Bendita sois vós dentre as mulheres, e bendito é o fruto do vosso ventre, Jesus. Santa Maria, Mãe de Deus, rogai por nós, pecadores, agora e na hora de nossa morte. Amém. Ave Maria, cheia de graça, o Senhor é convosco. Bendita sois vós dentre as mulheres, e bendito é o fruto do vosso ventre, Jesus. Santa Maria, Mãe de Deus, rogai por nós, pecadores, agora e na hora de nossa morte. Amém. Ave Maria, cheia de graça, o Senhor é convosco. Bendita sois vós dentre as mulheres, e bendito é o fruto do vosso ventre, Jesus. Santa Maria, Mãe de Deus, rogai por nós, pecadores, agora e na hora de nossa morte. Amém. Ave Maria, cheia de graça, o Senhor é convosco. Bendita sois vós dentre as mulheres, e bendito é o fruto do vosso ventre, Jesus. Santa Maria, Mãe de Deus, rogai por nós, pecadores, agora e na hora de nossa morte. Amém. Ave Maria, cheia de graça, o Senhor é convosco. Bendita sois vós dentre as mulheres, e bendito é o fruto do vosso ventre, Jesus. Santa Maria, Mãe de Deus, rogai por nós, pecadores, agora e na hora de nossa morte. Amém. Ave Maria, cheia de graça, o Senhor é convosco. Bendita sois vós dentre as mulheres, e bendito é o fruto do vosso ventre, Jesus. Santa Maria, Mãe de Deus, rogai por nós, pecadores, agora e na hora de nossa morte. Amém. Ave Maria, cheia de graça, o Senhor é convosco. Bendita sois vós dentre as mulheres, e bendito é o fruto do vosso ventre, Jesus. Santa Maria, Mãe de Deus, rogai por nós, pecadores, agora e na hora de nossa morte. Amém. Ave Maria, cheia de graça, o Senhor é convosco. Bendita sois vós entre as mulheres, e bendito é o fruto do vosso ventre, Jesus. Santa Maria, Mãe de Deus, rogai por nós, pecadores, agora e na hora de nossa morte. Amém. Ave Maria, cheia de graça, o Senhor é convosco. Bendita sois vós dentre as mulheres, e bendito é o fruto do vosso ventre, Jesus. Santa Maria, Mãe de Deus, rogai por nós, pecadores, agora e na hora de nossa morte. Amém. Ave Maria, cheia de graça, o Senhor é convosco. Bendita sois vós dentre as mulheres, e bendito é o fruto do vosso ventre, Jesus. Santa Maria, Mãe de Deus, rogai por nós, pecadores, agora e na hora de nossa morte. Amém. Glória ao Pai, ao Filho e ao Espírito Santo, como era no princípio, agora e sempre. Amém. Ó meu Jesus, perdoai-nos e livrai-nos do fogo do inferno, levai as almas todas para o céu, e socorrei principalmente aquelas que mais precisarem da vossa misericórdia. Sagrada Família, rogai por nós. Nossa Senhora, mais precisarem da vossa misericórdia. Sagrada Família, rogai por

Pai nosso que estais no céu, santificado seja o vosso nome. Venha a nós o vosso reino, seja feita a vossa vontade, assim na terra como no céu. O pão nosso de cada dia nos dai hoje, perdoai as nossas ofensas, assim como nós perdoamos a quem nos tem ofendido. E não nos deixeis cair em tentação, mas livrai-nos do mal. Amém. Ave Maria, cheia de graça, o Senhor é convosco. Bendita sois vós dentre as mulheres, e bendito é o fruto do vosso ventre, Jesus. Santa Maria, Mãe de Deus, rogai por nós, pecadores, agora e na hora de nossa morte. Amém. Ave Maria, cheia de graça, o Senhor é convosco. Bendita sois vós dentre as mulheres, e bendito é o fruto do vosso ventre, Jesus. Santa Maria, Mãe de Deus, rogai por nós, pecadores, agora e na hora de nossa morte. Amém. Ave Maria, cheia de graça, o Senhor é convosco. Bendita sois vós dentre as mulheres, e bendito é o fruto do vosso ventre, Jesus. Santa Maria, Mãe de Deus, rogai por nós, pecadores, agora e na hora de nossa morte. Amém. Ave Maria, cheia de graça, o Senhor é convosco. Bendita sois vós dentre as mulheres, e bendito é o fruto do vosso ventre, Jesus. Santa Maria, Mãe de Deus, rogai por nós, pecadores, agora e na hora de nossa morte. Amém. Ave Maria, cheia de graça, o Senhor é convosco. Bendita sois vós dentre as mulheres, e bendito é o fruto do vosso ventre, Jesus. Santa Maria, Mãe de Deus, rogai por nós, pecadores, agora e na hora de nossa morte. Amém. Ave Maria, cheia de graça, o Senhor é convosco. Bendita sois vós dentre as mulheres, e bendito é o fruto do vosso ventre, Jesus. Santa Maria, Mãe de Deus, rogai por nós, pecadores, agora e na hora de nossa morte. Amém. Ave Maria, cheia de graça, o Senhor é convosco. Bendita sois vós dentre as mulheres, e bendito é o fruto do vosso ventre, Jesus. Santa Maria, Mãe de Deus, rogai por nós, pecadores, agora e na hora de nossa morte. Amém. Ave Maria, cheia de graça, o Senhor é convosco. Bendita sois vós entre as mulheres, e bendito é o fruto do vosso ventre, Jesus. Santa Maria, Mãe de Deus, rogai por nós, pecadores, agora e na hora de nossa morte. Amém. Ave Maria, cheia de graça, o Senhor é convosco. Bendita sois vós dentre as mulheres, e bendito é o fruto do vosso ventre, Jesus. Santa Maria, Mãe de Deus, rogai por nós, pecadores, agora e na hora de nossa morte. Amém. Ave Maria, cheia de graça, o Senhor é convosco. Bendita sois vós dentre as mulheres, e bendito é o fruto do vosso ventre, Jesus. Santa Maria, Mãe de Deus, rogai por nós, pecadores, agora e na hora de nossa morte. Amém. Glória ao Pai, ao Filho e ao Espírito Santo, como era no princípio, agora e sempre. Amém. Ó meu Jesus, perdoai-nos e livrai-nos do fogo do inferno. Levai as almas todas para o céu e socorrei principalmente aquelas que mais precisarem da vossa misericórdia. Sagrada Família, rogai por nós. Nossa Senhora Aparecida, rogai por nós. Enchei-vos do Espírito Santo de Deus.

mistério gozoso, contemplamos a apresentação de Jesus no templo. Pai nosso que estais no céu, santificado seja o vosso nome. Venha a nós o vosso reino, seja feita a vossa vontade, assim na terra como no céu. O pão nosso de cada dia nos dai hoje, perdoai as nossas ofensas, assim como nós perdoamos a quem nos tem ofendido. E não nos deixeis cair em tentação, mas livrai-nos do mal. Amém. Ave Maria, cheia de graça, o Senhor é convosco. Bendito sois vós dentre as mulheres, e bendito é o fruto do vosso ventre, Jesus. Santa Maria, Mãe de Deus, rogai por nós, pecadores, agora e na hora de nossa morte. Amém. Ave Maria, cheia de graça, o Senhor é convosco. Bendito sois vós dentre as mulheres, e bendito é o fruto do vosso ventre, Jesus. Santa Maria, Mãe de Deus, rogai por nós, pecadores, agora e na hora de nossa morte. Amém. Ave Maria, cheia de graça, o Senhor é convosco. Bendita sois vós dentre as mulheres, e bendito é o fruto do vosso ventre, Jesus. Santa Maria, Mãe de Deus, rogai por nós, pecadores, agora e na hora de nossa morte. Amém. Ave Maria, cheia de graça, o Senhor é convosco. Bendita sois vós dentre as mulheres, e bendito é o fruto do vosso ventre, Jesus. Santa Maria, Mãe de Deus, rogai por nós, pecadores, agora e na hora de nossa morte. Amém. Ave Maria, cheia de graça, o Senhor é convosco. Bendita sois vós dentre as mulheres, e bendito é o fruto do vosso ventre, Jesus. Santa Maria, Mãe de Deus, rogai por nós, pecadores, agora e na hora de nossa morte. Amém. Ave Maria, cheia de graça, o Senhor é convosco. Bendita sois vós dentre as mulheres, e bendito é o fruto do vosso ventre, Jesus. Santa Maria, Mãe de Deus, rogai por nós, pecadores, agora e na hora de nossa morte. Amém. Ave Maria, cheia de graça, o Senhor é convosco. Bendita sois vós dentre as mulheres, e bendito é o fruto do vosso ventre, Jesus. Santa Maria, Mãe de Deus, rogai por nós, pecadores, agora e na hora de nossa morte. Amém. Ave Maria, cheia de graça, o Senhor é convosco. Bendita sois vós entre as mulheres, e bendito é o fruto do vosso ventre, Jesus. Santa Maria, Mãe de Deus, rogai por nós, pecadores, agora e na hora de nossa morte. Amém. Ave Maria, cheia de graça, o Senhor é convosco. Bendita sois vós dentre as mulheres, e bendito é o fruto do vosso ventre, Jesus. Santa Maria, Mãe de Deus, rogai por nós, pecadores, agora e na hora de nossa morte. Amém. Ave Maria, cheia de graça, o Senhor é convosco. Bendita sois vós dentre as mulheres, e bendito é o fruto do vosso ventre, Jesus. Santa Maria, Mãe de Deus, rogai por nós, pecadores, agora e na hora de nossa morte. Amém. Glória ao Pai, ao Filho e ao Espírito Santo, como era no princípio, agora e sempre. Amém. Ó meu Jesus, perdoai-nos e livrai-nos do fogo do inferno. Levai as almas todas para o céu e socorrei principalmente aquelas que mais precisarem da vossa misericórdia. Sagrada Família, rogai por nós. Nossa Senhora Aparecida, rogai por nós. Enchei-vos do Espírito Santo de Deus.

0: contemplaremos o quinto mistério gozoso.
1: No quinto mistério gozoso, contemplamos o encontro de Jesus no templo, falando e escutando sobre as coisas de seu Pai.

Pai nosso que estais no céu, santificado seja o vosso nome. Venha a nós o vosso reino, seja feita a vossa vontade, assim na terra como no céu. O pão nosso de cada dia nos dai hoje, perdoai as nossas ofensas, assim como nós perdoamos a quem nos tem ofendido. E não nos deixeis cair em tentação, mas livrai-nos do mal. Amém. Ave Maria, cheia de graça, o Senhor é convosco. Bendita sois vós dentre as mulheres, e bendito é o fruto do vosso ventre, Jesus. Santa Maria, Mãe de Deus, rogai por nós, pecadores, agora e na hora de nossa morte. Amém. Ave Maria, cheia de graça, o Senhor é convosco. Bendita sois vós dentre as mulheres, e bendito é o fruto do vosso ventre, Jesus. Santa Maria, Mãe de Deus, rogai por nós, pecadores, agora e na hora de nossa morte. Amém. Ave Maria, cheia de graça, o Senhor é convosco. Bendita sois vós dentre as mulheres, e bendito é o fruto do vosso ventre, Jesus. Santa Maria, Mãe de Deus, rogai por nós, pecadores, agora e na hora de nossa morte. Amém. Ave Maria, cheia de graça, o Senhor é convosco. Bendita sois vós dentre as mulheres, e bendito é o fruto do vosso ventre, Jesus. Santa Maria, Mãe de Deus, rogai por nós, pecadores, agora e na hora de nossa morte. Amém. Ave Maria, cheia de graça, o Senhor é convosco. Bendita sois vós dentre as mulheres, e bendito é o fruto do vosso ventre, Jesus. Santa Maria, Mãe de Deus, rogai por nós, pecadores, agora e na hora de nossa morte. Amém. Ave Maria, cheia de graça, o Senhor é convosco. Bendita sois vós dentre as mulheres, e bendito é o fruto do vosso ventre, Jesus. Santa Maria, Mãe de Deus, rogai por nós, pecadores, agora e na hora de nossa morte. Amém. Ave Maria, cheia de graça, o Senhor é convosco. Bendita sois vós dentre as mulheres, e bendito é o fruto do vosso ventre, Jesus. Santa Maria, Mãe de Deus, rogai por nós, pecadores, agora e na hora de nossa morte. Amém. Ave Maria, cheia de graça, o Senhor é convosco. Bendita sois vós entre as mulheres, e bendito é o fruto do vosso ventre, Jesus. Santa Maria, Mãe de Deus, rogai por nós, pecadores, agora e na hora de nossa morte. Amém. Ave Maria, cheia de graça, o Senhor é convosco. Bendita sois vós dentre as mulheres, e bendito é o fruto do vosso ventre, Jesus. Santa Maria, Mãe de Deus, rogai por nós, pecadores, agora e na hora de nossa morte. Amém. Ave Maria, cheia de graça, o Senhor é convosco. Bendita sois vós dentre as mulheres, e bendito é o fruto do vosso ventre, Jesus. Santa Maria, Mãe de Deus, rogai por nós, pecadores, agora e na hora de nossa morte. Amém. Glória ao Pai, ao Filho e ao Espírito Santo, como era no princípio, agora e sempre. Amém. Ó meu Jesus, perdoai-nos e livrai-nos do fogo do inferno, levai as almas todas para o céu e socorrei principalmente aquelas que mais precisarem da vossa misericórdia. Sagrada Família, rogai por nós. Nossa Senhora Aparecida, rogai por nós. Enchei-vos do Espírito Santo de Deus.

mistérios luminosos ou da luz, a vida que manifesta a luz. Esses mistérios contemplam a vida pública de Jesus, trazendo a luz ao mundo.

Pai nosso que estais no céu, santificado seja o vosso nome. Venha a nós o vosso reino, seja feita a vossa vontade, assim na terra como no céu. O pão nosso de cada dia nos dai hoje, perdoai as nossas ofensas, assim como nós perdoamos a quem nos tem ofendido. E não nos deixeis cair em tentação, mas livrai-nos do mal. Amém. Ave Maria, cheia de graça, o Senhor é convosco. Bendita sois vós dentre as mulheres, e bendito é o fruto do vosso ventre, Jesus. Santa Maria, Mãe de Deus, rogai por nós, pecadores, agora e na hora de nossa morte. Amém. Ave Maria, cheia de graça, o Senhor é convosco. Bendita sois vós dentre as mulheres, e bendito é o fruto do vosso ventre, Jesus. Santa Maria, Mãe de Deus, rogai por nós, pecadores, agora e na hora de nossa morte. Amém. Ave Maria, cheia de graça, o Senhor é convosco. Bendita sois vós dentre as mulheres, e bendito é o fruto do vosso ventre, Jesus. Santa Maria, Mãe de Deus, rogai por nós, pecadores, agora e na hora de nossa morte. Amém. Ave Maria, cheia de graça, o Senhor é convosco. Bendita sois vós dentre as mulheres, e bendito é o fruto do vosso ventre, Jesus. Santa Maria, Mãe de Deus, rogai por nós, pecadores, agora e na hora de nossa morte. Amém. Ave Maria, cheia de graça, o Senhor é convosco. Bendita sois vós dentre as mulheres, e bendito é o fruto do vosso ventre, Jesus. Santa Maria, Mãe de Deus, rogai por nós, pecadores, agora e na hora de nossa morte. Amém. Ave Maria, cheia de graça, o Senhor é convosco. Bendita sois vós dentre as mulheres, e bendito é o fruto do vosso ventre, Jesus. Santa Maria, Mãe de Deus, rogai por nós, pecadores, agora e na hora de nossa morte. Amém. Ave Maria, cheia de graça, o Senhor é convosco. Bendita sois vós dentre as mulheres, e bendito é o fruto do vosso ventre, Jesus. Santa Maria, Mãe de Deus, rogai por nós, pecadores, agora e na hora de nossa morte. Amém. Ave Maria, cheia de graça, o Senhor é convosco. Bendita sois vós entre as mulheres, e bendito é o fruto do vosso ventre, Jesus. Santa Maria, Mãe de Deus, rogai por nós, pecadores, agora e na hora de nossa morte. Amém. Ave Maria, cheia de graça, o Senhor é convosco. Bendita sois vós dentre as mulheres, e bendito é o fruto do vosso ventre, Jesus. Santa Maria, Mãe de Deus, rogai por nós, pecadores, agora e na hora de nossa morte. Amém. Ave Maria, cheia de graça, o Senhor é convosco. Bendita sois vós dentre as mulheres, e bendito é o fruto do vosso ventre, Jesus. Santa Maria, Mãe de Deus, rogai por nós, pecadores, agora e na hora de nossa morte. Amém. Glória ao Pai, ao Filho e ao Espírito Santo, como era no princípio, agora e sempre. Amém. Ó meu Jesus, perdoai-nos e livrai-nos do fogo do inferno. Levai as almas todas para o céu e socorrei principalmente aquelas que mais precisarem da vossa misericórdia. Sagrada Família, rogai por nós. Nossa Senhora Aparecida, rogai por nós. Enchei-vos do Espírito Santo de Deus.

Pai nosso que estais no céu, santificado seja o vosso nome. Venha a nós o vosso reino, seja feita a vossa vontade, assim na terra como no céu. O pão nosso de cada dia nos dai hoje, perdoai as nossas ofensas, assim como nós perdoamos a quem nos tem ofendido. E não nos deixeis cair em tentação, mas livrai-nos do mal. Amém. Ave Maria, cheia de graça, o Senhor é convosco. Bendito sois vós dentre as mulheres, e bendito é o fruto do vosso ventre, Jesus. Santa Maria, Mãe de Deus, rogai por nós, pecadores, agora e na hora de nossa morte. Amém. Ave Maria, cheia de graça, o Senhor é convosco. Bendita sois vós dentre as mulheres, e bendito é o fruto do vosso ventre, Jesus. Santa Maria, Mãe de Deus, rogai por nós, pecadores, agora e na hora de nossa morte. Amém. Ave Maria, cheia de graça, o Senhor é convosco. Bendita sois vós dentre as mulheres, e bendito é o fruto do vosso ventre, Jesus. Santa Maria, Mãe de Deus, rogai por nós, pecadores, agora e na hora de nossa morte. Amém. Ave Maria, cheia de graça, o Senhor é convosco. Bendita sois vós dentre as mulheres, e bendito é o fruto do vosso ventre, Jesus. Santa Maria, Mãe de Deus, rogai por nós, pecadores, agora e na hora de nossa morte. Amém. Ave Maria, cheia de graça, o Senhor é convosco. Bendita sois vós dentre as mulheres, e bendito é o fruto do vosso ventre, Jesus. Santa Maria, Mãe de Deus, rogai por nós, pecadores, agora e na hora de nossa morte. Amém. Ave Maria, cheia de graça, o Senhor é convosco. Bendita sois vós dentre as mulheres, e bendito é o fruto do vosso ventre, Jesus. Santa Maria, Mãe de Deus, rogai por nós, pecadores, agora e na hora de nossa morte. Amém. Ave Maria, cheia de graça, o Senhor é convosco. Bendita sois vós dentre as mulheres, e bendito é o fruto do vosso ventre, Jesus. Santa Maria, Mãe de Deus, rogai por nós, pecadores, agora e na hora de nossa morte. Amém. Ave Maria, cheia de graça, o Senhor é convosco. Bendita sois vós entre as mulheres, e bendito é o fruto do vosso ventre, Jesus. Santa Maria, Mãe de Deus, rogai por nós, pecadores, agora e na hora de nossa morte. Amém. Ave Maria, cheia de graça, o Senhor é convosco. Bendita sois vós dentre as mulheres, e bendito é o fruto do vosso ventre, Jesus. Santa Maria, Mãe de Deus, rogai por nós, pecadores, agora e na hora de nossa morte. Amém. Ave Maria, cheia de graça, o Senhor é convosco. Bendita sois vós dentre as mulheres, e bendito é o fruto do vosso ventre, Jesus. Santa Maria, Mãe de Deus, rogai por nós, pecadores, agora e na hora de nossa morte. Amém. Glória ao Pai, ao Filho e ao Espírito Santo, como era no princípio, agora e sempre. Amém. Ó meu Jesus, perdoai-nos e livrai-nos do fogo do inferno. Levai as almas todas para o céu e socorrei principalmente aquelas que mais precisarem da vossa misericórdia. Sagrada Família, rogai por nós. Nossa Senhora Aparecida, rogai por nós. Enchei-vos do Espírito Santo de Deus.

Pai nosso que estais no céu, santificado seja o vosso nome. Venha a nós o vosso reino, seja feita a vossa vontade, assim na terra como no céu. O pão nosso de cada dia nos dai hoje, perdoai as nossas ofensas, assim como nós perdoamos a quem nos tem ofendido. E não nos deixeis cair em tentação, mas livrai-nos do mal. Amém. Ave Maria, cheia de graça, o Senhor é convosco. Bendita sois vós dentre as mulheres, e bendito é o fruto do vosso ventre, Jesus. Santa Maria, Mãe de Deus, rogai por nós, pecadores, agora e na hora de nossa morte. Amém. Ave Maria, cheia de graça, o Senhor é convosco. Bendita sois vós dentre as mulheres, e bendito é o fruto do vosso ventre, Jesus. Santa Maria, Mãe de Deus, rogai por nós, pecadores, agora e na hora de nossa morte. Amém. Ave Maria, cheia de graça, o Senhor é convosco. Bendita sois vós dentre as mulheres, e bendito é o fruto do vosso ventre, Jesus. Santa Maria, Mãe de Deus, rogai por nós, pecadores, agora e na hora de nossa morte. Amém. Ave Maria, cheia de graça, o Senhor é convosco. Bendita sois vós dentre as mulheres, e bendito é o fruto do vosso ventre, Jesus. Santa Maria, Mãe de Deus, rogai por nós, pecadores, agora e na hora de nossa morte. Amém. Ave Maria, cheia de graça, o Senhor é convosco. Bendita sois vós dentre as mulheres, e bendito é o fruto do vosso ventre, Jesus. Santa Maria, Mãe de Deus, rogai por nós, pecadores, agora e na hora de nossa morte. Amém. Ave Maria, cheia de graça, o Senhor é convosco. Bendita sois vós dentre as mulheres, e bendito é o fruto do vosso ventre, Jesus. Santa Maria, Mãe de Deus, rogai por nós, pecadores, agora e na hora de nossa morte. Amém. Ave Maria, cheia de graça, o Senhor é convosco. Bendita sois vós dentre as mulheres, e bendito é o fruto do vosso ventre, Jesus. Santa Maria, Mãe de Deus, rogai por nós, pecadores, agora e na hora de nossa morte. Amém. Ave Maria, cheia de graça, o Senhor é convosco. Bendita sois vós entre as mulheres, e bendito é o fruto do vosso ventre, Jesus. Santa Maria, Mãe de Deus, rogai por nós, pecadores, agora e na hora de nossa morte. Amém. Ave Maria, cheia de graça, o Senhor é convosco. Bendita sois vós dentre as mulheres, e bendito é o fruto do vosso ventre, Jesus. Santa Maria, Mãe de Deus, rogai por nós, pecadores, agora e na hora de nossa morte. Amém. Ave Maria, cheia de graça, o Senhor é convosco. Bendita sois vós dentre as mulheres, e bendito é o fruto do vosso ventre, Jesus. Santa Maria, Mãe de Deus, rogai por nós, pecadores, agora e na hora de nossa morte. Amém. Glória ao Pai, ao Filho e ao Espírito Santo, como era no princípio, agora e sempre. Amém. Ó meu Jesus, perdoai-nos e livrai-nos do fogo do inferno, levai as almas todas para o céu e socorrei principalmente aquelas que mais precisarem da vossa misericórdia. Sagrada Família, rogai por nós. Nossa Senhora Aparecida, rogai por nós. Enchei-vos do Espírito Santo de Deus.

Pai nosso que estais no céu, santificado seja o vosso nome. Venha a nós o vosso reino, seja feita a vossa vontade, assim na terra como no céu. O pão nosso de cada dia nos dai hoje, perdoai as nossas ofensas, assim como nós perdoamos a quem nos tem ofendido. E não nos deixeis cair em tentação, mas livrai-nos do mal. Amém. Ave Maria, cheia de graça, o Senhor é convosco. Bendita sois vós dentre as mulheres, e bendito é o fruto do vosso ventre, Jesus. Santa Maria, Mãe de Deus, rogai por nós, pecadores, agora e na hora de nossa morte. Amém. Ave Maria, cheia de graça, o Senhor é convosco. Bendita sois vós dentre as mulheres, e bendito é o fruto do vosso ventre, Jesus. Santa Maria, Mãe de Deus, rogai por nós, pecadores, agora e na hora de nossa morte. Amém. Ave Maria, cheia de graça, o Senhor é convosco. Bendita sois vós dentre as mulheres, e bendito é o fruto do vosso ventre, Jesus. Santa Maria, Mãe de Deus, rogai por nós, pecadores, agora e na hora de nossa morte. Amém. Ave Maria, cheia de graça, o Senhor é convosco. Bendita sois vós dentre as mulheres, e bendito é o fruto do vosso ventre, Jesus. Santa Maria, Mãe de Deus, rogai por nós, pecadores, agora e na hora de nossa morte. Amém. Ave Maria, cheia de graça, o Senhor é convosco. Bendita sois vós dentre as mulheres, e bendito é o fruto do vosso ventre, Jesus. Santa Maria, Mãe de Deus, rogai por nós, pecadores, agora e na hora de nossa morte. Amém. Ave Maria, cheia de graça, o Senhor é convosco. Bendita sois vós dentre as mulheres, e bendito é o fruto do vosso ventre, Jesus. Santa Maria, Mãe de Deus, rogai por nós, pecadores, agora e na hora de nossa morte. Amém. Ave Maria, cheia de graça, o Senhor é convosco. Bendita sois vós dentre as mulheres, e bendito é o fruto do vosso ventre, Jesus. Santa Maria, Mãe de Deus, rogai por nós, pecadores, agora e na hora de nossa morte. Amém. Ave Maria, cheia de graça, o Senhor é convosco. Bendita sois vós entre as mulheres, e bendito é o fruto do vosso ventre, Jesus. Santa Maria, Mãe de Deus, rogai por nós, pecadores, agora e na hora de nossa morte. Amém. Ave Maria, cheia de graça, o Senhor é convosco. Bendita sois vós dentre as mulheres, e bendito é o fruto do vosso ventre, Jesus. Santa Maria, Mãe de Deus, rogai por nós, pecadores, agora e na hora de nossa morte. Amém. Ave Maria, cheia de graça, o Senhor é convosco. Bendita sois vós dentre as mulheres, e bendito é o fruto do vosso ventre, Jesus. Santa Maria, Mãe de Deus, rogai por nós, pecadores, agora e na hora de nossa morte. Amém. Glória ao Pai, ao Filho e ao Espírito Santo, como era no princípio, agora e sempre. Amém. Ó meu Jesus, perdoai-nos e livrai-nos do fogo do inferno, levai as almas todas para o céu e socorrei principalmente aquelas que mais precisarem da vossa misericórdia. Sagrada Família, rogai por nós. Nossa Senhora Aparecida, rogai por nós. Enchei-vos do Espírito Santo de Deus.

Pai nosso que estais no céu, santificado seja o vosso nome. Venha a nós o vosso reino, seja feita a vossa vontade, assim na terra como no céu. O pão nosso de cada dia nos dai hoje, perdoai as nossas ofensas, assim como nós perdoamos a quem nos tem ofendido. E não nos deixeis cair em tentação, mas livrai-nos do mal. Amém. Ave Maria, cheia de graça, o Senhor é convosco. Bendita sois vós dentre as mulheres, e bendito é o fruto do vosso ventre, Jesus. Santa Maria, Mãe de Deus, rogai por nós, pecadores, agora e na hora de nossa morte. Amém. Ave Maria, cheia de graça, o Senhor é convosco. Bendita sois vós dentre as mulheres, e bendito é o fruto do vosso ventre, Jesus. Santa Maria, Mãe de Deus, rogai por nós, pecadores, agora e na hora de nossa morte. Amém. Ave Maria, cheia de graça, o Senhor é convosco. Bendita sois vós dentre as mulheres, e bendito é o fruto do vosso ventre, Jesus. Santa Maria, Mãe de Deus, rogai por nós, pecadores, agora e na hora de nossa morte. Amém. Ave Maria, cheia de graça, o Senhor é convosco. Bendita sois vós dentre as mulheres, e bendito é o fruto do vosso ventre, Jesus. Santa Maria, Mãe de Deus, rogai por nós, pecadores, agora e na hora de nossa morte. Amém. Ave Maria, cheia de graça, o Senhor é convosco. Bendita sois vós dentre as mulheres, e bendito é o fruto do vosso ventre, Jesus. Santa Maria, Mãe de Deus, rogai por nós, pecadores, agora e na hora de nossa morte. Amém. Ave Maria, cheia de graça, o Senhor é convosco. Bendita sois vós dentre as mulheres, e bendito é o fruto do vosso ventre, Jesus. Santa Maria, Mãe de Deus, rogai por nós, pecadores, agora e na hora de nossa morte. Amém. Ave Maria, cheia de graça, o Senhor é convosco. Bendita sois vós dentre as mulheres, e bendito é o fruto do vosso ventre, Jesus. Santa Maria, Mãe de Deus, rogai por nós, pecadores, agora e na hora de nossa morte. Amém. Ave Maria, cheia de graça, o Senhor é convosco. Bendita sois vós entre as mulheres, e bendito é o fruto do vosso ventre, Jesus. Santa Maria, Mãe de Deus, rogai por nós, pecadores, agora e na hora de nossa morte. Amém. Ave Maria, cheia de graça, o Senhor é convosco. Bendita sois vós dentre as mulheres, e bendito é o fruto do vosso ventre, Jesus. Santa Maria, Mãe de Deus, rogai por nós, pecadores, agora e na hora de nossa morte. Amém. Ave Maria, cheia de graça, o Senhor é convosco. Bendita sois vós dentre as mulheres, e bendito é o fruto do vosso ventre, Jesus. Santa Maria, Mãe de Deus, rogai por nós, pecadores, agora e na hora de nossa morte. Amém. Glória ao Pai, ao Filho e ao Espírito Santo, como era no princípio, agora e sempre. Amém. Ó meu Jesus, perdoai-nos e livrai-nos do fogo do inferno. Levai as almas todas para o céu e socorrei principalmente aquelas que mais precisarem da vossa misericórdia. Sagrada Família, rogai por nós. Nossa Senhora Aparecida, rogai por nós. Enchei-vos do Espírito Santo de Deus.

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Pai nosso que estais no céu, santificado seja o vosso nome. Venha a nós o vosso reino, seja feita a vossa vontade, assim na terra como no céu. O pão nosso de cada dia nos dai hoje, perdoai as nossas ofensas, assim como nós perdoamos a quem nos tem ofendido. E não nos deixeis cair em tentação, mas livrai-nos do mal. Amém. Ave Maria, cheia de graça, o Senhor é convosco. Bendita sois vós dentre as mulheres, e bendito é o fruto do vosso ventre, Jesus. Santa Maria, Mãe de Deus, rogai por nós, pecadores, agora e na hora de nossa morte. Amém. Ave Maria, cheia de graça, o Senhor é convosco. Bendita sois vós dentre as mulheres, e bendito é o fruto do vosso ventre, Jesus. Santa Maria, Mãe de Deus, rogai por nós, pecadores, agora e na hora de nossa morte. Amém. Ave Maria, cheia de graça, o Senhor é convosco. Bendita sois vós dentre as mulheres, e bendito é o fruto do vosso ventre, Jesus. Santa Maria, Mãe de Deus, rogai por nós, pecadores, agora e na hora de nossa morte. Amém. Ave Maria, cheia de graça, o Senhor é convosco. Bendita sois vós dentre as mulheres, e bendito é o fruto do vosso ventre, Jesus. Santa Maria, Mãe de Deus, rogai por nós, pecadores, agora e na hora de nossa morte. Amém. Ave Maria, cheia de graça, o Senhor é convosco. Bendita sois vós dentre as mulheres, e bendito é o fruto do vosso ventre, Jesus. Santa Maria, Mãe de Deus, rogai por nós, pecadores, agora e na hora de nossa morte. Amém. Ave Maria, cheia de graça, o Senhor é convosco. Bendita sois vós dentre as mulheres, e bendito é o fruto do vosso ventre, Jesus. Santa Maria, Mãe de Deus, rogai por nós, pecadores, agora e na hora de nossa morte. Amém. Ave Maria, cheia de graça, o Senhor é convosco. Bendita sois vós dentre as mulheres, e bendito é o fruto do vosso ventre, Jesus. Santa Maria, Mãe de Deus, rogai por nós, pecadores, agora e na hora de nossa morte. Amém. Ave Maria, cheia de graça, o Senhor é convosco. Bendita sois vós entre as mulheres, e bendito é o fruto do vosso ventre, Jesus. Santa Maria, Mãe de Deus, rogai por nós, pecadores, agora e na hora de nossa morte. Amém. Ave Maria, cheia de graça, o Senhor é convosco. Bendita sois vós dentre as mulheres, e bendito é o fruto do vosso ventre, Jesus. Santa Maria, Mãe de Deus, rogai por nós, pecadores, agora e na hora de nossa morte. Amém. Ave Maria, cheia de graça, o Senhor é convosco. Bendita sois vós dentre as mulheres, e bendito é o fruto do vosso ventre, Jesus. Santa Maria, Mãe de Deus, rogai por nós, pecadores, agora e na hora de nossa morte. Amém. Glória ao Pai, ao Filho e ao Espírito Santo, como era no princípio, agora e sempre. Amém. Ó meu Jesus, perdoai-nos e livrai-nos do fogo do inferno. Levai as almas todas para o céu e socorrei principalmente aquelas que mais precisarem da vossa misericórdia. Sagrada Família, rogai por nós. Nossa Senhora Aparecida, rogai por nós. Enchei-vos do Espírito Santo de Deus.

Pai nosso que estais no céu, santificado seja o vosso nome. Venha a nós o vosso reino, seja feita a vossa vontade, assim na terra como no céu. O pão nosso de cada dia nos dai hoje, perdoai as nossas ofensas, assim como nós perdoamos a quem nos tem ofendido. E não nos deixeis cair em tentação, mas livrai-nos do mal. Amém. Ave Maria, cheia de graça, o Senhor é convosco. Bendita sois vós dentre as mulheres, e bendito é o fruto do vosso ventre, Jesus. Santa Maria, Mãe de Deus, rogai por nós, pecadores, agora e na hora de nossa morte. Amém. Ave Maria, cheia de graça, o Senhor é convosco. Bendita sois vós dentre as mulheres, e bendito é o fruto do vosso ventre, Jesus. Santa Maria, Mãe de Deus, rogai por nós, pecadores, agora e na hora de nossa morte. Amém. Ave Maria, cheia de graça, o Senhor é convosco. Bendita sois vós dentre as mulheres, e bendito é o fruto do vosso ventre, Jesus. Santa Maria, Mãe de Deus, rogai por nós, pecadores, agora e na hora de nossa morte. Amém. Ave Maria, cheia de graça, o Senhor é convosco. Bendita sois vós dentre as mulheres, e bendito é o fruto do vosso ventre, Jesus. Santa Maria, Mãe de Deus, rogai por nós, pecadores, agora e na hora de nossa morte. Amém. Ave Maria, cheia de graça, o Senhor é convosco. Bendita sois vós dentre as mulheres, e bendito é o fruto do vosso ventre, Jesus. Santa Maria, Mãe de Deus, rogai por nós, pecadores, agora e na hora de nossa morte. Amém. Ave Maria, cheia de graça, o Senhor é convosco. Bendita sois vós dentre as mulheres, e bendito é o fruto do vosso ventre, Jesus. Santa Maria, Mãe de Deus, rogai por nós, pecadores, agora e na hora de nossa morte. Amém. Ave Maria, cheia de graça, o Senhor é convosco. Bendita sois vós dentre as mulheres, e bendito é o fruto do vosso ventre, Jesus. Santa Maria, Mãe de Deus, rogai por nós, pecadores, agora e na hora de nossa morte. Amém. Ave Maria, cheia de graça, o Senhor é convosco. Bendita sois vós entre as mulheres, e bendito é o fruto do vosso ventre, Jesus. Santa Maria, Mãe de Deus, rogai por nós, pecadores, agora e na hora de nossa morte. Amém. Ave Maria, cheia de graça, o Senhor é convosco. Bendita sois vós dentre as mulheres, e bendito é o fruto do vosso ventre, Jesus. Santa Maria, Mãe de Deus, rogai por nós, pecadores, agora e na hora de nossa morte. Amém. Ave Maria, cheia de graça, o Senhor é convosco. Bendita sois vós dentre as mulheres, e bendito é o fruto do vosso ventre, Jesus. Santa Maria, Mãe de Deus, rogai por nós, pecadores, agora e na hora de nossa morte. Amém. Glória ao Pai, ao Filho e ao Espírito Santo, como era no princípio, agora e sempre. Amém. Ó meu Jesus, perdoai-nos e livrai-nos do fogo do inferno. Levai as almas todas para o céu e socorrei principalmente aquelas que mais precisarem da vossa misericórdia. Sagrada Família, rogai por nós. Nossa Senhora Aparecida, rogai por nós. Enchei-vos do Espírito Santo de Deus.

Pai nosso que estais no céu, santificado seja o vosso nome. Venha a nós o vosso reino, seja feita a vossa vontade, assim na terra como no céu. O pão nosso de cada dia nos dai hoje, perdoai as nossas ofensas, assim como nós perdoamos a quem nos tem ofendido. E não nos deixeis cair em tentação, mas livrai-nos do mal. Amém. Ave Maria, cheia de graça, o Senhor é convosco. Bendita sois vós dentre as mulheres, e bendito é o fruto do vosso ventre, Jesus. Santa Maria, Mãe de Deus, rogai por nós, pecadores, agora e na hora de nossa morte. Amém. Ave Maria, cheia de graça, o Senhor é convosco. Bendita sois vós dentre as mulheres, e bendito é o fruto do vosso ventre, Jesus. Santa Maria, Mãe de Deus, rogai por nós, pecadores, agora e na hora de nossa morte. Amém. Ave Maria, cheia de graça, o Senhor é convosco. Bendita sois vós dentre as mulheres, e bendito é o fruto do vosso ventre, Jesus. Santa Maria, Mãe de Deus, rogai por nós, pecadores, agora e na hora de nossa morte. Amém. Ave Maria, cheia de graça, o Senhor é convosco. Bendita sois vós dentre as mulheres, e bendito é o fruto do vosso ventre, Jesus. Santa Maria, Mãe de Deus, rogai por nós, pecadores, agora e na hora de nossa morte. Amém. Ave Maria, cheia de graça, o Senhor é convosco. Bendita sois vós dentre as mulheres, e bendito é o fruto do vosso ventre, Jesus. Santa Maria, Mãe de Deus, rogai por nós, pecadores, agora e na hora de nossa morte. Amém. Ave Maria, cheia de graça, o Senhor é convosco. Bendita sois vós dentre as mulheres, e bendito é o fruto do vosso ventre, Jesus. Santa Maria, Mãe de Deus, rogai por nós, pecadores, agora e na hora de nossa morte. Amém. Ave Maria, cheia de graça, o Senhor é convosco. Bendita sois vós dentre as mulheres, e bendito é o fruto do vosso ventre, Jesus. Santa Maria, Mãe de Deus, rogai por nós, pecadores, agora e na hora de nossa morte. Amém. Ave Maria, cheia de graça, o Senhor é convosco. Bendita sois vós entre as mulheres, e bendito é o fruto do vosso ventre, Jesus. Santa Maria, Mãe de Deus, rogai por nós, pecadores, agora e na hora de nossa morte. Amém. Ave Maria, cheia de graça, o Senhor é convosco. Bendita sois vós dentre as mulheres, e bendito é o fruto do vosso ventre, Jesus. Santa Maria, Mãe de Deus, rogai por nós, pecadores, agora e na hora de nossa morte. Amém. Ave Maria, cheia de graça, o Senhor é convosco. Bendita sois vós dentre as mulheres, e bendito é o fruto do vosso ventre, Jesus. Santa Maria, Mãe de Deus, rogai por nós, pecadores, agora e na hora de nossa morte. Amém. Glória ao Pai, ao Filho e ao Espírito Santo, como era no princípio, agora e sempre. Amém. Ó meu Jesus, perdoai-nos e livrai-nos do fogo do inferno. Levai as almas todas para o céu e socorrei principalmente aquelas que mais precisarem da vossa misericórdia. Sagrada Família, rogai por nós. Nossa Senhora Aparecida, rogai por nós. Enchei-vos do Espírito Santo de Deus.

Pai nosso que estais no céu, santificado seja o vosso nome. Venha a nós o vosso reino, seja feita a vossa vontade, assim na terra como no céu. O pão nosso de cada dia nos dai hoje, perdoai as nossas ofensas, assim como nós perdoamos a quem nos tem ofendido. E não nos deixeis cair em tentação, mas livrai-nos do mal. Amém. Ave Maria, cheia de graça, o Senhor é convosco. Bendita sois vós dentre as mulheres, e bendito é o fruto do vosso ventre, Jesus. Santa Maria, Mãe de Deus, rogai por nós, pecadores, agora e na hora de nossa morte. Amém. Ave Maria, cheia de graça, o Senhor é convosco. Bendita sois vós dentre as mulheres, e bendito é o fruto do vosso ventre, Jesus. Santa Maria, Mãe de Deus, rogai por nós, pecadores, agora e na hora de nossa morte. Amém. Ave Maria, cheia de graça, o Senhor é convosco. Por nós, pecadores, agora e na hora de nossa morte. Amém. Ave Maria, cheia

nossa morte. Amém. Ave Maria, cheia de graça, o Senhor é convosco. Bendita sois vós dentre as mulheres, e bendito é o fruto do vosso ventre, Jesus. Santa Maria, Mãe de Deus, rogai por nós, pecadores, agora e na hora de nossa morte. Amém. Ave Maria, cheia de graça, o Senhor é convosco. Bendita sois vós dentre as mulheres, e bendito é o fruto do vosso ventre, Jesus. Santa Maria, Mãe de Deus, rogai por nós, pecadores, agora e na hora de nossa morte. Amém. Ave Maria, cheia de graça, o Senhor é convosco. Bendita sois vós dentre as mulheres, e bendito é o fruto do vosso ventre, Jesus. Santa Maria, Mãe de Deus, rogai por nós, pecadores, agora e na hora de nossa morte. Amém. Ave Maria, cheia de graça, o Senhor é convosco. Bendita sois vós entre as mulheres, e bendito é o fruto do vosso ventre, Jesus. Santa Maria, Mãe de Deus, rogai por nós, pecadores, agora e na hora de nossa morte. Amém. Ave Maria, cheia de graça, o Senhor é convosco. Bendita sois vós dentre as mulheres, e bendito é o fruto do vosso ventre, Jesus. Santa Maria, Mãe de Deus, rogai por nós, pecadores, agora e na hora de nossa morte. Amém. Ave Maria, cheia de graça, o Senhor é convosco. Bendita sois vós dentre as mulheres, e bendito é o fruto do vosso ventre, Jesus. Santa Maria, Mãe de Deus, rogai por nós, pecadores, agora e na hora de nossa morte. Amém. Glória ao Pai, ao Filho e ao Espírito Santo, como era no princípio, agora e sempre. Amém. Ó meu Jesus, perdoai-nos e livrai-nos do fogo do inferno. Levai as almas todas para o céu e socorrei principalmente aquelas que mais precisarem da vossa misericórdia. Sagrada Família, rogai por nós. Nossa Senhora Aparecida, rogai por nós. Enchei-vos do Espírito Santo de Deus.

Pai nosso que estais no céu, santificado seja o vosso nome. Venha a nós o vosso reino, seja feita a vossa vontade, assim na terra como no céu. O pão nosso de cada dia nos dai hoje, perdoai as nossas ofensas, assim como nós perdoamos a quem nos tem ofendido. E não nos deixeis cair em tentação, mas livrai-nos do mal. Amém. Ave Maria, cheia de graça, o Senhor é convosco. Bendita sois vós dentre as mulheres, e bendito é o fruto do vosso ventre, Jesus. Santa Maria, Mãe de Deus, rogai por nós, pecadores, agora e na hora de nossa morte. Amém. Ave Maria, cheia de graça, o Senhor é convosco. Bendita sois vós dentre as mulheres, e bendito é o fruto do vosso ventre, Jesus. Santa Maria, Mãe de Deus, rogai por nós, pecadores, agora e na hora de nossa morte. Amém. Ave Maria, cheia de graça, o Senhor é convosco. Bendita sois vós dentre as mulheres, e bendito é o fruto do vosso ventre, Jesus. Santa Maria, Mãe de Deus, rogai por nós, pecadores, agora e na hora de nossa morte. Amém. Ave Maria, cheia de graça, o Senhor é convosco. Bendita sois vós dentre as mulheres, e bendito é o fruto do vosso ventre, Jesus. Santa

Maria, Mãe de Deus, rogai por nós, pecadores, agora e na hora de nossa morte. Amém. Ave Maria, cheia de graça, o Senhor é convosco. Bendita sois vós dentre as mulheres, e bendito é o fruto do vosso ventre, Jesus. Santa Maria, Mãe de Deus, rogai por nós, pecadores, agora e na hora de nossa morte. Amém. Ave Maria, cheia de graça, o Senhor é convosco. Bendita sois vós dentre as mulheres, e bendito é o fruto do vosso ventre, Jesus. Santa Maria, Mãe de Deus, rogai por nós, pecadores, agora e na hora de nossa morte. Amém. Ave Maria, cheia de graça, o Senhor é convosco. Bendita sois vós dentre as mulheres, e bendito é o fruto do vosso ventre, Jesus. Santa Maria, Mãe de Deus, rogai por nós, pecadores, agora e na hora de nossa morte. Amém. Ave Maria, cheia de graça, o Senhor é convosco. Bendita sois vós entre as mulheres, e bendito é o fruto do vosso ventre, Jesus. Santa Maria, Mãe de Deus, rogai por nós, pecadores, agora e na hora de nossa morte. Amém. Ave Maria, cheia de graça, o Senhor é convosco. Bendita sois vós dentre as mulheres, e bendito é o fruto do vosso ventre, Jesus. Santa Maria, Mãe de Deus, rogai por nós, pecadores, agora e na hora de nossa morte. Amém. Ave Maria, cheia de graça, o Senhor é convosco. Bendita sois vós dentre as mulheres, e bendito é o fruto do vosso ventre, Jesus. Santa Maria, Mãe de Deus, rogai por nós, pecadores, agora e na hora de nossa morte. Amém. Glória ao Pai, ao Filho e ao Espírito Santo, como era no princípio, agora e sempre. Amém. Ó meu Jesus, perdoai-nos e livrai-nos do fogo do inferno, levai as almas todas para o céu e socorrei principalmente aquelas que mais precisarem da vossa misericórdia. Sagrada Família, rogai por nós. Nossa Senhora Aparecida, rogai por nós. Enchei-vos do Espírito Santo de Deus.

mistérios gloriosos ou da glória. A glória de cumprir integralmente o propósito de Deus. Esses mistérios contemplam a glorificação, a vida eterna de Jesus e de Maria no reino de Deus.

Pai nosso que estais no céu, santificado seja o vosso nome. Venha a nós o vosso reino, seja feita a vossa vontade, assim na terra como no céu. O pão nosso de cada dia nos dai hoje, perdoai as nossas ofensas, assim como nós perdoamos a quem nos tem ofendido. E não nos deixeis cair em tentação, mas livrai-nos do mal. Amém. Ave Maria, cheia de graça, o Senhor é convosco. Bendita sois vós dentre as mulheres, e bendito é o fruto do vosso ventre, Jesus. Santa Maria, Mãe de Deus, rogai por nós, pecadores, agora e na hora de nossa morte. Amém. Ave Maria, cheia de graça, o Senhor é convosco. Bendita sois vós dentre as mulheres, e bendito é o fruto do vosso ventre, Jesus. Santa Maria, Mãe de Deus, rogai por nós, pecadores, agora e na hora de nossa morte. Amém. Ave Maria, cheia de graça, o Senhor é convosco. Bendita sois vós dentre as mulheres, e bendito é o fruto do vosso ventre, Jesus. Santa Maria, Mãe de Deus, rogai por nós, pecadores, agora e na hora de nossa morte. Amém. Ave Maria, cheia de graça, o Senhor é convosco. Bendita sois vós dentre as mulheres, e bendito é o fruto do vosso ventre, Jesus. Santa Maria, Mãe de Deus, rogai por nós, pecadores, agora e na hora de nossa morte. Amém. Ave Maria, cheia de graça, o Senhor é convosco. Bendita sois vós dentre as mulheres, e bendito é o fruto do vosso ventre, Jesus. Santa Maria, Mãe de Deus, rogai por nós, pecadores, agora e na hora de nossa morte. Amém. Ave Maria, cheia de graça, o Senhor é convosco. Bendita sois vós dentre as mulheres, e bendito é o fruto do vosso ventre, Jesus. Santa Maria, Mãe de Deus, rogai por nós, pecadores, agora e na hora de nossa morte. Amém. Ave Maria, cheia de graça, o Senhor é convosco. Bendita sois vós dentre as mulheres, e bendito é o fruto do vosso ventre, Jesus. Santa Maria, Mãe de Deus, rogai por nós, pecadores, agora e na hora de nossa morte. Amém. Ave Maria, cheia de graça, o Senhor é convosco. Bendita sois vós entre as mulheres, e bendito é o fruto do vosso ventre, Jesus. Santa Maria, Mãe de Deus, rogai por nós, pecadores, agora e na hora de nossa morte. Amém. Ave Maria, cheia de graça, o Senhor é convosco. Bendita sois vós dentre as mulheres, e bendito é o fruto do vosso ventre, Jesus. Santa Maria, Mãe de Deus, rogai por nós, pecadores, agora e na hora de nossa morte. Amém. Ave Maria, cheia de graça, o Senhor é convosco. Bendita sois vós dentre as mulheres, e bendito é o fruto do vosso ventre, Jesus. Santa Maria, Mãe de Deus, rogai por nós, pecadores, agora e na hora de nossa morte. Amém. Glória ao Pai, ao Filho e ao Espírito Santo, como era no princípio, agora e sempre. Amém. Ó meu Jesus, perdoai-nos e livrai-nos do fogo do inferno. Levai as almas todas para o céu e socorrei principalmente aquelas que mais precisarem da vossa misericórdia. Sagrada Família, rogai por nós. Nossa Senhora Aparecida, rogai por nós. Enchei-vos do Espírito Santo de Deus.

Pai nosso que estais no céu, santificado seja o vosso nome. Venha a nós o vosso reino, seja feita a vossa vontade, assim na terra como no céu. O pão nosso de cada dia nos dai hoje, perdoai as nossas ofensas, assim como nós perdoamos a quem nos tem ofendido. E não nos deixeis cair em tentação, mas livrai-nos do mal. Amém. Ave Maria, cheia de graça, o Senhor é convosco. Bendita sois vós dentre as mulheres, e bendito é o fruto do vosso ventre, Jesus. Santa Maria, Mãe de Deus, rogai por nós, pecadores, agora e na hora de nossa morte. Amém. Ave Maria, cheia de graça, o Senhor é convosco. Bendita sois vós dentre as mulheres, e bendito é o fruto do vosso ventre, Jesus. Santa Maria, Mãe de Deus, rogai por nós, pecadores, agora e na hora de nossa morte. Amém. Ave Maria, cheia de graça, o Senhor é convosco. Bendita sois vós dentre as mulheres, e bendito é o fruto do vosso ventre, Jesus. Santa Maria, Mãe de Deus, rogai por nós, pecadores, agora e na hora de nossa morte. Amém. Ave Maria, cheia de graça, o Senhor é convosco. Bendita sois vós dentre as mulheres, e bendito é o fruto do vosso ventre, Jesus. Santa Maria, Mãe de Deus, rogai por nós, pecadores, agora e na hora de nossa morte. Amém. Ave Maria, cheia de graça, o Senhor é convosco. Bendita sois vós dentre as mulheres, e bendito é o fruto do vosso ventre, Jesus. Santa Maria, Mãe de Deus, rogai por nós, pecadores, agora e na hora de nossa morte. Amém. Ave Maria, cheia de graça, o Senhor é convosco. Bendita sois vós dentre as mulheres, e bendito é o fruto do vosso ventre, Jesus. Santa Maria, Mãe de Deus, rogai por nós, pecadores, agora e na hora de nossa morte. Amém. Ave Maria, cheia de graça, o Senhor é convosco. Bendita sois vós dentre as mulheres, e bendito é o fruto do vosso ventre, Jesus. Santa Maria, Mãe de Deus, rogai por nós, pecadores, agora e na hora de nossa morte. Amém. Ave Maria, cheia de graça, o Senhor é convosco. Bendita sois vós entre as mulheres, e bendito é o fruto do vosso ventre, Jesus. Santa Maria, Mãe de Deus, rogai por nós, pecadores, agora e na hora de nossa morte. Amém. Ave Maria, cheia de graça, o Senhor é convosco. Bendita sois vós dentre as mulheres, e bendito é o fruto do vosso ventre, Jesus. Santa Maria, Mãe de Deus, rogai por nós, pecadores, agora e na hora de nossa morte. Amém. Ave Maria, cheia de graça, o Senhor é convosco. Bendita sois vós dentre as mulheres, e bendito é o fruto do vosso ventre, Jesus. Santa Maria, Mãe de Deus, rogai por nós, pecadores, agora e na hora de nossa morte. Amém. Glória ao Pai, ao Filho e ao Espírito Santo, como era no princípio, agora e sempre. Amém. Ó meu Jesus, perdoai-nos e livrai-nos do fogo do inferno. Levai as almas todas para o céu e socorrei principalmente aquelas que mais precisarem da vossa misericórdia. Sagrada Família, rogai por nós. Nossa Senhora Aparecida, rogai por nós. Enchei-vos do Espírito Santo de Deus.

Pai nosso que estais no céu, santificado seja o vosso nome. Venha a nós o vosso reino, seja feita a vossa vontade, assim na terra como no céu. O pão nosso de cada dia nos dai hoje, perdoai as nossas ofensas, assim como nós perdoamos a quem nos tem ofendido. E não nos deixeis cair em tentação, mas livrai-nos do mal. Amém. Ave Maria, cheia de graça, o Senhor é convosco. Bendita sois vós dentre as mulheres, e bendito é o fruto do vosso ventre, Jesus. Santa Maria, Mãe de Deus, rogai por nós, pecadores, agora e na hora de nossa morte. Amém. Ave Maria, cheia de graça, o Senhor é convosco. Bendita sois vós dentre as mulheres, e bendito é o fruto do vosso ventre, Jesus. Santa Maria, Mãe de Deus, rogai por nós, pecadores, agora e na hora de nossa morte. Amém. Ave Maria, cheia de graça, o Senhor é convosco. Bendita sois vós dentre as mulheres, e bendito é o fruto do vosso ventre, Jesus. Santa Maria, Mãe de Deus, rogai por nós, pecadores, agora e na hora de nossa morte. Amém. Ave Maria, cheia de graça, o Senhor é convosco. Bendita sois vós dentre as mulheres, e bendito é o fruto do vosso ventre, Jesus. Santa Maria, Mãe de Deus, rogai por nós, pecadores, agora e na hora de nossa morte. Amém. Ave Maria, cheia de graça, o Senhor é convosco. Bendita sois vós dentre as mulheres, e bendito é o fruto do vosso ventre, Jesus. Santa Maria, Mãe de Deus, rogai por nós, pecadores, agora e na hora de nossa morte. Amém. Ave Maria, cheia de graça, o Senhor é convosco. Bendita sois vós dentre as mulheres, e bendito é o fruto do vosso ventre, Jesus. Santa Maria, Mãe de Deus, rogai por nós, pecadores, agora e na hora de nossa morte. Amém. Ave Maria, cheia de graça, o Senhor é convosco. Bendita sois vós dentre as mulheres, e bendito é o fruto do vosso ventre, Jesus. Santa Maria, Mãe de Deus, rogai por nós, pecadores, agora e na hora de nossa morte. Amém. Ave Maria, cheia de graça, o Senhor é convosco. Bendita sois vós entre as mulheres, e bendito é o fruto do vosso ventre, Jesus. Santa Maria, Mãe de Deus, rogai por nós, pecadores, agora e na hora de nossa morte. Amém. Ave Maria, cheia de graça, o Senhor é convosco. Bendita sois vós dentre as mulheres, e bendito é o fruto do vosso ventre, Jesus. Santa Maria, Mãe de Deus, rogai por nós, pecadores, agora e na hora de nossa morte. Amém. Ave Maria, cheia de graça, o Senhor é convosco. Bendita sois vós dentre as mulheres, e bendito é o fruto do vosso ventre, Jesus. Santa Maria, Mãe de Deus, rogai por nós, pecadores, agora e na hora de nossa morte. Amém. Glória ao Pai, ao Filho e ao Espírito Santo, como era no princípio, agora e sempre. Amém. Ó meu Jesus, perdoai-nos e livrai-nos do fogo do inferno. Levai as almas todas para o céu e socorrei principalmente aquelas que mais precisarem da vossa misericórdia. Sagrada Família, rogai por nós. Nossa Senhora Aparecida, rogai por nós. Enchei-vos do Espírito Santo de Deus.

Pai nosso que estais no céu, santificado seja o vosso nome. Venha a nós o vosso reino, seja feita a vossa vontade, assim na terra como no céu. O pão nosso de cada dia nos dai hoje, perdoai as nossas ofensas, assim como nós perdoamos a quem nos tem ofendido. E não nos deixeis cair em tentação, mas livrai-nos do mal. Amém. Ave Maria, cheia de graça, o Senhor é convosco. Bendita sois vós dentre as mulheres, e bendito é o fruto do vosso ventre, Jesus. Santa Maria, Mãe de Deus, rogai por nós, pecadores, agora e na hora de nossa morte. Amém. Ave Maria, cheia de graça, o Senhor é convosco. Bendita sois vós dentre as mulheres, e bendito é o fruto do vosso ventre, Jesus. Santa Maria, Mãe de Deus, rogai por nós, pecadores, agora e na hora de nossa morte. Amém. Ave Maria, cheia de graça, o Senhor é convosco. Bendita sois vós dentre as mulheres, e bendito é o fruto do vosso ventre, Jesus. Santa Maria, Mãe de Deus, rogai por nós, pecadores, agora e na hora de nossa morte. Amém. Ave Maria, cheia de graça, o Senhor é convosco. Bendita sois vós dentre as mulheres, e bendito é o fruto do vosso ventre, Jesus. Santa Maria, Mãe de Deus, rogai por nós, pecadores, agora e na hora de nossa morte. Amém. Ave Maria, cheia de graça, o Senhor é convosco. Bendita sois vós dentre as mulheres, e bendito é o fruto do vosso ventre, Jesus. Santa Maria, Mãe de Deus, rogai por nós, pecadores, agora e na hora de nossa morte. Amém. Ave Maria, cheia de graça, o Senhor é convosco. Bendita sois vós dentre as mulheres, e bendito é o fruto do vosso ventre, Jesus. Santa Maria, Mãe de Deus, rogai por nós, pecadores, agora e na hora de nossa morte. Amém. Ave Maria, cheia de graça, o Senhor é convosco. Bendita sois vós dentre as mulheres, e bendito é o fruto do vosso ventre, Jesus. Santa Maria, Mãe de Deus, rogai por nós, pecadores, agora e na hora de nossa morte. Amém. Ave Maria, cheia de graça, o Senhor é convosco. Bendita sois vós entre as mulheres, e bendito é o fruto do vosso ventre, Jesus. Santa Maria, Mãe de Deus, rogai por nós, pecadores, agora e na hora de nossa morte. Amém. Ave Maria, cheia de graça, o Senhor é convosco. Bendita sois vós dentre as mulheres, e bendito é o fruto do vosso ventre, Jesus. Santa Maria, Mãe de Deus, rogai por nós, pecadores, agora e na hora de nossa morte. Amém. Ave Maria, cheia de graça, o Senhor é convosco. Bendita sois vós dentre as mulheres, e bendito é o fruto do vosso ventre, Jesus. Santa Maria, Mãe de Deus, rogai por nós, pecadores, agora e na hora de nossa morte. Amém. Glória ao Pai, ao Filho e ao Espírito Santo, como era no princípio, agora e sempre. Amém. Ó meu Jesus, perdoai-nos e livrai-nos do fogo do inferno, levai as almas todas para o céu e socorrei principalmente aquelas que mais precisarem da vossa misericórdia. Sagrada Família, rogai por nós. Nossa Senhora Aparecida, rogai por nós. Enchei-vos do Espírito Santo de Deus.

Pai nosso que estais no céu, santificado seja o vosso nome. Venha a nós o vosso reino, seja feita a vossa vontade, assim na terra como no céu. O pão nosso de cada dia nos dai hoje, perdoai as nossas ofensas, assim como nós perdoamos a quem nos tem ofendido. E não nos deixeis cair em tentação, mas livrai-nos do mal. Amém. Ave Maria, cheia de graça, o Senhor é convosco. Bendito sois vós dentre as mulheres, e bendito é o fruto do vosso ventre, Jesus. Santa Maria, Mãe de Deus, rogai por nós, pecadores, agora e na hora de nossa morte. Amém. Ave Maria, cheia de graça, o Senhor é convosco. Bendito sois vós dentre as mulheres, e bendito é o fruto do vosso ventre, Jesus. Santa Maria, Mãe de Deus, rogai por nós, pecadores, agora e na hora de nossa morte. Amém. Ave Maria, cheia de graça, o Senhor é convosco. Bendita sois vós dentre as mulheres, e bendito é o fruto do vosso ventre, Jesus. Santa Maria, Mãe de Deus, rogai por nós, pecadores, agora e na hora de nossa morte. Amém. Ave Maria, cheia de graça, o Senhor é convosco. Bendita sois vós dentre as mulheres, e bendito é o fruto do vosso ventre, Jesus. Santa Maria, Mãe de Deus, rogai por nós, pecadores, agora e na hora de nossa morte. Amém. Ave Maria, cheia de graça, o Senhor é convosco. Bendita sois vós dentre as mulheres, e bendito é o fruto do vosso ventre, Jesus. Santa Maria, Mãe de Deus, rogai por nós, pecadores, agora e na hora de nossa morte. Amém. Ave Maria, cheia de graça, o Senhor é convosco. Bendita sois vós dentre as mulheres, e bendito é o fruto do vosso ventre, Jesus. Santa Maria, Mãe de Deus, rogai por nós, pecadores, agora e na hora de nossa morte. Amém. Ave Maria, cheia de graça, o Senhor é convosco. Bendita sois vós dentre as mulheres, e bendito é o fruto do vosso ventre, Jesus. Santa Maria, Mãe de Deus, rogai por nós, pecadores, agora e na hora de nossa morte. Amém. Ave Maria, cheia de graça, o Senhor é convosco. Bendita sois vós entre as mulheres, e bendito é o fruto do vosso ventre, Jesus. Santa Maria, Mãe de Deus, rogai por nós, pecadores, agora e na hora de nossa morte. Amém. Ave Maria, cheia de graça, o Senhor é convosco. Bendita sois vós dentre as mulheres, e bendito é o fruto do vosso ventre, Jesus. Santa Maria, Mãe de Deus, rogai por nós, pecadores, agora e na hora de nossa morte. Amém. Ave Maria, cheia de graça, o Senhor é convosco. Bendita sois vós dentre as mulheres, e bendito é o fruto do vosso ventre, Jesus. Santa Maria, Mãe de Deus, rogai por nós, pecadores, agora e na hora de nossa morte. Amém. Glória ao Pai, ao Filho e ao Espírito Santo, como era no princípio, agora e sempre. Amém. Ó meu Jesus, perdoai-nos e livrai-nos do fogo do inferno. Levai as almas todas para o céu e socorrei principalmente aquelas que mais precisarem da vossa misericórdia. Sagrada Família, rogai por nós. Nossa Senhora Aparecida, rogai por nós. Enchei-vos do Espírito Santo de Deus.

0: agora louvar a nossa mãe. Infinitas graças vos damos, soberana rainha, pelos benefícios que todos os dias recebemos de vossas mãos liberais. Dignai-vos agora e para sempre tomarmos debaixo de vosso poderoso amparo. Para mais vos obrigar, vos saudamos com uma salve, rainha.
1: Salve.
2: Salve Rainha, Mãe de Misericórdia, vida, doçura, esperança nossa, salve. A vós bradamos, degredados filhos de Eva, a vós suspiramos, gemendo e chorando neste vale de lágrimas. Eia, pois, advogada nossa, esses vossos olhos misericordiosa nós volvei. E depois desse desterro mostrai-nos Jesus, bendito o fruto do vosso ventre. Ó clemente, ó piedosa, ó doce sempre Virgem Maria, rogai por nós, Santa Mãe de Deus, para que sejamos dignos das promessas de Cristo.

0: Meu amigo, minha amiga, estamos chegando ao final do nosso Santo Rosário. Deus abençoe a sua vida, a sua família. Que por intercessão de Nossa Senhora, possa o Deus da vida te abençoar. Em nome do Pai, do Filho e do Espírito Santo. Amém.
1: Como foi bom, meu amigo, como foi bom, minha amiga, rezar com você nessa madrugada. Fizemos aí esse caminho de oração juntinho com a Mãezinha do Céu e seu Filho Jesus. Passamos aí pelos principais mistérios da vida de Jesus e Maria. É isso aí, meu amigo e minha amiga. Desejo a você um dia abençoado na graça de Deus. Que Nossa Senhora e seu Filho Jesus possa continuar iluminando a sua vida. E vamos se manter fiel, hein? Vamos se manter fiéis aí à madrugada de oração com Altair Show, Santo Rosário, todos os dias. Eu e a turma da alegria aqui, como você ouviu, tá bom? Reze, reze o Santo Rosário todos os dias. Tem essa devoção especial, Nossa Mãezinha do Céu. Um bom dia pra você.

0: 5:54.
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2: Nem tudo acontece na velocidade que desejamos. Existem fases em que Deus está trabalhando mais em você do que nas circunstâncias ao seu redor. O processo pode parecer demorado, mas isso não significa que seja inútil. Há aprendizados que só chegam enquanto caminhamos, esperamos e amadurecemos. Não tente acelerar aquilo que Deus está usando para preparar seu coração. Continue fazendo sua parte e permita que cada etapa cumpra seu propósito. Talvez aquilo que parece demora seja exatamente o tempo necessário para você estar preparado para o que virá.
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2: Rádio Barroso Mix informa a hora certa.
3: 6 horas, em ponto.
4: Bom dia!

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1: Olá, ouvintes da Ave Maria. Você louva a Deus no sofrimento? É muito fácil sorrir para Ele nas alegrias, na saúde, na prosperidade, nas festas da vida. Às vezes, a vida nos coloca em situações de enfermidade, uma adversidade, uma incompreensão de alguém, um mal-estar qualquer. Como é que você tem recebido isso? Revolta-se ou bendiz a Deus? Aprenda a louvar ao Senhor nas adversidades, do mesmo modo que você sabe louvar nas alegrias e na prosperidade. Seja sincero em sua relação com Deus, Criador e Pai. Oremos agora por todos que estão enfermos nos hospitais ou em suas residências, acamados, para que recebam as bênçãos do Altíssimo, restabelecendo a sua saúde.

Ave Maria, cheia de graça, o Senhor é convosco, bendita sois vós entre as mulheres e bendito é o fruto do vosso ventre, Jesus. Santa Maria, Mãe de Deus, rogai por nós, pecadores, agora e na hora de nossa morte. Amém.

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3: Bom dia, queridos filhos e filhas. Começo do dia, terça-feira, rezando pelos doentes e com os doentes. E vamos juntos colocar as nossas enfermidades emocionais, físicas. Não importa em que área, Senhor, curai. Senhor, mostrai a vossa misericórdia. Queridos filhos e filhas, com os doentes e pelos doentes, em nome do Pai, do Filho e do Espírito Santo. Amém. Senhor Jesus, o dia começa, a labuta continua. E lembramos, Senhor, Mestre, que curaste corações, o homem todo e todo homem. E é por isso, Senhor, que nas primeiras horas deste dia, queremos pedir a cura interior. Na tua presença, colocamos os corações aflitos. Peço, Senhor, cure as más lembranças que provocam tormento em meu coração. Peço, Senhor, que a tua misericórdia e os raios curativos possam curar os meus traumas que me afetaram na infância e ao longo da vida. Senhor Jesus, tu conheces os problemas. E eu coloco todos os meus problemas, desafios do dia de hoje, no coração do bom pastor. Te peço, ó bom pastor, pelas chagas abertas em teu corpo, em teu coração, cure as feridas que estão no meu. Cure as feridas de minhas lembranças, a fim de que nenhuma delas me faça recordar com dor, angústia e preocupação. Cura-me, Senhor. E como fruto desta cura que eu consiga perdoar e o perdão que me liberta, que eu consiga perdoar todas as pessoas que me ofenderam e me machucaram. Dai-me, Senhor, a cura interior como fruto do perdão. Senhor, curai os males físicos do corpo, as feridas abertas, essa dor que lateja, essa parte que a medicina não resolve, mas com fé, uma luz brilhará. Senhor, e eu te louvarei e exaltarei o teu nome. Senhor, no dia de hoje, eu me coloco na tua presença e peço: aceite-me, purifique-me e santifica-me, Senhor. Rezemos juntos. Pai nosso, que estais no céu, santificado seja o vosso nome, venha a nós o vosso reino, seja feita a vossa vontade, assim na terra como no céu. O pão nosso de cada dia nos dai hoje, perdoai as nossas ofensas, assim como nós perdoamos a quem nos tenha ofendido, e não nos deixeis cair em tentação, mas livrai-nos do mal. Livrai-nos do mal. O Senhor esteja convosco. Ele está no meio de nós. Que Que a bênção de Deus nos livre do mal. Que a bênção de Deus recaia sobre nós. A água, a roupa dos enfermos, as fotos de família sobre este dia que começa. Em nome do Pai, do Filho e do Espírito Santo. Amém. Dai-nos, Senhor, a cura interior. Até amanhã.
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0: Amados filhos, amado povo de Deus, desta hora da misericórdia, Deus seja louvado por você estar conosco. Deus seja louvado porque você acredita na misericórdia de Deus. Filhos queridos, obrigado àqueles que ligaram para rezar comigo e àqueles que continuam ligando, deixando as suas intenções. Além dessa hora da misericórdia, todas as intenções são levadas e missas são celebradas nestas intenções. Escute esse testemunho.
1: Eu sou Maria, daqui de Manaus, Amazonas. Sou muito feliz por fazer parte dessa obra maravilhosa. Há muitos anos eu tinha esse problema de constipação intestinal. Fui com vários médicos, tomei vários remédios, vários exames. Chá, todo chá que ensinava, tomava, certo. Melhorava, mas não ficava curada. E eu, de novena em novena, quinta eucarística, terça das Santas Chagas, orando, pedindo todo dia. Cheguei até o ponto de dizer, eu vou desistir, que eu não vou mais ficar boa, não é possível. Entendi. Aí eu ouvi o senhor falar uma vez que enquanto a gente não consegue a graça, a gente não para
0: de pedir. Isso mesmo.
1: Aí eu disse, Jesus, me perdoe, porque eu tô lhe aperreando muito, mas me ajude, pelo amor de Deus, Jesus. Me ajude a
0: ficar curada. Tem que aperrear mesmo,
1: porque eu não aguento mais sentir tanta dor, era dor direto, todo dia, acordava de madrugada com dor.
0: Cólica,
1: e eu fiz uma promessa, que se eu ficasse curada, padre, eu ia mandar o meu testemunho.
0: Estou
1: muito feliz que eu há muitos anos senti dor e eu estou curada, não estou sentindo mais dor nenhuma.
0: Amém.
1: E eu quero agora falar uma coisa que fazia tempo que eu tinha vontade de falar.
0: O quê?
1: E vou falar agora, toca o sino, sacristão.
0: Meu abraço, querida Maria, lá de Manaus. Bíblia aberta. Cartilha de oração. Sim.

0: contemplar.
1: E o texto de hoje, Mateus 19, 23 a 30. De manhã você rezou o oitavo dia da novena de São Roque. Vamos pedir São Roque, hoje terça-feira. Olhai pelos doentes e interceda Jesus por eles.
0: Certamente viverá.
1: O Senhor esteja convosco, Ele está no meio de nós. Proclamação do Evangelho de Jesus Cristo, segundo São Mateus. Glória a vós, Senhor. Jesus disse a seus discípulos: eu afirmo que é muito difícil para um rico entrar no reino dos céus. Eu vos repito, é mais difícil um rico entrar no reino dos céus do que um camelo passar pelo fundo de uma agulha. Os discípulos perguntaram: então, quem poderá se salvar? Jesus olhou para eles e respondeu: para os homens, isso não é possível. Mas a Deus, tudo é possível. Então Pedro disse: nós deixamos tudo e te seguimos. Que é que vamos ganhar? Jesus respondeu: todo aquele que, por minha causa, deixar casa, terra, irmãos, irmãs, pai, mãe, filhos, receberão 100 vezes mais e também a vida eterna. Palavra da salvação, glória a vós, Senhor. Nosso Senhor diz algo que tem que ser para nós um exame constante de consciência e uma vigilância constante. É difícil um rico entrar no céu. Por quê? Porque teria Jesus preconceito contra o rico? Ou porque as portas dos céus está fechada para os ricos? Rico, no conceito de Jesus, é quem transforma os bens deste mundo em ídolos. Rico é aquele que se apega tanto aos bens deste mundo que fecha seu coração para os necessitados. Rico é aquele que ama suas propriedades acima das coisas, acima da família, que não hesita em lançar mão de qualquer artifício, mesmo que injusto, mesmo que desonesto, mesmo que ilegal, para ter mais. A corrupção fecha a porta do reino dos céus. O roubo, o desvio de dinheiro, é como que se trancássemos por fora a porta do céu. Não é Deus quem fecha a porta. Deus, por Ele, sempre deixará aberta a porta. Deus, por Ele, sempre deixará aberta.

0: segredo.
1: Qual é o segredo? Não tem outro. Solidariedade. São Paulo já falou: a caridade cobre uma multidão de pecados. Oh, meu Deus, já estou com o tempo estourado. O Senhor esteja convosco. Ele está no meio de nós. Abençoai, Senhor, e santificai a água, a roupa dos enfermos e as fotos de família. E, claro, os doentes. Pai, Filho, Espírito Santo. Amém.

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Chegou o momento de dobrarmos o joelho, elevarmos nossa alma. No sétimo dia da novena perpétua de Jesus das Santas Chagas. E eu convido você a mandar as suas intenções, 41-3221-6060. Rezemos. Por suas santas chagas, suas chagas gloriosas, o Cristo Senhor me proteja e me guarde. Senhor Jesus, foste levado na cruz, para que por vossas santas chagas sejam curadas as de nossas almas. Eu vos louvo e agradeço pelo vosso ato.

0: Cristo Redentor. Carregaste em vosso próprio corpo os meus pecados e de toda a humanidade. Nas vossas santas chagas coloco as minhas intenções, minhas preocupações, ansiedades e angústias, minhas enfermidades físicas e psíquicas, meus sofrimentos, dores, alegrias e necessidades. Em vossa santa chaga, Senhor, coloco minha família. Envolvei, Senhor, a mim e meus familiares, protegendo-nos do mal. Senhor, ao mostrar vossas santas chagas gloriosas a Tomé, e o mandando tocar em vosso lado aberto, curaste da incredulidade. Eu vos peço, Senhor, permita-me refugiar em vossas santas chagas, e por mérito desses sinais de vosso amor, curai a minha falta de fé. Ó Jesus, pelos méritos de vossa paixão, morte e ressurreição, dai-me a graça de viver os frutos da nossa redenção. Filhos queridos, povo amado de Deus, chegou a hora do testemunho. E como é importante, porque nós ficamos edificados de um Deus que fez, de um Deus que faz, de um Deus que realiza maravilhas em nossa vida. Veja esta maravilha agora.
1: Sou Rosenilda, moro em Itabaiana, tenho um grupo de orações das Santas Chagas e uma das minhas, que faz parte do meu grupo, adoeceu. E infelizmente estava todo mundo achando que ela ia morrer e eu comecei a rezar o texto da Santa Chaga com ela, pedindo a Deus a saúde dela, que viria dar testemunha. De fato, estou aqui. E ela tomou quimioterapia e ficou bem, graças a Deus está bem. E agora no dia 28 de fevereiro foi o meu esposo quem infartou. Mais uma vez clamei Jesus das Santas Chagas, acudi ele, enfim, pedindo a Jesus uma gotinha do teu sangue enquanto corria para o hospital. E chegando lá, fomos bem atendidos e eu pedindo que Jesus curasse, que Jesus curasse. Nos removeram para a capital, lá fizeram os procedimentos, inclusive teve que fazer angioplastia, mas ocorreu tudo bem, graças a Jesus das Santas Chagas. Eu só tenho a agradecer a Jesus das Santas Chagas. Graça recebida, graça testemunhada. Toca o sino, sacristão.
0: Filhos amados, acompanhe este material que foi preparado com muito carinho pela nossa equipe para que você possa saber mais da obra Evangelizar é Preciso. Acompanhe.
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0: 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E vamos à bênção da casa. Que a vossa divina bênção os acompanhe. Que o Espírito Santo ilumine os seus pensamentos e que seu poder haja por eles em toda parte. Tudo que se encontra nesta casa, os que nela entram, os que dela saem, que Jesus, nas suas santas chagas, nos abençoe e vos preserve do mal, para que nenhuma desgraça se aproxime de vós. O Senhor vos abençoe e vos guarde, que Ele faça seu rosto brilhar sobre vós, que Ele se compadeça de vós e vos dê a paz. Em nome do Pai, do Filho e do Espírito Santo. Amém.

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3: Rádio Barroso Mix informa a hora certa.
4: 6:28.
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10: Talvez sua maior necessidade hoje não seja apenas o descanso físico, também. Talvez seja reconciliar-se com Deus, com seus irmãos. Seja bem-vindo ao terceiro dia da sua quaresma de São Miguel, junto com o Instituto Hesed. E eu quero começar hoje lhe fazendo uma pergunta muito sincera. Você já sentiu dentro de si um vazio que nada consegue preencher? Mesmo quando tudo parecia estar bem, mas ainda assim falta alguma coisa? Uma inquietação, uma saudade, uma sensação de que o coração humano nasceu para algo maior que você. Hoje eu caminharei com você até o começo de toda a história da salvação. Porque para entender a ação dos anjos, o combate espiritual, para entender até mesmo as suas dores interiores, a gente precisa voltar lá, ao Jardim do Éden. Hoje, a palavra de Deus nos leva a Gênesis, capítulo 3, versículo 24. Vamos ler juntos. E tendo expulsado o homem, colocou a leste do Éden os querubins, brandindo a espada flamejante para guardar o caminho da árvore da vida. Vamos entender isso aqui. Veja que cena impressionante. O homem, criado para viver em amizade com Deus, Adão e Eva estão no paraíso, viviam em harmonia com Deus, consigo, com a criação, com o próximo, até que entrou o pecado. E o pecado fez algo terrível, meus queridos. Rompeu a comunhão com Deus. A primeira aparição dos anjos na Bíblia acontece justamente aqui, depois da queda, depois da ruptura, depois da desobediência. Os querubins aparecem guardando o caminho da árvore da vida. Eu quero que você perceba algo muito profundo. Deus não destruiu o paraíso, Deus o guardou, porque um dia o homem será chamado de volta. Os querubins mostram que o sagrado não pode ser tratado de qualquer maneira. O pecado não é uma coisa pequena. Destrói o homem. Fecha portas espirituais. Cria distância entre o homem e a sua bem-aventurança, a sua felicidade. Agora, você começa a entender por que existe tanto vazio dentro do coração humano. Você foi criado por Deus e para Deus, por amor e para amar. Por isso, nada neste mundo consegue preencher completamente o coração. Dinheiro, prazer, reconhecimento, sucesso, distrações, fama, relacionamentos. Não. Porque existe dentro de você uma saudade de Deus, de completude, um desejo de voltar. Quantas pessoas tentam ocupar esse vazio? Como? Trabalhando sem parar. Anestesiando sua alma com entretenimento, redes sociais, barulho, comida, emoções, prazeres passageiros, medicações. Mas um silêncio mais profundo continua existindo, uma fome, sede, de algo que não passa, que não acaba, que não termina. E sabe o que o mundo faz? Ele tenta convencer você de que esse vazio é um defeito, mas não é. Esse vazio é um sinal. Ele aponta para Deus. Santo Agostinho dizia: nos fizeste para vós, Senhor, inquieto está o nosso coração enquanto não repousa em vós. Hoje Deus está justamente despertando você, sua atenção para essa inquietação. Porque muitas vezes a gente vive apenas para o aqui, o agora, e esquece que nasceu para a eternidade. Os querubins com espada de fogo guardam o caminho da árvore da vida, porque existe algo sagrado que o homem perdeu. Mas ao mesmo tempo existe esperança, porque desde o começo da Bíblia Deus já prepara um caminho de retorno. Toda a história da salvação será justamente isso: Deus tentando reconduzir o homem para a sua casa. Talvez agora você entenda por que sua alma sofre quando se afasta de Deus. Você entende por que tantas pessoas, embora tendo tudo exteriormente, continuam vazias interiormente. Porque a alma humana sente falta de Deus. Hoje eu quero lhe propor uma atitude muito concreta. Hoje nós contemplamos o paraíso perdido, mas amanhã veremos algo extraordinário. Mesmo depois da queda, depois do pecado, Deus não abandonou a humanidade. Amanhã nós veremos Jacó dormindo no deserto, em uma escada ligando a terra ao céu, com os anjos de Deus subindo e descendo. O homem se distanciou de Deus e perdeu o paraíso, mas Deus não desistiu do homem. Há uma terra prometida. Permaneça firme, a caminhada está apenas começando e a vitória é certa. Apresente as suas intenções que você trouxe para esta quaresma de São Miguel, lembrando que nós estamos aqui no santuário mais antigo, em honra ao arcanjo, onde ele apareceu e fez uma promessa. As orações feitas aqui serão escutadas. Vamos juntos rezar as orações da quaresma de São Miguel.
4: Em nome do Pai, do Filho e do Espírito Santo. Amém. São Miguel Arcanjo, defendei-nos no combate. Seja o nosso refúgio contra as maldades e as ciladas do demônio. Ordene-lhe Deus, instantemente o pedimos. E vós, príncipe da milícia celeste, pela virtude divina, precipitai no inferno a Satanás e a todos os espíritos malignos que vagueiam no mundo para a perdição das almas. Ladainha de São Miguel Arcanjo. Senhor, tende piedade de nós. Jesus Cristo, tende piedade de nós. Senhor, tende piedade de nós. Jesus Cristo, ouvi-nos. Jesus Cristo, atendei-nos. Pai Celeste, que sois Deus, tende piedade de nós. Filho Redentor do mundo, que sois Deus, tende piedade de nós. Espírito Santo, que sois Deus, tende piedade de nós. Trindade Santa, que sois um único Deus, tende piedade de nós. Santa Maria, Rainha dos Anjos, rogai por nós. São Miguel, rogai por nós. São Miguel, cheio da graça de Deus, rogai por nós. São Miguel, perfeito adorador do Verbo Divino, rogai por nós. São Miguel, coroado de honra e glória, rogai por nós. São Miguel, poderosíssimo príncipe dos exércitos do Senhor, rogai por nós. São Miguel, porta-estandarte da Santíssima Trindade, rogai por nós. São Miguel, guardião do paraíso, rogai por nós. São Miguel, guia e consolador do povo israelita, rogai por nós. São Miguel, esplendor e fortaleza da Igreja militante, rogai por nós. São Miguel, honra e alegria da Igreja triunfante, rogai por nós. São Miguel, luz dos anjos, rogai por nós. São Miguel, baluarte dos cristãos, rogai por nós. São Miguel, força daqueles que combatem pelo estandarte da cruz, rogai por nós. São Miguel, luz e confiança das almas no último momento da vida, rogai por nós. São Miguel, socorro muito certo, rogai por nós. São Miguel, nosso auxílio em todas as adversidades, rogai por nós. São Miguel, arauto da sentença eterna, rogai por nós. São Miguel, consolador das almas que estão no purgatório, rogai por nós. São Miguel, a quem o Senhor incumbiu de receber as almas depois da morte, rogai por nós. São Miguel, nosso príncipe, rogai por nós. São Miguel, nosso advogado, rogai por nós. Cordeiro de Deus, que tirais o pecado do mundo, perdoai-nos, Senhor. Cordeiro de Deus, que tirais o pecado do mundo, ouvi-nos, Senhor. Cordeiro de Deus, que tirais o pecado do mundo, tende piedade de nós. Cristo, ouvi-nos. Cristo, atendei-nos. Rogai por nós, ó glorioso São Miguel, príncipe da Igreja de Jesus Cristo, para que sejamos dignos de suas promessas. Oremos. Senhor Jesus Cristo, santificai-nos por vossa bênção sempre nova e concedei-nos pela intercessão de São Miguel essa sabedoria que nos ensina a juntar as riquezas no céu e trocar os bens do tempo pela eternidade. Vós que viveis e reinais pelos séculos dos séculos. Amém. Consagração a São Miguel Arcanjo. Gloriosíssimo príncipe das hierarquias angélicas, valente arauto do Deus Altíssimo, zeloso campeão da glória do Senhor, terror dos anjos rebeldes, amor e delícia dos anjos fiéis, meu diletíssimo arcanjo São Miguel, desejando pertencer ao número de vossos devotos e servos, hoje eu me ofereço a vós, dou-me e consagro-me a vós. Coloco a minha pessoa, a minha família, os meus bens, sob a vossa potentíssima proteção. É muito pouca coisa a oferta que vos faço, sendo eu um miserável pecador, mas não duvido de que vós querereis aumentar o fervor no meu coração e proteger aquele que a vós recorre. Recordai aquele que hoje se coloca sob o vosso patrocínio e de hoje em diante protegei-me, assisti-me em todas as dificuldades da minha existência terrena, alcançai-me o perdão dos meus muitos e graves pecados, a graça de amar de todo o coração o meu Deus, o meu doce Salvador Jesus e a minha doce Mãe Maria. Impetrai-me os auxílios necessários para obter a coroa da glória. Defendei a minha alma contra todos os seus inimigos e quando chegar a hora de deixar este mundo, vinde então, Príncipe Gloriosíssimo, assisti-me na luta final e que o vosso gládio potente afaste para longe, para os abismos da morte e do inferno, o anjo apóstata e soberbo que derrotastes em combate no céu. Amém.
11: Hoje eu quero rezar pelos pais que rezam pelos filhos. Você que é pai, que é tio, que é avô, que tem de alguma forma a missão de cuidar de outras pessoas e que sofre com as dificuldades que aqueles seus filhos, aqueles pelos quais você reza, aqueles que você acompanha, não querem seguir nos caminhos de Deus, estão doentes, estão tristes, estão afastados de alguma forma. E para você eu quero pedir a força de ficar firme. Não esqueça, aqui da Gruta de São Miguel, no Monte Gargano, São Miguel, ele tem acompanhado quantas pessoas como guerreiro fiel, combatendo o bom combate ao lado daqueles que são os seus devotos. Eu peço para você a força do alto e eu invoco, por intercessão do glorioso Arcanjo São Miguel, sobre você a bênção de Deus Todo-Poderoso, Pai, Filho e Espírito Santo. Amém.
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4: Rádio Barroso Mix informa a hora certa.
5: 6:45.
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8: Deus abençoe você e toda a sua família. Que alegria estar aqui com você, começando mais um programa Eu Seguirei. Eu tenho certeza de que Deus vai falar muito ao seu coração através deste programa. Olha, se você pode, eu já quero convidar você a pegar a sua Bíblia, porque hoje nós vamos meditar a palavra de Deus. A palavra de Deus é o nosso alimento, a palavra de Deus que é o nosso sustento. Eu tenho certeza que essa palavra vai mover seu coração. Olha, aqui você vai ouvir a palavra de Deus, aqui você vai poder cantar. São minutos que ficaremos juntos, onde você vai fazer uma experiência com Deus. Lembrando que tudo que você ouvir aqui, depois fica registrado no meu canal do YouTube, Frei Gilson / Som do Monte, no meu Instagram, no meu Facebook, todos com o mesmo nome, Frei Gilson / Som do Monte, para que você possa também compartilhar essa palavra com os seus amigos, tá bom? Então, vamos escutar a palavra de Deus.
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8: Mateus capítulo 19, versículo 24. E digo ainda, é mais fácil um camelo entrar pelo buraco de uma agulha do que um rico entrar no reino de Deus. Por que que é difícil um rico entrar no reino de Deus? Qual é o problema da riqueza? É pecado ser rico? Sobre isso que a gente vai meditar, fique conosco até o final desse vídeo. Em nome do Pai, do Filho e do Espírito Santo. Amém. Mateus capítulo 19, versículo de 23 a 30. Naquele tempo, Jesus disse aos discípulos, em verdade vos digo, dificilmente um rico entrará no reino dos céus. E digo ainda, é mais fácil um camelo entrar pelo buraco de uma agulha do que um rico entrar no reino de Deus. Ouvindo isso, os discípulos ficaram muito espantados e perguntaram, então quem pode ser salvo? Jesus olhou para eles e disse, para os homens isso é impossível, mas para Deus tudo é possível. Pedro tomou a palavra e disse a Jesus: vê, nós deixamos tudo e te seguimos. O que haveremos de receber? Jesus respondeu: em verdade vos digo, quando o mundo for renovado e o Filho do Homem se sentar no trono de sua glória, também vós, que me seguistes, havereis de sentar-vos em 12 tronos, para julgar as 12 tribos de Israel. E todo aquele que tiver deixado casas, irmãos, irmãs, pai, mãe, filhos, campos, por causa do meu nome, receberá 100 vezes mais e terá como herança a vida eterna. Muitos que agora são os primeiros serão os últimos, e muitos que agora são os últimos serão os primeiros. Palavra da salvação. Por que é difícil para um rico entrar no reino dos céus? Que riqueza é esta que parece que pode condenar alguém? Santo Agostinho diz assim: tem alguém muitas riquezas em dinheiro, se não se orgulha por causa disso, é pobre. Então o problema, Agostinho já está dizendo, o problema não é o dinheiro. O problema não é ser rico. O problema está no orgulho. Se não se orgulha por causa disso, é pobre. Olha o que Agostinho está falando. Um rico pode ser pobre. Um rico cheio de bens materiais pode ser pobre de espírito. Por quê? Porque ele não se envaidece com as suas riquezas, porque ele não se orgulha das suas riquezas. E, portanto, ele é pobre. Isso é o pobre de espírito. É o humilde. E, aliás, eu conheço várias pessoas muito ricas que são humildes. E conheço várias pessoas pobres que são orgulhosas. Você está entendendo, sim ou não? Eu estou te falando. Eu conheço pessoas ricas que são humildes. E conheço pessoas pobres e orgulhosas. Então, o problema para Deus não é o bem material, não é o dinheiro. Então, eu rico, que tem muito dinheiro, mas é um coração humilde, um coração bom, um coração generoso, um coração que não se envaidece. E muitas vezes nós temos um pobre cheio de amor a dinheiro, cheio de orgulho, cheio de vaidade, um coração mesquinho. O problema não é o dinheiro. O problema não são os bens materiais. O problema é o orgulho. Outro não tenha coisa alguma, mas ambiciona e se orgulha, Deus o coloca entre os ricos e os condenados. Deus interroga o coração dos ricos e dos pobres, e não o seu tesouro e sua casa. Olha que bonito Agostinho está falando. Deus não interroga o tanto que você tem. Então, para Deus não é importante, Deus não é quesito de salvação ou condenação. Então, Deus está lá no céu para condenar ou para salvar alguém, vamos ver quantos bens você tem. Então, você é rico? Não, você tem muita coisa, você tem que ir para o inferno. Você é pobre, não tem nada? Se fosse assim, seria fácil. Então, para ir para o céu, era só dar tudo para os pobres e estar todo mundo no céu? Seria fácil, em certo sentido. Não. O que Deus olha é o coração. Aliás, já peço para você abrir sua Bíblia no Salmo 61, versículo 11. Crescendo vossas riquezas, não prendais nelas os vossos corações. O problema não é crescer as riquezas. Aliás, se você pegar Abraão era muito rico. E é o nosso pai na fé, hein? Abraão era muito rico. E era o nosso pai na fé. E é o nosso pai na fé. O problema não é crescer suas posses, o problema é prender nelas o vosso coração. Portanto, Agostinho está nos ensinando: Deus interroga o coração dos ricos e dos pobres, e não o seu tesouro e a sua casa. São João Crisóstomo diz: não é indigente o que nada tem, mas o que deseja muito. Não é rico o possuidor de muitos bens, mas o que de nada precisa. Que adianta, com efeito, possuir toda a terra e viver mais infeliz do que aquele que nada tem? A opção, não a abundância ou a falta de dinheiro, faz homens ricos e pobres. Tudo está na decisão do coração. Lucas capítulo 12, versículo 15, diz assim: disse-lhes então, ficai atentos e guardai-vos de toda espécie de cobiça. O problema está na cobiça. Porque a vida de um homem não depende da abundância de seus bens. Palavra de Jesus. Peço também que você abra agora a sua Bíblia em 1 Timóteo capítulo 6, versículo de 9 a 10. Aqueles que ambicionam, o problema está na ambição, tornar-se ricos caem nas armadilhas do demônio e em muitos desejos insensatos e nocivos que precipitam os homens num abismo da ruína e da perdição. Porque a raiz de todos os males é o amor ao dinheiro, o problema é o amor ao dinheiro. O problema não é o dinheiro, é o amor ao dinheiro. Acossados pela cobiça, alguns se desviaram da fé e se enredaram em muitas aflições. O problema é a cobiça, o problema é o amor ao dinheiro, o problema é prender o coração, o problema é o orgulho. Por isso Jesus fala que eu seja pobre de espírito. De espírito, que eu seja pobre de espírito. Pai, Filho e Espírito Santo. Amém.
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8: Resposta a essa palavra, eu quero convidar você agora a cantar comigo.
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2: O programa de hoje está bom demais e eu quero lembrar você, se você quiser ouvir mais pregações, mais meditação da palavra, basta você me acompanhar no meu canal do YouTube, Frei Gilson / Som do Monte, no meu Instagram, no meu Facebook, no meu TikTok, e lá você vai encontrar muito mais palavra de Deus para você.
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2: Nós vamos terminar este programa rezando. Eu quero clamar agora por você, quero clamar pela sua família. Senhor Deus, libera agora o teu Espírito Santo sobre cada pessoa que acompanha este programa. Vem, Espírito Santo, enche todos os que estão acompanhando este programa agora. Libera, Senhor, para esta pessoa o que ela mais precisa, para o corpo e para a alma. Libera, Senhor, curas e libertações em nome de Jesus para esta pessoa que assiste, que acompanha, que escuta e para toda a sua família. Eu clamo a tua poderosa bênção. Visita agora com bênção de proteção. A bênção que só o Senhor pode dar. Abençoe-vos o Deus Todo-Poderoso, Pai e Filho e Espírito Santo. Amém.
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0: Rádio Barroso Mix informa a hora certa.
1: 7 horas, em ponto.
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1: Alô, povo de Deus, alô, cowboys de Cristo. Chegou o momento de unir os nossos corações em mais um programa Mensagem Sertaneja. Aqui cada canção é um laço que nos une ao amor de Deus, onde cada reflexão e cada música é um instrumento de evangelização para essa grande arena chamada vida. Então, prepare-se para balançar o chapéu ao som das mais belas canções sertaneja católicas e se entregar de corpo e alma ao amor de Deus. Segura, cristão! Eu sou Gilson Fernandes, o DJ Cowboy de Cristo. Mas não estou sozinho, sempre bem acompanhado do Pai, do Filho e do Espírito Santo. E claro, com ela, a cantora sertaneja católica, Adriana Gil.
2: Que a paz do Senhor, o amor de Maria, a alegria do Espírito Santo esteja conosco. Salve, salve, cowboys de Cristo. Estamos juntinhos para mais um programa que tá chique na graça. Teremos a nossa charadinha bíblica.
1: Na história para pensar, o tema será História de Pescador.
2: Nosso mascotinho Pé de Pano vai trazer abraços para os nossos ouvintes.
1: Teremos ainda o Zap Zap Mensagem Sertaneja, muita música sertaneja católica e sertaneja mensagem. Além do nosso momento de oração e reflexão.
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2: E para você que curte o programa Mensagem Sertaneja e tá sempre ligadinho, já segue a gente nas redes sociais? Ainda não? Pois corre lá e procure no Instagram, Facebook e YouTube, @ Mensagem Sertaneja. Siga, compartilhe com seus amigos, convide eles para seguir também. Curta os conteúdos e assim a gente vai fortalecendo a nossa rede de evangelização na internet.
1: Anote o nosso e-mail, mensagensertaneja@gmail.com. E temos o nosso WhatsApp.
2: É isso mesmo, quer falar com a gente? Pode mandar sua mensagem escrita ou mensagem de áudio. Nosso WhatsApp é 12 99241-6448. Vou repetir para você. 12 99241-6448.
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0: Nada é maior do que a misericórdia do Senhor. Pelo poder de suas santas chagas, Jesus cura, salva e liberta vocês de todo mal. Tome posse, levante o teu olhar, abra o seu coração e clame sem medo. Para Deus, nada é impossível. A cruz de Jesus é sinal de salvação, de libertação, de vitória. Ele venceu a morte para que você possa ter vida. Não há barreira para o teu Salvador que não possa ser quebrada. Ouça o que Jesus te diz e tome posse. Coragem, eu venci o mundo.
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2: What's up? E olha o zap zap do Mensagem Sertaneja. E a mensagem que chega é da Margarete Vieira, da cidade de Planalto, na Bahia.
0: E ela diz o seguinte: Olá, Adriana Gil, boa tarde. Aqui é a Margarete, da cidade Planalto, na Bahia. Gostaria de ouvir a música Compadre Reginaldo Manzotti e ofereço para todos os ouvintes da Barroso Mix. Um abraço, Adriana, fica com Deus.
2: Alô, Margarete, aquele abraço. Obrigado pela sua participação e a sua mensagem. Que Deus abençoe a você e todo o povo de Planalto, na Bahia. E vamos ouvir Padre Reginaldo Manzotti, com participação de Gustavo Mioto. A felicidade mora aqui.
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4: Olá, pessoal. Aqui quem fala é o Padre Reginaldo Manzotti. E eu também estou aqui com as músicas sendo tocadas no Mensagem Sertaneja, com a querida Adriana Gil e Gilson Fernandes. Vamos curtir.

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1: Nos rodeios da existência, a fé é o chicote que nos impulsiona a avançar, mesmo quando parece que tudo está contra nós. Tchê, tchê, tchê, tchê! Você ouviu aqui no nosso programa Mensagem Sertaneja, Padre Reginaldo Manzotti, com participação de Gustavo Mioto. A felicidade mora aqui.
2: What's up? E olha o nosso zap zap Mensagem Sertaneja. E a mensagem é da Elza Helena, de Itaperuna, Rio de Janeiro. Vamos ouvir.
3: Oi, Adriano Gil, Gilson Fernandes, a paz de Jesus, amor de Maria, salve Maria. Que Deus abençoe vocês, estou amando o programa. Obrigado pela música que vocês ofereceram para mim sábado. Estou amando o programa. Beijo, abraço, fica com Deus. Que Jesus ilumina, abençoa sempre, sempre, sempre todos vocês.
1: Alô, Elza Helena, aquele abraço, minha amiga. Salve Maria, que Deus te abençoe. E obrigado até pelo beijo, né, Adriana Gil? Teve até beijo aí.
2: Amei, muito obrigada. A gente sente o carinho, né? Então, Elza Helena, sinta também aí na sua casa o nosso abraço.
1: E o abraço também vai para os seus vizinhos, seus parentes aí em Tatuí, para a irmã Isabel, para o irmão Antônio e todos que estão nos ouvindo aí na cidade Itaperuna, no Rio de Janeiro. E vamos ouvir Matheus e Cristiano, Não Vou Mentir para Deus.

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2: Alô, povo de Deus! Estamos de volta com o programa Mensagem Sertaneja, trazendo todo o calor do amor verdadeiro e da amizade sincera. Vamos em frente com o texto na mão e fé no coração. 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
3: E olha o nosso mascotinho pé de pano na área.
2: Sigo!
3: E olha o nosso mascotinho pé de pano na área.

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1: A vida é um rodeio, mas com fé e determinação, a gente sempre alcança a vitória. Segura, cristão! Você ouviu? William Sanfona. Nada é impossível para Deus.
2: Você, como eu, gosta de histórias que nos levam à reflexão? Pois então, chegou o momento. Vamos prestar muita atenção, porque chegou a hora da História para Pensar.
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1: Havia um homem chamado Miguel, um pescador experiente que passava a maior parte da sua vida no mar. Um dia, uma tempestade feroz atingiu seu pequeno barco, jogando-o ao mar. Miguel lutou bravamente contra as ondas revoltas, mas eventualmente foi engolido pela escuridão das águas turbulentas. Por dias, ele flutuou, perdido e desesperado. Sua esperança desvanecendo como uma vela ao vento. E ele rezava para Deus, pedindo ajuda e buscando uma resposta no vasto oceano que o cercava. Certo dia, já estava fraco e quase sem esperança. E ele avistou uma luz brilhante ao longe. Esfregou os olhos, pensando que talvez fosse uma ilusão causada pela exaustão. Mas a luz persistiu, guiando-o em direção a ela. Conforme Miguel se aproximava, ele percebeu que a luz não vinha de um farol ou de um barco, mas sim de uma figura misteriosa flutuando sobre as águas. "Quem és tu?" perguntou Miguel com a sua voz trêmula. E a figura sorriu gentilmente. "Eu sou aquele a quem você chamou em suas horas de necessidade. Eu sou aquele que te sustentou através das tempestades, mesmo quando você pensava estar sozinho. Eu sou o seu Deus." E as palavras ecoaram na mente de Miguel, enchendo-o de uma sensação de paz que ele nunca havia.

0: havia conhecido. Deus estendeu a mão para Miguel, envolvendo-o em um abraço celestial. Você não está perdido, meu filho. Eu estive com você desde o início, guiando os seus passos mesmo quando você não sabia. Agora é hora de voltar para casa. Com um toque de sua mão divina, Miguel sentiu-se elevado das águas e envolto em uma luz radiante. Quando Miguel abriu os olhos, ele estava deitado na praia, o sol brilhando sobre ele como um sorriso do céu. Ele se levantou, sentindo-se renovado e cheio de uma nova determinação. Ele sabia que não importava o que o futuro lhe reservava. Ele nunca estaria sozinho novamente, pois Deus estava sempre ao seu lado. Vamos pensar?
1: A história de Miguel perdido no mar e sua experiência de encontrar Deus nos lembra da importância da fé e da esperança nos momentos mais difíceis da vida. Ela nos mostra que, mesmo quando nos sentimos perdidos e desamparados, há uma presença divina que nos guia e que nos sustenta. É um lembrete poderoso de que a luz pode ser encontrada até mesmo nas situações mais sombrias, e que a gratidão e a confiança podem nos conduzir através das tempestades da vida.
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0: What's up? E olha o zap zap do Mensagem Sertaneja. E a mensagem é da Raquel Faria, de Salto, São Paulo.
1: E ela nos diz o seguinte: já faz um bom tempo que conheci esse programa. Amo as mensagens. A vocês dois, obrigada por ajudar a sempre crer em meio às tormentas. Um abraço. Adriana Gil, você canta muito. Toca realmente o coração. Ô, Raquel, ganhei o dia agora. Muito obrigada pelo carinho da sua mensagem, pelo elogio. Acolho com muita gratidão no coração. Que Deus abençoe você, sua família e todo o pessoal de Salto, São Paulo.
0: E para esse povo abençoado ligadinho aqui no Mensagem Sertaneja, vai a próxima canção. Vamos ouvir Naldo José. Hoje livre sou.

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2: Voltamos já.
3: 7:28.
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6: É impossível alguém ser o que não se é. Não se torna o que não se pratica. Muitas pessoas repetiram tanto que existe o tal de católico não praticante. E tanta gente repetiu a mesma baboseira que na cabeça de muita gente se tornou uma verdade. Não é possível, pois, ser católico não praticante, pois o que define o ser católico é a prática da religião católica. É a mesma coisa que alguém falar assim: ah, eu sou o marido não praticante. Eu sou esposa não praticante. Um dia eu fui no churrasco, um cara encheu o prato de carne e falou comigo assim: ó, padre, não assusta não. Eu sou vegetariano não praticante. Para você acreditar que existe um católico não praticante, você tem que me provar que existe um vegetariano não praticante. Na verdade, se o vegetariano come carne, ele simplesmente não é vegetariano. Ele quer falar aquilo para dar uma paz, mas ele está se auto-iludindo, ele está se auto-enganando, né? Isto é incoerente. Você diz que é aquilo que você sabe que não é.
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2: Alô, turma! Estamos de volta com o programa Mensagem Sertaneja. Aqui, cada acorde é com uma carta de amor escrita à mão, nos lembrando que no coração sempre há espaço para o amor de Deus. Tchê, tchê, tchê, tchê! E agora chegou aquela hora que eu gosto demais. É a hora da nossa charadinha bíblica.
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4: Como é bom enriquecer o nosso conhecimento sobre a palavra de Deus. Então vamos à nossa charadinha de hoje. Qual é o nome do local onde Jesus realizou o primeiro milagre? Opção A, Nazaré. Opção B, Caná. Opção C, Betânia. Opção D, Jerusalém. Opção E, Getsêmani. Vou repetir a nossa charadinha de hoje. Qual é o nome do local onde Jesus realizou o primeiro milagre? Opção A, Nazaré. Opção B, Caná. Opção C, Betânia. Opção D, Jerusalém. Opção E, Getsêmani. Tá fácil demais a nossa charadinha bíblica de hoje, mas como sempre a gente vai dar um tempinho para você pensar. Enquanto você pensa, tem mais mensagem sertaneja para você.
2: E a próxima canção quero oferecer para Luiz Cláudio, de Nova Iguaçu, Rio de Janeiro, que está sempre ligadinho aqui no nosso programa. Vamos ouvir Aleixo Mendes, Quem Não Reza Vira Bicho.
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1: Acredite sempre, Deus escreve certo por linhas tortas. E tudo tem o seu tempo, seu motivo e a sua razão. Tchê, tchê, tchê, tchê, você ouviu? Aleixo Mendes, quem não reza, vira bicho.
2: What's up? E olha o nosso zap zap mensagem sertaneja, de novo aqui na área. E a mensagem agora é da Silvia, de Urandi, na Bahia.
1: E ela diz o seguinte: sou Silvia, de Urandi, na Bahia. Manda um alô pra nós aqui. Sou da paróquia de Santo Antônio e temos como administrador espiritual o padre Rafael.
2: Querida Silvia, seu pedido é uma ordem. Abraço pedido, abraço dado pra você, para todo o povo aí de Urandina, Bahia, para o pessoal da paróquia Santo Antônio e para o administrador espiritual, Padre Rafael. Que Deus abençoe a todos vocês e muito obrigada pelo carinho de sempre.
1: E vamos ouvir aqui no Mensagem Sertaneja, Marlon Bessa, o melhor cowboy.
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0: Na estrada da vida, o coração é o guia e o amor é a bússola que nos leva à felicidade. Você ouviu? Marlon Bessa, o melhor cowboy. E agora nós vamos para a resposta da nossa charadinha bíblica.
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2: E antes da resposta, vamos relembrar a nossa charadinha bíblica de hoje. Qual é o nome do local onde Jesus realizou o primeiro milagre? Opção A, Nazaré. Opção B, Caná. Opção C, Betânia. Opção D, Jerusalém. Opção E, Getsêmani. E a resposta certa é... opção B, Caná. As bodas de Caná da Galileia é um acontecimento bíblico narrado no Evangelho de João. João capítulo 2, versículo de 1 a 11. A transformação da água em vinho durante estas bodas é considerado como o primeiro dos milagres de Jesus. No relato bíblico, Jesus e seus discípulos são convidados para um casamento. E quando o vinho acaba, a pedido de sua mãe Maria, Jesus transforma água em vinho milagrosamente. E essa foi a nossa charadinha bíblica de hoje, enriquecendo nosso conhecimento sobre a palavra de Deus.
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0: What's up? E olha o zap zap do Mensagem Sertaneja. Vamos ouvir o áudio do Valdeir, lá de Urandi, na Bahia.
3: A paz de Jesus e o amor de Maria. Tudo bem com vocês, Adriano Gil, Gilson Fernandes? Gostaria de ouvir uma música de sua autoria, que eu gosto muito. A escolha é sua. E ofereço para todos aqui da minha paróquia de Urandi. Um grande abraço, fique com Deus.
2: Querido Deir, muito obrigada pelo seu carinho. Fico muito feliz de saber que você gosta da minha música. E agradeço de coração a sua participação. Que Deus abençoe você, abençoe sua família, abençoe todo o pessoal de Urandi, na Bahia.
0: E vamos ouvir agora a Adriana Gil. A escolha é sua.
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0: já já tem mais. 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
3: 7:44.
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5: No momento em que mais você se sentir pecador, e para todas as pessoas que um dia chegarem até você dizendo: eu estou cansado de viver. Você sabe que o maior problema hoje chama-se cansaço existencial. A vida, a cobrança da vida está tão grande. Você tem que produzir tanto no teu trabalho. Gente, não é só uma questão de 8 horas. Não é só uma questão de bater o dedo. Nós somos cobrados demais. Parece que viver cansa. É verdade. Você acorda de manhã sendo cobrado. Esse cansaço existencial só tem um lugar de descanso: Jesus Cristo, no coração do Senhor.
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1: Não acaba não, mundão. Estamos de volta com o programa Mensagem Sertaneja. Bora juntar a família em volta do rádio e curtir o melhor que a música sertaneja católica tem a oferecer. Tchê, tchê, tchê, tchê.
2: Queremos agradecer a toda a equipe da rádio que nos ajuda a levar o programa Mensagem Sertaneja e a evangelização a tantos corações. Que Deus fortaleça cada um em sua missão.
1: E vamos ouvir Lívia Pogian, Ser Luz com Maria.
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0: Quanto mais próximo estamos de Nossa Senhora, mais próximos estamos de Deus. Tchê, tchê, tchê, tchê. Você ouviu? Lívia Pogian. Ser luz com Maria.
1: E olha ele de novo, o nosso mascotinho Pé de Pano, trazendo abraços para a gente distribuir para os nossos queridos ouvintes.
0: E o abraço vai para Luiz Cláudio, de Nova Iguaçu, Rio de Janeiro.
1: Para Giliarde, de Novo Cruzeiro, Minas Gerais.
0: Para Silvia, de Urandina, Bahia.
1: Para Fátima, de Conselheiro Lafaiete, Minas Gerais.
0: Para Patrícia, de Muritiba, Bahia.
1: Para Amélia, de Palames, Bahia.
0: Para Marius Antônia, de Tuiuti, São Paulo.
1: Para Margarete Vieira, da cidade de Planalto, Bahia.
0: Para Mariana Fonseca, de Mauá, São Paulo.
1: Para Maria Aparecida Elias, de Cachoeiro do Itapemirim, Espírito Santo.
0: E também para Iraci, lá do Guarujá, São Paulo. Vamos ouvir aqui no Mensagem Sertaneja, João Carreiro. Ó Senhora Aparecida!
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0: Cara Cristão.
1: Ó, Mãe Maria, sua pureza e graça são uma inspiração para todos nós. Com seu manto de proteção, me sinto seguro e amado. Salve, salve, Maria Imaculada. Você ouviu? João Carreiro, ó Senhora Aparecida.
2: E é assim, nos braços de Nossa Senhora, que nós encerramos o nosso programa de hoje, Gilson Fernandes. Acabou. E é assim, nos braços de Nossa Senhora, que nós encerramos o nosso programa de hoje, Gilson Fernandes. Acabou.
1: Foi um programa chique na graça, mas não tem problema. Temos um encontro marcado no próximo programa e contamos com a sua audiência.
2: Agradecemos a Deus, agradecemos a toda a equipe da rádio e agradecemos a você que está sempre juntinho conosco no programa Mensagem Sertaneja.
1: E como é bom terminar o nosso programa nesse momento tão especial, que é o nosso momento de oração.

0: convido você, que está rezando conosco neste momento, a fechar os seus olhos e a colocar no coração de Deus, em nome de Jesus Cristo, todas as coisas que você traz no seu coração. Agradecimentos e pedidos. O Senhor está neste momento olhando para cada um de nós, mas olha de maneira muito especial para aqueles que mais estão necessitando da sua ajuda e clamando por seu socorro. Para você que está desanimado, triste, essa oração é especialmente para você. Sinta-se tocado pelo Senhor e amparado pelo abraço do Pai. E tenha certeza que o dia de amanhã será melhor do que o de hoje. Pedimos também ao Senhor que visite os enfermos, os necessitados, as famílias que estão em conflito, levando paz e harmonia. Pedimos também pela paz no mundo, pela conversão dos pecadores e por cada um de nós, com todas as nossas misérias e fraquezas, mas sabemos que somos amados incondicionalmente pelo Pai. Por essas bênçãos, Senhor, nós te pedimos e agradecemos em nome do Teu Filho Jesus Cristo e por intercessão da nossa Mãe Maria.
1: Ave Maria, cheia de graça, o Senhor é convosco. Bendita sois vós entre as mulheres e bendito o fruto do vosso ventre, Jesus.
0: Santa Maria, Mãe de Deus, rogai por nós, os pecadores, agora e na hora de nossa morte. Amém.
1: E vamos receber a bênção que vem de Deus através do Padre Tiago Dias, da Diocese de São José dos Campos, São Paulo.
2: Aos ouvintes,

Do programa Mensagem Sertaneja, a bênção que vem de Deus. O Senhor esteja convosco, Ele está no meio de nós. Que a estrada se abra à tua frente, que o vento sopre leve às tuas costas, que a chuva caia mansa sobre o solo onde pisa os seus pés, que o sorriso volte a iluminar o teu rosto. Se uma lágrima cair, seja uma mão amiga enxugá-la, e até que nos encontraremos novamente, Deus os mantenha na palma de suas mãos. Abençoe-vos o Deus Todo-Poderoso, Pai, Filho e o Espírito Santo. Amém.

0: Alô, Cowboys de Cristo, muito obrigada pela sua companhia. Que Deus abençoe, que Nossa Senhora proteja cada um de vocês.
1: Obrigado a você que esteve ligadinho aqui no Mensagem Sertaneja. Até o próximo programa, se Deus quiser. Salve Maria!
0: Salve Maria!

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1: Ah, se todos os ateus prestassem atenção nessa letra. Deus existe. É só refletir. Quando o sol aquece de manhã.
2: Top de 5 segundos.

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2: Estamos fazendo a nossa quarentena, 7 horas da manhã, pelo YouTube. E quem está acompanhando, várias pessoas já estão vindo. E sejam bem-vindos no momento de fé. E escute a nossa música.

desde o início. Presta atenção nessa letra e reparamos. Primeiro, quem muitas vezes precisa de alívio. Alívio mental, alívio emocional.

vai com certeza lhe visitar. Por isso, mais uma vez, escute e saboreie. Eu vou convidar você a mastigar essa letra.

0: Mário, bom dia, bom dia, boa tarde, boa noite.
1: Bom dia, boa tarde, boa noite, padre!
0: É, foi bem em cima, agora já sabe que... mas deixei conectado. Não posso reclamar que eu dormi muito bem. Hoje não era, seria já um sacrifício, mas Deus tem seus planos. Obrigado, Chicão, por ter dado o cano. Coitado, Chicão. Deus abençoe, ele não conseguiu, mas Deus sabe. É, mas vamos lá. Mário, anotou muita coisa aí?
2: Nossa, padre, anotei muita coisa hoje, muita coisa mesmo. O senhor começou com um tema, né, que era um medo. Eu vi muitos medos, as pessoas com muito medo de desemprego, de dívidas. Teve uma pessoa que colocou assim: padre, eu tenho muito medo, eu estou com muito medo, eu não tinha, mas agora eu estou com muito medo de desastres naturais, enchente, furacão, essas coisas assim. Muitas pessoas com medo de violência, esse é o medo que eu compartilho também. Às vezes eu tenho um pouco de medo da violência que a gente vê nas ruas. É, me chamou muita atenção, padre, o senhor perguntou do sono. Quantas pessoas não estão dormindo bem? Muita gente colocou que não está dormindo bem, muita gente mesmo. E o senhor perguntou uma coisa que chamou a atenção também, de se tem alguma pessoa do seu lado, ou da sua família, ou da sua casa, do seu trabalho, que essa pessoa tem tanto medo que acaba te transmitindo medo. E muita gente colocou meu marido, minha filha, meus filhos, só um colocou meus pais, mas muito marido e muita esposa, viu, padre?
0: Tá aí, aproveitando, Pandinha, explica pra quem tá de repente ligando o programa da rádio, que história, que hora, que eu tô fazendo, o que tá acontecendo e como que uma pessoa pode acompanhar também a quarentena, por favor.
3: Às 7 da manhã, quarentena abençoada no YouTube, Padre Marcelo Rossi oficial, entra lá no canal Padre Marcelo Rossi oficial. Você que não se inscreveu ainda, se inscreva no canal, que você vai receber a notificação. E isso se o sininho estiver ativado. Se não estiver ativado, ative o sininho, que você vai receber a notificação que começou hoje o quarto dia da Coroa de São Miguel. Foi o medo, igual o Mário estava explicando aqui. E você pode curtir para que possamos aumentar a evangelização.
0: Não deixa de curtir, esqueci, não, pessoal.
3: Esqueci falar de novo, tá? Toda vez que no final. Compartilhar, padre. Compartilhar direto. Ah, essa pessoa, eu sei que ela tem medo, o pai tem medo, o filho tem medo, estão passando por algum trauma, né? Principalmente pessoas que já sofreram de violência, o Mário falou de violência, né? A pessoa que já foi assaltada aqui em São Paulo, a criminalidade é muito grande, as pessoas de repente já foi assaltado e ficou aquele trauma, né, mano?
2: Desenvolve aquele, como é que chama? Estresse pós-traumático, né, Pandinho? O pessoal que já passou por alguma situação dessa, muitas pessoas desenvolvem isso e fica muito difícil de seguir a vida.
3: Tá aí. Você não assistiu hoje, mas você ainda pode assistir.
2: Pode.
3: E pode compartilhar,
0: porque detalhe, tá lá
3: no YouTube,
0: lá,
3: né, padre?
0: Tá lá no YouTube. Você pode. Rapaz, eu perdi tudo isso. Acompanhe. Pode ir lá. Tá? O ideal é ao vivo, tá? Se você puder. É uma quarentena melhor ao vivo, a medicação é outra.
3: Tá? E o que eu acho muito legal que você fala lá na Coroa de São Miguel, padre, nós estamos indo numa onda, né, de evangelização. O senhor pergunta quem vem do Frei, já, quem vem do Instituto, que está com o senhor e agora está no nosso momento de fé, que nos...
2: mantém em pé.
3: Glória a Deus, graças a Deus.
2: Ô, padre, hoje me chamou a atenção também o número de 40 menos, hein?
0: Opa,
2: eu não sei o que aconteceu hoje, eu não sei o que houve hoje, mas hoje eu fiquei, nossa, quanta gente, ó, eu vi aqui, ó, a Carla Gonçalves, 37, também aqui, ó, a Karina Borges, 31, a Fátima, 32, aqui, ó, o Vitor Vidal, 39, né, Michele Crochê, 37, a Maria Leda, 37, a Fabiana Almeida, 38, com a bebezinha dela de 2 anos, estava junto com ela. Muita gente, 40 menos. Aqui, ó.
0: 23 também, tá?
2: Lucivânia, 29. Mas muita gente mesmo. Hoje me chamou a atenção isso, padre.
0: Tá, olha, graças a Deus. E dei uma missão, tá? Você ficou claro quando falou que Jesus mandava sempre 2 a 2?
2: Sim,
3: 2 a 2, né?
0: Sim. Um para ajudar. Então, evangelizar 2 pessoas, tá? Se puder mais, quanto mais, melhor, tá? Mas pelo menos 2 pessoas. Então, você que não conhece alguém, amanhã às 7 horas da manhã, né, no YouTube, como o Pandinha ensinou. Mas veio muito forte. E veio agora. Eu ia manter só o tema medo. O senhor já falou não. Porque eu fiquei impactado, tá? Você viu quando eu citei síndrome de pânico?
2: Nossa, eu vi, padre. Pessoas. Eu vi. Bombou. Aí foi aquela enxurrada, padre.
0: Tá, então, não, só de falar no termo cima de pão, eu fico todo arrepiado. E ó, eu não sei onde vocês estão, não tá, hoje tá calor, tá? Aliás, tá uma onda de calor em São Paulo, né? Então não tá frio, mas eu me dei um arrepio, me veio muito forte. Já agora, hoje, já começar a tocar no síndrome de pânico, porque muitas pessoas estão passando. Ou já passaram, ou estão passando, e nós vamos, com Cristo Jesus, orientando e ajudando, porque o poder da oração faz a diferença. Nada tem.

0: Mário Pandinha, vamos fazer uma coisa?
1: Opa.
0: Vambora. Vamos pro intervalo. Vamos começar hoje. É uma sugestão, enquanto eu vou do intervalo. Você conhece alguém que está passando por síndrome de pânico? Ei, depende da tua própria casa. Ou você mesmo, prepare-se. Já começando, orando de um modo muito específico. Quem passou sabe o que eu estou falando.

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0: Vamos lá, meus amigos, vamos em frente. O padre acabou de falar, eu não vou falar o nome aqui, mas chegou uma mensagem aqui de Minas Pandinha, que diz assim: bom dia, eu fui diagnosticado com síndrome do pânico há 3 meses e a adaptação das medicações tá difícil. É, numa semana eu tô estabilizando, eu estou até me sentindo bem, mas eu peço oração e peço ajuda. Eu cheguei a ficar 5 dias sem conseguir sair na rua, Pandinha.
1: Mário, o padre falou síndrome do pânico, né? E ele falou uma coisa aqui que é interessante. Muita gente tá tendo e nem sabe que está tendo.
0: É isso. Então agora eu vou compartilhar uma coisa que aconteceu comigo, o Pandinha que me alertou. Eu nunca tinha tido uma crise de ansiedade. Eu não tenho síndrome do pânico, nunca tinha tido uma crise de ansiedade. Um dia eu passei mal aqui no estúdio, antes do programa, e o Pandinha falou: você tá tendo uma crise de ansiedade, calma, não sei o quê. E passou, realmente, e eu nunca tinha sentido. Foi a primeira e única vez que eu senti aquilo lá, Pandinha. E às vezes a pessoa não sabe, o que ela tá, passando.
1: E a pessoa acha que tá infartando. E aí o padre hoje, na coroa de São Miguel, no YouTube, falou da respiração, o quanto é importante.
0: Sim.
1: Que dá aquele reset, né? Desliga o cérebro e liga novamente.
0: Ele falou que na educação física ele aprendeu, uma das coisas da quem estuda educação física foi aprender a respirar, Pandinha.
1: Então, eu já vi uma pessoa sofrer com síndrome do pânico e tava no carro junto comigo e tivemos que parar o carro, Mário.
0: É mesmo?
1: É uma coisa, eu tô até emocionado aqui, porque é um negócio triste. É um negócio difícil para quem tá passando por aquilo e quem tá convivendo com aquela pessoa.
0: Isso.
1: Que você não sabe o que fazer, a não ser orar, né?
0: E o padre falou do medo hoje, né, Pandinha? O medo desencadeia esse tipo de coisa, desencadeia. Sim, sim, sim. Uma coisa vai levando a outra. A pessoa que não controla o medo acaba tendo essa crise de pânico e fica nesse desespero. Então vamos orar, vamos colocar todo mundo em oração, Pandinha.

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0: Chegou o momento que faz a diferença. 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
1: Testemunhos arrastam, padre. E antes deles, padre, mandar aqui um alôzinho aqui com umas pessoas que eu já tenho anotado faz uns dias. A Laura Ferreira e família de São Luís de Montes Belos, Goiás, acompanhando a gente. A Maria Aline Souza da Silva, o esposo Severino Abel da Silva e a filha Maria Milena da Silva, de 13 anos, em Passira, Pernambuco, acompanhando a gente. Um abração para a professora Renata Possobon, lá de Campinas, um abração para ela. E, padre, o senhor falou do sono hoje, né? Quantas pessoas têm problema de sono. E o papai Augusto, a mamãe Graziele, mandaram a bebezinha de 5 anos, de São José dos Pinhais, no Paraná, a Maria Helena, fazendo essa oração que ela faz todo dia antes de dormir, padre.
2: Jesus, boa noite Maria, boa noite José, boa noite Deus, boa noite anjo da guarda, boa noite São Miguel, boa noite Santa Maria, amém.
1: Essa foi a pequena Maria Helena, 5 anos, padre.
3: 5 anos, agora. Vocês entenderam?
1: O papai quando Augusto, a mamãe Graciele.
3: Para chegar até Jesus, tem essa idade limite, é 5 menos, tá? Tem quem não tiver coração de criança, 5 menos... Não dá para ter intimidade com Jesus. É esse coraçãozinho que nós precisamos tê-lo. Tá? E é isso que o Senhor nos quer. E falando nos quer, vamos lá, testemunho.
1: Vamos lá.
4: Padre Marcelo, Mário, Pandinha, aqui quem fala com vocês é Marli. Queria dar um testemunho que aconteceu hoje com a minha mãe. Minha mãe mora em Umas, tem 99 anos, o nome dela é Leonides. Ela está com muito problema de fraqueza, então de vez em quando ela passa muito mal e às vezes até desmaia. Mas a gente não pode chamar o SAMU porque senão leva ela direto para a UTI. E aí logo ela vai começando a melhorar. Mas hoje meu irmão me ligou e eu não atendi porque eu estava no salão. Aí quando eu vi as ligações, minha irmã também me ligando, falando que minha mãe estava passando muito, muito mal. Que ela tinha desmaiado e nada fazia ela voltar. Aí eu liguei e falei com a minha irmã que estava lá junto com ela. Ela estava no colo da minha irmã. Aí eu perguntei, falei para ela assim, deixa eu falar com a minha mãe. Ela falou, não, minha mãe não está falando. Ela tá muito mal, ela não tá falando. Aí eu falei, então põe o telefone perto dela que eu vou orar por ela. E comecei a orar por ela e comecei a fazer, porque todos os dias quando ela tá lá em casa, que ela mora em Umas e eu moro em Goiânia, e aí eu vou pra casa dela e quando eu vejo que ela tá passando mal, a gente começa a orar. Aí a gente sempre fala, nós duas juntas, né? Jesus, eu te amo, Jesus, eu confio em vós, a alegria do Senhor é minha força, Maria passa à frente, pisa na cabeça da serpente e defende a gente. Obrigado, Jesus. Glória a Deus, graças a Deus. E aí eu rezo 10 vezes com ela. Eu sou vitoriosa pelo sangue de Jesus. Aí eu pedi pra minha irmã, falei, olha, pega o telefone e põe perto do ouvido dela que eu vou fazer a oração pra ela. Aí eu comecei a proclamar, fiz todas as orações e comecei a falar, minha mãe é vitoriosa pelo sangue de Jesus, minha mãe é vitoriosa pelo sangue de Jesus. E aí, padre, ela foi voltando com a graça de Deus, aí

0: E a minha sobrinha, que é médica, foi lá, olhou ela e falou que ela estava bem desidratada, porque tá muito ruim para comer, né? Mas assim, melhorou bem, graças a Deus. Comeu um mingauzinho de aveia. Graças a Deus ela melhorou. Ora por ela, por mim, padre. E o nome dela é Leonides Rosa da Silva. Ela é da cidade de Inhumas. Com fé em Deus, nós vamos fazer os 100 anos dela de aniversário. Com fé em Deus. Deus abençoe o senhor, padre Marcelo, Mário Duarte e Pandinha. Vocês são uma bênção na nossa vida. Deus abençoe vocês. Um abraço. Fiquem com Deus.
1: Eu ia falar isso, vocês vão comemorar 100 anos, tá? Depois manda para nós a foto.
2: Que legal,
1: E Mara, ela
2: padre.
1: me ajudou.
2: Que
1: Eu já tava
2: legal.
1: em Brasília, eu tava até abrindo, mas ela já falou que é Goiás, né?
2: Isso,
1: Então
2: é
1: ela
2: isso aí,
1: se
2: padre, é isso
1: entregou.
2: mesmo. Ela
1: Então
2: está em
1: eu também abri
2: Goiânia.
1: aqui também para me garantir.
2: A
1: Quando...
2: mãe está em Umas, a dona Leonilde está em Umas, ela está em
1: Quem não
2: Goiânia.
1: sabe, Inhumas é onde, Mário?
2: É também Goiás, padre. E muito legal, padre, que eu achei que o senhor sempre fala, né? Quando eu escutei esse testemunho, eu lembrei da frase: não podemos impor limites ao poder de Deus. Então, ela, mesmo à
1: Agora,
2: distância, orando por telefone com a mãe foi melhorando e, graças a
1: Mário,
2: Deus, ela está
1: vou
2: bem.
1: usar a força disso. A rádio.
2: Sim, verdade.
1: Pessoal, o Mário está no estúdio, Pandinha. Eu estou na capela. Nós estamos em lugares tão diferentes. Você vê, não há distância.
2: Não
1: A
2: há distância.
1: tecnologia a serviço de Deus. Hoje, né? Por isso a
2: É
1: importância
2: incrível,
1: que
2: né,
1: nós
2: padre?
1: estamos
2: Agora
1: fazendo.
2: mesmo eu estava acompanhando a coroa de casa, né? E agora estamos aqui no estúdio, então não há distância. Não há distância, padre.
3: Não
4: E
3: há, estou
4: legal que é
3: falando.
4: o mundo inteiro, né? O mundo inteiro.
1: E é isso. Você vê que a pessoa tá. É impressionante.
4: Padre
1: Então você vê
4: perguntou
1: que.
4: ontem uma pessoa da Suíça, da coroa de São Miguel.
2: Ontem
4: Eu falei,
2: foi.
4: nossa, da
2: Não,
4: Suíça.
2: teve Coreia do Sul. Ontem, quando o padre perguntou, falou assim: coloca as bandeiras. Teve uma pessoa que colocou um monte de bandeirinha da Coreia do
1: Amanhã eu
2: Sul.
1: vou fazer a pergunta de tá? Então,
2: Ontem
1: me
2: tinha
1: lembra,
2: muito
1: manda
2: Estados
1: no.
2: Unidos, Portugal, Suíça, e tinha essa da Coreia do Sul que me chamou muito a
1: Não,
2: atenção.
1: pegou, tem na Austrália também, pegou ontem
2: Austrália,
1: Austrália.
2: foi.
1: É, Austrália. Tá? Então, aí eu peço. Ah, teve França, teve Londres. Só que aí eu peço às pessoas: não põe só bandeirinha, tem que pôr lugar, Mário. Isso é sério. Paraguai, teve Paraguai.
2: Sim,
1: Ixi,
2: sim.
1: nossa, tem. Eu tô de olho também, mas meu tablet aqui é grande, graças a Deus eu posso. Fazer, mas posso dar uma sugestão agora que eu abri?
2: Claro.
1: Me veio tão forte três. Eu sei que não pode falar o nome da pessoa, mas o três,
2: Vamos lá.
1: três.
5: Bom dia, boa tarde, boa noite. Aqui é uma filha do senhor Formiguinha. Eu acompanho o programa do senhor há mais de 20 anos. Já recebi várias e várias graças através das orações do Senhor. Já fui liberta da depressão, da tristeza, da angústia. O meu esposo, através das orações do Senhor, ele foi liberto da epilepsia. E são vários e vários testemunhos. Eu sou casada há 15 anos. Graças a Deus, através das orações do Senhor, eu sou mãe de duas meninas, que é uma bênção na minha vida. Mas o meu testemunho mesmo, que eu venho reforçar hoje, eu estava desempregada. Sou professora contratada, ainda não assumi meu concurso, mas eu creio que no tempo, na providência de Deus, eu serei concursada. Nesse ano, no finalzinho da novena que o senhor fez, das orações que o senhor fez com São José, eu fui agraciada, fui chamada para trabalhar. Fiz um processo e consegui a minha vaga. Eu venho aqui agradecer pela essa graça alcançada. Sei que é tudo no tempo de Deus. E no tempo da Virgem Maria. Tudo com Jesus e nada sem Maria. Um grande beijo no coração do senhor, Padre Marcelo Rossi, e de todos que estão ao redor do senhor. Fica com Deus.
1: E vai ter a hora que nós queremos que, quando for efetivada, e não tardará, tá chegando,
2: Amém.
1: você vem e fala conosco aqui, tá? Aí
2: Amém.
1: nós colocamos aqui, que é a cidade, é interessante, as pessoas saibam qual é a cidade, mas a prudência, discernimento, o PDS me faz ficar quieto,
2: Amém.
1: inclusive cidade. Mas tá chegando, tá chegando. Mário, vamos pro quarto, quarto, vamos.
2: Vamos lá.
6: Bom dia, boa tarde, boa noite, Padre Marcelo, Mário Duarte, Pandinha. Graça alcançada, graça testemunhada. Eu queria agradecer porque eu venho rezando há muito tempo. Meu genro, chamo de genro, é namorado da minha filha, uma pessoa muito querida minha. Ele estava desempregado já há um tempo, então eu sempre colocava a foto dele do lado do celular na hora do momento de fé, pedindo, sempre intercedendo a Jesus, Nossa Senhora, para que mãezinha passasse na frente e deixasse ele conseguir um emprego. E, para a glória de Deus, hoje ele está começando um novo emprego, uma nova fase na vida vida dele. Então, peço a Deus que dê tudo certo, que ele encontre pessoas boas no caminho dele, pessoas que não queiram prejudicá-lo, e que corra tudo bem, e agradeço de todo o coração, glória seja dada a Deus, e que ele e minha filha consigam construir uma vida bonita, de paz, sempre voltada para Deus e para as coisas boas. Agradeço de coração por essa graça alcançada. Muito obrigado.
1: Nome dela, Mário?
2: Eliana Lavorato dos Santos, de Guarulhos, vizinha do Pandinha, padre.
1: E nossa, Deus abençoe, fazer maravilhas. E antes do intervalo, vamos para o último testemunho.
2: Vamos lá.
3: Bom dia, boa tarde, boa noite, Padre Marcelo, Mário, Pandinha. Sempre é um prazer escutar vocês e eu queria dar um testemunho que eu estou muito agradecida a Deus, a Nossa Senhora, a São Miguel, ao Padre Pio, ao Espírito Santo. Eu sou uma amada de Deus e eu estava precisando muito de um dinheiro para pagar umas dívidas que eu tenho e havia uma possibilidade que se vendesse uma casa e eu recebesse esse valor no dia 10 de setembro. Então eu estava contando que isso acontecesse, que fosse no dia 10. Para minha surpresa, ontem eu fiquei sabendo que essa casa foi vendida e eu recebi o dinheiro exatamente ontem. Então eu agradeço a Deus, agradeço pela providência divina que sempre acontece. Vocês são iluminados, eu moro fora do Brasil e para mim sempre é um prazer escutar vocês, me dá energia, me dá acolhimento, me faz sentir amor, e ter o cuidado, né? É muito difícil morar fora e sentir a solidão. E com vocês eu me sinto sempre acolhida e a presença de Deus constante em minha vida. Muito obrigada.
1: Ela foi bem clara, né? Amada de Deus. Apesar que eu já entendi que menos é mais. Mas como Deus é maravilhoso. A gente pensa uma coisa, Deus opera muito mais rápido. Mas é o Kairos de Deus. Muitas vezes, Mário e Pandinha, tem vezes que o Senhor não dá na hora que a gente quer.
2: Sim.
1: Ele atrasa.
2: Ele capricha.
1: É, porque ele capricha, exatamente. Ele tem. E outra coisa, ele tem horas que a gente não. Se você recebe muito fácil, você não vai agradecer. Já percebeu isso?
2: Não vai dar valor,
1: padre. Entre nós,
2: não vai dar valor, padre.
1: Não damos valor. Tá? E ó, hoje eu toquei uma coisa, vocês estavam acompanhando, porque nós três somos Lázaro, né? Os três. Que é Lázaro? Nós morremos e era para não estar aqui, tá? Então eu no empurrão, o Mário naquele grande acidente que. Que eu não conheci o Mário, mas o Mário é um milagre. E o Pandinha já descreveu o que ele passou. Tá? Nós somos Lázaros. Então, a gente esquece de agradecer a Deus. A cada dia. Como é lindo, Mateus 6,34. A cada dia o seu cuidado.
2: O seu cuidado.
1: Mas por isso aqui eu estou tocando essa passagem, porque Deus quer tocar. E aqui fica um alerta, um pedido. Você conhece alguém que passou por depressão? O Pandinha dizia, né, que ele pegou alguém no carro e que situação que você não
4: família hoje, graças
1: não
4: a Deus,
1: sabia ele... o que fazer, né?
4: Padre, é da família, hoje está curado, graças a Deus, mas assim, me pegou de surpresa porque naquele momento eu achei que ele estava tendo uma parada cardíaca, para te falar a verdade, porque a mão ficou fria, o coração disparou. Não conseguia falar, eu falei, meu Deus do céu.
1: Hoje, se você soubesse, se pegaria a pessoa, eu faria respirar.
4: A respiração,
1: né?
4: Padre.
1: E aí, não, e se faria, não, a respiração é...
4: E a oração, né?
1: Exatamente. Você viu a senhorinha de 99 anos? Você viu o que ela fez, como ela foi sábia? Põe a mãe aí no telefone, tá? E ela foi, usou as frases, depois, minha mãe é vitoriosa e a mãe está voltando.
4: Tá?
1: Gente, essa frase tem um poder. Eu estou falando do mundo, gente, o mundo espiritual é real. Isso aqui é uma passagem. Você pode não ver, mas repito, isso aqui é uma passagem. E essa frase tem poder. O que nós vamos fazer é sobrenatural. Entendam isso. É sobrenatural. É o poder de Deus. Bendita quarentena. Nós estamos sendo separados para sermos curados. E curados para amar. Ficou claro isso, Mário?
2: Muito claro, padre, muito claro.
1: Separados para sermos curados e curados para amar. Num mundo tão doente, de tanto ódio, de tanta nossa polarização, amorização.

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2: Vamos lá, meus amigos, são muitas. O Pandinha, eu e o Pandinha, a gente conversa aqui fora do ar e ele, a gente sempre comenta que, independente da vida de cada um, independente da classe social, independente do trabalho, independente do que cada um faz, muitos problemas são parecidos, são semelhantes. Por isso que a gente tem todos somos filhos de Deus e devemos nos ajoelhar e nos colocar na frente do Senhor e abrir o nosso coração, como fez o rei Ezequias quando pegou as cartas de ameaça. O que ele fez? Ele levou no altar do Senhor, falou: Senhor, tá aqui, ó, tá na sua mão. E hoje o padre perguntou de emprego na coroa de São Miguel e me chamou a atenção, Pandinha, porque eu vi todo tipo de trabalho. Eu achei muito interessante isso. Eu vi um monte de, ó, supervisor de atendimento e agendamento, eu vi aqui engenheiro agrônomo, eu vi produtora de audiovisual, eu vi vendedora de loja, professora, secretária, designer gráfico, um monte de empregos assim, fonoaudiólogo, psicóloga, muita gente. Eu vi vários tipos de emprego, me chamou muito a atenção, porque são pessoas de diferentes áreas e todos nós estamos unidos aqui. O padre fala uma coisa que ele já falou na missa, que eu acho muito legal: se a gente está unido aqui, é porque todos nós amamos Jesus. Se a gente ama Jesus, a gente tem que confiar nele. Então vamos dar os nossos pedidos nas mãos dele.
3: Sempre, Mário. Não, e nós estávamos falando no Nacional, né? Antes do intervalo, me atentou uma coisa aqui muito interessante, né, Mário? Hoje a gente precisa da tecnologia, as pessoas não vivem sem internet, né? Sim. Nós mesmos não vivemos sem internet.
2: Sim.
3: Mas nós temos um negócio muito mais poderoso que a internet, que é a oração, que foi o caso do testemunho aqui da Marli, né?
2: A mamãe dela leu o livro.
3: Você daqui, sim, e você recebe do outro lado do continente.
2: Sim, sim, sim.
3: Eu oro por você daqui, você recebe no Japão, recebe na...
2: Na Coreia do Sul, que eu falei agora há pouco, que o padre ontem tinha uma pessoa da Coreia do Sul.
3: Porque Deus nos ouve em qualquer lugar do mundo, Mário.
2: Sem dúvida, a gente abra o seu coração, pois ele está sempre a postos para nos ouvir.
3: Ele chegou a hora, né,
2: ele bate a porta, a gente é que tem que abrir.
3: Chegou a hora da oração.
2: Vamos lá.
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5: Salmo do Rei Davi. Confesso que eu estou usando, peguei aqui a Bíblia, estou usando esse salmo pela Nova Tradução Linguagem de hoje. Eu não rezo por ela, mas hoje eu fui pedido a usá-la. Tradução, versão católica. É, aqui no caso, é o Salmo 20. É o Salmo 20. É, diz assim: o título é Oração pela Vitória. Ó Rei, que na hora da angústia o Senhor Deus responda a sua oração. Que o Deus de Jacó o proteja. Que do templo, aliás, que do seu templo, Deus lhe envie socorro. E que do Monte Sião ele o ajude. Que Deus lembre de todas as suas ofertas e aceite com prazer os seus sacrifícios queimados no altar. Que Deus satisfaça os seus desejos, ó Rei, e permita que todos os seus planos deem certo. Então, daremos gritos de alegria pelo seu triunfo. Em louvor ao nosso Deus, levantaremos as bandeiras da vitória. Que o Senhor atenda a todos os teus pedidos, ó Rei. Agora sei que o Senhor deu ao Rei, aliás, agora sei, versículo 20, versículo 7, agora sei que o Senhor dá vitória ao Rei que ele escolheu. Do seu santo céu, ele lhe responde. Com seu grande poder se torna vitorioso. Olha só o versículo que virá agora, 8 e 9. Alguns confiam nos seus carros de guerra e outros nos seus cavalos, mas nós confiamos no poder do Senhor nosso Deus. Vou repetir: alguns confiam nos seus carros de guerra, outros nos seus cavalos, mas nós confiamos no poder do nosso Deus. Versículo 9: eles tropeçarão e cairão, mas nós levantaremos e ficaremos em pé. Ó Senhor Deus, dá a vitória ao Rei, responde-nos quando pedimos a tua ajuda. Derrama, Senhor, derrama, Senhor, essa força agora.
6: Derrama, Senhor.
5: O que eu disse é verdadeiro. Esse momento é sobrenatural. Padre, não é natural. É poder de Deus. E o momento de fé é sobrenatural. Divino. Pelo poder dele.

0: obedeça. Mário Pandinha, por favor, assim como eu aprendi na educação física, e muitas vezes eu faço, vamos aprender a respirar? Inspira pelo nariz, expira pela boca. Mais uma vez, por favor. Orando por síndrome de pânico. Mário, você está com pílulas 2, inteligência emocional. Pandinha, pílulas 1. Nosso Senhor falando fortemente que ele vai falar conosco. Então, uma inspiração e pode abrir. Deus já tem as páginas, as receitas. Vamos lá.
1: Pílula 92. Sinto que estou carregando um grande fardo. O que devo fazer? Leia São Mateus 11, 28, 30. Vinde a mim, vós todos que estáis aflitos sob o fardo, e eu vos aliviarei. Tomai meu jugo sobre vós e recebei minha doutrina, porque eu sou manso e humilde de coração, e achareis o repouso para as vossas almas, porque meu jugo é suave e meu peso é leve. Entrega o seu fardo a Jesus e verá a paz e a leveza que terás.
0: Uau! Não acabou, não. Mário, inteligência emocional.
2: Vamos lá, pílula 23. Para você que vê tantas pessoas se desviando da fé e da verdade do Evangelho, Deus tem uma promessa em sua vida. Leia São João, capítulo 10, 27 e 30. As minhas ovelhas ouvem a minha voz. Eu as conheço e elas me seguem. Eu lhes dou a vida eterna. Elas jamais hão de parecer e ninguém as roubará de minha mão. Meu Pai que mas deu é o maior do que todos e ninguém as pode arrebatar da mão do meu Pai. Eu e meu Pai somos um. Creia. Deus, por sua graça, vai fazer você perseverar até o fim. Seja íntimo, íntima das Escrituras, e a palavra de Deus se cumprirá em sua vida.
0: Em nome do Pai, e do Filho, e do Espírito Santo. Amém. Não sei quem tem PET, mas agora o Senhor é a imagem que vem, e obedeço. Você e eu somos uma ovelhinha. Não sei se vocês já viram uma ovelhinha. Confesso a vocês que eu nunca peguei uma ovelhinha na mão. Eu só vi realmente em filmes. Nem, acho que nem no zoológico, não sei se eu lembro de ter visto ovelha. Mas confesso, pessoalmente eu nunca vi. Mas nesse momento, eu, você, somos essas ovelhinhas em que carinhosamente Jesus pega nos braços. Como disse, você vê que é unção total. Nunca, eu raramente uso na oração o pílulas. Deus fez usar, é unção. E eu obedeço. O Senhor, através do Pandinha, falou que vinde a mim, que vós estáis cansados, e eu vos aliviarei. E no Mário, somos como ovelhinhas. Nesse momento eu os convido, e também faço, coloquemos nossos fardos, o que anda pesando em você, o que você anda carregando. E fala: Senhor, obrigado pelas palavras de ciência e sabedoria. Senhor, tocando muito em mágoa. Tem uma pessoa que, na verdade, você foi traída, tá? Foi uma baita, essa é a palavra mesmo. Baita. O termo que você usou. Uma baita decepção. Você jamais imaginaria na sua vida que essa pessoa fizesse isso com você. Você fez tanta coisa por ela. E ela te traiu. E eu vou te dizer até o porquê que ela fez isso. Inveja, tá? Inveja. Mas Jesus diz: perdoa. Você precisa perdoar. Padre, mas está tão difícil, padre. Jesus está mostrando até o que você passou. Realmente, eu concordo com você. Eu no teu lugar, meu Deus, não estou tirando a tua razão, tá? Realmente, que ela fez misericórdia. Mas eu estou como pai espiritual, te falando, se você não perdoar, ela que está ganhando e o inimigo está ganhando. Porque ela lançou o veneno em você. E o veneno está te matando. E nesse momento eu, como médico de almas, tenho a missão de te dar um antídoto. Só que você tem que aceitar. Esse antídoto é o perdão. Preste bem atenção, não estou dizendo para você voltar a confiar e confiar nela. E nem conviver com ela. Estou dizendo que você tem que se libertar. Deseje o melhor a ela. Aqui aproveito para você que está difícil perdoar. Quem é essa pessoa? Quem são essas pessoas? Padre, você vai fazer isso comigo? Preciso. Pense nelas agora. Padre, pense nelas agora. Pessoas que feriram você, foram maldosas, difamaram, ou estão difamando, te caluniando, te prejudicando. Pense nelas. Deseja para elas o melhor. Padre, confie no que eu estou falando. Deseja. E por favor, repita comigo: eu sou vitorioso pelo sangue de Jesus.
2: Eu sou vitorioso pelo sangue de Jesus.
0: Senhor, eu te entrego toda a maldade, Senhor, todo o veneno lançado. E ainda o Senhor mostra pessoas que continuam ainda lançando veneno. Padre, o que fazer? Abençoe. Porque se você deixar, o inimigo quer que você fique com raiva. E aí com raiva, o veneno, ele vai, exemplo, uma pessoa é mordida pela cobra, ele se alastra, essa pessoa pode até perder a perna, amputar a perna ou morrer, porque o veneno vai no sangue e mata a pessoa. Mas o Senhor, o antídoto, eu estou dando agora, mas você tem que aceitar. Pense nessa pessoa. Deseja o melhor dessa pessoa. Repito, Mari Pandinha, está ficando claro? Não precisa conviver com essa pessoa.
2: Não, não, muito claro, padre, muito claro. Muito
0: não
2: legal.
0: Precisa mais confiar. Claro, você já padre. Sabe que com essa pessoa, meu Deus, não dá para confiar. Mas você tem que desejar o bem dela. Porque é para o seu próprio. Claro. Quantas vezes eu devo perdoar? 7 vezes 7? Não, 70 vezes 7. Quer dizer, sempre. Obrigado, Senhor. Repita comigo: eu sou vitorioso pelo sangue de Jesus.
2: Eu sou vitorioso pelo sangue de Jesus.
0: As pessoas que estão com dificuldade, põe a mão no peito. Porque na hora que eu toquei nessa ferida, gente, eu ia rezar e vou rezar amanhã por síndrome de pânico. Mas o Senhor, eu estou obedecendo, Ele está tocando em mágoa. Eu obedeço. O Senhor, mas são muitas pessoas, o Senhor tocando, que foram traídas, que estão sendo traídas, que estão sendo machucadas, difamadas, isso mesmo, na própria família, vizinhos, no trabalho, maldades. Padre, creia, deixa Deus ser Deus da sua vida, deixa Deus te proteger. Lembrando o lema que nós estamos da quarentena, repita comigo: Jesus, afasta de mim.
2: Jesus, afasta de mim
0: tudo aquilo que me afasta de ti.
2: Tudo aquilo que me afasta de ti.
0: Essa mágoa está te afastando de Deus. E tem um outro lema, e tenha certeza, esse lema você vai ser protegido. Ao fazer isso, ao perdoar, o Senhor vai fazer isso A segundo lema: Jesus, afasta de mim.
2: Jesus, afasta de mim
0: todas as pessoas que me afastam de ti.
2: Todas as pessoas que me afastam de ti.
0: Vocês não têm noção do poder dessa oração. Ele afasta mesmo. Essa pessoa que anda te fazendo mal, que anda te difamando. Por isso que ele me fez exaltação da vitória. A vitória é sua. Mas se você perdoar, você compreendeu, né? Como ovelhinhas, o Senhor está nos protegendo. Deixe Deus ser Deus. Mari Pandinha, ficou claro o que eu estou falando?
2: Muito claro, padre, muito claro.
0: Não, mas eu vou me vingar, não vai se vingar nada. Aí eu vou pagar com a mesma moeda. Não, você vai abençoar. Padre, abençoe. É o remédio, é o antídoto da bênção. E toda vez que vem aquele pensamento ou a raiva dessa pessoa, como que você vai lutar? Qual é o antídoto?
2: Eu sou vitorioso pelo sangue de Jesus.
0: De novo.
2: Eu sou vitorioso pelo sangue de Jesus.
0: Eu sou vitorioso pelo sangue de Jesus. Quantas vezes, padre, em todo remédio, medicamento, tem lá 2, 3 vezes, aqui, quanto mais melhor. Enquanto o pensamento vir te atormentar, mágoa, passa esse bálsamo. Vocês não têm noção, repito, experimente. Bateu a raiva, eu sou vitorioso, mulher vitoriosa, no sangue de Jesus. Em nome do Pai, e do Filho, e do Espírito Santo. Amém. Nós vamos para o intervalo, mas mais do que nunca eu preciso, direto do intervalo, Padinha, prepare água. Isso mesmo, prepare água. Se você não tem, não preparou, ache um jeito, vai lá, prepare água. Já voltamos.
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1: Atenção. É em meu nome. Vocês, isso mesmo, em meu nome. Vocês podem montar um grupo de WhatsApp para mim? Mari Pandinha?
2: Posso, oh, podemos.
1: Fora de vocês.
2: Podemos.
1: E povo amado, quem puder fazer em meu nome, o título para mim do meu grupo seria assim: Formiguinhas de Jesus. Ok?
2: Ok.
1: Então monta, por favor, e vocês. Gente, eu não tenho WhatsApp. Tá? E. Padre, você não tem WhatsApp? Não posso ter. Né? Deus sabe, não dá para ter WhatsApp. Tá? Mas vocês fazem por mim. Quantas pessoas estão passando por síndrome de pânico? Que não estão bem. Amanhã, 7 horas da manhã, chame essas pessoas, monta seu grupo, convide, faça isso em meu nome. Eu infelizmente eu não posso montar meu WhatsApp, não tenho, mas vocês podem fazer por mim. Fechado?
2: Fechado, fechado.
1: Pelo menos Mário Duarte, Pandinha, eu sei que eu vou contar com vocês, depois vocês vão me contar, hein? E povo de Deus, quem puder, é Formiguinhas de Jesus, tá? Abençoai, santificai e exorcizai essa água, Senhor, que seja um antídoto contra tudo aquilo que nos afasta. Repito comigo, nós vamos terminar com essas duas frases, lemas da quarentena. Jesus, afasta de mim.
3: Jesus, afasta de mim
1: tudo aquilo que me afasta de ti.
3: Tudo aquilo que me afasta de ti.
1: E o segundo, tomando posse na primeira pessoa, estou pegando, tá? Eu podia pôr no plural, mas Deus quer na primeira pessoa. É para você, tomando posse. Jesus, afasta de mim.
3: Jesus, afasta de mim.
1: Todas as pessoas que me afastam de ti.
3: Todas as pessoas que me afastam de ti.
1: Em nome do Pai, do Filho e do Espírito Santo.
4: Não lances olhares cheios de temor.
1: Amém. Sugestão, beba água e dê para os seus pets, tá?
4: Quando a tempestade quiser te derrubar, ele vem depressa em teu socorro estar. Cada passo hoje entrego em tuas mãos, Pai.
1: E amanhã, quarentena. Lembrando que todas as intenções hoje eu vou celebrar provavelmente à tarde.

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1: 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Amém.
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1: Diabo Jesus.

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0: esse coração que bate forte! Estamos chegando aqui no Barroso Mix, hoje, terça-feira, dia 18 de agosto, 9 horas e 5 minutos, bom dia pra você! Eu sou Rafael Henrique, sou catequista e vai começar agora mais um programa católico pra você na melhor manhã do rádio! Com muita música boa, energia positiva e também orações, novenas, terços, estudo bíblico, tem reflexão do evangelho, muita coisa boa no nosso programa de hoje! Sejam todos bem-vindos nesse dia 18, nosso programa começando aqui comigo ele, meu amigo Jesus, tá aqui comigo, bom dia Jesus.
1: Bom dia.
0: A Maria, nossa secretária também, bom dia Maria.
2: Bom dia galera.
0: E a Petrina, minha esposa linda, bom dia.
3: Bom dia meu querido esposo e bom dia queridos ouvintes da Rádio Barroso Mix.
4: Rafael Henrique.
0: Desejo pra você um dia feliz.
4: Oh, happy day. Oh, happy day.
0: É dia de alegria.
4: Oh,
0: terça-feira, o rádio tá ligado. Cafezinho tá quentinho aí, né? E o Senhor já preparou um banquete de bênçãos pra cada um de nós. E você acordou hoje, isso já é um motivo pra gente celebrar. Pra gente estar feliz. Que Deus abençoe a sua terça-feira. Profetize vitória na sua casa, no seu trabalho. E aumenta o volume do rádio. Sorria pra vida. Que a sua vitória tá chegando. Já chegou, na verdade. É dia de vitória. Que você tenha o melhor dia da sua vida. Aumenta aí o volume do rádio, então avisa pra todo mundo, porque nós estamos chegando!

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1: Atrás da outra, agora 9:13. Bom dia!
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Olha, bela canção, Padre Marcelo Rossi, Preciso do Teu Amor. Teve ainda também Padre Reginaldo Manzotti com Dia de Alegria, William Sanfona, Show Satanás. E começamos com música nova do Padre Ezequiel Dalpozo, Bênção em Mim. Ficou legal, gostei dessa música, hein? Essa versão religiosa ficou show de bola. Meus irmãos, 9 horas 22 minutos agora, hein? Estamos ao vivo, direto de Barroso, Minas Gerais, para todo o Brasil e o mundo pela internet. Essa é a Barroso Mix, a web rádio católica mais ouvida do Brasil. Muito obrigado por você estar aí ouvindo o nosso programa. Eu sou Rafael Henrique, estarei aqui até 12:30 e quero que você esteja comigo também durante todo esse horário. Nosso programa só está começando, hein? Muita coisa boa vai tocar aqui ainda. Na sequência tem Super Quiz.

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2: Olha, vai começar então o Super Quiz! Pergunta sobre o Evangelho do dia! Já leu o Evangelho hoje? Olha, todo dia eu vou falar, hein? Eu quero que você todos os dias acompanhe, né, a liturgia diária lá no nosso site, que é feito com muito carinho, todo dia. Acesse aí radiocatolica.com.br para você acompanhar a liturgia diária com reflexão do Evangelho. A pergunta de hoje é a seguinte. Evangelho de hoje é... O Evangelho está em Mateus 19, 23, 30. Hoje Jesus usa uma comparação bem forte para mostrar como é difícil para um rico entrar no reino dos céus. A pergunta é, qual foi essa comparação? Jesus, vou repetir, Jesus.

0: Jesus usa uma comparação hoje bem forte para mostrar como é difícil para um rico entrar no reino dos céus. Qual foi essa comparação? Alternativa A. É mais fácil um camelo passar pelo buraco de uma agulha do que um rico entrar no reino de Deus. Alternativa B. É mais fácil atravessar o mar a pé do que um rico se converter. Alternativa C. É mais fácil mover uma montanha do que um rico ajudar aos pobres. Qual é a resposta?
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0: seu número para você participar conosco. Vamos ver quem tá na linha. Alô, bom dia.
1: Bom dia, Rafael. Um bom dia para você, para sua filha, sua esposa, para todo mundo que trabalha na rádio. Que Deus abençoe, né? O amor de Jesus Cristo é o amor de Maria. Ô, Rafael, eu moro aqui em Vitória de Santo Antão, sou Maria das Neves. Eu peço oração por minhas duas filhas, minhas três netas, meus dois genros, meu esposo, eu. Bom dia, Rafael. Espere lá pro dia 24, 25 por aí, que eu tô passando aí. Vou passar aí pra ajudar na rádio, viu? Ô, Rafael, bom dia. Que Deus te abençoe, todo mundo aí na rádio. Canta aquela música pra mim do Padre Marcelo. O que é um aí?
0: Beleza, minha amiga, bom dia pra Maria das Neves. Obrigado pela mensagem lá em Vitória de Santo Antão. Quero mandar abraço também pra Jaqueline Neri, lá de Alagoas. Acertou a pergunta de hoje. Também que eu vejo aqui quem acertou também, a Roseilda. Alô, Roseilda, aquele abraço. Quero mandar abraço também pra Cláudia, de Juiz de Fora, pro Rony, aqui em Barroso, pra Silvana, em Itaim Paulista. Bom dia, amiga. Um abraço pra você. Quero ainda mandar um abraço pro Silvinho e Barbacena, pra Alessandra, lá de São Paulo, cidade do Espírito Santo, do Pinhal. Bom dia também aqui para a nossa amiga que mandou mensagem, Eloy. Um abraço para você, Eloy. Recebi aqui seu pedido de oração, estaremos em oração, tá bom, amiga? A Ivone, lá em Tangará da Serra, quero mandar um abraço para ela também. Para Rosemeire, lá de Guaíra, São Paulo. Bom dia, Rose.
2: Bom dia, Rafael, Henrique. Aqui é Rosemeire de Guaíra. Tudo bem? Tô passando aqui para deixar um bom dia, uma boa terça-feira abençoada. Tô aqui passando roupa e ouvindo a Rádio Barroso.
0: Que bom, minha amiga. Obrigado pelo radinho ligado. A Maria de Fátima de Sena, lá no Rio de Janeiro, também tá ouvindo. Bom dia, amiga. Tá lá no trabalho e tá acompanhando. A Romilda Almeida, um abraço para ela, para Rosângela Gonçalves em Florianópolis. Bom dia também para Edilene lá em Princesa Isabel, estado da Paraíba, acertou a pergunta também. E ainda quero também saudar aqui a Nina Maciel, um abraço para você, minha amiga, acertou a pergunta também. Muito bom, todo mundo acertou, hein? Vamos lá descobrir então a resposta da pergunta de hoje.
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resposta correta é a letra A. É mais fácil um camelo, né, passar pelo buraco de uma agulha do que um rico entrar no reino de Deus. Um camelo é um bicho enorme, né? E o buraco de uma agulha é pequeno. Quase então impossível, né? Imaginar um passando ali pelo outro. Foi assim que Jesus mostrou como é difícil para quem vive preso ao dinheiro entrar no reino. Os discípulos ficaram assustados e perguntaram: então quem pode se salvar, Jesus? E ele respondeu com uma frase cheia de esperança: para o homem é impossível, mas para Deus tudo é possível. Ninguém se salva pelos próprios méritos. A salvação é sempre um presente de Deus. Parabéns para você que disse, então, letra A. Lembrando que 11:15 da manhã eu trago para você a reflexão completa desse evangelho de hoje.

E agora 9:30. Pra quem gosta do que é bom. Tony Alisson.

Gilson com Gabriela de Sá. A maior alegria do mundo. Teve ainda Tony Alisson também passando por aqui. Deus é poderoso pra fazer. E agora 9h44. Quero convidar todo mundo agora para nossa novena Maria Passa na Frente. Daqui a 10 minutinhos a nossa novena. Hoje é o segundo dia e nós iremos rezar pela nossa saúde. Mande para mim seu nome, sua intenção, seu pedido de oração. Diga para mim os nomes aí dos familiares que também você quer rezar pela saúde. A saúde deles. Telefone 32 99977 4486.

parabéns para Kênia Mello. Parabéns, Kênia, fazendo 36 anos hoje. Quero parabenizar também a Sandra Mello, fazendo 49. O André Fortes, a Bianca Monteiro. Parabéns também para o Wanderson Cardoso. É, Eduarda Silva. Vejo aqui ainda o Max fazendo 30 anos, a Larissa Souza e o Guilherme Marques também. Natiele Silva, Gustavo Ferreira fazendo 31 hoje. São os aniversariantes desse dia. Parabéns! Que Deus abençoe muito, muita saúde e muita paz.

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1: Bom dia, Petrina.
2: Bom dia, meu amor, Rafael. E bom dia, caros ouvintes da Rádio Barroso Mix.
1: É hora da oração com Petrina do Carmo aqui na Barroso Mix. Qual é, Petrina, a oração que você escolheu hoje para rezar aqui na rádio?
2: Oração para proteção em viagens. Senhor Deus, que guias os passos de todos os viajantes, venho a Ti antes de iniciar minha jornada. Peço Tua proteção e Tua bênção enquanto me desloco de um lugar para outro. Guarda-me de todo perigo e mantém meu caminho seguro sob Teu olhar vigilante. Que os meios de transporte que utilizarei sejam seguros e confiáveis e que os responsáveis por operá-los sejam guiados por Tua mão prudente. Dá-me sabedoria para tomar decisões cautelosas e manter-me alerta, evitando qualquer situação de risco. Peço também por tranquilidade durante a viagem, para que eu possa desfrutar das paisagens e das pessoas que encontrarei pelo caminho. Que este tempo seja também uma oportunidade de reflexão e apreciação das maravilhas que criaste. Protege não apenas a mim, mas também a minha família e amigos que ficam ou que viajam comigo. Que todos possamos nos reencontrar com alegria e gratidão, partilhando as experiências e aprendizados adquiridos. E que, ao final desta viagem, eu retorne ao meu lar repleto de novas histórias para contar e memórias para guardar. Que cada viagem seja uma jornada de descobertas e crescimento pessoal, sempre sob Tua proteção e orientação. Agradeço-te, Pai, por ouvires minha oração e por ofereceres Tua paz e proteção constantes. Com confiança em Teu cuidado, inicie esta viagem pronta para explorar o mundo e retornar com o coração cheio de novas experiências. Amém.
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1: E agora, faltando 10 minutos para as 10 da manhã, daqui a pouco o Padre Manzotti, hein? 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

da novena. Segundo dia, vamos rezar pela saúde. Salve Maria. Qual o seu pedido? Qual sua intenção? Mande aí pra mim.

0: Chegamos então ao segundo dia. Telefone para você participar, dá tempo ainda, 32999774486. Vamos ver quem tá na linha. Alô, bom dia.
1: Bom dia, Rafael. Tô passando aqui para pedir oração para a saúde da minha mãe, Maria das Graças, da minha irmã, Karina Aparecida, da minha sobrinha, que é considerada como filha, Emily Camille, meus filhos Benjamin, João Kleber, para os avós deles, Maria da Conceição Silva, Jorge e Marcos da Silva. Peço oração para a saúde de todos os meus familiares, de todas as pessoas que estão passando dificuldade com a luta das suas doenças. Tem uma grande amiga que está lutando contra o câncer. Eu peço oração para mim, para Kleber, para todas as pessoas do mundo todo. Fique com Deus e principalmente para vocês aí da rádio. Muita saúde, muita paz.
0: Amém. Grande abraço para você, minha amiga Keila Mara. Obrigado pela mensagem. Estaremos em oração. Vejo aqui mensagem também da Regina. Ela está dizendo: Rafael, coloca meu nome na novena Maria Passa na Frente. Também o nome do meu esposo, Antônio Cardoso. Ou melhor, Antônio Carlos. A minha filha Andressa. Também meu afilhado Micael. É a Regina lá de Indaiatuba, São Paulo, que enviou essa mensagem pra gente. Quero colocar nas orações ainda também aqui a nossa amiga Cristiane. Um abraço pra você, Cristiane. E ela tá me dizendo que a sua mãe, a Antônia, vai fazer um exame amanhã. Ou melhor, ela já fez um exame e amanhã ela vai passar no médico, né, pra mostrar o exame. Ô, Cristiano, vamos rezar, né? Que Maria passa na frente, que não seja nada, né? Que ela esteja com os exames bons. Conte aí com nossas orações, já deu tudo certo, Cris. Um abraço pra Zélia também, quero rezar por ela lá em São Benedito, no Ceará. Ainda recebi aqui a mensagem da Gina, lá de Jaciara. Jaciara fica no estado do Mato Grosso. Bom dia, Gina.
2: Bom dia, Rafael Henrique, a paz de Jesus, o amor de Maria. Coloco meu nome em oração, de mim e de toda a minha família, Jefferson, Ana Laura, Jefferson. Que Deus abençoe a sua família e a minha também.
0: Amém, Gina. Amém, minha amiga. Deus abençoe nossas famílias. Ah, recebi também mensagem da Maria Elizabeth, lá de Valinhos. Valinhos fica em São Paulo. Rafael, peço que coloque meu filho José Augusto Andrade da Fonseca em oração, que Nossa Senhora passe na frente da vida profissional dele, que uma porta de emprego abra. Amém, a minha amiga, em nome de Jesus. Vamos rezar, Maria Elizabeth. Rezando também pela Jaqueline, lá de Batalha, Alagoas. Quero ainda também aqui saudar, mandar um abraço ainda também para o Igor Amorim e a sua esposa Preta, lá em Irecê, que também está ligadinha na programação. Um abraço para todos vocês aí. Grande abraço, Igor Amorim e sua esposa. Quero ainda saudar aqui, mandar um abraço também para a Ana Francisca. Olá, Ana Francisca, lá de Londrina. Um abraço para você, minha querida, nossa ouvinte das antigas. Já ouve a rádio há muitos anos. Grande abraço, Ana. Quero colocar você nas orações, toda a sua família. Rezando também, vamos ver quem mais está participando aqui do nosso programa de hoje. Recebi mensagem também da Nina Maciel, que pede oração pelas companheiras de trabalho, a Edla, Ednésia, as irmãs Roseli e Roseilda Maciel, lá em Palestina, no estado de Alagoas. Vamos ver quem mais participa do programa. Ainda dá tempo de você participar. Deixa eu ver aqui. Mensagem ainda. Temos mais áudios? Temos? Alô, bom dia, quem é?
3: Bom dia, Rafael. Eu sou aqui de Rondonópolis, Mato Grosso. Peço oração para minha família, para o meu tio Francisco, que encontra com câncer, pela saúde da minha tia Beta, da minha mãe Maria, minha irmã Sueli, minha cunhada Nilma, e meus filhos Silvio, Dimar, Lidiane, meu genro Vinícius, minha nora Daiane e Josi. Saúde para toda a minha família e para vocês também.
0: Amém, minha querida. Deus abençoe. E ainda a Edenilma também participou conosco lá de Salvador. Temos um ouvinte de Caeté também, a Marília. Peço oração para mim. Rafael, eu caí de costas no chão. Fui para o hospital, João 23, no dia 27 de julho. Hoje tive que dormir de bruços. Comecei a sentir uma dor muito forte no abdômen. Vamos rezar por você, Marília. Conte com a gente aqui com as nossas orações, tá bom? Vamos lá para a nossa novena. Novena Maria Passa na Frente. Tem também aqui, quero mandar um abraço também para Rosemeire, né? Faltou mandar um abraço para Rose lá de Guaíra. Pede oração para Jonathan Vasconcelos Mendes, seu filho. E também o marido Cláudio. Os netos Felipe, Vitor, Vitória, Micael e a nora Cristina. Tem a Josélia na linha também. Alô, Josélia, bom dia.
4: Oi, Rafael Henrique, bom dia. A paz de Jesus para você e todos os ouvintes. Rafael Henrique, gostaria de colocar em oração a minha tia Deusina, o Quirino e a Mariana, né? É, que se encontram enfermos. E gostaria de colocar também a Idelma, né, minha amiga, em oração. E todos os doentes que precisar. Bom dia, Rafael.
0: Bom dia, Josélia de Guaíra, São Paulo. Vamos lá para a nossa novena. 11 horas eu estarei de volta aqui na Barroso Mix. Depois da novena tem Padre Manzotti.
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6: Maria passa na frente e vai abrindo estradas e caminhos, abrindo portas e portões, abrindo casas e corações. A mãe indo na frente, os filhos estão protegidos e seguem seus passos. Ela leva todos os filhos sob sua proteção. Maria passa na frente e resolve aquilo que somos incapazes de resolver. Mãe, cuida de tudo que não está ao nosso alcance. Tu tens poderes para isso. Vai, mãe, vai acalmando, serenando e amansando os corações. Vai acabando com o ódio, rancores, mágoas e maldições. Vai terminando com dificuldades, tristezas e tentações. Vai tirando os teus filhos das perdições. Maria, passa na frente e cuida de todos os detalhes. Cuida, ajuda e proteja a todos os teus filhos. Maria, tu és a mãe e também a porteira. Vai abrindo o coração das pessoas e as portas nos caminhos. Maria, eu te peço, passa na frente e vai conduzindo, levando, ajudando e curando os filhos que precisam de ti. Ninguém pode dizer que foi decepcionado por ti depois de ter chamado ou invocado. Só tu, com o poder de teu filho, pode resolver as coisas difíceis e impossíveis. Nossa Senhora, faço essa oração pedindo a tua proteção. Ave Maria, cheia de graça, o Senhor é convosco. Bendita sois vós entre as mulheres, e bendito é o fruto do vosso ventre, Jesus. Santa Maria, Mãe de Deus, rogai por nós, pecadores, agora e na hora de nossa morte. Amém. Se você orou comigo nesta manhã, pegue seu copo com água e seja abençoado.
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1: Louvado seja nosso Senhor Jesus Cristo, para sempre seja louvado. Queridos filhos e filhas, que a paz de Jesus esteja com você hoje. Jesus das Santas Chagas, Jesus nas suas chagas dolorosas e gloriosas, vamos juntos pedir que derrame sobre nós graças e bênçãos. Jesus, eterno Pai, eu vos ofereço as santas chagas de nosso Senhor Jesus Cristo para curar as de nossas almas. Ofereço este programa a todos os líderes mensageiros das capelinhas. Ofereço este programa a todas as famílias que recebem a capelinha de Jesus das Santas Chagas. Nós estamos em plena novena de São Roque, oitavo dia. São Roque, livrai-nos das infecções. São Roque, livrai-nos das feridas expostas. Cujos nomes cito neste momento. Saúdo a você pela TV Evangelizar, sinal digital em todo o país, em várias cidades, canal aberto, pelo YouTube Padre Manzotti Oficial e todas as plataformas digitais. Filhos amados, povo querido, mês vocacional, comunidades vocacionais, encontro, testemunho e missão. Iniciemos em nome do Pai, do Filho e do Espírito Santo. Amém. Eterno Pai, eu vos ofereço as santas chagas de nosso Senhor Jesus Cristo para curar as de nossas almas. Diz o Evangelho que naquele tempo, Jesus disse aos discípulos e a nós: em verdade eu vos digo, mais camelo entrar pelo buraco de uma agulha do que um rico entrar no reino de Deus. Ouvindo isto, os discípulos ficaram muito espantados e perguntaram: então, quem pode ser salvo? Jesus olhou para eles e disse: para os homens, isso é impossível. Mas para Deus, tudo é possível. Pedro tomou a palavra e disse a Jesus: vê, nós deixamos tudo e te seguimos. Que haveremos de receber? Jesus respondeu: em verdade eu vos digo, quando o mundo for renovado e o Filho do Homem se sentar no trono de sua glória, também vós que me seguistes, haveis de sentar-vos em 12 tronos para julgar as 12 tribos de Israel. E todo aquele que tiver deixado casas, irmãos, irmãs, pai, mãe, filhos, campos, por causa do meu nome, receberá 100 vezes mais e terá uma herança na vida eterna. Muitos que agora são os primeiros serão os últimos, e muitos que agora são os últimos serão os primeiros. Senhor, hoje, diante desta palavra, nos colocamos a teu serviço com humildade, entrega. Nos colocamos sem qualquer interesse e pedimos, Senhor, a coragem de um despojamento. Senhor, que as riquezas do mundo não sejam um obstáculo para seguir-te. Mas hoje, Senhor, nós lembramos o teu ato redentor, paixão, morte e ressurreição. Então pedimos, Jesus das Santas Chagas, Jesus, nas tuas chagas dolorosas, tocados pelas mortes. Paz no mundo. Nós colocamos nas tuas santas chagas o Santo Padre, o Papa Leão XIV, os bispos, padres, colocamos as religiosas, o povo de Deus neste mês vocacional. Nas tuas santas chagas, nós queremos colocar os nossos irmãos mais necessitados, curar as feridas, sarai a dor, Senhor, por tuas chagas de amor. Que não sabe o que é brincar num parquinho, não sabe o que é tomar um sol, estão nos hospitais recebendo tratamentos seríssimos. Aqueles que ficam do lado e nem tem uma cama, dormem numa cadeira, num sofazinho. Quero me unir àqueles, aquelas que estão vendo a pessoa amada definhar numa cama, num leito de hospital ou mesmo em casa. Quero entregar, Jesus, eu quero entregar nas tuas santas chagas o mundo que padece e anseia por restauração. Quem você quer colocar nas santas chagas de Jesus? Quero entregar. Diga para Jesus, quero entregar este idoso, esta idosa. Quero entregar este cuidador. Aqueles que perderam a fé. Aqueles que perderam a esperança. Então venha derramar, Jesus, o teu sangue redentor. Cante alto, filho, aumente o som. Curai as feridas. Sarar a minha dor. Venha derramar, Jesus, em todas as famílias que recebem as capelinhas das santas chagas, que sintam a presença de Deus. Venha derramar sobre os líderes mensageiros das capelinhas, que não desanimem desta grande e maravilhosa missão. Por tuas chagas de amor, Senhor, por tuas chagas de amor. E vai rezando, filho, reze. Esse momento é de petição. Nós estamos pedindo a Deus. O que é que está pegando na tua vida? O que é que está deixando tristeza na tua alma? O teu sangue redentor. Faça, Senhor, uma aspersão do teu sangue redentor, como dizia o Papa. Senhor Jesus, meu Jesus, perdão e misericórdia pelos méritos das santas chagas. Meu Jesus, perdão e misericórdia pelos méritos das santas chagas. Meu Jesus, perdão e misericórdia pelos méritos das santas chagas. Meu Jesus, perdão e misericórdia pelos méritos das santas chagas. Insista na oração. Meu Jesus, perdão e misericórdia pelos méritos das santas chagas. Meu Jesus, perdão e misericórdia pelos méritos das santas chagas. Eu te louvo, Senhor, por este momento de muitas graças que estão sendo recebidas. Mulheres que desejavam tanto o dom da gravidez, que irão testemunhar. Pessoas que estão com feridas expostas, que irão testemunhar. Pessoas que estavam se sentindo mal, vão pegar o telefone e vão dizer: hoje, dia 18 de agosto, eu recebi uma graça de Jesus das Santas Chagas. Eu vou para o intervalo, eu volto. Volte comigo.
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0: São milhares de pessoas tentando, então algumas conseguem. Mas você pode fazer isso através do WhatsApp, mandar um áudio. Um áudio para mim, 41-3221-6060, escute.
1: Me chamo Josiane, sou de Três Pontos, Minas Gerais.
0: Pois não.
1: Sou associada e mensageira da Capela Inês de Jesus das Santas Chagas. Em agosto de 2025, descobri que estava com câncer de mama. Meu mundo caiu. Hoje tenho criança pequena que precisa de mim, mas mesmo assim não perdi a minha fé. E meu tratamento com quimioterapia, cirurgia, radioterapia, e não foi fácil. Fiquei judiada, mas fiz como Jó. Mesmo na dor, eu confiei em Deus. Todas as vezes que eu ia tomar o medicamento, eu olhava para as gotas caindo e falava: basta uma gota do seu sangue, Jesus, e eu serei curada. E cantava: cura, Senhor, onde dói. Cura, Senhor, bem aqui. E hoje, pela honra e glória do Senhor Jesus, eu estou curada. Agradeço a Santo Padre Vitor, nosso anjo tutelar. Opa. Da minha cidade, a Nossa Senhora Aparecida, que não soltou a minha mão, e a Jesus das Santas Chagas. E por isso, hoje eu digo: graça recebida é graça testemunhada. Toca o sino, sacristão.
0: Deus abençoe, Josiane. Toca o sino, sacristão, mensageira da Capelinha de Jesus das Santas Chagas. Tá aí, eu falava, que tal você se tornar o mensageiro da Capelinha de Jesus das Santas Chagas? Hoje o programa ofereço a todos. Ligue agora e diga para os nossos atendentes, 0800-410-6060. Meu abraço a Josiane de Três Pontas, Rádio Vida FM, Dom Walter Jorge Pinto, da Diocese de Campanha, Áurea. Que a paz de Jesus esteja com você, Áurea.
2: Bom dia, Padre, a bênção.
0: Deus abençoe. De onde você fala, Áurea?
2: Eu falo de Diamantino, Mato Grosso.
0: Diamantino, Mato Grosso. E como você me acompanha?
2: Eu acompanho pelo aplicativo, mas tem uma rádio.
0: Diamantino, Mato Grosso. E como você me acompanha?

0: foi cancelada a terceira vez a cirurgia dela.
1: Meu Deus.
0: E ela tá tanta esperançosa, tanta, sabe, uma pessoa que ativa, né? E daí eu peço oração que Deus abençoe, que saia essa cirurgia dela agora, começar tudo novo, o procedimento, né? O processo, tudo, né? Que Deus dê força para ela também, para ela... Na hora certa, né?
1: Claro, filha, eu entendo perfeitamente, porque cria uma expectativa, faz exames, isso. Faz isso, faz isso, aquilo. Isso. Como é que é o nome da mãezinha?
0: Irani Cecília Fernandes.
1: Irani?
0: Cecília Fernandes.
1: Tá, vamos pedir a Deus, Nosso Senhor, a São Roque, nós estamos em plena novena, que possa sair essa cirurgia. Qual outro Amém, pedido, pai. Querida?
0: Eu, mês passado, em julho, eu fui visitar minha neta no Rio de Janeiro, que é filha de um filho meu, que vive nas ruas, nas drogas, no Rio de Janeiro. Daí eu fui lá ver ela, ela me ama, eu amo ela, sabe? É uma ligação muito forte. Mas eu me sinto, cada vez que eu vou lá, eu me sinto muito frágil, entendeu? Porque você vê a Rio de Janeiro, você vê, né? Você vai com uma felicidade, mas quando eu chego, eu fico muito frágil, entendeu?
1: Deixa eu entender. A senhora foi, a senhora tem uma neta no Rio de Janeiro, e a senhora foi lá.
0: Meu filho.
1: E a senhora foi lá onde ela
0: vive. Visitar a minha neta.
1: Onde ela vive?
0: Isso, é Marina Flora, netinha, coisa mais linda, 7 anos, mas a situação dele é crítica, então eu volto muito frágil, entendeu?
1: Entendi. Impotente, né? Porque não tenho o que fazer.
0: Isso.
1: Mas, filha, eu vou lhe dizer uma coisa, apesar da senhora pensar, não tenho o que fazer. O evangelho hoje tem uma palavra, uma frase que eu acredito, deixa eu achar aqui. Para Deus, para os homens é impossível, mas para Deus tudo é possível. Tá aqui, ó.
0: Isso que me dá um pouco de que me fortalece um pouco, entendeu? Mas quando eu fico assim, eu fico uns 2, 3 meses bem frágil, entendeu?
1: Eu entendo. Fica...
0: E daí ela chorou muito, né, na minha despedida, né? Eu peço oração pra ela, Marina Flor, que também tá, ela pede pro paizinho dela, né? Que fortaleça o coraçãozinho dela, né?
1: Tá bom. Então, vamos rezar juntos agora? Fala.
0: Oi. Para minha filha Caroline, também para meu marido Gelsi, para todas as minhas irmãs, para toda a minha família, meus amigos. Peço oração para todo mundo, tá?
1: Tá bom, reza comigo agora, Senhor Jesus.
0: Sabe? Senhor Jesus,
1: tenha misericórdia da minha família.
0: Tenha misericórdia da minha família.
1: Tenha piedade da minha família.
0: Tenha piedade da minha família.
1: Para que minha mãezinha Consiga a cirurgia. Se for o melhor para ela. Coloco também meu filho e minha neta. Diga o nome deles.
0: Pelo meu filho Natan Fernandes Obregão, pela minha neta Marina Flor Obregão.
1: E todas as minhas intenções. Amém. Que Deus abençoe a Áurea de Diamantino, Mato Grosso. A rádio lá é União FM, Parecis FM, ele acompanha pelo YouTube. O Bispo Dom Vital Quitolina, da Diocese de Diamantino. Marivalda. Isso. Fala, minha querida, bom dia.
2: Bom dia, Padre Reginaldo Manzotti, sua bênção.
1: Deus abençoe, Marivalda. Você fala de onde?
2: Eu falo de Caruaru, Pernambuco.
1: Meu abraço ao povo querido de Caruaru, Pernambuco. Como é que você me acompanha aí?
2: Pela 98, a Metropolitana.
1: Tá certo, mas nós temos também canal aberto, canal 43.1, não é verdade?
2: Com certeza.
1: Então, meu abraço a todos pela Metropolitana e pela TV Evangelizar 43.1. Diga, Marivalda.
2: Olha, eu quero testemunhar uma graça que eu recebi de Nossa Senhora do Carmo.
1: Opa, nossa madrinha.
2: É o meu neto. Ele, aos 14 anos, foi diagnosticado com insuficiência renal crônica.
1: Tá.
2: Aí o que aconteceu? Ele ia fazer 16 no mês de maio. Em janeiro, foi diagnosticado, o médico disse...

0: vamos segurar para dar um presente a ele no dia quando ele fizer 15 anos, ele vai entrar para fazer a hemodiálise. Aí foi um susto para a família, claro, né, padre? Ninguém esperava. Um menino com saúde, sem sentir nada. Eu mandei fazer um check-up. Aí, para concluir, para terminar, fez, começou a hemodiálise. E ele, sem deixar, eu clamei por minha mãezinha.
1: Sim.
0: Minha mãe, minha Nossa Senhora do Carmo, tranquiliza, tranquiliza Bruno.
1: Para
0: tudo se resolvido, para ele conseguir. Conseguimos.
1: Amém.
0: Aí eu puxei a mão para o céu. Glória, Senhor. Isso, pedindo para que ele intercedesse,
1: claro,
0: ao Filho, ao Jesus da Santa Chaga.
1: Claro.
0: Que ele derramasse uma gota. Foi o processo. Quando foi em janeiro, pai, de 2025, recebemos um telefonema de transplante de Bruno.
1: Oh, meu Deus.
0: Bruno, no dia 16 de janeiro, teve o transplante.
1: E como é que ele ficou?
0: Ele, padre, ele hoje está uma criança saudável. Está de dois em dois meses sendo acompanhado pelo médico. Olha, a obra não terminou não, viu? Nossa Senhora do Carmo, este ano, no dia 16 de julho,
1: filha, eu vou pro intervalo, você volta a dar o testemunho. Você volta terminando o testemunho. Eu volto já. Volto com o testemunho da Marivalda e volto com a leitura da Ante. Fique na linha, por favor, filha.

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0: Nós estamos falando com a Marivalda de Caruaru. Lá ela acompanha pela TV Evangelizar 43.1, tem a Rádio Metropolitana FM. Ela contava o testemunho para quem perdeu antes do neto dela, o Bruno, 14 anos, começou a fazer hemodiálise, mas no dia 16 de janeiro de 2025 teve o transplante. E ela disse que não, a graça não parou por aí não. Como é que foi depois, querida? Continue seu testemunho.
1: No dia 16 de junho de 2026.
0: Esse ano?
1: Esse mês ele recebeu a veste de seu coroinha.
0: Oh, dia de Nossa Senhora do Carmo, Deus seja louvado.
1: Viva, viva Jesus das Santas Chagas, Nossa Senhora do Carmo.
0: Amém.
1: Bruno é o milagre vivo de Jesus das Santas Chagas e de Nossa Senhora do Carmo.
0: Amém. Graça recebida.
1: Graça recebida é graça testemunhada. Toco sino, sacristão, corneta, tudo que eu tiver direito.
0: Isso.
1: Porque glorificado seja o teu santo nome, Senhor.
0: Amém, Marinval.
1: Olhe, padre, faço parte da minha igreja, faço parte do Ministério de Música.
0: Parabéns.
1: E sou salmista.
0: Amém, parabéns por ser da música e ministra extraordinária da Eucaristia. Meu abraço, Marivalda, de Caruaru, Pernambuco, canal 43.1, Metropolitana FM, Dom José Rui Gonçalves Lopes, minha saudação, Dom José Rui, da Diocese de Caruaru, meu carinho, meu respeito, meu afeto. Gente, vamos para a leitura orante. Hoje, continuando o 2 Coríntios. Mas antes, eu gostaria de lembrar que hoje é terça-feira e nós teremos, às 5 horas da tarde, às 17 horas, uma nova catequese. Você se acha uma pessoa impaciente? Você quer treinar a paciência? Oi, atenção! Você se acha irritadinho? Tolerância zero? Quer treinar a paciência? Pois bem, a catequese vai ser 5 passos para a paciência a partir das obras de misericórdia espirituais. A catequese de hoje. E não esqueça, tem muita catequese lá no YouTube Padre Manzotti. Bíblia aberta, cartilha de oração.
2: Fala, Senhor. Preciso ouvir tua voz.
0: 2 Coríntios, capítulo 5. Versículo 11, seguintes, 2 Coríntios, capítulo 5, 11, seguintes.
2: Meu coração.
0: Sabemos o que quer dizer temer o Senhor. E por isso, procuramos levar as pessoas à verdade, temer o Senhor. Deus nos conhece completamente. E espero que no seu coração vocês me conheçam também. Não estamos querendo nos elogiar a nós mesmos outra vez para vocês. Pelo contrário, queremos lhes dar motivo para ter orgulho de nós, a fim de que tenham o que responder aos que se sentem orgulhosos por causa da aparência de uma pessoa ou por causa do que ela é. Escute o que Paulo vai dizer. Se estamos loucos, é em favor de Deus. Se temos juízo, é em favor de vocês. Somos, olha que palavra linda, gente, dominados pelo amor que Cristo tem por nós. Gente, isso é tudo, hein? Somos dominados, tomados, impulsionados. É isso que eu sinto no povo de Deus. Você escutou essa mulher lá de Caruaru? Você escuta as pessoas falarem de Deus, elas são dominadas pelo amor de Deus, impulsionadas pelo amor de Deus, pelo amor que Cristo tem por nós, pois reconhecemos que um homem, Jesus Cristo, morreu por todos, e quer dizer que todos tomam parte de sua morte. Ele morreu por todos, para os que vivem, não vivem mais para si mesmo, mas vivam para aquele que morreu e foi ressuscitado para a salvação deles. Por isso, daqui em diante, continua versículo 16. Não vamos mais usar regras humanas quando julgarmos alguém. E se antes nós termos tomado cristão, julgamos Cristo de acordo com regras humanas, agora não fazemos mais isto. Quem está unido com Cristo é uma nova pessoa. Acabou-se o que era velho, já chegou o que é novo. Tudo isso é feito por Deus. Retomemos alguns pontos. Somos dominados pelo amor de Cristo por nós. Então peça isso, dai-me, Senhor, este amor pleno. Que eu seja impulsionado pelo amor. Que eu seja motivado pelo amor. Que todas as minhas ações sejam frutos do amor de Cristo para com todos. Então, eu não posso, Senhor, tratar mal meu irmão. Eu não posso tratar mal alguém que Cristo morreu também por ele. Você entende as implicações desse texto? Se Cristo morreu por todos, o outro meu irmão também. Sabe, Deus faz nova todas as coisas. Ele nos faz uma nova pessoa. Então eu queria que você, nesse momento, nessa leitura orante, pedisse: Senhor, às vezes eu sou impaciente, faça-me uma nova pessoa. Sou intransigente, faça-me uma nova pessoa. Sou irritado, faça-me uma nova pessoa. Sou perfeccionista, faça-me uma nova pessoa. Senhor, eu te peço isso. Faça-me uma nova pessoa, Senhor. Você tem coragem de pedir isso? Tem coragem de pedir essa graça? Senhor Deus, morreste por todos. Que eu não me irrite com facilidade. Que eu não descarte as pessoas do meu coração. Senhor, isso, sacristão, Deus faz nova todas as coisas. Então, não seja como homem velho. Busque um homem novo que há dentro de você. Mas eu não vou mudar, padre. Deixa de ser ignorante, homem. Deixa de ser ignorante, mulher. Mas a vida inteira eu agi assim. Mude. É conversão. Se para Deus tudo é possível, que nós saiamos do apequenamento, cresçamos, amadureçamos, busquemos a santidade. Senhor Deus, eu peço essa grande graça em minha vida. Tudo isso é feito por Deus. Versículo 18. O qual, por meio de Cristo, nos transforma de inimigos em amigos dele. E Deus nos deu a tarefa de fazer com que os outros também sejam amigos deles. É nossa tarefa. Deus não espera que eu e você espalhemos cisânia, espalhemos brigas, contendas, discórdias. Não. Que nós possamos, pelo nosso modo de agir, atrair para Deus. Então, Senhor, faça em mim uma nova pessoa. Faça de mim uma nova pessoa. Como diz o texto, uma nova pessoa em Cristo Jesus. Texto maravilhoso, não é, gente? Tocou teu coração? Partilhe conosco. 41-3221-6060. Esta foi a leitura orante de hoje. Bom, eu volto já. Volte comigo.
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0: E, gente, só para fechar, no versículo 17. Quem está unido com Cristo é uma nova pessoa. Acabou o que era velho, chegou o que é novo. Então, nesse espírito, uma nova pessoa, acredito que vem a catequese de hoje. É verdade. Você se acha uma pessoa irritada demais? Você acha que precisa exercitar a paciência? Hoje, me acompanhe na catequese, às 5 horas da tarde. Fica no YouTube, Padre Manzotti. 5 passos para a paciência. Gente, a gente tem que mudar. Pior coisa é uma pessoa dizer assim: eu sempre fui assim, eu não vou mudar não. Mas padre, eu sempre fui assim. Gente, pelo amor de Deus, tudo muda. O sol não é o mesmo. O rio, a água de um rio não passa se uma segunda vez embaixo da mesma ponte. Tudo se transforma. Acorda, meu filho, pelo amor de Deus, Nosso Senhor. Hoje também é dia de Santa Helena, vou falar oportunamente, mas agora eu gosto muito de valorizar as fotos. Ah, mande fotos, gente. Foto das capelinhas de Jesus das Santas Chagas. Você manda como? Pelo número 419-8791-2787. E eu quero mostrar primeiro a Maria de Fátima da Silva Monteiro, do Rio de Janeiro. Meu abraço, povo do Rio. Olha aí que mesa farta. Se o Manzotinho tivesse, ele acabava com aqueles pratos, hein? Eita, Simone Alexandre da Silva, de Riacho das Almas, Pernambuco, meu abraço carinhoso. Ó, no clima junino lá, tô vendo as bandeirinhas. Eleusa Maria Zorte Santin, de Chapecó, Santa Catarina, meu abraço. Um frio imenso ali, hein? Valdina Santos do Nascimento Almeida, Jataí, Goiás, meu abraço carinhoso, as crianças ali com a camiseta das Santas Chagas, Maria Sara Rabelo Guimarães, Ocara, Ceará, meu abraço ao sacerdote e as mensageiras, Joana Dark Alves de Oliveira Silva, de Franca, São Paulo, muito obrigado, Joana, por ter mandado, Deus abençoe a todos, Maria de Jesus Moraes da Silva, de Boa Vista, Roraima, um grande abraço a vocês lá de Roraima. E de Isabel Ramos da Cruz, de Campo Largo, Paraná, aqui, região metropolitana de Curitiba, nos acompanha. Meu grande abraço ali com Nossa Senhora Aparecida, que lindo andor. E de Isabel Ramos da Cruz, de Campo Largo, já falei. Maria Alice da Silva Ferreira, e Garatinga, Minas Gerais, na igreja. Todos reunidos no altar, Deus seja louvado. Maria da Cruz Santos Oliveira, de Picos, Piauí, meu abraço carinhoso lá, pessoal de Picos. Mande a sua foto, toda terça-feira eu valorizo, 419-8791-2787. E eu vou direto, Maristela, que a paz de Jesus esteja com você, bom dia.
1: Bença, padre.
0: Deus abençoe. De onde você fala, Maristela?
1: Daqui de Curitibanos.
0: Curitibanos, Santa Catarina, como é que você me acompanha?
1: Olha, pelo rádio, pelo YouTube, né?
0: Tá bom. Diga lá, minha filha, o que você gostaria de falar?
1: Olha, padre, eu tenho depressão, sabe? Dos partos, que eu perdi minha menina.
0: Meus sentimentos pela perda.
1: E pelo meu irmão, né? Que faz 5 anos já é falecido, né?
0: Tá, meus sentimentos.
1: Eu e minha mãe estamos sofrendo muito, né? Que estamos vendo que depressão tá acabando com nós, né?
0: Tua mãe também tem depressão?
1: Sim.
0: Primeiro vamos lá, o nome do seu irmão que faleceu?
1: É Edson Godinho.
0: Edson?
1: Godinho.
0: Nós vamos colocar no altar do Senhor. E o nome da sua mãe?
1: É Lúcia Godinho Machado.
0: Filha, você tem quantos anos? Desculpa a pergunta.
1: Eu tenho 32.
0: Casada, solteira?
1: Sou casada, tenho 2 filhos.
0: E quando começou essa depressão em você?
1: Olha, desde que eu perdi essa minha filha, né?
0: Entendi. E quanto tempo faz que você perdeu essa filha?
1: Ai, agora não lembro. Ela fosse viva, ela tá com 13 anos já.
0: Então, filha, com todo respeito, você é mãe de um anjo. Porque ela é mãe de um anjo. Só que você não pode deixar isso sugar a tua vida. Você tem dois filhos para reagir a essa depressão. Você tem procurado acompanhamento?
1: Não, eu tomo remédio da pressão.
0: Tá, então você...
1: Tem pressão alta.
0: Você toma remédio para pressão alta.
1: Sim.
0: Mas nunca você falou pro médico para ele te receitar um remédio para ajudar nessa depressão?
1: Olha, não cheguei a conversar com ele.
0: Mas tem que conversar, filha. Depressão é doença. E depressão...
1: Padre, eu coloco muito na cabeça, porque eu tenho um tumor na cabeça, sabe? Faz tempo que eu tô esperando essa cirurgia, nunca me...
0: Então tem um ponto.
1: Me incomoda, sabe?
0: Tem um ponto.
1: Eu sinto muita dor de cabeça.
0: Entendi. E você tá na fila pra cirurgia, é isso?
1: Sim, até agora não me chamaram.
0: Então vamos colocar diante do Senhor Jesus das Santas Chagas, pela sua mãezinha. Ela mora com você ou ela mora sozinha?
1: Não, ela mora na casinha dela. Daí eu tenho um irmão que mora junto com ela.
0: Tá.
1: Ele bebe, sabe? Eu tô vendo que ela tá sofrendo muito, padre, porque ele não ajuda.
0: Entendi.
1: Quem ajuda mais ela é eu, sabe?
0: Certo. Tá vendo porque você tem que ser forte? Na próxima vez, Maristela, que você for ao médico, conta pra ele dessa sua depressão. Conta pra ele e peça, o senhor pode me ajudar? O padre falou que o senhor pode me ajudar. Você precisa, porque ó, você tem filhos para cuidar, uma mãezinha para cuidar. Você tem que se levantar em Deus. Reza comigo essa oração, filha. Jesus. Nas tuas santas chagas. Eu coloco a minha vida. Me cura, Jesus.
1: Me cura.
0: Tira essa depressão.
1: Essa angústia.
0: Eu rezo pela minha mãezinha. Cuida dela, Jesus. Do meu irmão. Livra ele do alcoolismo. Me ajuda, Jesus.
1: Me ajuda.
0: Senhor Deus de misericórdia e de bondade, eu rezo por essa tua filha que está sofrendo tanto. Mas há tantos outros que estão na mesma situação, Jesus. Senhor, que passaste pelo mundo fazendo bem, curando a todos. Estenda a tua mão poderosa, Senhor. O Evangelho fala, para Deus tudo é possível. Tirai esse mal-estar. Tirai, Senhor, essa angústia. Tirai, Senhor, esse pensamento negativo. Pelas tuas santas chagas dolorosas e gloriosas. Amém. Deus abençoe Maristela, levarei no altar do Senhor, Curitibano Santa Catarina, Rádio Coroado FM, Dom Gilson Moirer, de Lages. Escute esse testemunho, dá tempo, é rapidinho, vai, sacristão.
2: Estou ligando de Belo Horizonte.
0: Belo Horizonte.
2: Que estamos pegando a TV Evangelizada,
0: opa,
2: o canal 15.
0: Amém.
2: TV aberta, sem parabólica, sem nada, normalmente e muito bem. Agradeço a todos, principalmente o padre Reginaldo Manzotti, por entrar na nossa casa todos os dias. Ele nos dá força e esperança.
0: Amém.
2: Muito obrigada. Quem fala é Maria do Rosário, do Gutierrez, Belo Horizonte.
0: Toca a corneta, sacristão! Filhos e filhas, Belo Horizonte ali, ó, Maria do Rosário de Belo Horizonte, falando que na casa dela ela pega sem parabólica, sem nada, canal aberto, 15.1, Belo Horizonte, você é de Belo Horizonte? Sintoniza 15.1, TV Evangelizar. Minha saudação ao arcebispo Dom Valmor de Oliveira Azevedo, arquidiocese de Belo Horizonte. Eu volto já, volte comigo, gente, São Roque, oitavo dia, voltamos já.
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0: Gente, meu coração se alegra ouvindo lá de Belo Horizonte, 15.1. E como eu gostaria de ouvir do Rio de Janeiro. No Rio de Janeiro, você escuta? Ou melhor, você assiste a TV Evangelizar? Mande para nós um recadinho. Como anseio também. Hoje é aniversário de Dom Lúcio Nicoleto, da Diocese de São Félix do Araguaia, Mato Grosso, Prelazia, Mato Grosso. Rádio Florestópolis FM, Florestópolis, Paraná. Paraíso FM, Pacaembu, São Paulo. TV Evangelizar 24.1, Umuarama, Paraná. TV Evangelizar 26.1, Chapecó, Santa Catarina. E TV Irmã, TV Peixoto, Peixoto de Azevedo, Mato Grosso. 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Falei rapidamente porque hoje é dia de Santa Helena. Eu muitas vezes fui à Terra Santa. Infelizmente, o ano que vem ainda não é tempo, porque isso é uma decisão de segurança e consciência. Teremos outro destino, que vai ser Pentecostes em Assis. Mas, graças a Santa Helena, é que nós temos os lugares santos. Ela foi a mãe de Constantino. Ela foi até a Terra Santa e fez uma peregrinação e descobriu os lugares santos. Ela é do ano 305. Foi lá que ela, inclusive, mandou construir a igreja do Santo Sepulcro e outras igrejas, algumas destruídas, outras não, permanecem até hoje. Graças a Santa Helena, foi recuperada, foi redescoberta a cruz verdadeira de nosso Senhor Jesus Cristo. Queridos irmãos e irmãs, Santa Helena foi de grande importância para nossa fé. Por isso, temos que dizer, rezar, Santa Helena, rogai por nós. Amém. Santa Helena, rogai por nós. Amém. E vamos juntos para a novena de São Roque, oitavo dia.
1: Meu amor,
0: ó Deus, por intercessão de São Roque, curai as feridas do corpo, curai as feridas da alma. Ó Deus, por intercessão de São Roque, curai as feridas do corpo, curai as feridas da alma. São Roque, vós que não tivestes medo de se dedicar de corpo e alma aos cuidados dos doentes, e como prova de vossa fé e confiança contraístes a doença, mas Deus não o abandonou. Deus o alimentou e de modo milagroso também o curou. São Roque, nesta novena pedimos: protegei-nos contra as doenças infecciosas, livrai-nos do contágio, livrai-nos das feridas abertas, feridas físicas, emocionais, espirituais. São Roque, nesta novena, oitavo dia, peço de modo especial: livrai desta enfermidade que agora vos apresento. Coloca essa enfermidade. Senhor, peço por intercessão de São Roque pelos doentes dos hospitais, alívio das dores e dos sofrimentos. E eu me comprometo de também agir com caridade com aqueles que sofrem. São Roque, abençoai os médicos, fortalecei os enfermeiros, os intensivistas nas UTIs, os atendentes de hospitais, os voluntários, os cuidadores dos doentes. E de modo especial, curai as feridas expostas e as doenças graves. Curai as feridas expostas. Passe a água benta depois. E as doenças graves. São Roque, livrai-nos do mal. São Roque, livrai-nos das infecções. São Roque, rogai por nós. O Senhor esteja convosco. Ele está no meio de nós. Abençoai, Senhor, a água, a roupa dos enfermos, os remédios. Eu quero pedir para a filha de Deus que me chamou muita atenção, a Maristela. Que depressão, hein? Abençoai e santificai por intercessão de São Pio, Nossa Senhora do Carmo, nos méritos das Santas Chagas. Em nome do Pai, do Filho e do Espírito Santo. Amém. E eu me despeço, lembrando da catequese hoje às 5 da tarde, com o clipe Manda Teus Anjos Evangelizar. É preciso!

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0: Sou eu, ao vivo, e falando a esse coração que bate forte! Hoje é terça-feira, dia 18 de agosto de 2026, agora 11 horas 3 minutos, horário de Brasília. Eu sou Rafael Henrique, eu sou catequista e você tá na Barroso Mix, a rádio católica da família brasileira. Bom dia, Brasil!
1: Bom dia!
0: Agora no nosso programa tem reflexão do Evangelho, tem também estudo bíblico, tem terço mariano, tem música católica de qualidade. Vamos começar hoje com o Padre Zezinho. Tem a sua participação também, hein? Manda mensagem pra mim, pra gente interagir. Quero mandar abraço pra todo mundo que mandar mensagem pra mim. E olha, não perca hoje a reflexão do Evangelho, hein? Aqui na Barroso Mix, daqui a pouquinho, tem reflexão do Evangelho! Olha, hoje, Jesus fez uma comparação que incomodou muita gente. Ele falou de um camelo, né? E de um buraco de agulha. Para responder uma pergunta que todo mundo já se fez: será que eu posso ser salvo? Fica comigo então, até a hora do Evangelho. Né, se essa dúvida já passou pela sua cabeça, hoje é o seu dia. Jesus vai responder isso de um jeito que ninguém esperava. Será que eu mereço ser salvo? Daqui a pouquinho no Evangelho do Dia. Aqui comigo ele, meu amigo Jesus, na parte técnica da rádio. Bom dia, Jesus.
2: Bom dia.
0: A minha amiga Maria, secretária da rádio, tá atendendo os ouvintes no telefone. Bom dia, Maria.
3: Bom dia, galera.
0: E a minha esposa Petrina tá aqui também, vai rezar o terço com a gente meio-dia. Bom dia, querida.
4: Bom dia, meu querido esposo. E bom dia, queridos ouvintes da rádio Barroso Mix.
0: Aumenta aí o volume do rádio, então! Avisa pra todo mundo! Nós estamos de volta!

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1: Olha a hora, agora 11:11. Bom dia.

0: Obrigado, Padre de Zezinho, pela alegria de poder estar cantando uma canção que desde criança eu cantei nas igrejas e aprendi a cantar com muito amor. Que Deus abençoe todos nós.
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1: 11:15. É hora da meditação do Evangelho do dia. Abra aí a sua Bíblia. 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
1: Mateus capítulo 19, versículo 23 ao 30. O Senhor esteja convosco. Ele está no meio de nós. Proclamação do Evangelho de Jesus Cristo segundo Mateus. Glória a vós, Senhor. Naquele tempo, Jesus disse aos discípulos: em verdade vos digo, dificilmente um rico entrará no reino dos céus. E digo ainda, é mais fácil um camelo entrar pelo buraco de uma agulha do que um rico entrar no reino de Deus. Ouvindo isso, os discípulos ficaram muito espantados e perguntaram: então, quem pode ser salvo? Jesus olhou para eles e disse: para os homens, isso é impossível, mas para Deus tudo é possível. Pedro tomou a palavra e disse a Jesus: vê, nós deixamos tudo e te seguimos. O que haveremos de receber? Jesus respondeu: em verdade vos digo, quando o mundo for renovado e o Filho do Homem se sentar no trono de sua glória, também vós, que me seguistes, havereis de sentar-vos em 12 tronos para julgar as 12 tribos de Israel. E todo aquele que tiver deixado casas, irmãos, irmãs, pai, mãe, filhos, campos, por causa do meu nome, receberá 100 vezes mais e terá como herança a vida eterna. Muitos que agora são os primeiros serão os últimos, e muitos que agora são os últimos serão os primeiros. Palavra da salvação, glória a vós, Senhor. Meus irmãos e minhas irmãs, que alegria estar com você em mais uma reflexão do Evangelho. Lembra da nossa reflexão de ontem? Ontem, a gente contamos, né, sobre aquele jovem que chegou correndo até Jesus. Era um rapaz que tinha tudo, tinha riqueza, ele tinha uma vida boa. E ele perguntou, né, o que faltava para ele ganhar a vida eterna. E Jesus disse para ele largar, né, as posses e segui-lo. Lembra que o rapaz foi embora triste porque ele não conseguiu? Pois é, foi bem depois dessa cena que acontece o evangelho de hoje. Foi bem depois dessa cena que acontece o evangelho de hoje.

uma agulha, o menor buraco que existe. Vejam que é impossível, né? Mas escuta bem, preste atenção, Jesus não está preocupado com camelo nenhum. Ele estava usando ali essa linguagem, né, usando o maior exagero que existia naquela época para fazer você entender uma coisa. Quando o coração fica pesado demais de posses, de controle, de medo de perder o que tem, fica impossível esse coração passar por onde só cabe o que é simples e é leve. Então, Jesus estava falando do seu coração, do meu coração. De quando a gente enche as mãos de coisas e esquece de abrir espaço para Deus. Pensa, por exemplo, aí numa cena bem simples. Você sai aí do mercado. Você vai no mercado, na feira, sai de lá com tantas sacolas penduradas nos dedos que não consegue nem tirar a chave do bolso. Pois é, imagina essa cena. Não consegue segurar a mão do filho, não consegue dar um abraço direito em quem chega. As mãos ficam cheias demais para receber qualquer coisa nova. Imagina essa cena, porque é assim que o coração de quem vive agarrado ao dinheiro. É assim que é o coração. Aquele que fica agarrado ao dinheiro, ao controle, à vontade de receber, de resolver tudo sozinho. É assim que fica o coração, não sobra espaço para Deus entrar. Né? Eu sei o que passou pela sua cabeça agora. Talvez você tenha aí uma vida confortável, talvez você tenha aí um trabalho bom, uma casa boa, talvez você se ache uma pessoa bem financeiramente. Rafael, eu sou rico, eu não vou ser salvo por causa disso. Calma, calma, meus irmãos. Escuta com atenção, porque essa é a parte que mais confunde quem lê a Bíblia ali rápido demais. Jesus não está dizendo que ter dinheiro te tranca fora do reino, não. Ele está avisando aqui sobre o perigo de colocar o dinheiro no lugar de Deus. De deixar o trabalho, a conta bancária, o seu patrimônio virar ali o centro da sua vida. Quase um Deus pequeno que você serve todo santo dia. Se esse é o seu caso, hoje é dia de você rever isso com sinceridade. Mas se você trabalha duro, você sustenta aí a sua casa, cuida da sua família com o que Deus te deu, claro que isso não é pecado nenhum. E Jesus jamais vai condenar isso. Né? E se você é do outro lado, se a sua vida é apertada, o dinheiro nunca sobra. Ei, Rafael, eu não sou rico, será que eu estou salvo? Eu serei salvo, Rafael? Apenas por eu não ser rico? Ei, também não, né, meus irmãos? Pobreza sozinho não salva ninguém. Não é a conta bancária vazia que abre as portas do reino. Como eu disse, é o coração livre. É o coração livre. Esteja ele numa casa grande ou numa casa simples. Ler a Bíblia ao pé da letra sem entender o que Jesus realmente quis dizer engana muita gente. Então, que fique claro que não é sobre quanto você tem, é sobre o que você ama mais. Vamos continuar o evangelho. Os discípulos então ouviram aquilo, ficaram apavorados. Fizeram a pergunta que todo mundo já se fez: então quem pode se salvar? Se aquele rapaz que guardava lá todos os mandamentos não conseguiu, quem sou eu então? Então Jesus olhou para eles e respondeu o seguinte:

seguinte, a frase mais bonita do Evangelho. Para os homens, isso é impossível, mas para Deus tudo é possível. Agora deixa eu falar sobre isso. Salvação, meus irmãos, não é uma prova que você presta e passa para se acertar tudo, não. Não é uma conta que fecha se você fizer mais coisas boas do que ruins. Se fosse assim, seria mesmo impossível, porque ninguém, nem eu, nem você, ninguém é perfeito o tempo todo, né? Todos nós somos falhos. Mas Deus inventou um outro caminho, Ele mesmo. Através de Jesus veio pagar o que a gente nunca conseguiria pagar sozinho. Então você se salva como? Confiando nele. Entregando a sua vida para Jesus, voltando para Ele. Sempre que você cai, deixando que o amor de Deus e não o seu esforço seja a base de tudo. É por isso que essa frase é uma boa notícia. O impossível de você se tornar bom o bastante, Deus já resolveu com a graça dele. Foi aí então que Pedro sempre muito sincero, muito parecido com a gente, fez uma pergunta corajosa, né? E nós, Jesus, nós que deixamos tudo para te seguir, o que vamos receber? Jesus respondeu com uma promessa. Quando tudo for renovado, quando ele se sentar no trono da sua glória, os que o seguiram teriam lugar de honra, bem ao lado dele. Não é sobre poder, né, meus irmãos? É sobre não ser esquecido. Quem larga tudo por Jesus nunca fica para trás. Para fechar nossa reflexão, Jesus solta uma frase que vira o mundo de cabeça para baixo. O Evangelho termina assim: muitos que são os primeiros serão os últimos, e os últimos serão os primeiros. Talvez você conheça bem, né, esse lugar de último. Aquela mãe que ninguém agradece depois de um dia inteiro cuidando da casa. Aquele que trabalha mais que todo mundo, nunca é escolhido ali para ganhar uma promoção, para crescer na empresa. É o filho que cuidou dos pais até o fim, enquanto os outros sumiram e ninguém nunca disse um obrigado. É, se isso é você, escuta com o coração. Deus, ele viu cada gesto seu que passou batido para os outros aqui na terra. Ele viu tudo, ele viu cada madrugada, cada sacrifício, cada vez que você deu o seu melhor sem ninguém bater palma. E no jeito de Deus contar a história, quem foi o último aqui pode estar bem na frente lá. Meus irmãos, então vou te pedir uma coisa bem prática hoje, hein? Escolhe agora uma coisa só. Pode ser o dinheiro, pode ser o medo, pode ser o orgulho, pode ser a vontade, né, de controlar tudo sozinho. Escolha uma coisa hoje. Só uma, depois, ainda hoje, em algum momento. Para aí o que você está fazendo, abre as duas mãos e fala em voz alta ou baixinho: Senhor, isso aqui eu entrego para vós. Só isso. E se você quiser dar um passo a mais, faz um gesto hoje de generosidade ainda hoje, do tamanho que você puder.
uma ajuda a alguém, uma ligação para alguém que está sozinho, solitário, um perdão que você está segurando ainda. Um gesto pequeno, meus irmãos, é a prova de que as suas mãos estão realmente se abrindo. Vamos rezar juntos? Senhor Jesus, vós que enxergais o que ninguém mais vê, olhai para mim agora. Senhor, eu não sou perfeito, Senhor. Eu erro, eu caio, eu me apego às coisas que não deviam vir na frente de vós. Mas você me disse hoje no Evangelho que para Deus tudo é possível. E eu creio nisso, Senhor. Eu creio que o impossível da minha vida está nas vossas mãos. Tirai de mim o peso do dinheiro. Tirai de mim o medo de não ser suficiente. Tirai o orgulho que me impede de pedir ajuda. Dai-me coragem para abrir as mãos e confiar em vós de verdade. Supre aquilo que falta na minha casa hoje. Senhor, não estou pedindo riqueza, não é isso, Senhor. Eu peço o suficiente. Eu peço um coração em paz. Senhor, cuidai de quem está me ouvindo agora, aquele que está com o coração apertado, Senhor. Cuida de quem chora sozinho, escondido. Cuidai de quem já perdeu a esperança de ser salvo, Senhor. Mostra cada um que sois um Deus de segunda chance, de porta aberta, de braços estendidos. Em nome de Jesus, eu creio. Amém.

0: Agora 11h35, você ouviu aí Anjos de Resgate. O céu está rezando por ti. E agora tem Danilo Diba na Barroso Mix. Daqui a pouco tem Estudo Bíblico.
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já de volta, agora 11h39. E vamos lá para o nosso estudo bíblico de hoje. Hoje vamos estudar o livro, deixa eu ver aqui, de Abacuque.

Hoje, então, iremos estudar o livro de Abacuque, que também é curtinho, tem apenas 3 capítulos também. E vamos finalizar todo o livro hoje, então, né? É mais um livro dos profetas menores, que faz parte do Antigo Testamento da Bíblia. Lembrando que em setembro nós iremos começar o Novo Testamento, hein, meus irmãos? Que vai ser um estudo muito mais completo.

0: paz de Jesus esteja com você. Eu sou Rafael Henrique, sou catequista. Você está no nosso estudo bíblico agora, completo, hein? De Gênesis a Apocalipse. Ontem a gente viu Naum. Estudamos ontem o livro de Naum, né? Anunciando a queda definitiva de Nínive. Mais de um século depois da conversão que vimos na semana de Jonas. E aprendemos também a diferença entre conversão de crise e conversão de coração. E hoje você vai conhecer um profeta completamente diferente. Isso mesmo, Abacuque, diferente de todos que a gente já estudou. Ele não grita para a multidão, ele discute com Deus cara a cara. E a resposta que recebe vai virar, séculos depois, uma das bases mais importantes de toda a fé cristã. Sejam bem-vindos, então, ao estudo bíblico da Rádio Barroso Mix, hoje no livro de Abacuque.
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0: Vamos fazer um resumo aqui do livro. Vou resumir o livro de hoje, porque ele tem um formato bem diferente, né, dos outros profetas. Então guarda isso, ó. Não é um profeta anunciando julgamento para o povo. É um homem fazendo perguntas difíceis direto para Deus. E ele está esperando a resposta, ele recebe de volta. No meio da espera, você vai ver um dos versículos mais importantes aqui da Bíblia. Então, quem foi Abacuque? Olha, não se sabe muito sobre ele. Quase não se sabe nada sobre Abacuque pessoalmente. Sua cidade natal, né? Sua família. O livro é datado de pouco antes da invasão babilônica de Judá. No fim do século 7 antes de Cristo. Então, bem próximo da época ali de Naum, que estudamos ontem. E também bem próximo do profeta Sofonias, que é o próximo que iremos estudar. Então, vamos abrir a Bíblia, capítulo 1, Abacuque. Se possível, quero que você acompanhe aí, verso por verso. Abacuque abre com uma reclamação direta. Olha o que ele diz: até quando, Senhor, clamarei eu e tu não me ouvirás? Até quando gritarei a ti violência e tu não salvarás? Vejam, repara que essa violência não é de um inimigo estrangeiro batendo ali na porta. É dentro do próprio povo lá de Judá. Gente do mesmo sangue, da mesma fé, que está machucando o próximo. Está escrito assim: diante de mim há destruição e violência, há também contenda e disputas se levantam. Por isso, a lei se afrouxa e a justiça nunca prevalece. Então vejam que Abacuque está vendo corrupção, está vendo injustiça, violência dentro ali do próprio povo, dentro da própria nação. Um tribunal que não julga direito. Gente poderosa esmagando gente fraca. E não entende, né, porque Deus fica calado diante disso. É o questionamento de Abacuque. Então vamos ver a resposta de Deus. Será que Deus responde? Deus responde, mas de um jeito que chocou Abacuque. Ele anuncia o seguinte: vou levantar os caldeus. Sabe quem são os caldeus? Os babilônios. aquela nação amarga e apressada, tá escrito assim, aquela nação amarga e apressada que marcha pela largura da terra para se apossar de moradas que não são suas. Terrível e temível, o seu juízo e a sua dignidade procedem deles mesmo. Isso foi o que Deus disse, né? Repare então nesse detalhe, né? Um povo que só reconhece a autoridade em si mesmo, que não presta contas a ninguém, nem mesmo a Deus. Deus vai usar esse povo ainda mais violento, então, para corrigir a violência que está acontecendo lá dentro de Judá. Então Abacuque reage com uma pergunta corajosa. Vou ler para você a pergunta de Abacuque. Olha, uma das mais corajosas de toda a Bíblia. Olha o que pergunta ele. És tu de olhos tão puros que não podes ver o mal e não podes contemplar a opressão. Por que razão olhas para o que procedem aleivosamente e te calas quando o ímpio devora o mais justo do que ele? Está escrito aqui. Repara na coragem disso, né, meus irmãos? Abacuque, ele não está duvidando de Deus. Em outras palavras, ele está exigindo uma explicação. Na cara mesmo, sem rodeio. E será que Deus repreende Abacuque por perguntar isso? Não. Deus nunca repreendeu Abacuque. Isso já te ensina aqui uma verdade enorme, né? Sobre o tipo de relação que Deus quer com você. Olha que ensinamento poderoso aqui do livro de Abacuque. Deus prefere um coração, né, que grita, até quando, Deus? Né, de frente para ele, do que um coração que finge que está tudo bem por fora, quando na verdade está em pedaços por dentro. Você por acaso já fez isso? Já fingiu estar bem na frente de Deus, quando por dentro estava lá gritando as mesmas perguntas aqui do profeta Abacuque? Fica para você refletir. Vamos para o capítulo 2. O capítulo 2 começa com Abacuque subindo na sua torre de vigia. Ele fica lá esperando a resposta. Ele está lá disposto a ficar ali o tempo que fosse preciso até Deus responder. E Deus manda. Olha o que está escrito. Escreve a visão e torna-a bem legível sobre tábuas, para que eu possa ler quem passa correndo. Porque a visão ainda está para um tempo determinado. Se apressa para o fim, não mentirá. Ainda que se demore, espere-a, porque certamente virá. Não tardará. E depois vem uma frase importante. Eis que aquele cuja alma não é reta, nele se ensoberbece, mas o justo viverá pela sua fé. Sabe o tamanho disso, meus irmãos? O apóstolo Paulo, ele cita esse mesmo versículo duas vezes lá na carta aos Romanos e também na carta aos Gálatas. Ele cita como a base para explicar que a salvação vem pela fé. Não só pelo cumprimento perfeito da lei. E a carta aos Hebreus também cita esse mesmo versículo mais uma vez, reforçando a mesma ideia. Então vejam a importância aqui de Abacuque. Uma frase escrita por um profeta quase desconhecido, que está dentro aqui de um livrinho de 3 capítulos só. Essa frase virou o alicerce de uma das discussões teológicas mais importantes de toda a história do cristianismo. A diferença, né, entre tentar merecer a salvação cumprindo regras atrás de regras e receber ela de graça apenas confiando. O justo não vive de certeza absoluta, de garantia palpável, vive de fé. E depois dessa frase, vem cinco ais. Cinco denúncias contra o opressor arrogante, cada uma mais pesada que a outra. Ai de quem ajunta o que não é seu, empilhando riqueza roubada, como quem empilha lenha. Ai de quem constrói casa com ganância injusta, achando que vai ficar protegido lá dentro. Ai de quem edifica cidade como sangue, erguendo paredes sobre injustiça. Ai de quem embriaga o próximo para expor a nudez dele, humilhando para se divertir. Ai de quem confia em ídolo mudo, entalhado em madeira, incapaz de responder uma palavra sequer. E o capítulo fecha assim: mas o Senhor está no seu santo templo. Cale-se diante dele toda a terra. Então vejam, depois, né, de tanta pergunta, tanta reclamação, o silêncio agora não é de Deus, é de toda a terra. Vamos para o capítulo 3? O capítulo 3 é uma oração cantada, quase um salmo dentro aqui do livro, que vai descrevendo Deus chegando com poder, né, vindo de uma região chamada Temã, sua glória cobrindo os céus e a terra cheia do seu louvor. Vou ler para você, capítulo 3. Os montes eternos foram esmigalhados, os outeiros perpétuos se abateram. Ouve, e o meu ventre se comoveu. A sua voz tremeram os meus lábios. A podridão me entrou nos ossos e tremi em mim mesmo. Vejam, ele não está fingindo calma, do jeito que a gente às vezes finge, né, diante de Deus. Ele está descrevendo o corpo dele reagindo ali ao medo de verdade. E mesmo assim ele continua ali, sem fugir. E é bem aqui, meus irmãos, que eu quero admitir esse tremor todo, né, que vem o final mais bonito de todo o livro. Quero que você escute palavra por palavra agora. Ainda que a figueira não floresça, nem haja fruto nas videiras, ainda que falhe o produto da oliveira e os campos não produzam mantimento, ainda que as ovelhas sejam arrebatadas do aprisco e nos currais não haja gado, todavia eu me alegrarei no Senhor, exultarei no Deus da minha salvação. Olha, deixa gravado aí, deixa grifado essa parte, hein? Que versículo maravilhoso está aqui no livro de Abacuque. Versículo 17 e o 18 do capítulo 3. Vou deixar aqui, ó, com a minha caneta. Vou deixar grifado essa parte aqui, gostei. Abacuque, capítulo 3, versículo 17 e 18. Me tocou muito, hein? Porque veja o tamanho dessa confiança, né? Uma figueira sem fruto, videira sem uva, oliveira sem produto, campo sem colheita, curral sem gado. Todas as fontes de sustento, né? Uma atrás da outra. Tudo que representava ali segurança econômica para uma família daquele tempo. E mesmo assim, né, sem nenhuma dessas garantias, Abacuque escolhe alegria. Uma alegria diferente, né, de decisão. Escolhida mesmo quando não sobra nada para segurar. E aí quero te perguntar, para a gente finalizar o nosso estudo, qual é a sua figueira sem fruto hoje? Qual é a sua figueira? Pode ser uma conta que não fecha, um emprego que não aparece, a sua saúde que não melhora, um filho que não muda, um casamento que não esquenta. Abacuque não promete que a figueira vai florescer amanhã. Não promete data, não promete solução rápida. Promete que dá para alegrar, mesmo antes dela florescer. Porque a alegria dele nunca esteve na fruta. Estava onde? Estava em Deus. E isso muda completamente o jeito de esperar. Em vez de segurar a respiração até a resposta chegar, você pode respirar aliviado antes mesmo dela chegar, porque o motivo da alegria nunca dependeu do resultado. Meus irmãos, vou finalizar o nosso estudo, que eu lembrei de um hino aqui. Quero tocar um trechinho. Ainda que a figueira. Para finalizar nosso programa, vou tocar só um trechinho.

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2: Meus irmãos, os ponteiros apontam para o infinito. Meio-dia em ponto. Salve Maria.

Maria Santíssima, que em vossa imagem milagrosa de Aparecida espalhais inúmeros benefícios sobre o Brasil. Eu, embora indigno de pertencer ao número dos vossos servos, mas desejando participar dos benefícios da vossa misericórdia, prostrado a vossos pés, consagro-vos o entendimento, para que sempre pense no amor que mereceis. Consagro-vos a língua, para que sempre vos louve e propague a vossa devoção. Consagro-vos o coração, para que depois de Deus vos ame sobre todas as coisas. Recebei-nos, ó Rainha incomparável, no ditoso número dos vossos servos. Acolhei-nos debaixo da vossa proteção. Socorrei-nos em nossas necessidades espirituais e temporais, e sobretudo na hora da nossa morte. Abençoai-nos, ó Mãe Celestial, e com vossa poderosa intercessão, fortalecei-nos em nossa fraqueza, a fim de que, servindo-vos fielmente nesta vida, possamos louvar-vos, amar-vos e render-vos graças no céu, por toda a eternidade, assim seja.

0: pela intercessão de Nossa Senhora Aparecida, Rainha e Padroeira do Brasil, a bênção de Deus Onipotente, Pai, Filho e Espírito Santo, desça sobre vós e permaneça sempre. Amém.
1: Pelo sinal da Santa Cruz, livrai-nos Deus nosso Senhor dos nossos inimigos. Em nome do Pai, do Filho e do Espírito Santo. Amém. Oferecimento. Divino Jesus, nós vos oferecemos este terço que vamos rezar, contemplando os mistérios de nossa redenção. Concedei-nos pela intercessão de Maria, vossa Mãe Santíssima, a quem nos dirigimos as virtudes necessárias para bem rezá-lo e a graça de ganhar as indulgências anexas a esta santa devoção.
2: Creio em Deus Pai Todo-Poderoso, Criador do céu e da terra, e em Jesus Cristo, seu único Filho, nosso Senhor, que foi concebido pelo poder do Espírito Santo, nasceu da Virgem Maria, padeceu sob Pôncio Pilatos, foi crucificado, morto e sepultado, desceu à mansão dos mortos, ressuscitou ao terceiro dia, subiu aos céus e

0: eterna. Amém.
1: Pai nosso que estais nos céus, santificado seja o vosso nome, venha a nós o vosso reino, seja feita a vossa vontade, assim na terra como no céu.
2: O pão nosso de cada dia nos dai hoje, perdoai as nossas ofensas, assim como nós perdoamos a quem nos tem ofendido. E não nos deixeis cair em tentação, mas livrai-nos do mal. Amém.
1: Ave Maria, cheia de graça, o Senhor é convosco. Bendita sois vós entre as mulheres, e bendito é o fruto do vosso ventre, Jesus.
2: Santa Maria, Mãe de Deus, rogai por nós, pecadores, agora e na hora de nossa morte. Amém.
1: Ave Maria, cheia de graça, o Senhor é convosco. Bendita sois vós entre as mulheres, e bendito é o fruto do vosso ventre, Jesus.
2: Santa Maria, Mãe de Deus, rogai por nós, pecadores, agora e na hora de nossa morte. Amém.
1: Ave Maria, cheia de graça, o Senhor é convosco. Bendita sois vós entre as mulheres, e bendito é o fruto do vosso ventre, Jesus.
2: Santa Maria, Mãe de Deus, rogai por nós, pecadores, agora e na hora de nossa morte. Amém.
1: Glória ao Pai, ao Filho e ao Espírito Santo.
2: Como era no princípio, agora e sempre. Amém.
1: Ó Maria concebida sem pecado,
2: rogai por nós que recorremos a vós.
1: Ó meu Jesus,
3: perdoai-nos, livrai-nos do fogo do inferno, levai as almas todas para o céu e socorrei principalmente as que mais precisarem.
1: No primeiro mistério, contemplamos a agonia de nosso Senhor Jesus Cristo no Horto das Oliveiras. Jesus sofre extrema agonia que o faz suar sangue. Unânimos a dor de nosso Senhor para socorrer também aqueles que sofrem. Pai nosso que estais no céu, santificado seja o vosso nome. Venha a nós o vosso reino, seja feita a vossa vontade, assim na terra como no céu.
2: O pão nosso de cada dia nos dai hoje, perdoai as nossas ofensas, assim como nós perdoamos a quem nos tem ofendido. E não nos deixeis cair em tentação, mas livrai-nos do mal. Amém.
1: Ave Maria, cheia de graça, o Senhor é convosco. Bendita sois vós entre as mulheres, e bendito é o fruto do vosso ventre, Jesus.
2: Santa Maria, Mãe de Deus, rogai por nós, pecadores, agora e na hora de nossa morte. Amém.
1: Ave Maria, cheia de graça, o Senhor é convosco. Bendita sois vós entre as mulheres, e bendito é o fruto do vosso ventre, Jesus.
2: Santa Maria, Mãe de Deus, rogai por nós, pecadores, agora e na hora de nossa morte. Amém.
1: Ave Maria, cheia de graça, o Senhor é convosco. Bendita sois vós entre as mulheres, e bendito é o fruto do vosso ventre, Jesus.
2: Santa Maria, Mãe de Deus, rogai por nós, pecadores, agora e na hora de nossa morte. Amém.
1: Ave Maria, cheia de graça, o Senhor é convosco. Bendita sois vós entre as mulheres, e bendito é o fruto do vosso ventre, Jesus.
2: Santa Maria, Mãe de Deus, rogai por nós, pecadores, agora e na hora de nossa morte. Amém.
1: Ave Maria, cheia de graça, o Senhor é convosco. Bendita sois vós entre as mulheres, e bendito é o fruto do vosso ventre, Jesus.
2: Santa Maria, Mãe de Deus, rogai por nós, pecadores, agora e na hora de nossa morte. Amém.
1: Ave Maria, cheia de graça, o Senhor é convosco. Bendita sois vós entre as mulheres, e bendito é o fruto do vosso ventre, Jesus.
2: Santa Maria, Mãe de Deus, rogai por nós, pecadores, agora e na hora de nossa morte. Amém.
1: Ave Maria, cheia de graça, o Senhor é convosco. Bendita sois vós entre as mulheres, e bendito é o fruto do vosso ventre, Jesus.
2: Santa Maria, Mãe de Deus, rogai por nós, pecadores, agora e na hora de nossa morte. Amém.
1: Ave Maria, cheia de graça, o Senhor é convosco. Bendita sois vós entre as mulheres, e bendito é o fruto do vosso ventre, Jesus.
2: Santa Maria, Mãe de Deus, rogai por nós, pecadores, agora e na hora de nossa morte. Amém.
1: Ave Maria, cheia de graça, o Senhor é convosco. Bendita sois vós entre as mulheres, e bendito é o fruto do vosso ventre, Jesus.
2: Santa Maria, Mãe de Deus, rogai por nós, pecadores, agora e na hora de nossa morte. Amém.
1: Ave Maria, cheia de graça, o Senhor é convosco. Bendita sois vós entre as mulheres, e bendito é o fruto do vosso ventre, Jesus.
2: Santa Maria, Mãe de Deus, rogai por nós, pecadores, agora e na hora de nossa morte. Amém.
1: Glória ao Pai, ao Filho e ao Espírito Santo.
2: Como era no princípio, agora e sempre. Amém.
1: Ó Maria concebida sem pecado,
2: rogai por nós que recorremos a vós.
1: Ó meu Jesus,
3: perdoai-nos, livrai-nos do fogo do inferno, levai as almas todas para o céu e socorrei principalmente as que mais precisarem.
1: No segundo mistério, contemplamos a flagelação de nosso Senhor Jesus Cristo. Jesus foi atado a uma coluna, onde os soldados amarravam seus cavalos e ali mesmo o flagelaram com chicotes que rasgavam suas costas. Que possamos aliviar as dores de nossos irmãos que são flagelados pelas suas enfermidades. Pai nosso que estais no céu, santificado seja o vosso nome. Venha a nós o vosso reino, seja feita a vossa vontade, assim na terra como no céu.
2: O pão nosso de cada dia nos dai hoje, perdoai as nossas ofensas, assim como nós perdoamos a quem nos tem ofendido. E não nos deixeis cair em tentação, mas livrai-nos do mal. Amém.
1: Ave Maria, cheia de graça, o Senhor é convosco. Bendita sois vós entre as mulheres, e bendito é o fruto do vosso ventre, Jesus.
2: Santa Maria, Mãe de Deus, rogai por nós, pecadores, agora e na hora de nossa morte. Amém.
1: Ave Maria, cheia de graça, o Senhor é convosco. Bendita sois vós entre as mulheres, e bendito é o fruto do vosso ventre, Jesus.
2: Santa Maria, Mãe de Deus, rogai por nós, pecadores, agora e na hora de nossa morte. Amém.
1: Ave Maria, cheia de graça, o Senhor é convosco. Bendita sois vós entre as mulheres, e bendito é o fruto do vosso ventre, Jesus.
2: Santa Maria, Mãe de Deus, rogai por nós, pecadores, agora e na hora de nossa morte. Amém.
1: Ave Maria, cheia de graça, o Senhor é convosco. Bendita sois vós entre as mulheres, e bendito é o fruto do vosso ventre, Jesus.
2: Santa Maria, Mãe de Deus, rogai por nós, pecadores, agora e na hora de nossa morte. Amém.
1: Ave Maria, cheia de graça, o Senhor é convosco. Bendita sois vós entre as mulheres, e bendito é o fruto do vosso ventre, Jesus.
2: Santa Maria, Mãe de Deus, rogai por nós, pecadores, agora e na hora de nossa morte. Amém.
1: Ave Maria, cheia de graça, o Senhor é convosco. Bendita sois vós entre as mulheres, e bendito é o fruto do vosso ventre, Jesus.
2: Santa Maria, Mãe de Deus, rogai por nós, pecadores, agora e na hora de nossa morte. Amém.
1: Ave Maria, cheia de graça, o Senhor é convosco. Bendita sois vós entre as mulheres, e bendito é o fruto do vosso ventre, Jesus.
2: Santa Maria, Mãe de Deus, rogai por nós, pecadores, agora e na hora de nossa morte. Amém.
1: Ave Maria, cheia de graça, o Senhor é convosco. Bendita sois vós entre as mulheres, e bendito é o fruto do vosso ventre, Jesus.
2: Santa Maria, Mãe de Deus, rogai por nós, pecadores, agora e na hora de nossa morte. Amém.
1: Ave Maria, cheia de graça, o Senhor é convosco. Bendita sois vós entre as mulheres, e bendito é o fruto do vosso ventre, Jesus.
2: Santa Maria, Mãe de Deus, rogai por nós, pecadores, agora e na hora de nossa morte. Amém.
1: Ave Maria, cheia de graça, o Senhor é convosco. Bendita sois vós entre as mulheres, e bendito é o fruto do vosso ventre, Jesus.
2: Santa Maria, Mãe de Deus, rogai por nós, pecadores, agora e na hora de nossa morte. Amém.
1: Glória ao Pai, ao Filho e ao Espírito Santo.
2: Como era no princípio, agora e sempre. Amém.
1: Ó Maria concebida sem pecado,
2: rogai por nós que recorremos a vós.
1: Ó meu Jesus,
3: perdoai-nos, livrai-nos do fogo do inferno, levai as almas todas para o céu e socorrei principalmente as que mais precisarem.
1: No terceiro mistério, contemplamos a coroação de espinhos de nosso Senhor Jesus Cristo. Teceram uma coroa de espinhos e puseram em sua cabeça. Era uma maneira de debochar da realeza de Jesus e aumentar a sua dor. Que possamos assumir Jesus como verdadeiramente Rei em nossas vidas. Pai nosso que estais no céu, santificado seja o vosso nome. Venha a nós o vosso reino, seja feita a vossa vontade, assim na terra como no céu.
2: O pão nosso de cada dia nos dai hoje, perdoai as nossas ofensas, assim como nós perdoamos a quem nos tem ofendido. E não nos deixeis cair em tentação, mas livrai-nos do mal. Amém.
1: Ave Maria, cheia de graça, o Senhor é convosco. Bendita sois vós entre as mulheres, e bendito é o fruto do vosso ventre, Jesus.
2: Santa Maria, Mãe de Deus, rogai por nós, pecadores, agora e na hora de nossa morte. Amém.
1: Ave Maria, cheia de graça, o Senhor é convosco. Bendita sois vós entre as mulheres, e bendito é o fruto do vosso ventre, Jesus.
2: Santa Maria, Mãe de Deus, rogai por nós, pecadores, agora e na hora de nossa morte. Amém.
1: Ave Maria, cheia de graça, o Senhor é convosco. Bendita sois vós entre as mulheres, e bendito é o fruto do vosso ventre, Jesus.
2: Santa Maria, Mãe de Deus, rogai por nós, pecadores, agora e na hora de nossa morte. Amém.
1: Ave Maria, cheia de graça, o Senhor é convosco. Bendita sois vós entre as mulheres, e bendito é o fruto do vosso ventre, Jesus.
2: Santa Maria, Mãe de Deus, rogai por nós, pecadores, agora e na hora de nossa morte. Amém.
1: Ave Maria, cheia de graça, o Senhor é convosco. Bendita sois vós entre as mulheres, e bendito é o fruto do vosso ventre, Jesus.
2: Santa Maria, Mãe de Deus, rogai por nós, pecadores, agora e na hora de nossa morte. Amém.
1: Ave Maria, cheia de graça, o Senhor é convosco. Bendita sois vós entre as mulheres, e bendito é o fruto do vosso ventre, Jesus.
2: Santa Maria, Mãe de Deus, rogai por nós, pecadores, agora e na hora de nossa morte. Amém.
1: Ave Maria, cheia de graça, o Senhor é convosco. Bendita sois vós entre as mulheres, e bendito é o fruto do vosso ventre, Jesus.
2: Santa Maria, Mãe de Deus, rogai por nós, pecadores, agora e na hora de nossa morte. Amém.
1: Ave Maria, cheia de graça, o Senhor é convosco. Bendita sois vós entre as mulheres, e bendito é o fruto do vosso ventre, Jesus.
2: Santa Maria, Mãe de Deus, rogai por nós, pecadores, agora e na hora de nossa morte. Amém.
1: Ave Maria, cheia de graça, o Senhor é convosco. Bendita sois vós entre as mulheres, e bendito é o fruto do vosso ventre, Jesus.
2: Santa Maria, Mãe de Deus, rogai por nós, pecadores, agora e na hora de nossa morte. Amém.
1: Ave Maria, cheia de graça, o Senhor é convosco. Bendita sois vós entre as mulheres, e bendito é o fruto do vosso ventre, Jesus.
2: Santa Maria, Mãe de Deus, rogai por nós, pecadores, agora e na hora de nossa morte. Amém.
1: Glória ao Pai, ao Filho e ao Espírito Santo.
2: Como era no princípio, agora e sempre. Amém.
1: Ó Maria concebida sem pecado,
2: rogai por nós que recorremos a vós.
1: Ó meu Jesus,
3: perdoai-nos, livrai-nos do fogo do inferno, levai as almas todas para o céu e socorrei principalmente as que mais precisarem.
1: No quarto mistério, contemplamos a dolorosa subida do Calvário. Sobre as costas de Jesus é colocada uma pesada cruz. Sobre ela estão nossos pecados. Que possamos carregar as cruzes dos nossos irmãos e aliviar o peso de seus sofrimentos. Pai nosso que estais no céu, santificado seja o vosso nome. Venha a nós o vosso reino, seja feita a vossa vontade, assim na terra como no céu.
2: O pão nosso de cada dia nos dai hoje, perdoai as nossas ofensas, assim como nós perdoamos a quem nos tem ofendido. E não nos deixeis cair em tentação, mas livrai-nos do mal. Amém.
1: Ave Maria, cheia de graça, o Senhor é convosco. Bendita sois vós entre as mulheres, e bendito é o fruto do vosso ventre, Jesus.
2: Santa Maria, Mãe de Deus, rogai por nós, pecadores, agora e na hora de nossa morte. Amém.
1: Ave Maria, cheia de graça, o Senhor é convosco. Bendita sois vós entre as mulheres, e bendito é o fruto do vosso ventre, Jesus.
2: Santa Maria, Mãe de Deus, rogai por nós, pecadores, agora e na hora de nossa morte. Amém.
1: Ave Maria, cheia de graça, o Senhor é convosco. Bendita sois vós entre as mulheres, e bendito é o fruto do vosso ventre, Jesus.
2: Santa Maria, Mãe de Deus, rogai por nós, pecadores, agora e na hora de nossa morte. Amém.
1: Ave Maria, cheia de graça, o Senhor é convosco. Bendita sois vós entre as mulheres, e bendito é o fruto do vosso ventre, Jesus.
2: Santa Maria, Mãe de Deus, rogai por nós, pecadores, agora e na hora de nossa morte. Amém.
1: Ave Maria, cheia de graça, o Senhor é convosco. Bendita sois vós entre as mulheres, e bendito é o fruto do vosso ventre, Jesus.
2: Santa Maria, Mãe de Deus, rogai por nós, pecadores, agora e na hora de nossa morte. Amém.
1: Ave Maria, cheia de graça, o Senhor é convosco. Bendita sois vós entre as mulheres, e bendito é o fruto do vosso ventre, Jesus.
2: Santa Maria, Mãe de Deus, rogai por nós, pecadores, agora e na hora de nossa morte. Amém.
1: Ave Maria, cheia de graça, o Senhor é convosco. Bendita sois vós entre as mulheres, e bendito é o fruto do vosso ventre, Jesus.
2: Santa Maria, Mãe de Deus, rogai por nós, pecadores, agora e na hora de nossa morte. Amém.
1: Ave Maria, cheia de graça, o Senhor é convosco. Bendita sois vós entre as mulheres, e bendito é o fruto do vosso ventre, Jesus.
2: Santa Maria, Mãe de Deus, rogai por nós, pecadores, agora e na hora de nossa morte. Amém.
1: Ave Maria, cheia de graça, o Senhor é convosco. Bendita sois vós entre as mulheres, e bendito é o fruto do vosso ventre, Jesus.
2: Santa Maria, Mãe de Deus, rogai por nós, pecadores, agora e na hora de nossa morte. Amém.
1: Ave Maria, cheia de graça, o Senhor é convosco. Bendita sois vós,
2: pecadores, agora e na hora de nossa morte. Amém.
1: Ave Maria, cheia de graça, o Senhor é convosco.

0: especialmente as que mais precisarem.
1: No quinto mistério, contemplamos a crucificação e morte de nosso Senhor Jesus Cristo. Naquela cruz está a nossa salvação. Ao morrer, o Senhor sepultou a morte e nos resgatou do pecado. Rezemos por tantos irmãos nossos crucificados em suas dores, enfermidades e sofrimentos. Pai nosso que estais no céu, santificado seja o vosso nome. Venha a nós o vosso reino, seja feita a vossa vontade, assim na terra como no céu.
2: O pão nosso de cada dia nos dai hoje, perdoai as nossas ofensas, assim como nós perdoamos a quem nos tem ofendido. E não nos deixeis cair em tentação, mas livrai-nos do mal. Amém.
1: Ave Maria, cheia de graça, o Senhor é convosco. Bendita sois vós entre as mulheres, e bendito é o fruto do vosso ventre, Jesus.
2: Santa Maria, Mãe de Deus, rogai por nós, pecadores, agora e na hora de nossa morte. Amém.
1: Ave Maria, cheia de graça, o Senhor é convosco. Bendita sois vós entre as mulheres, e bendito é o fruto do vosso ventre, Jesus.
2: Santa Maria, Mãe de Deus, rogai por nós, pecadores, agora e na hora de nossa morte. Amém.
1: Ave Maria, cheia de graça, o Senhor é convosco. Bendita sois vós entre as mulheres, e bendito é o fruto do vosso ventre, Jesus.
2: Santa Maria, Mãe de Deus, rogai por nós, pecadores, agora e na hora de nossa morte. Amém.
1: Ave Maria, cheia de graça, o Senhor é convosco. Bendita sois vós entre as mulheres, e bendito é o fruto do vosso ventre, Jesus.
2: Santa Maria, Mãe de Deus, rogai por nós, pecadores, agora e na hora de nossa morte. Amém.
1: Ave Maria, cheia de graça, o Senhor é convosco. Bendita sois vós entre as mulheres, e bendito é o fruto do vosso ventre, Jesus.
2: Santa Maria, Mãe de Deus, rogai por nós, pecadores, agora e na hora de nossa morte. Amém.
1: Ave Maria, cheia de graça, o Senhor é convosco. Bendita sois vós entre as mulheres, e bendito é o fruto do vosso ventre, Jesus.
2: Santa Maria, Mãe de Deus, rogai por nós, pecadores, agora e na hora de nossa morte. Amém.
1: Ave Maria, cheia de graça, o Senhor é convosco. Bendita sois vós entre as mulheres, e bendito é o fruto do vosso ventre, Jesus.
2: Santa Maria, Mãe de Deus, rogai por nós, pecadores, agora e na hora de nossa morte. Amém.
1: Ave Maria, cheia de graça, o Senhor é convosco. Bendita sois vós entre as mulheres, e bendito é o fruto do vosso ventre, Jesus.
2: Santa Maria, Mãe de Deus, rogai por nós, pecadores, agora e na hora de nossa morte. Amém.
1: Ave Maria, cheia de graça, o Senhor é convosco. Bendita sois vós entre as mulheres, e bendito é o fruto do vosso ventre, Jesus.
2: Santa Maria, Mãe de Deus, rogai por nós, pecadores, agora e na hora de nossa morte. Amém.
1: Ave Maria, cheia de graça, o Senhor é convosco. Bendita sois vós entre as mulheres, e bendito é o fruto do vosso ventre, Jesus.
2: Santa Maria, Mãe de Deus, rogai por nós, pecadores, agora e na hora de nossa morte. Amém.
1: Glória ao Pai, ao Filho e ao Espírito Santo.
2: Como era no princípio, agora e sempre. Amém.
1: Ó Maria concebida sem pecado,
2: rogai por nós que recorremos a vós.
1: Ó meu Jesus,
3: perdoai-nos, livrai-nos do fogo do inferno, levai as almas todas para o céu e socorrei principalmente as que mais precisarem.
1: Infinitas graças vos damos, soberana Rainha, pelos benefícios que todos os dias recebemos de vossas mãos liberais. Dignai-vos, agora e sempre, tomar-nos debaixo de vosso poderoso amparo, e para mais vos obrigar, vos saudamos como a Salve Rainha.
3: Salve Rainha, Mãe de Misericórdia, vida, doçura e esperança nossa salve, a vós bradamos os degradados filhos de Eva, a vós suspiramos, gemendo e chorando nesse vale de lágrimas, eia, pois, advogada nossa, esses vossos olhos misericordiosos a vós volvei, e depois deste desterro, mostrai-nos Jesus, bendito fruto de vosso ventre. Ó clemente, ó piedosa, ó doce sempre Virgem Maria.
1: Rogai por nós, Santa Mãe de Deus,
2: para que sejamos dignos das promessas de Cristo. Amém. Amém.
1: Em nome do Pai, do Filho e do Espírito Santo. Amém. Amém.
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5: Queridos irmãos, Jesus nos ensina que nada deve ocupar o lugar de Deus em nosso coração. Peçamos nesta celebração

a graça de sermos livres para confiar, lembrando que para Deus tudo é possível, rezando pelos doentes e enfermos no quarto dia da novena, pedindo: Jesus das Santas Chagas, curai as feridas sentimentais. Iniciemos esta celebração cantando.

0: seja nosso Senhor Jesus Cristo.
1: Para sempre seja louvado.
0: Acolhemos a você que está conosco neste santuário para este novenário perpétuo, onde nós pedimos neste quarto dia, Jesus das Santas Chagas,
1: curai as feridas sentimentais.
0: Jesus das Santas Chagas,
1: curai as feridas sentimentais.
0: Jesus das Santas Chagas,
1: curai as feridas sentimentais.
0: Acolhemos também você que está em casa, no trabalho, nos acompanha agora aqui pela TV Evangelizar. Você pode enviar a sua prece, sua intenção, o seu pedido. Queremos rezar por você e quero fazer um pedido a você neste momento. Fique conosco até o final desta Santa Missa. Fique conosco até o final desta Santa Missa. Que temos uma bênção para você hoje, neste quarto dia deste novenário. Pedir ao Senhor das Santas Chagas que visite a sua casa, o seu local de trabalho e o local que você se encontra neste momento. Você pode ligar para nós neste telefone que aparece no seu televisor, de qualquer parte do Brasil, que nós vamos atender a você. Pessoas vão atender a você, não é um robô que vai atender a você. Não é a secretária eletrônica, não. São pessoas preparadas para acolher a sua ligação, o seu pedido agora. Ligue para nós. Quero receber a sua ligação neste momento, neste novenário perpétuo ao Senhor das Santas Chagas. Rezar por tantos que estão agora nos hospitais, nos acompanhando neste momento, para que o Senhor possa visitar este local. Invoquemos a Trindade Santa.

0: graça e a paz de nosso Senhor Jesus Cristo, o amor do Pai, a comunhão do Espírito Santo esteja com todos.
1: Bendito seja Deus que nos reuniu no amor de Cristo.
0: No amor de Cristo nos reunimos nesta Santa Missa. Você que está longe, mas estamos conectados pela TV Evangelizar. Sua casa, o lugar que você está, o hospital que você está neste momento, é a extensão deste nosso santuário. Rezar pelos doentes, pelos acamados, rezar por você que aqui veio hoje para este novenário, rezar pelos idosos nesta Santa Missa. Peçamos perdão cantando.

0: Deus, cheio de misericórdia, tenha compaixão de cada um de nós. Perdoe, Senhor, os nossos pecados, nos conduza à vida eterna.
1: Amém.
0: Oremos. Quais preces trazemos hoje a este santuário? Você que veio aqui de forma presencial, você que está em casa, rezar por você, pelas suas intenções e particularidades. Rezar por tantos que estão conosco na quaresma de São Miguel Arcanjo, nas madrugadas da TV Evangelizar, sempre ao vivo com você. Rezar por tantos que estão conectados nas madrugadas pela ligação que fazem e também aqui na audiência da TV Evangelizar. Sempre nesses dias da quaresma de São Miguel, estamos com você, rezando, intercedendo, para que Deus, na sua infinita misericórdia, acolha a nossa intenção, o nosso pedido. Rezar por você, querido associado, associada da obra Evangelizar. Rezar por Maria Ferreira, Limoeiro, Pernambuco, José Mauro Santos, Pará de Minas, Minas Gerais, Olívia Ferreira, Ponta Grossa, aqui do estado do Paraná, e por todos nós aqui presentes. Ó Deus, preparaste para quem vos ama bens que nossos olhos não podem ver. Acendei em nossos corações a chama da caridade, para que, amando em tudo, acima de tudo, corramos ao encontro das vossas promessas, que superam todo desejo. Por nosso Senhor Jesus Cristo, vosso Filho, que é Deus, convosco vive e reina na unidade do Espírito Santo, por todos os séculos dos séculos.
1: Amém. 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Ouçamos.
2: Leitura da profecia de Ezequiel. A palavra do Senhor foi me dirigida nesses termos: Filho do homem, diz ao príncipe da cidade de Tiro: assim fala o Senhor Deus, porque o teu coração se tornou orgulhoso, tu disseste: eu sou um Deus, e ocupo o trono divino no coração dos mares. Tu, porém, és um homem e não um Deus, mas pensaste ter a mente igual a um Deus. Sim, tu és mais sábio do que Daniel, segredo algum te é obscuro. Com talento e habilidade adquiriste uma fortuna, acumulaste ouro e prata em teus tesouros. Com grande tino comercial aumentaste tua fortuna e com ela teu coração se tornou soberbo. Por isso, assim diz o Senhor Deus: por teres igualado a tua mente a um Deus, vou trazer contra ti os povos mais violentos dos estrangeiros. Eles puxarão suas espadas contra a tua bela sabedoria e profanarão o teu esplendor. Eles te farão baixar a cova e morrerás de morte violenta no coração dos mares. Porventura, ousarás dizer: sou um Deus, na presença de teus algozes. Tu que és um homem e não Deus, nas mãos dos que te apunhalam. Morrerás da morte dos incircuncisos, pela mão dos de estrangeiros, pois fui eu que falei, oráculo do Senhor Deus, palavra do Senhor.
1: Graças a Deus. O responsório de hoje é Deuteronômio 32, que tem por antífona: sou eu quem tiro a vida, sou eu quem faz viver. Todos: sou eu quem tiro a vida, sou eu quem faz viver. Salmodiemos.

Pensei, vou espalhá-los pela terra. Farei cessar sua memória inteiramente. Mas receava a reação dos inimigos, a má interpretação dos adversários.

Eles diriam: nossa mão prevaleceu. Não foi o Senhor Deus que fez isto, porque meu povo é gente sem juízo, é gente que não tem discernimento.

Como pode um homem só perseguir mil? Como dois podem fazer fugir 10 mil? Não é porque sua rocha os vendeu, não é porque o Senhor os entregou.

Já vem o dia em que serão arruinados, e o seu destino se apressa em chegar. Porque o Senhor fará justiça ao seu povo e salvará todos aqueles que o servem.

0: Senhor esteja convosco.
1: Ele está no meio de nós.
0: Proclamação do Evangelho de Jesus Cristo, segundo Mateus.
1: Glória a vós, Senhor.
0: Naquele tempo, disse Jesus aos discípulos: em verdade, eu vos digo, dificilmente um rico entrará no reino dos céus. E digo ainda, é mais fácil um camelo entrar num buraco de uma agulha do que um rico entrar no reino de Deus. Ouvindo isso, os discípulos ficaram muito espantados e perguntaram: então, quem pode ser salvo? Jesus olhou para eles e disse: para os homens isso é impossível, mas para Deus tudo é possível. Pedro tomou a palavra e disse: vê, nós deixamos tudo e te seguimos, o que haveremos de receber? Jesus respondeu: em verdade eu vos digo, quando o mundo for renovado e o Filho do Homem se sentar no trono de sua glória, também vós que me seguistes, havereis de sentar-vos em 12 tronos, para julgar as 12 tribos de Israel. E todo aquele que tiver deixado casa, irmãos, irmãs, pai, mãe, filhos, campos, por causa do meu nome, receberá 100 vezes mais, e terá como herança a vida eterna. Muitos que agora são os primeiros serão os últimos, e muitos que agora são os últimos serão os primeiros. Palavra da salvação.
1: Glória a vós, Senhor.
0: Chagas abertas,

0: hoje, celebrando este novenário no quarto dia, aqueles que estão pela TV, nós que aqui estamos, pedir ao Senhor das Santas Chagas que cure as nossas feridas sentimentais. O Senhor das Santas Chagas também teve as suas feridas sentimentais. Ele se decepcionou com algumas pessoas. Ele se decepcionou com Judas Iscariotes. Ele se decepcionou a primeiro momento com Pedro, quando Pedro negou o Senhor por 3 vezes. Houve esta negação propriamente, mas o Senhor, Ele teve esta resiliência de nos ensinar a curar as nossas feridas sentimentais. E às vezes, a ferida sentimental se transforma em remorso. O que é o remorso, padre? É você ficar lembrando de novo aquilo que já passou. E isso causa doença em você que está em casa, em mim, em cada um. O remorso são sentimentos que não foram digeridos. Para isso existe algo muito importante, para que o remorso não seja alimentado dentro de você, dentro de mim, dentro de cada um de nós. É o perdão. Mas padre, é tão difícil perdoar? Difícil é, mas não é impossível. E lembremos que o perdão não é você restituir aquela pessoa no mesmo lugar que ela estava no seu convívio. O perdão é você soltar essa pessoa. Vai ser feliz. Eu vou viver a minha vida e você vai viver a sua, mas você está perdoado. É o perdão. Não segure sentimentos. Não segure lugares. Não se apegue a pessoas que talvez te causou uma ferida sentimental. E a ferida sentimental, ela precisa ser curada na direção espiritual, em uma boa terapia, em uma conversa com alguém que você confie de fato. Não exponha a sua ferida sentimental para pessoas que não vão te ajudar exatamente em nada. Ao contrário, só vai piorar a coisa, porque você vai expor a situação, virou a esquina, ele já fala para o outro: ó, fulano não está bem não, viu? Assim é o ser humano. Então saiba com quem você diz suas feridas sentimentais. E muitas vezes as nossas feridas sentimentais estão aliadas à nossa fraqueza dentro da realidade que nós estamos. Veja que às vezes uma ferida sentimental é a nossa autossuficiência. Donos do mundo, posso tudo, não dependo de ninguém. É o que está dizendo a primeira leitura. O rei de Tiro alcançou uma grande prosperidade na sua vida. O sucesso material, a inteligência por excelência, e ele se apegou ao poder. Posso tudo, não dependo de mais ninguém. Ele quis se igualar a Deus. Quantas vezes nós, infelizmente, na nossa miséria, queremos nos igualar ao Senhor, os donos da verdade. É ruim, é triste você lidar com uma pessoa assim, sim ou não? É horrível. Você estabelece um diálogo, ele diz, não, mas eu já fui lá. Você começa a falar de uma situação, vamos falar aqui do livro, do Evangelho, não, mas eu já li a Bíblia 3 vezes, padre. Você começa a falar de um conhecimento, não, mas eu já vi isso, o dono da verdade. Como que nós vamos conversar com uma pessoa assim? Não tem como, não tem jeito. É o que acontece hoje na primeira leitura. O rei se coloca como o dono de tudo, de todas as situações. Deus honrou ele, sim, mas ele se apegou ao poder, ele se apegou a estas situações, se achando então autossuficiente. Nenhum ser humano na face da terra é autossuficiente, e é isso que hoje a leitura, a primeira leitura nos ensina. Muitas vezes buscamos o controle absoluto de tudo ao nosso redor, adoece. Não podemos ter o controle absoluto de tudo, porque nós precisamos às vezes delegar as coisas para que nós então possamos causar um bem-estar no lugar que nós estamos vivendo. Irmãos, olhar para esta liturgia de hoje é ver o que eu preciso renunciar, como diz o final do Santo Evangelho. Às vezes, para curar as feridas sentimentais, é preciso renunciar à própria família. Eu dizia isso outro dia para uma jovem no atendimento. Sua mãe te causa doença. É uma mulher tóxica. Você, para ela, é uma propriedade. Você não está sendo de fato filha, mas propriedade é minha. Espera aí, está errado. Não é propriedade. Sim, você deu a luz a essa filha. Você criou, educou, mas não é propriedade, é minha posse. Não, não é. É um ser humano que precisa ser respeitado para que não haja mais feridas sentimentais referente a traumas à própria família. E infelizmente isso está cheio ao nosso redor e causa doença. Por isso que o Santo Evangelho nos ensina a renúncia. Renúncia de coisas, às vezes, que de fato nós nos apegamos. E outro dia também dizia assim para uma mãe muito apegada à filha. Eu disse, se o seu genro e a sua filha recebesse uma proposta de emprego lá nos Estados Unidos, ah, padre, eu iria atrás. Eu disse, meu Deus do céu, que trem é esse? Está tudo errado. Mas como está errado? É minha filha? Eu falei, não, ela tem o casamento dela agora, ela precisa viver a vida dela. Corte este cordão umbilical de vez, causa doença. Ninguém pode viver em função de ninguém. Você que está em casa, nós nesse santuário, não podemos viver em função de nada, nem de ninguém. Precisamos viver em função de Cristo, sim, por meio da nossa espiritualidade. Por isso que o Evangelho hoje nos ensina assim, meus irmãos, prestem atenção nisso, neste momento, nesta proposta. Todo aquele que tiver deixado casa, irmãos, irmãs, pai, mãe, filhos, campos, por causa de mim, receberá 100 vezes mais. Tem uma proposta de emprego? Vá. Tudo que é novo causa medo, sim ou não? Tudo que é novo às vezes causa medo, mas você é capaz. Ah, mas vai ficar para trás, padre, algumas coisas. O que, que vai ficar para trás? Meu pai, minha mãe, meus irmãos, meus primos, o gato, o cachorro, o periquito, e aí vai. É olhar para frente, para os propósitos de vida. Você é único para Deus. Diga para essa pessoa aí, você é único para Deus. Diga, você é única para Deus, diga para ela. Somos únicos para o Senhor. Não existe ninguém igual a você no mundo. Mesmo às vezes rabugento como somos, né? Somos às vezes rabugento, teimosos, mas água mole, como é que é aquilo? Tanto bate, é isso aí. Muito bem. Água mole, pedra dura, tanto bate até que fura. É a insistência de Deus na nossa vida, em sermos diferentes. As feridas emocionais precisam ser curadas dentro de mim, para que você e eu tenhamos qualidade de vida. E hoje Jesus nos convida, neste novenário, a exatamente isso. Então deixe de lado o que te causa doença, deixe de lado aqueles que te causam doença, deixe de lado situações que te causaram doença, olhe para frente, para o horizonte. É o que Jesus está ensinando hoje, irmãos, neste Santo Evangelho. Neste contexto litúrgico, a pergunta fica para mim, para aqueles que estão em casa e todos neste nosso santuário: onde eu preciso melhorar na minha vida? Já é agosto, hoje é dia 18, é isso mesmo? Hoje é dia 19? 17? Está marcando ali, ó, 18. Hoje é dia 18, já é final do mês, e vem o mês de setembro, o mês da Bíblia, o segundo semestre é mais curto. Aproveite o seu tempo, com quem vale a pena, com o que acrescenta e com aquilo que agrega na sua vida. Senão ficaremos estacionados, presos em feridas sentimentais que ainda não foram curadas e precisam ser curadas, mas serão curadas quando haver uma abertura da minha parte. Só existe cura dentro de mim, daqueles que estão em casa e de você que está no santuário, se nós abrirmos de fato o nosso coração dentro da realidade que eu estou vivendo. Uma pessoa fechada, uma pessoa egoísta, uma pessoa, como diz a primeira leitura, fechada em si mesmo, dono da verdade, este, infelizmente, nunca será curado, porque não quer, não tem abertura. Levemos para casa hoje este ensinamento, para que a graça de Deus se faça presente em nós. Louvado seja nosso Senhor Jesus Cristo.
1: Para sempre seja louvado.
0: Elevemos ao Deus da vida as nossas preces.
2: Ao final de cada prece, rezemos: pelas santas chagas de vosso Filho Jesus, atendei-nos, Senhor. Pelas santas chagas de vosso Filho Jesus, atendei-nos, Senhor.
3: Fortalecei a vossa igreja para que, desapegada dos bens e das honras deste mundo, coloque sua confiança unicamente em vós e conduza o vosso povo pelo caminho do Evangelho, nós vos pedimos.
2: Pelas santas chagas de vosso Filho Jesus, atendei-nos, Senhor.
3: Iluminai os governantes para que não se deixem dominar pelo poder, pela riqueza ou pelos interesses pessoais, mas coloquem o bem acima de tudo, governando com justiça, sabedoria e responsabilidade, nós vos pedimos.
2: Pelas santas chagas de vosso Filho Jesus, atendei-nos, Senhor.
3: Acolhei com misericórdia os doentes e enfermos, os que sofrem e todos aqueles que enfrentam momentos de angústia. Dá-lhes força para confiar em vós, mesmo diante daquilo que parece impossível, nós vos pedimos.
2: Pelas santas chagas de vosso Filho Jesus, atendei-nos, Senhor.
0: Rezemos o novenário perpétuo a Jesus das santas chagas. Por suas santas chagas,
2: suas chagas gloriosas, o Cristo Senhor me proteja e me guarde.
0: Senhor Jesus,
2: foste elevado na cruz, para que por vossas santas chagas sejam curadas as de nossas almas. Eu vos louvo e agradeço pelo vosso ato redentor. Carregaste em vosso próprio corpo os meus pecados e de toda a humanidade. Nas vossas santas chagas coloco minhas intenções, minhas preocupações, ansiedades e angústias, minhas enfermidades físicas e psíquicas, meus sofrimentos, dores, alegrias e necessidades. Em vossas santas chagas, Senhor, coloco minha família. Envolvei, Senhor, a mim e meus familiares, protegendo-nos do mal.
0: Senhor,
2: ao mostrar vossas santas chagas gloriosas a Tomé e o mandando tocar em vosso lado aberto, o curastes da incredulidade. Eu vos peço, Senhor, permita-me refugiar em vossas santas chagas e, por mérito destes sinais de vosso amor, curai a minha falta de fé. Ó Jesus, pelos méritos de vossa paixão, morte e ressurreição, dai-me a graça de viver os frutos da nossa redenção. Amém.

0: Deus de infinita misericórdia, por meio do vosso Filho unigênito pregado na cruz, quiseste salvar todos os homens, concedei-nos que, venerando na terra suas santas chagas, mereçamos gozar no céu o fruto redentor do seu sangue. Ele que é Deus convosco na unidade do Espírito Santo.
1: Amém.
0: Pegue a fita do seu terço, reze comigo a intenção do dia. Jesus das Santas Chagas,
1: curai as feridas sentimentais.
0: Jesus das Santas Chagas,
1: curai as feridas sentimentais.
0: Jesus das Santas Chagas,
1: curai as feridas sentimentais.
0: Jesus das Santas Chagas,
1: protegei-nos e curai-nos do câncer.
0: Jesus das Santas Chagas,
1: protegei-nos e curai-nos do câncer.
0: Jesus das Santas Chagas,
1: protegei-nos e curai-nos do câncer.
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0: Orai, irmãos e irmãs, para que o nosso sacrifício seja aceito por Deus Pai Todo-Poderoso.
1: Receba o Senhor por tuas mãos este sacrifício, para a glória do seu nome, para o nosso bem e de toda a sua santa igreja.
0: Ó Deus, nós os apresentamos as nossas oferendas e trocamos convosco os nossos dons, oferecendo o que nos destes, esperamos receber em nós, por Cristo nosso Senhor.
1: Amém.
0: O Senhor esteja convosco.
1: Ele está no meio de nós.
0: Corações ao alto.
1: O nosso coração está em Deus.
0: Demos graças ao Senhor nosso Deus.
1: É nosso dever e nossa salvação.
0: Na verdade, é digno e justo nosso dever e salvação dar-vos graças sempre em todo lugar, Senhor Pai Santo, Deus Eterno e Todo-Poderoso. Em sua vida terrena, ele passou fazendo bem, socorrendo todos os que eram prisioneiros do mal. Ainda hoje, como bom samaritano, vem ao encontro de todos os que sofrem no corpo e na alma, e derrama em suas feridas o óleo da consolação e o vinho da esperança. Por este dom da vossa graça, também nós nos vemos neste momento desta celebração, dizendo a uma só voz:
1: Santo, Santo, Santo, Senhor Deus do Universo, o céu e a terra proclamam a vossa glória. Hosana nas alturas, bendito que vem em nome do Senhor. Hosana nas alturas.
0: Na verdade, ó Pai, vós sois santo, fonte de toda a santidade. Santificai, pois, estes dons, derramando sobre eles o vosso Espírito, a fim de que se tornem para nós corpo e sangue de nosso Senhor Jesus Cristo.
1: Enviai o vosso Espírito Santo.
0: Estando para ser entregue, abraçando livremente a paixão, Jesus tomou o pão, pronunciou a bênção de ação de graças, partiu, deu aos seus discípulos, dizendo: Tomai todos e comei, isto é o meu corpo, que será entregue por vós.

Do mesmo modo, no fim da ceia, tomou o cálice em suas mãos, dando graças novamente. Entregou aos seus discípulos, dizendo: tomai todos e bebei. Este é o cálice do meu sangue, o sangue da nova e eterna aliança. Será derramado por vós e por todos para a remissão dos pecados.

0: Mistério da fé.
1: Anunciamos, Senhor, a vossa morte e proclamamos a vossa ressurreição. Vinde, Senhor Jesus.
0: Celebrando o memorial da morte e ressurreição do vosso Filho, nós oferecemos ao Pai o pão da vida, o cálice da salvação. Agradecemos porque nos tornastes dignos de estar aqui na vossa presença e vos servir.
1: Aceitai, ó Senhor, a nossa oferta.
0: Suplicantes, vos pedimos que, participando do corpo e sangue de Cristo, sejamos reunidos pelo Espírito Santo num só corpo.
1: O Espírito nos una num só corpo.
0: Lembrai-vos, ó Pai, da vossa Igreja que se faz presente pelo mundo inteiro, que ela cresça na caridade em comunhão com o Papa Leão, o nosso arcebispo José Antônio, os bispos auxiliares, os bispos do mundo inteiro, os presbíteros, diáconos, todos os ministros do vosso povo.
1: Lembrai-vos, ó Pai, da vossa Igreja.
0: Lembrai-vos também, na vossa misericórdia, os nossos irmãos e irmãs que adormeceram na esperança da ressurreição. Lembramos o sufrágio de Arnaldo Karkowski, o sétimo dia, Albertino Fernandes, Enio Costa, Nair Ferraz. Todos que partiram desta vida, acolhei-os junto a vós, na luz da vossa face.
1: Concedei-lhes, ó Senhor, a luz eterna.
0: Enfim, nós os pedimos, tende piedade de todos nós, dai-nos participar da vida eterna com a Virgem Maria, Mãe de Deus e da Igreja. São José, providenciai todos os santos que neste mundo viveram na vossa amizade, a fim de vos louvarmos, glorificarmos, por Jesus Cristo, vosso Filho. Por Cristo, com Cristo e em Cristo, a vós, Deus Pai Todo-Poderoso, na unidade do Espírito Santo, toda honra e toda glória, agora e para sempre.
1: Amém.
0: Rezemos a oração que o Senhor nos ensinou, Pai nosso,
1: que estais nos céus, santificado seja o vosso nome, venha a nós o vosso reino, seja feita a vossa vontade, assim na terra como no céu. O pão nosso de cada dia nos dai hoje, perdoai-nos as nossas ofensas, assim como nós perdoamos a quem nos tem ofendido. E não nos deixeis cair em tentação, mas livrai-nos do mal.
0: Livrai-nos de todos os males, ó Pai, dai-nos hoje a vossa paz. Ajudados pela vossa misericórdia, sejamos sempre livres do pecado, protegidos de todos os perigos, enquanto aguardamos a feliz esperança e a vinda do nosso Salvador, Jesus Cristo.
1: Vosso é o reino, o poder e a glória para sempre.
0: Senhor Jesus Cristo, dissestes aos vossos apóstolos: vos deixo a paz, vos dou a minha paz. Não olheis, Senhor, os nossos pecados, mas a fé que anima a vossa Igreja. Dai-lhes, segundo o vosso desejo, a paz e a unidade. Vós que sois Deus, com o Pai e o Espírito Santo.
1: Amém.
0: A paz do Senhor esteja sempre com todos.
1: O amor de Cristo nos uniu. Cordeiro de Deus, que tirais o pecado do mundo, tende piedade de nós. Cordeiro de Deus, que tirais o pecado do mundo, tende piedade de nós. Cordeiro de Deus, que tirais o pecado do mundo, dai-nos a paz.
0: Quem come a minha carne e bebe do meu sangue, permanece em mim e eu nele. Eis o Cordeiro de Deus, que tira o pecado do mundo.
1: Senhor, eu não sou digno de que entreis em minha morada, mas dizei uma palavra e serei salvo.
0: Corpo, sangue de Cristo, nos guarde para a vida eterna.
1: Amém. Preparemo-nos para este encontro de amor com Jesus na Sagrada Eucaristia. Cantemos.

0: Graças e louvores se deem a cada momento
1: ao Santíssimo e Diviníssimo Sacramento.
0: Glória ao Pai, ao Filho, ao Espírito Santo,
1: como era no princípio, agora e sempre. Amém.
0: Jesus, manso e humilde de coração,
1: fazei o nosso coração semelhante ao vosso.
0: Chagas abertas,

0: De nosso Senhor Jesus Cristo,
1: para curar as de nossas almas.
0: Eterno Pai, eu vos ofereço as santas chagas de nosso Senhor Jesus Cristo,
1: para curar as de nossas almas.
0: Eterno Pai, eu vos ofereço as santas chagas de nosso Senhor Jesus Cristo,
1: para curar as de nossas almas.
0: Oremos. Unidos a Cristo por esse sacramento, imploramos vossa clemência, ó Senhor, para que Ele, configurado na terra, mereçamos participar de sua glória no céu, por Cristo nosso Senhor.
1: Amém. 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
1: 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Apresente produtos que evangelizam: a água, fotos da família, as velas. O padre fará esta oração. Deus eterno e todo-poderoso, fonte e origem de toda a bênção, nós os pedimos, abençoeis e santifiqueis esses objetos e imagens feitos para recordar e honrar o vosso Filho, nosso Senhor Jesus Cristo. Concedei a todos que usarem esses sinais de fé e piedade diante das imagens venerar e glorificar o vosso Filho, por seu merecimento e intercessão, alcancem no presente a vossa graça, no futuro a glória eterna, por Cristo Senhor nosso.
0: Amém.
1: O Senhor esteja convosco.
0: Ele está no meio de nós.
1: Desça sobre vós a bênção do Pai, Filho, Espírito Santo.
0: Amém.
1: Vamos em paz, que o Senhor vos acompanhe.
0: Graças a Deus.

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1: Boa tarde, querido povo de Deus, meus ouvintes, amigos da Rádio Barroso Mix. Está começando agora mais um programa Sintonia da Fé comigo, Petrina do Carmo.

Agora 13 horas e 26 minutos, dia 18 de agosto de 2026. Estamos aí começando mais uma tarde animada com muita energia positiva e, é claro, com a sua participação, que é o mais importante, não é mesmo? Já vai mandando mensagem aí para mim no WhatsApp da rádio, 329-9977-4486. Você sabe, né, que você é quem faz a programação desse programa Sintonia da Fé, você que faz acontecer. Então já vai mandando aí sua mensagem, não perde tempo, o programa passa muito rápido. Então manda aí que eu já quero tocar o seu pedido, tá bom? Tô te esperando.

Então, pessoal, cadê vocês? Não recebi mensagem. Cadê a participação de vocês no programa Sintonia da Fé? Tem gente ouvindo que eu tô acompanhando aqui, ó. 126 pessoas ouvindo. Será que ninguém vai pedir música? Ninguém vai falar nada? Como vocês sabem, né? Se não tiver participação, eu encerro o programa, tá bom? Vai mandando aí para mim, 32999774486. Vou colocar uma música aqui na sequência, manda mensagem aí. Se não tiver, eu encerro o programa, tá bom, pessoal? Conto com a participação de vocês. Vamos lá, anima essa tarde aí de terça-feira.

Agora sim, já comecei a receber as mensagens, né? Tem que ter participação, né, pessoal? Senão o programa não acontece. Vamos começar com a Maria de Fátima, lá do Rio de Janeiro. Ela disse: boa tarde, Petrina. Toca a música Fogo Abrasador. Obrigada, Maria de Fátima, pela sua participação, pela sua mensagem. Tenha uma linda tarde, tá bom? Já vou tocar aqui seu pedido, então, iniciando as participações. A música Fogo Abrasador com Comunidade Católica Shalom.

Agora quem participa com a gente é a Cristina, lá de Monsenhor Isidro, e ela disse: "Oi, boa tarde, Petrina. Queria ouvir a música Meu Barquinho." Obrigada, Cristina, pela sua participação. Tenha um ótimo dia, tá bom? Um abraço para você e toda a sua família. Muito obrigada por participar aqui no Sintonia da Fé. Já vou tocar aqui na sequência. Temos agora muitas participações. O WhatsApp está movimentado. Assim que é bom, né, pessoal? A gente gosta, sim, muitas participações. Então, já vou tocar aqui o pedido da Cristina. A música Meu Barquinho, com o padre Ezequiel Dalpozo.

0: Continuando com as participações, agora é a vez do Renan Lucas, lá de Congonhas, e ele mandou um áudio aqui pra gente. Boa tarde, Renan.
1: Boa tarde, pessoal. Manda o papai do seu pra mim, quando ela vai receber.
0: Obrigada, Renan, pela sua participação. Um beijo para você, para Meire, para Valentina, todos aí em Congonhas. Obrigada por sempre participar aqui do programa. E é claro que eu mando a música do Papai do Céu para você, tá bom? Já vou colocar aqui agora a música Papai do Céu com Yasmin Veríssimo.

0: Continuando com as participações, agora é a vez da nossa amiga Mari, a Mari Alexandre. E ela mandou um áudio aqui pra gente. Boa tarde, Mari.
1: Boa tarde, Petrina. E aí, tudo bem? Meus parabéns pela sua gravidez. Sua madrinha, viu? Sua madrinha é do Pedro. Não, pode ser uma madrinha, só uma madrinha de coração, distante, viu? Bom, eu queria pedir uma música da Eliana Ribeiro, Jesus, Manso e Humilde de Coração. Acho que esse é o nome da música. Ofereço para todos vocês aí, você, o Rafa, Mari e pro Pedro. Que eu acho que vai ser um menininho agora. Então, e para quem estiver ouvindo, viu? Fica com Deus, boa tarde.
0: Obrigada, Mari, pela sua participação. Pode ser a madrinha, sim, distante, né? Nem que seja distante. Quanto mais madrinhas o bebê tiver, melhor, não é mesmo? Muito obrigada pelo carinho. 99% de chance é o Pedro mesmo, viu, amiga? Fizemos o exame e deu para ver perfeitamente. Ainda não podemos confirmar 100%, mas é 99% que é o Pedro mesmo. Vamos confirmar daqui algumas semanas, tá bom? Muito obrigada pelo seu pedido, pela sua participação. Um beijo para você e seus filhos, tá? Que vocês tenham uma ótima semana. Já vou tocar aqui o seu pedido, a música Jesus Manso e Humilde, com Eliana Ribeiro.

E vamos lá com mais participações. Agora é a vez da Vanilza, lá de Jaíba, Minas Gerais. E ela disse: boa tarde, a paz esteja contigo, minha irmã. Gostaria de ouvir uma música do Frei Gilson. Obrigada, Vanilza, pela sua mensagem, pela sua participação. Que você tenha um ótimo dia, feliz e tranquilo, tá? Você e sua família, um grande abraço. Como você falou aqui, uma música do Frei Gilson, eu vou colocar a música És o Deus Fiel, tá bom? Espero que você goste. Agora, 13 horas e 59 minutos na Barroso Mix.

Continuando com as participações, agora é a vez da Ivone, lá de Tangará da Serra, Mato Grosso. E ela disse: olá, boa tarde, Petrina. As bênçãos do Senhor Jesus estejam sobre nós nesse dia. Toca a música para todos nós ouvintes do programa Sintonia da Fé, da Barroso Mix, com Roberto Carlos, todas as Nossas Senhoras. Um abraço, eu já te agradeço. Obrigada, Ivone, pela sua mensagem, pela sua participação. Um abraço para você e toda a sua família. Que vocês tenham um ótimo dia, tá bom? Muito obrigada. Então já vamos colocar aqui na sequência seu pedido, a música com Roberto Carlos, Todas as Nossas Senhoras.

Agora quem participa com a gente é o Eduardo, lá de São Paulo, capital. E ele disse: Olá Petrina, boa tarde. Gostaria que você orasse pela minha vida. Estou pedindo muito a Deus para que ele revele minha vocação. E por isso gostaria que você tocasse a música O Profeta do Coral Palestrina. Tá joia, Eduardo, pode deixar, a gente vai ficar em oração por você, tá bom? Deus vai te apresentar, vai te mostrar qual é a sua vocação, tá bom? Vamos rezar para que a sua vocação apareça, que ela se mostre, né? Que Deus revele a você, tá bom? Obrigada pela sua mensagem, por participar aqui do programa. Participe mais vezes. Já vou tocar aqui o seu pedido, então, a música O Profeta com Coral Palestrina.

0: Agora quem participa com a gente é o Alailton, lá de Maceió, Alagoas, e ele mandou um áudio aqui pra gente. Boa tarde, Alailton.
1: PT, meu irmão, Pai de Cristo e Amor de Maria, Alailton, Maceió, Alagoas, tudo bem? Boa tarde. Petina, hoje, terça-feira, geralmente, Padre Reginaldo diz que hoje é o dia de a gente rezar pelos enfermos, né? Então, para pedir por todos aqueles enfermos que estejam acamados ou não, pode estar em casa, queria ouvir e oferecer a todos que estão na escuta, eu acredito no milagre, com Álvaro e Daniel, tá certo? Quero oferecer a todos, a vocês aí, e desejar a Deus que tenhamos aí um restinho de terça-feira abençoado. Fica com Deus e até amanhã, se Deus quiser, viu?
0: Obrigada, Alailton, pela sua participação, pela sua mensagem. Que você tenha um ótimo dia aí de trabalho. Um abraço para você e toda a sua família. Obrigada pela sua mensagem, tá bom, meu amigo? Vou tocar aqui para você, então, o seu pedido. Temos muitos pedidos para atender hoje ainda, graças a Deus. Então, vamos aí na sequência. A música Eu Acredito em Milagres, com Álvaro e Daniel.

0: Continuando com as participações, agora é a vez da Adriana Alves, lá de Rubiataba, Goiás, e ela mandou um áudio pra gente. Boa tarde, Adriana.
1: Oi, Petrina. Boa tarde. A paz de Cristo e o amor de Maria. É desse jeito. Todo mundo ouvindo o programa, trabalhando, até tem gente pegar o telefone e mandar mensagem, mas você tá ótima no programa, na escolha das músicas. A música da Adriana aí é ótima. Então vamos de mais uma Adriana participando. Manda outra também da Adriana Arides, Soldado Ferido, aqui para nós curtir nessa tarde calorenta, né? Nossa Rubiataba, Goiás, calor no 12.
0: Obrigada, Adriana, pela sua participação, pela sua mensagem. Que você tenha um ótimo dia, você e sua família. Um abraço para vocês. Aí tá calor aqui, eu tô sentindo frio. Hoje tava bem frio de manhã quando eu saí. E agora também eu ainda tô achando meio frio. Até tá de sol, mas não tá muito calor não, amiga. Aqui tá mais frio. Mas Goiás é muito quente, né? Já é normal daí mesmo a temperatura mais elevada. Mas vamos lá então tocar o seu pedido, a música Soldado Ferido com Adriana Arides.

0: Continuando com as participações, agora é a vez da Elaine. E ela mandou um áudio aqui pra gente. Boa tarde, Elaine.
1: Boa tarde, Petrina. Boa tarde a toda a equipe. Boa tarde a todos os ouvintes dessa rádio maravilhosa. Peço a música Terra Seca. Amo demais essa música, muito linda. Ofereço a todos os ouvintes. Um abraço.
0: Um abraço, minha amiga. Obrigada pela sua participação, pela sua mensagem. Que você e sua família tenham um ótimo dia, tá bom? Obrigada pela sua mensagem. Então vamos lá tocar essa música linda, né? A música Terra Seca, com Fraternidade São João Paulo II.

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1: Pessoal, agora eu vou colocar para cada participação, para cada duas participações eu coloco uma música, porque temos muitas mensagens aqui, para ver se dá tempo, né, de ler de todo mundo, de tocar. Então eu vou tocar uma música para duas participações, começando aqui com a Cida, lá de São Tiago. Ela mandou um áudio aqui pra gente. Boa tarde, Cida.
2: Oi, Petrina, boa tarde. Aqui é de São Tiago. Eu fui na Canção Nova esse final de semana e essa música foi o tema do encontro com o Padre Fábio de Melo. Quero oferecer para todos os ouvintes da Barroso Mix, Serei Curado, com Rogerinha.
1: Obrigada, minha amiga, pela sua participação, pela companhia. Que ótimo, né? Foi na Canção Nova, é uma bênção, né? Ter esse momento de reflexão. Um abraço para você e toda a sua família. Vou tocar daqui a pouquinho sua música, tá bom? E a Leia Oliveira também mandou mensagem. Ela disse: boa tarde, Petrina. A paz. Toca Ramon e Rafael, Você Vai Chegar. Obrigada, minha amiga, pela sua mensagem, pela companhia aqui no Sintonia da Fé. Que você e sua família tenham um ótimo dia, tá bom? Bom, eu vou oferecer a música junto com a Cida, tá bom, minha amiga? Se você não se importar, né? Porque senão não vai dar tempo de tocar todas. Então eu já coloco a música Serei Curado, né? Oferecendo para vocês duas aí, para todos os ouvintes, com a Rogerinha Moreira.

0: Continuando com as participações, agora é a vez da Alexandra. Ela disse: boa tarde, Petrina, a paz de Jesus, Jesus Cristo e o amor de Maria Santíssima esteja contigo. Peço a música Qual é a Chave e ofereço para Valdirene, Arlean, Valéria, para meus filhos Davi Maia e Yasmin Maia, meus sobrinhos Magno Maia, Mateus e todos na escuta. Deus abençoe a todos. Amém, amiga. Deus abençoe a todos nós. Obrigada pela sua participação, pela sua mensagem. Um abraço aí para todos vocês. Daqui a pouquinho toca o seu pedido, tá bom? A Beth, lá de Arcos, ela mandou um áudio aqui pra gente. Boa tarde, Beth.
1: Boa tarde, Petrina, aqui é a Beth de Arcos. Peço muita oração pela empresa Alcântara, pelos funcionários da empresa. Que Jesus e Maria passe na frente. Quero ouvir uma música do Frei Gilson. Pode escolher aí a que você quiser tocar. E dizer que eu tô ligadinha, tá? Tô trabalhando, mas tô ligadinha aqui na rádio. Obrigado. Boa tarde. Salve Maria.
0: Uma boa tarde para você também, Beth. Muito obrigada pela participação. Se eu soubesse, eu tinha até falado antes, né? Porque eu toquei a música do Frei Gilson aqui e já tô agrupando as mensagens, porque senão não vai dar tempo de tocar, né? Mas então, faz de conta que você já deve ter ouvido a música do Frei Gilson. Então já foi para você também, tá bom, amiga? Porque senão não vai dar tempo de, né, tocar as demais aqui. Muito obrigada pela sua participação. Pode deixar que eu rezo por você, para a empresa Alcântara. Obrigada a todos aí na sintonia, tá bom? Um grande abraço. A Josélia, lá de Guaíra, São Paulo, ela mandou: olá, Petrina, boa tarde, tudo bem? Estou aqui acompanhando a programação Sintonia da Fé, que só toca música boa. Um beijo. Ela mandou aqui uma figurinha, muito bom. Amei, viu, Josélia? Obrigada pela companhia de sempre aqui no Sintonia da Fé. Tenha uma ótima tarde, você e sua família. Então vamos lá tocar sem enrolação aqui a música da Adriana Arides, A Chave do Coração.

0: Continuando com as participações, a Rejane Melo, ela mandou um áudio aqui pra gente. Boa tarde, Rejane.
1: Boa tarde, Petrina. Eu sou Rejane de Serra Talhada, Pernambuco. Gostaria de pedir a música de Tiago Brado, Minha Essência, para oferecer a toda a minha família, oferecer a Cristiana aqui na Fazenda Olho d'Água, Daniel, Álvaro, Manuel e para todas as pessoas que estão nos ouvindo. Um abraço.
0: Um abraço para você também, minha amiga. Obrigada pela sua participação, pela mensagem. Um abraço para todos vocês aí em Serra Talhada que acompanham o programa Sintonia da Fé. Que vocês tenham uma ótima tarde. Daqui a pouquinho toca o seu pedido, tá bom? O Nelson lá de Campina Grande, ele também mandou o áudio aqui pra gente. Boa tarde, Nelson.
2: Pai Severino, para minha mãe Luzinete, o meu mulá lá a minha irmã Caldretinha, a Dinaria de Milson, e para Carlinhos, e professor Luan, e para Zelito, e para Pedro, e para Gabriel Cinco, e para meu irmão Paulo, e para Zezinho, e para Diego, o Raquel Martins Beatriz, e para Letícia, e para Maísa, minha sobrinha, e para Zelito, e para Recinto, professor João, professor Luan, professor Ricardão, para Fabiano, e para Gastem Pecas, e para Sugas de Brasil, para Diamante. Para Afonso Taveiro, Afonso, e para Maria, que paga Edeilda, e Maria de Basti. E para Ser Sossego, e para Vandeleia, minha amiga Vandeleia, minha prima Vandeleia, e para Fabiano, e Fabiano, e para Wilson.
0: Obrigada, Nelson, pela sua participação, pela companhia de sempre aqui no Sintonia da Fé. Um abraço para todos vocês aí em Campina Grande. Tenham uma ótima tarde. Bom, já coloco a música da Rejane para você, tá, amigo? Hoje não vai dar para tocar o seu pedido, não. Mas muito obrigada pela sua participação. É, a Mariana, né? A Mariana também mandou mensagem pra gente. Ela disse: boa tarde, Petrina. A paz de Jesus e o amor de Maria. Ótima tarde para você. Que Deus abençoe sua família e todos os ouvintes da rádio. Gostaria de ouvir a música Perfeita Quem Te Criou. Obrigada. Eu quem agradeço, Mariana, xará da minha filha Mariana, né? Obrigada pela sua participação, pela sua mensagem. Que você e sua família tenham uma semana abençoada, tá bom? Hoje eu fico te devendo a música, mas eu toco a da Rejane oferecendo para você também, tá? E toda a sua família. Muito obrigada aí por ter participado do programa. A Tânia, lá de Tabuleiro, também mandou mensagem. Ela disse: oi, Petrina, boa tarde, obrigada pela companhia. Deus abençoe vocês e todos os ouvintes também. Se possível, gostaria de ouvir Diante do Rei com Vida Reluz. Obrigada. Eu quem agradeço, Tânia, pela sua participação, pela sua companhia de sempre aqui no programa. Hoje eu fico te devendo a música, também toco a próxima oferecendo para você e sua família. Agradeço aí pela sua companhia de sempre no programa. A Sandra Santos, lá da Bahia, também mandou um oi aqui para mim. Oi para você também, Sandra. Tudo bem, né? Espero que esteja tudo certo aí com você. Um abraço e obrigada aí pela mensagem. Então é isso, pessoal. Já vou me despedindo de vocês. Muito obrigada pelas imensas participações, né? Nem deu tempo de tocar todas as músicas, mas fico muito feliz com a imensa participação de vocês hoje, tá bom? E em breve volto de novo e aguardo todos vocês, tá bom? Fiquem com Deus e até mais. Tchau, tchau.

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2: 15 horas, em ponto.
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4: Na presença das Santas Chagas de Jesus, convido você e sua família para este momento abençoado na nossa programação. Vamos juntos colocar nas Santas Chagas de Jesus o nosso pedido de oração, a nossa intenção. Prepare o seu ambiente de oração com as fotos, as roupas de família e, de modo particular, lembrando dos enfermos. Traga os nomes por quem vamos interceder e pedir cura e libertação de todos os sofrimentos e dores.
5: Por tuas chagas, Senhor, curados.
6: Olá, queridos filhos e filhas, família evangelizar, é preciso. É terça-feira. Na devoção permanente das Santas Chagas, rezamos por todos os doentes. E de modo particular hoje, colocando os doentes nas suas enfermidades físicas, psíquicas e espirituais. Rezemos. Em nome do Pai, e do Filho, e do Espírito Santo. Amém. Creio em Deus Pai Todo-Poderoso, Criador do céu e da terra, e em Jesus Cristo, seu único Filho, nosso Senhor, que foi concebido pelo poder do Espírito Santo, nasceu da Virgem Maria, padeceu sob Pôncio Pilatos, foi crucificado, morto e sepultado, desceu à mansão dos mortos, ressuscitou ao terceiro dia, subiu aos céus, está sentado à direita de Deus Pai Todo-Poderoso, de onde há de vir julgar os vivos e os mortos. Creio no Espírito Santo, na Santa Igreja Católica, na comunhão dos santos, na remissão dos pecados, na ressurreição da carne, na vida eterna. Amém. Ó Jesus, Divino Redentor, tende misericórdia de nós e do mundo inteiro. Deus Santo, Deus Forte, Deus Imortal, tende piedade de nós e do mundo inteiro. Graça, misericórdia, meu Jesus, nos perigos presentes, cobri-nos com vosso preciosíssimo sangue. Pai Eterno, tende misericórdia de nós, pelo sangue de Jesus Cristo, vosso Filho unigênito. Tende misericórdia de nós, vos suplicamos. Amém. Neste primeiro mistério do Terço das Santas Chagas, contemplamos a traição de Judas e prisão de Jesus. Como fruto desta dezena das Santas Chagas, vamos pedir por todos os enfermos que estão angustiados em busca de um diagnóstico certo. Rezemos. Eterno Pai, eu vos ofereço as santas chagas de nosso Senhor Jesus Cristo para curar as de nossas almas.
7: Meu Jesus, perdão e misericórdia.
4: Pelos méritos de vossas santas chagas.
7: Meu Jesus, perdão e misericórdia.
4: Pelos méritos de vossas santas chagas.
7: Meu Jesus, perdão e misericórdia.
4: Pelos méritos de vossas santas chagas.
7: Meu Jesus, perdão e misericórdia.
4: Pelos méritos de vossas santas chagas.
7: Meu Jesus, perdão e misericórdia.
4: Pelos méritos de vossas santas chagas.
7: Meu Jesus, perdão e misericórdia.
4: Pelos méritos de vossas santas chagas.
7: Meu Jesus, perdão e misericórdia.
4: Pelos méritos de vossas santas chagas.
7: Meu Jesus, perdão e misericórdia.
4: Pelos méritos de vossas santas chagas.
7: Meu Jesus, perdão e misericórdia.
4: Pelos méritos de vossas santas chagas.
7: Meu Jesus, perdão e misericórdia.
4: Pelos méritos de vossas santas chagas.
6: Neste segundo mistério do Terço das Santas Chagas, contemplamos a condenação de Jesus à morte. Rezemos este mistério por todos os enfermos que estão acamados, impedidos pela doença de uma vida plena. Eterno Pai, eu vos ofereço as santas chagas de nosso Senhor Jesus Cristo, para curar as de nossas almas.
8: Meu Jesus, perdão e misericórdia.
4: Pelos méritos de vossas santas chagas.
8: Meu Jesus, perdão e misericórdia.
4: Pelos méritos de vossas santas chagas.
8: Meu Jesus, perdão e misericórdia.
4: Pelos méritos de vossas santas chagas.
8: Meu Jesus, perdão e misericórdia.
4: Pelos méritos de vossas santas chagas.
8: Meu Jesus, perdão e misericórdia.
4: Pelos méritos de vossas santas chagas.
8: Meu Jesus, perdão e misericórdia.
4: Pelos méritos de vossas santas chagas.
8: Meu Jesus, perdão e misericórdia.
4: Pelos méritos de vossas santas chagas.
8: Meu Jesus, perdão e misericórdia.
4: Pelos méritos de vossas santas chagas.
8: Meu Jesus, perdão e misericórdia.
4: Pelos méritos de vossas santas chagas.
8: Meu Jesus, perdão e misericórdia.
4: Pelos méritos de vossas santas chagas.
6: Neste terceiro mistério do Terço das Santas Chagas, contemplamos: Jesus é pregado na cruz. Ofereçamos esta dezena do Terço das Santas Chagas por todas as pessoas que trabalham e cuidam dos doentes, que tenham paciência e muita serenidade e força. Eterno Pai, eu vos ofereço as santas chagas de nosso Senhor Jesus Cristo, para curar as de nossas almas.
9: Meu Jesus, perdão e misericórdia.
4: Pelos méritos de vossas santas chagas.
9: Meu Jesus, perdão e misericórdia.
4: Pelos méritos de vossas santas chagas.
9: Meu Jesus, perdão e misericórdia.
4: Pelos méritos de vossas santas chagas.
9: Meu Jesus, perdão e misericórdia.
4: Pelos méritos de vossas santas chagas.
9: Meu Jesus, perdão e misericórdia.
4: Pelos méritos de vossas santas chagas.
9: Meu Jesus, perdão e misericórdia.
4: Pelos méritos de vossas santas chagas.
9: Meu Jesus, perdão e misericórdia.
4: Pelos méritos de vossas santas chagas.
9: Meu Jesus, perdão e misericórdia.
4: Pelos méritos de vossas santas chagas.
9: Meu Jesus, perdão e misericórdia.
4: Pelos méritos de vossas santas chagas.
9: Meu Jesus, perdão e misericórdia.
4: Pelos méritos de vossas santas chagas.
6: Neste quarto mistério do Terço das Santas Chagas, contemplamos: entregando-se ao Pai, Jesus morre na cruz. E vamos juntos oferecer esta oração por todos aqueles que estão fazendo tratamento invasivos, hemodiálise, quimioterapia, radioterapia e todos os outros tratamentos necessários, porém, que levam a um calvário vivo. Rezemos. Eterno Pai, eu vos ofereço as santas chagas de nosso Senhor Jesus Cristo, para curar as de nossas almas.
7: Meu Jesus, perdão e misericórdia.
4: Pelos méritos de vossas santas chagas.
7: Meu Jesus, perdão e misericórdia.
4: Pelos méritos de vossas santas chagas.
7: Meu Jesus, perdão e misericórdia.
4: Pelos méritos de vossas santas chagas.
7: Meu Jesus, perdão e misericórdia.
4: Pelos méritos de vossas santas chagas.
7: Meu Jesus, perdão e misericórdia.
4: Pelos méritos de vossas santas chagas.
7: Meu Jesus, perdão e misericórdia.
4: Pelos méritos de vossas santas chagas.
7: Meu Jesus, perdão e misericórdia.
4: Pelos méritos de vossas santas chagas.
7: Meu Jesus, perdão e misericórdia.
4: Pelos méritos de vossas santas chagas.
7: Meu Jesus, perdão e misericórdia.
4: Pelos méritos de vossas santas chagas.
7: Meu Jesus, perdão e misericórdia.
4: Pelos méritos de vossas santas chagas.
6: No quinto mistério do Terço das Santas Chagas, contemplamos: Jesus é transpassado pela lança por um soldado. Rezemos este mistério por todas as pessoas que sofrem desolação e falta de amor. Eterno Pai, eu vos ofereço as santas chagas de nosso Senhor Jesus Cristo, para curar as de nossas almas.
10: Meu Jesus, perdão e misericórdia.
4: Pelos méritos de vossas santas chagas.
10: Meu Jesus, perdão e misericórdia.
4: Pelos méritos de vossas santas chagas.
10: Meu Jesus, perdão e misericórdia.
4: Pelos méritos de vossas santas chagas.
10: Meu Jesus, perdão e misericórdia.
4: Pelos méritos de vossas santas chagas.
10: Meu Jesus, perdão e misericórdia.
4: Pelos méritos de vossas santas chagas.
10: Meu Jesus, perdão e misericórdia.
4: Pelos méritos de vossas santas chagas.
10: Meu Jesus, perdão e misericórdia.
4: Pelos méritos de vossas santas chagas.
10: Meu Jesus, perdão e misericórdia.
4: Pelos méritos de vossas santas chagas.
10: Meu Jesus, perdão e misericórdia.
4: Pelos méritos de vossas santas chagas.
10: Meu Jesus, perdão e misericórdia.
4: Pelos méritos de vossas santas chagas.
6: Rezemos três vezes. Eterno Pai, eu vos ofereço as santas chagas de nosso Senhor Jesus Cristo para curar as de nossas almas. Eterno Pai, eu vos ofereço as santas chagas de nosso Senhor Jesus Cristo para curar as de nossas almas. Eterno Pai, eu vos ofereço as santas chagas de nosso Senhor Jesus Cristo para curar as de nossas almas. Amém. Queridos filhos e filhas, tendo rezado o terço das santas chagas, vamos agora fazer a oração de todos os dias, que é a novena das santas chagas de nosso Senhor Jesus Cristo. Rezemos. Por suas santas chagas, suas chagas gloriosas, o Cristo Senhor me proteja e me guarde. Senhor Jesus, foste levado na cruz para que por vossas santas chagas sejam curadas as de nossas almas. Eu vos louvo e agradeço pelo vosso ato redentor. Carregaste em vosso próprio corpo os meus pecados e de toda a humanidade. Nas vossas santas chagas, coloco minhas intenções, minhas preocupações, ansiedades e angústias, minhas enfermidades físicas e psíquicas, meus sofrimentos, dores, alegrias e necessidades. Em vossas santas chagas, Senhor, coloco minha família. Envolvei, Senhor, a mim e meus familiares, protegendo-nos do mal. Coloque a sua intenção. Senhor, ao mostrar vossas santas chagas gloriosias a Tomé e o mandando tocar em vosso lado aberto, o curaste da incredulidade. Eu vos peço, Senhor, permita-me refugiar em vossas santas chagas e, por mérito desses sinais de vosso amor, curai a minha falta de fé. Ó Jesus, pelos méritos de vossa paixão, morte e ressurreição, dai-me a graça de viver os frutos da nossa redenção. Amém.

0: meus filhos, amado povo de Deus, desta hora da misericórdia, Deus seja louvado por você estar conosco. Deus seja louvado porque você acredita na misericórdia de Deus. Filhos queridos, obrigado àqueles que ligaram para rezar comigo e àqueles que continuam ligando, deixando as suas intenções. Além dessa hora da misericórdia, todas as intenções são levadas e missas são celebradas destas intenções. Escute esse testemunho.
1: Eu sou Maria, daqui de Manaus, Amazonas. Estou muito feliz por fazer parte dessa obra maravilhosa. Há muitos anos eu tinha esse problema de constipação intestinal. Fui com vários médicos, tomei vários remédios, vários exames, chá, todo chá que ensinava, tomava, melhorava, mas não ficava curada. E eu, de novena em novena, quinta eucarística, terça das Santas Chagas, orando, pedindo todo dia, cheguei até o ponto de dizer, ah, eu vou desistir, que eu não vou mais ficar boa, não é possível. Entendi. Aí eu ouvi o senhor falar uma vez que enquanto a gente não consegue a graça, a gente não para
2: isso
1: de pedir.
2: Isso mesmo.
1: Aí eu disse, Jesus, me perdoe, porque eu tô lhe aperreando muito, mas me ajude, pelo amor de Deus, Jesus. Me ajude a
2: tem
1: ficar
2: que aperrear
1: curada,
2: mesmo,
1: porque eu não aguento
2: filho.
1: Mais sentir tanta dor, a dor direto, todo dia, acordava de madrugada com dor.
2: Cólica,
1: e eu fiz uma promessa, que se eu ficasse curada, padre, eu ia mandar o meu testemunho.
2: Estou
1: muito feliz, que eu há muitos anos senti dor e eu estou curada, não estou sentindo mais dor nenhuma.
2: Amém.
1: E eu quero agora falar uma coisa que fazia tempo que eu tinha vontade de falar.
2: O quê?
1: E vou falar agora. Toca o sino, sacristão.
2: Meu abraço, querida Maria, lá de Manaus. Bíblia aberta, cartilha de oração. Vai.

0: contemplar.
1: E o texto de hoje, Mateus 19, 23 a 30. De manhã você rezou o oitavo dia da novena de São Roque. Vamos pedir São Roque, hoje terça-feira. Olhai pelos doentes e interceda Jesus por eles.
0: Certamente viverá.
1: O Senhor esteja convosco, Ele está no meio de nós. Proclamação do Evangelho de Jesus Cristo, segundo São Mateus. Glória a vós, Senhor. Jesus disse a seus discípulos: eu afirmo que é muito difícil para um rico entrar no reino dos céus. Eu vos repito, é mais difícil um rico entrar no reino dos céus do que um camelo passar pelo fundo de uma agulha. Os discípulos perguntaram: então, quem poderá se salvar? Jesus olhou para eles e respondeu: para os homens, isso não é possível. Mas a Deus, tudo é possível. Então Pedro disse: nós deixamos tudo e te seguimos. Que é que vamos ganhar? Jesus respondeu: todo aquele que, por minha causa, deixar casa, terra, irmãos, irmãs, pai, mãe, filhos, receberão 100 vezes mais e também a vida eterna. Palavra da salvação, glória a vós, Senhor. Nosso Senhor diz algo que tem que ser para nós um exame constante de consciência e uma vigilância constante. É difícil um rico entrar no céu. Por quê? Porque teria Jesus preconceito contra o rico? Ou porque as portas dos céus está fechada para os ricos? Rico, no conceito de Jesus, é quem transforma os bens deste mundo em ídolos. Rico é aquele que se apega tanto aos bens deste mundo que fecha seu coração para os necessitados. Rico é aquele que ama suas propriedades acima das coisas, acima da família, que não hesita em lançar mão de qualquer artifício, mesmo que injusto, mesmo que desonesto, mesmo que ilegal, para ter mais. A corrupção fecha a porta do reino dos céus. O roubo, o desvio de dinheiro, é como que se trancássemos por fora a porta do céu. Não é Deus quem fecha a porta. Deus, por Ele, sempre deixará aberta. É a recusa de viver como discípulos que faz com que percamos a chave da porta do céu. Senhor, livra-me da mentalidade da riqueza. Livra-me da idolatria.
2: Abre as portas do teu coração.
1: Tá escutando?
2: Qual é a chave?
1: A chave é a caridade.
2: Qual é o segredo?
1: A chave é a solidariedade.
2: Abre

0: segredo.
1: Qual é o segredo? Não tem outro. Solidariedade. São Paulo já falou: a caridade cobre uma multidão de pecados. Oh, meu Deus! Solidariedade. São Paulo já falou: a caridade cobre uma multidão.

0: 15h23.
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4: Talvez sua maior necessidade hoje não seja apenas o descanso físico, também. Talvez seja reconciliar-se com Deus, com seus irmãos. Seja bem-vindo ao terceiro dia da sua quaresma de São Miguel, junto com o Instituto Hesed. E eu quero começar hoje lhe fazendo uma pergunta muito sincera. Você já sentiu dentro de si um vazio que nada consegue preencher? Mesmo quando tudo parecia estar bem, mas ainda assim falta alguma coisa? Uma inquietação, uma saudade, uma sensação de que o coração humano nasceu para algo maior que você. Hoje eu caminharei com você até o começo de toda a história da salvação. Porque para entender a ação dos anjos, o combate espiritual, para entender até mesmo as suas dores interiores, a gente precisa voltar lá, ao Jardim do Éden. Hoje, a palavra de Deus nos leva a Gênesis, capítulo 3, versículo 24. Vamos ler juntos. E tendo expulsado o homem, colocou a leste do Éden os querubins, brandindo a espada flamejante para guardar o caminho da árvore da vida. Vamos entender isso aqui. Veja que cena impressionante. O homem, criado para viver em amizade com Deus. Adão e Eva estão no paraíso, viviam em harmonia com Deus, consigo, com a criação, com o próximo, até que entrou o pecado. E o pecado fez algo terrível, meus queridos. Rompeu a comunhão com Deus. A primeira aparição dos anjos na Bíblia acontece justamente aqui, depois da queda, depois da ruptura, depois da desobediência. Os querubins aparecem guardando o caminho da árvore da vida. Eu quero que você perceba algo muito profundo. Deus não destruiu o paraíso, Deus o guardou. Porque um dia o homem será chamado de volta. Os querubins mostram que o sagrado não pode ser tratado de qualquer maneira. O pecado não é uma coisa pequena. Destrói o homem. Fecha portas espirituais. Cria distância entre o homem e a sua bem-aventurança, a sua felicidade. Agora, você começa a entender por que existe tanto vazio dentro do coração humano. Você foi criado por Deus e para Deus, por amor e para amar. Por isso, nada neste mundo consegue preencher completamente o coração. Dinheiro, prazer, reconhecimento, sucesso, distrações, fama, relacionamentos. Porque existe dentro de você uma saudade de Deus, de completude, um desejo de voltar. Quantas pessoas tentam ocupar esse vazio? Como? Trabalhando sem parar. Anestesiando sua alma com entretenimento, redes sociais, barulho, comida, emoções, prazeres passageiros, medicações. Mas um silêncio mais profundo continua existindo uma fome, sede. De algo que não passa, que não acaba, que não termina. E sabe o que o mundo faz? Ele tenta convencer você de que esse vazio é um defeito, mas não é. Esse vazio é um sinal. Ele aponta para Deus. Santo Agostinho dizia: nos fizeste para vós.

0: Ó Senhor, inquieto está o nosso coração enquanto não repousa em vós. Hoje Deus está justamente despertando você, sua atenção para essa inquietação. Porque muitas vezes a gente vive apenas para o aqui, o agora e esquece que nasceu para a eternidade. Os querubins com espada de fogo guardam o caminho da árvore da vida, porque existe algo sagrado que o homem perdeu. Mas ao mesmo tempo existe esperança. Porque desde o começo da Bíblia, Deus já prepara um caminho de retorno. Toda a história da salvação será justamente isso. Deus tentando reconduzir o homem para a sua casa. Talvez agora você entenda por que sua alma sofre quando se afasta de Deus. Você entende por que tantas pessoas, embora tendo tudo exteriormente, continuam vazias interiormente. Porque a alma humana sente falta de Deus. Hoje eu quero lhe propor uma atitude muito concreta. Hoje nós contemplamos o paraíso perdido, mas amanhã veremos algo extraordinário. Mesmo depois da queda, depois do pecado, Deus não abandonou a humanidade. Amanhã nós veremos Jacó dormindo no deserto, em uma escada ligando a terra ao céu, com os anjos de Deus subindo e descendo. O homem se distanciou de Deus e perdeu o paraíso, mas Deus não desistiu do homem. Há uma terra prometida. Permaneça firme, a caminhada está apenas começando e a vitória é certa. Apresente as suas intenções que você trouxe para esta quaresma de São Miguel, lembrando que nós estamos aqui no santuário mais antigo, em honra ao arcanjo, onde ele apareceu e fez uma promessa. As orações feitas aqui serão escutadas. Vamos juntos rezar as orações da quaresma de São Miguel.
1: Em nome do Pai, do Filho e do Espírito Santo. Amém. São Miguel Arcanjo, defendei-nos no combate. Seja o nosso refúgio contra as maldades e as ciladas do demônio. Ordene-lhe Deus, instantemente o pedimos. E vós, príncipe da milícia celeste, pela virtude divina, precipitai no inferno a Satanás e a todos os espíritos malignos que vagueiam no mundo para a perdição das almas. Ladainha de São Miguel Arcanjo. Senhor, tende piedade de nós. Jesus Cristo, tende piedade de nós. Senhor, tende piedade de nós. Jesus Cristo, ouvi-nos. Jesus Cristo, atendei-nos. Pai Celeste, que sois Deus, tende piedade de nós. Filho Redentor do mundo, que sois Deus, tende piedade de nós. Espírito Santo, que sois Deus, tende piedade de nós. Trindade Santa, que sois um único Deus, tende piedade de nós. Santa Maria, Rainha dos Anjos, rogai por nós. São Miguel, rogai por nós. São Miguel, cheio da graça de Deus, rogai por nós. São Miguel, perfeito adorador do Verbo Divino, rogai por nós. São Miguel, coroado de honra e glória, rogai por nós. São Miguel, poderosíssimo príncipe dos exércitos do Senhor, rogai por nós. São Miguel, porta-estandarte da Santíssima Trindade, rogai por nós. São Miguel, guardião do paraíso, rogai por nós. São Miguel, guia e consolador do povo israelita, rogai por nós. São Miguel, esplendor e fortaleza da Igreja militante, rogai por nós. São Miguel, honra e alegria da Igreja triunfante, rogai por nós. São Miguel, luz dos anjos, rogai por nós. São Miguel, baluarte dos cristãos, rogai por nós. São Miguel, força daqueles que combatem pelo estandarte da cruz, rogai por nós. São Miguel, luz e confiança das almas no último momento da vida, rogai por nós. São Miguel, socorro muito certo, rogai por nós. São Miguel, nosso auxílio em todas as adversidades, rogai por nós. São Miguel, arauto da sentença eterna, rogai por nós. São Miguel, consolador das almas que estão no purgatório, rogai por nós. São Miguel, a quem o Senhor incumbiu de receber as almas depois da morte, rogai por nós. São Miguel, nosso príncipe, rogai por nós. São Miguel, nosso advogado, rogai por nós. Cordeiro de Deus, que tirais o pecado do mundo, perdoai-nos, Senhor. Cordeiro de Deus, que tirais o pecado do mundo, ouvi-nos, Senhor. Cordeiro de Deus, que tirais o pecado do mundo, tende piedade de nós. Cristo, ouvi-nos. Cristo, atendei-nos. Rogai por nós, ó glorioso São Miguel, príncipe da Igreja de Jesus Cristo, para que sejamos dignos de suas promessas. Oremos. Senhor Jesus Cristo, santificai-nos por vossa bênção sempre nova e concedei-nos pela intercessão de São Miguel essa sabedoria que nos ensina a juntar as riquezas no céu e trocar os bens do tempo pela eternidade. Vós que viveis e reinais pelos séculos dos séculos. Amém. Consagração a São Miguel Arcanjo. Gloriosíssimo príncipe das hierarquias angélicas, valente arauto do Deus Altíssimo, zeloso campeão da glória do Senhor, terror dos anjos rebeldes, amor e delícia dos anjos fiéis, meu diletíssimo arcanjo São Miguel, desejando pertencer ao número de vossos devotos e servos, hoje eu me ofereço a vós, dou-me e consagro-me a vós. Coloco a minha pessoa, a minha família, os meus bens sob a vossa potentíssima proteção. É muito pouca coisa a oferta que vos faço, sendo eu um miserável pecador, mas não duvido de que vós querereis aumentar o fervor no meu coração e proteger aquele que a vós recorre. Recordai aquele que hoje se coloca sob o vosso patrocínio e de hoje em diante protegei-me, assisti-me em todas as dificuldades da minha existência terrena, alcançai-me o perdão dos meus muitos e graves pecados, a graça de amar de todo o coração o meu Deus, o meu doce Salvador Jesus e a minha doce Mãe Maria. Impetrai-me os auxílios necessários para obter a coroa da glória. Defendei a minha alma contra todos os seus inimigos e quando chegar a hora de deixar este mundo, vinde então, Príncipe Gloriosíssimo, assisti-me na luta final e que o vosso gládio potente afaste para longe, para os abismos da morte e do inferno, o anjo apóstata e soberbo que derrotastes em combate no céu. Amém.
2: Hoje eu quero rezar pelos pais que rezam pelos filhos. Você que é pai, que é tio, que é avô, que tem de alguma forma a missão de cuidar de outras pessoas e que sofre com as dificuldades que aqueles seus filhos, aqueles pelos quais você reza, aqueles que você acompanha, não querem seguir nos caminhos de Deus, estão doentes, estão tristes, estão afastados de alguma forma. E para você eu quero pedir a força de ficar firme. Não esqueça, aqui da Gruta de São Miguel, no Monte Gargano, São Miguel, ele tem acompanhado quantas pessoas como guerreiro fiel, combatendo o bom combate ao lado daqueles que são os seus devotos. Eu peço para você a força do alto e eu invoco, por intercessão do glorioso Arcanjo São Miguel, sobre você a bênção de Deus Todo-Poderoso, Pai, Filho e Espírito Santo. Amém.
0: 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Será uma alegria receber você aqui todos os dias.
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1: Quantas pessoas foram salvas na Arca de Noé?
2: Tempo para a resposta.
1: E a resposta é 8 pessoas. Pode ser conferido em 1 Pedro, capítulo 3, versículo 20.
0: Desafio Bíblico.
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2: 15 horas e 39 minutos.
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4: Muito bem, queridos de Deus, estamos chegando com nossa Unção Católica nessa terça-feira. Que bom saber que você está aí com a gente. A gente vai chegando para te encontrar aqui, esperando que você esteja bem, que você esteja abençoado. Se você está triste, um pouquinho amargurado, opa, bora deixar aí isso sair, hein? Deixa e bota isso para fora. Hoje é dia de libertação, de vida nova para você. É dia de saúde, é dia de esperança renovada. E a gente vai seguindo, trazendo para abençoar ainda mais esse programa. Na abertura do programa de hoje, dessa terça-feira, aquele momento especial. E é o nosso Canta Padre Zezinho. E a música que vem chegando pra gente conferir nesse programa: Irmão Jesus.
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0: por aqui, hein? Trazendo músicas para elevar a nossa alma. E que bom saber que você tá aí com a gente, pertinho, celebrando o amor de Deus e também compartilhando fraternidade ao próximo. E olha, tá chegando rápido o intervalo, daqui a pouquinho tem mais. Fica por aí.
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4: O filho pródigo larga o pai para estar no mundo. Acaba no chiqueiro. Por causa do chiqueiro, ele volta ao pai. Não é assim a história? O que nós temos assistido? A mídia tem bombardeado que estar na casa do pai é estranho. Que estar na casa do pai é errado. Que estar na casa do pai é um fanatismo. O bom é estar no chiqueiro. O bom é estar na lavagem. O bom é você olhar e não sabe se é porco... Você é gente, e não pode falar nada, e você falar de processo. Vocês estão entendendo qual é a lógica aqui? Não é falar dos de lá ou os de cá, é para você pensar onde você está nessa bagunça toda. Porque se você não sabe aonde você está, você começa a não saber quem você é. E quando você esquecer quem você é, alguém vai fazer de você o que a pessoa quiser. Se todo mundo está bebendo, eu também bebo. Se todo mundo está traindo, eu também traio. Se todo mundo está na pornografia, vamos juntos. Eu não quero ser um membro de um povo especial. Eu quero ser igual a todo mundo. Quando a gente diz Senhor Jesus Cristo é o rei do universo, não é um homem de coroa, de barco. Não, não é isso. É Senhor da vida e da morte. Deus libertou aquele povo da morte para que eles tivessem vida. Nós não queremos esse rei, nós queremos um outro rei. Por quê? Porque nós queremos ser igual a todo mundo. Você sabe o caminho certo.
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8: A Vida Informa, chegando nessa terça-feira, 18 de agosto de 2026. Existem relógios que não marcam horas. Olha, nem todo relógio fica pendurado na parede. Existe um relógio dentro do coração que marca saudades, amadurecimento, encontros e despedidas. A vida informa. Algumas coisas importantes não obedecem aos ponteiros. Não existe horário certo para aprender uma grande lição. Não há calendário que determine quando uma amizade verdadeira vai surgir. O amor não pergunta se é conveniente chegar. A esperança também não avisa quando decide renascer. Vivemos tentando controlar os minutos, mas esquecemos que a alma possui seu próprio calendário. Respeite o seu tempo. Há pessoas que florescem cedo, outras demoram um pouco mais. E nenhuma flor é menos bonita por desabrochar depois das outras. Pense nisso e aproveite a sua terça-feira, hein? Eu sou Kleber Salles, esse foi o nosso quadro A Vida Informa.
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9: 16 horas e 1 minuto.

todo o povo de Deus. Convoca aí toda a sua família, os amigos, seus colegas de trabalho. A gente está de volta com o nosso programa e bora lá trazer mais uma sequência. A banda Vida Reluz, Deus Quero Louvar-te.

0: Tá preparado? Então, vai chegar um rápido intervalo. Logo depois a gente volta com mais uma sequência super especial. Fica por aí.
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4: Não sei se você compreende o preço que o próprio Deus paga disso, em respeitar a nossa livre decisão. Deus paga, eu diria, com lágrimas de pai. Jesus, o bom pastor, se empenha em nos conquistar no amor. A Virgem Maria, nas aparições, o nosso anjo da guarda, a intercessão da igreja, o tesouro espiritual da igreja, tudo vem para que na nossa liberdade inviolável nós tendamos a Deus.
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7: Alívio e solução são coisas diferentes, embora a gente costume confundir as duas. Uma compra pode aliviar a nossa ansiedade. Uma distração pode aliviar o tédio. Uma resposta atravessada pode aliviar a irritação por alguns segundos. O problema é que aquilo que reduz o desconforto imediatamente nem sempre melhora a situação que o provocou. Às vezes apenas adia uma conversa que precisava acontecer, você sabe que sim. Esse detalhe ajuda a explicar alguns comportamentos que se repetem. Quando a gente encontra uma maneira rápida de escapar de uma sensação desagradável, o cérebro aprende a repeti-la, né? A ficar fazendo isso de novo. E aí, pouco a pouco, aquilo que começou como uma saída ocasional pode virar o seu padrão. Olhar para isso com honestidade não significa transformar cada comportamento em um problema. Significa perguntar o que a gente está tentando resolver quando buscamos determinado tipo de alívio. O cansaço pede descanso, o conflito pede conversa, a insegurança pode pedir preparo e algumas inquietações simplesmente precisam de tempo antes que façamos qualquer coisa a respeito delas. Há uma sabedoria antiga em não reagir imediatamente a tudo que incomoda. Algumas respostas ficam melhores depois de uma noite de sono, uma oração silenciosa ou alguns minutos longe do perigo, da situação, do celular, quem sabe. Nem sempre precisamos eliminar o desconforto. Às vezes, precisamos entender o suficiente para descobrir o que ele está querendo nos dizer.
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0: Muito bem, queridos, que graça poder estar com você, chegando por aqui mais uma sequência, estamos de volta, e a gente vai abrindo essa sequência agora com uma playlist maravilhosa, abençoada. A gente traz essa canção linda do Tony Allison, Sustenta o Fogo.
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0: Abençoada. A gente traz essa canção linda do Tony Allison, Sustenta o Fogo.

0: para fechar muito bem esse programa de hoje. Obrigado a você que ficou com a gente até agora, no finalzinho. A gente volta na próxima edição, hein? Um beijo no seu coração, fica com Deus. Saúde, paz, Deus no coração. O resto a gente corre atrás. Tchau, tchau.
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3: Voltamos já. 16 horas e 38 minutos.
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6: Paz e bem a todos os ouvintes que estão em sintonia conosco neste dia. Hoje meditemos como Salmo, Deuteronômio, capítulo 32. Sou eu que tiro a vida, sou eu quem faz viver. Pensei, vou espalhá-los pela terra, farei cessar sua memória inteiramente, mas receava a reação dos inimigos, a má interpretação dos adversários. Sou eu que tiro a vida, sou eu quem faz viver. Eles diriam, nossa mão prevaleceu, não foi o Senhor Deus que isto fez, porque meu povo é gente sem juízo, é gente que não tem discernimento. Sou eu que tiro a vida, sou eu quem faz viver. Como pode um homem só perseguir mil? Como dois podem fazer fugir 10 mil? Não é porque sua rocha os vendeu, não é porque o Senhor os entregou? Sou eu que tiro a vida, sou eu quem faz viver. Já vem o dia em que serão arruinados, e o seu destino se apressa em chegar, porque o Senhor fará justiça ao seu povo e salvará todos aqueles que o servem. Sou eu que tiro a vida, sou eu quem faz viver.
7: Sou eu quem tira a vida, sou eu quem faz viver. Nós vimos que a obra de Deus foi colocada dentro do universo por seu desejo, por sua vontade, quando nos chamou à existência. E Deus tem o cuidado sobre a vida de toda a sua criatura, entre ela o ser humano. Por isso cabe a nós nos sentirmos criaturas e vivermos conforme a vontade de Deus, fazendo o bem, construindo a justiça e o direito, fazendo com que todos tenham o respeito e a dignidade necessária e nos tornarmos assim pessoas sensíveis aos problemas do mundo, para que a nossa vida também seja prolongada pela graça, pelo amor de Deus e pela sua misericórdia, porque enquanto nós servirmos a Deus, Deus nos abençoará e nos conduzirá nessa caminhada. Quando formos inúteis, Ele certamente nos tirará para que nós possamos descansar entre os antepassados. Pensemos em tudo isso enquanto lhes digo, até amanhã, se Deus quiser. Amém.
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4: Muito bem, chegando com mais uma edição do Conexão Católica nessa terça-feira, véspera de meio da semana. E aí, tudo certinho? Tudo belezura? A partir de agora, mais uma edição desse programa para abençoar ainda mais a sua vida. Você de perto, de longe, em casa, no trabalho, viajando, que bom saber que você tá aí com a gente nessa terça-feira. Vamos trazendo aquele nosso encontro abençoado, hein? Pra você que tá aí, tá chegando agora, opa, seja bem-vindo. Bora lá pra mais um Conexão Católica, trazendo o som da Aline Barros, Redenção.
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2: Vamos marcando gerações com esse programa abençoado, com palavras edificantes. Você que está aí com a gente, que bom saber que você está conferindo esse programa juntinho aqui com Conexão Católica. E bora lá, tá chegando rápido intervalo, daqui a pouco tem mais.
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5: 17 horas e 5 minutos.
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2: Mais um Positividade News chegando nesta terça, hoje terça-feira, 18 de agosto de 2026. E olha, boas notícias na área da saúde, hein? Pesquisadores da Universidade de São Paulo, em Ribeirão Preto, desenvolveram uma nanopartícula que pode abrir um novo caminho para o tratamento de feridas crônicas, como úlceras associadas ao diabetes e lesões em pessoas acamadas. Em testes de laboratório, a tecnologia praticamente fechou uma lesão simulada em células após 72 horas. A formulação combina duas estratégias: o uso do resveratrol, que ajuda a combater inflamações e estimula células importantes para a recuperação da pele, e uma molécula capaz de reduzir a ação de uma enzima que, em excesso, prejudica a cicatrização. Os pesquisadores colocaram a nanopartícula em um gel que permite a liberação gradual dos componentes sobre a lesão. Os resultados também foram positivos em testes com pele suína. A tecnologia ainda está em fase inicial, né? E precisará passar por novos estudos antes de chegar aos pacientes. Mas o resultado representa uma possibilidade promissora para tratar feridas que hoje podem permanecer abertas por meses ou até anos, né, gente? Olha só, hein? Mais um avanço aí da ciência, né, para ajudar aí na cicatrização, né? Interessante mesmo essa pesquisa, viu? E a gente fica sempre na torcida. Eu sou Kleber Salles e volto daqui a pouco com a segunda edição aqui do Positividade News.
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0: Olá, amigo, olá, amiga ouvinte. Estamos juntos para mais um momento. É a reflexão Despertai para o Amor. Eu sou o Padre Ezequiel. Desejo muita paz. Hoje eu quero falar sobre o pensamento. O pensamento como aquele que constrói a realidade. Nós sempre mais nos damos conta de que aquilo que pensamos é também aquilo que nós vamos construindo. Dar-se conta dos pensamentos mais fortes que nós temos diariamente, daquilo que passa na nossa mente, daquilo que nós visualizamos pensando nos nossos sonhos, pensando na nossa família, pensando no nosso trabalho, pensando naquilo que nós queremos, aquilo que visualizamos, de alguma forma, é aquilo que nós vamos construir. Porque ali, no pensamento, está uma carga de energia muito grande, que atrai e que faz com que a minha ação se desenvolva de tal forma a produzir aquilo que eu penso. Por exemplo, se alguém pensa em ter uma boa casa, antes de ter a boa casa, vai pensá-la. Se alguém pensa em ter um trabalho ou ter até mesmo uma empresa, antes de iniciar aquela empresa, existe uma ideia que a pessoa pensou há algum tempo. Por isso, de certa forma, dá para dizer que o pensamento constrói a sua realidade. Isso é tão importante perceber por quê? Porque quando nós temos muitos pensamentos negativos, pensamentos de medo, pensamentos de limitação, pensamentos restritivos, isso eu não consigo, isso eu não sou capaz, eu tenho medo que aconteça aquilo lá, que eu perca o emprego, eu tenho medo que a nossa empresa não vá bem. Bom, o medo também constrói a realidade. Por isso, se você pensa coisas e situações de medo, provavelmente você vai experienciar aquilo que você pensa em relação ao medo. As pessoas precisam se dar conta disso para aos poucos ir transformando os seus pensamentos. Claro, nós pensamos milhares de pensamentos diariamente. Só que sobre os assuntos principais, sobre os pontos da vida que são a família, os relacionamentos, a afetividade, o trabalho, a saúde, mais ou menos são aqueles pensamentos que nós sempre pensamos. A pessoa não pensa uma coisa de família hoje e amanhã já está toda mudada. Não, aquilo que ela pensa de família, ela pensa praticamente sempre. Por isso que é importante perceber o que se pensa e pensar coisas positivas, porque o pensamento cria a realidade. Tudo começa no pensamento. O pensamento tem potencial de criar a tua obra. Por isso, caro ouvinte, a partir dessa reflexão, perceba o que você tem pensado, porque aquilo que você tem pensado é aquilo que constrói a tua realidade. Observa para ver se não é assim mesmo. Eu desejo a você muita paz, muita luz, pensamentos positivos e saudáveis. Eu queria te convidar a inscrever-se no nosso canal no YouTube, Padre Ezequiel, e também seguir nas redes sociais, Instagram e Facebook. Um grande abraço, Deus te abençoe com a generosidade do seu amor, em nome do Pai, do Filho e do Espírito Santo. Amém.
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4: Muito bem, estamos de volta. Pode convocar, chamar todo mundo para conferir esse programa abençoado. Você aí que está curtindo essa programação, a gente segue aqui com a melhor playlist musical do mundo cristão e a gente já começa essa sequência trazendo o som do Davidson Silva. Tomé!
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1: E vamos com a nossa programação maravilhosa, abençoadora, mais uma sequência pra conta, chegando rápido intervalo, daqui a pouquinho tem mais, fica por aí.
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3: 17 horas e 31 minutos.
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6: Mais um Positividade News trazendo mais um destaque na ciência aqui. Olha só, Brasil terá uma fábrica, a primeira fábrica do mundo de curativos com pele de tilápia no Ceará. Interessante, viu? Investimento de 52 milhões de reais. Uma tecnologia desenvolvida no Brasil pode ajudar a reduzir custos e também a dor no tratamento de queimaduras pelo Sistema Único de Saúde. Pesquisadores da Universidade Federal do Ceará transformaram uma pele da tilápia, que normalmente seria descartada pela indústria, em um curativo biológico capaz de ser usado em queimaduras de segundo e terceiro graus e em feridas de difícil cicatrização. Segundo dados apresentados pela empresa responsável pelo projeto, a tecnologia pode reduzir em até 52% os custos totais do tratamento, além de diminuir a necessidade de trocas frequentes de curativos, procedimentos que podem causar bastante dor e exigir medicamentos fortes. Agora o Brasil terá a primeira fábrica do mundo dedicada ao processamento em larga escala desse material. A unidade será construída em Jaguaribara, no Ceará, com investimento inicial de 52 milhões de reais e previsão de gerar 200 empregos diretos. A produção poderá chegar a 12 mil peles de tilápia por dia, transformando o resíduo da indústria de pescado em uma solução de alto valor para a saúde. Maravilha, hein, gente? Olha, que seja realmente bem sucedido esse projeto, né? Vai ser com certeza essa construção, né? Construção dessa fábrica, né? Desse produto, né? Próprio para cura de queimaduras, né? É a fábrica de curativos com pele de tilápia, primeira fábrica do mundo com esse produto, né? Sensacional. Eu sou Kleber Salles, de volta na próxima edição do Positividade News. Uma ótima terça.
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2: Amados irmãos, amadas irmãs, iniciamos o programa Fé Católica e a nossa catequese sobre a realidade humana da dor e do sofrimento. Não existe lugar neste mundo que não seja visitado pela dor. A vida segue e seguirá sendo luta sobre a terra, como afirma Jó. Uma luta exige sempre esforço e sacrifício. Sejamos quem for, estejamos onde estiver, ou façamos o que fizer, a dor, a enfermidade, a morte, inevitavelmente nos encontrará. Nada nem ninguém nos livrará de sofrer, padecer enfermidades e morrer. É o ciclo da vida: nascer, crescer, multiplicar e morrer. Contudo, nós podemos, como pessoa humana, animal racional, trocar a interpretação da dor e do sofrimento e assumir a vida com suas bênçãos, enfermidades e a morte. A salvação que Deus nos oferece é obra de sua misericórdia. Não há ação humana, por melhor que seja, que nos faça merecer tão grande dom. Por pura graça, Deus nos atrai para nos unir a si. Muitas pessoas consideram que a dor é um castigo. Não são poucos os cristãos com essa mesma ideia, de um Deus castigador para quem a dor é um meio de castigar os maus. Entretanto, a questão surge quando os bons e os inocentes são os que sofrem. É possível, então, que Deus castigue também o inocente? E, por outro lado, impressiona constatar o aparente triunfo dos maus e pecadores frente às desgraças dos pobres e justos. O crente deve mergulhar mais nas vivências espirituais sobre essas realidades. E embora esteja com atribulações e em noites escuras de dor e sofrimento, a confiança na onipresença de um Deus amor, bom e misericordioso, que os conforta e alivia. O livro de Jó é um grande e bonito texto literário para demonstrar que o sofrimento não é um castigo de Deus, que a dor também pode chegar aos justos. Uma mesma sorte toca a todos, ao inocente e ao culpado, ao justo e ao pecador. Todos sabemos e acreditamos que Jesus, o filho predileto do Pai, é o homem das dores por excelência, e que sua amada mãe, a que não teve manchas nem culpa, participou intensamente das dores atrozes que seu filho, o justo, passou no Calvário. Ele nos ensina que as desgraças não são castigos de Deus, tampouco são consequências de nossas faltas. Acontece o que for, nossa confiança deve repousar no Pai do Céu, que cuida amorosamente dos bons e dos maus. Meu abraço, amigo, a minha bênção, fiquem com Deus e até o próximo programa.
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6: Estamos de volta, que bom! Vamos celebrando vida, amor de Deus, aqui no nosso programa Conexão Católica de hoje. Para abrir mais uma sequência, tem o som do Diego Fernandes, Converte-me, Senhor.
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2: Para erguer um altar de louvor e adoração a Ti, eis aqui corações contritos e quebrantados diante de Ti. A Ti seja a honra, a glória e todo o louvor.

0: adorai.
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2: Com certeza, esse programa vai marcando gerações. Depois dessa sequência linda, abençoada, eu tenho certeza, convicção disso. Obrigado mais uma vez pela companhia, um forte abraço pra você. O programa de hoje acabou, a gente vai, mas a gente volta na próxima edição. Um beijo no coração, obrigado, aquele forte abraço, saúde, paz, Deus no coração, o resto a gente corre atrás. Tchau, tchau.
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1: Rádio Barroso Mix informa a hora certa.
2: 18 horas, a hora da Ave Maria.
3: Elevemos nosso pensamento a Deus e oremos. Louvemos ao Senhor. Louvemos ao Senhor desde os céus. Louvai-o nas alturas. Louvai-o todos os seus anjos. Louvai-o todos os seus exércitos. Louvai o sol e lua, todas as estrelas luzentes, as águas que estão sob os céus. Louvemos o nome do Senhor. Ave Maria, cheia de graça, o Senhor é convosco. Bendita sois entre as mulheres. Bendito é o fruto de vosso ventre, Jesus. Santa Maria, Mãe de Deus, rogai por nós, pecadores,

0: O anjo do Senhor anunciou a Maria, e ela concebeu do Espírito Santo. Ave Maria, cheia de graça, o Senhor é convosco. Bendita sois vós entre as mulheres, e bendito é o fruto do vosso ventre, Jesus. Santa Maria, Mãe de Deus, rogai por nós, pecadores, agora e na hora de nossa morte. Amém. Eis aqui a serva do Senhor, faça-se em mim segundo a vossa palavra. Ave Maria, cheia de graça, o Senhor é convosco. Bendita sois vós entre as mulheres, e bendito é o fruto do vosso ventre, Jesus. Santa Maria, Mãe de Deus, rogai por nós, pecadores, agora e na hora de nossa morte. Amém. E o Verbo divino se fez carne e habitou entre nós. Ave Maria, cheia de graça, o Senhor é convosco. Bendita sois vós entre as mulheres, e bendito é o fruto do vosso ventre, Jesus. Santa Maria, Mãe de Deus, rogai por nós, pecadores, agora e na hora de nossa morte. Amém. Rogai por nós, Santa Mãe de Deus, para que sejamos dignos das promessas de Cristo. Oremos. Infundi, Senhor, como vos pedimos, a vossa graça em nossas almas, para que nós, que pela anunciação do anjo, vimos ao conhecimento da encarnação de Jesus Cristo, vosso Filho, por sua paixão e morte, sejamos conduzidos à glória da ressurreição, pelo mesmo Cristo, Senhor nosso. Amém.
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2: Boa tarde, queridos filhos e filhas, nesta terça-feira, rezando pelos enfermos, com os doentes e pedindo a Deus que nos dê saúde e paz. Vamos juntos invocar este Deus e Nossa Senhora que tanto nos auxilia, Pai, Filho e Espírito Santo. Amém. Senhor Deus, nos colocamos em prece e em louvor. Começamos te louvando, Senhor, o dia que passou, as horas boas. E te louvamos, Senhor, porque temos a certeza que se algo de desagradável nos aconteceu, não foi pior, porque a tua presença e os anjos da guarda nos protegeram. Te louvamos, Senhor. E te pedimos a graça, Senhor, de valorizar a vida, o corpo, a saúde. Senhor, dai-nos a graça de valorizar este grande dom que Deus nos deu, estarmos vivos. Senhor Deus, que todo o meu agir, o meu fazer, o meu pensar, esteja profundamente de encontro a antecipação do teu reino e que seja feita a tua vontade. E não permita, Senhor, que eu me valha do corpo, das mãos, para agredir alguém, do olhar, para usar de malícia. Não permita, Senhor, que eu me valha da boca, dos lábios, para mentir. Não permita, Senhor, de dar ouvidos a maldades da vida alheia. Não permita, Senhor, e peço essa graça de que meus pés jamais trilhem caminhos desonestos. Senhor, eu te louvo e te agradeço pelo corpo que tenho. E peço, Senhor, de tal forma viver que eu possa louvá-lo e agradecê-lo. É por amar este dom que me destes que invoco São Roque, pedindo a Deus a proteção e fazendo-me intercessor dos doentes. Ó Deus, por intercessão de São Roque, livrai-nos de todo o mal, curai as feridas do corpo, as doenças de pele, e fazei, Senhor, com que todos aqueles que lidam e estão em prol da saúde tenham as graças necessárias do discernimento, da serenidade e do amor. Nossa Senhora, Mãe querida, acolha os enfermos, acolha as dores e junta teu filho, amenize, dê segurança e conforto. Ave Maria, cheia de graça, o Senhor é convosco. Bendita sois vós entre as mulheres e bendito é o fruto do vosso ventre, Jesus. Santa Maria, Mãe de Deus, rogai por nós, pecadores, agora e na hora de nossa morte. Amém. Nossa Senhora, abençoai e protegei os enfermos. Uma boa noite a todos.
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6: Divino Jesus, nós vos oferecemos esse terço que vamos rezar, meditando nos mistérios da nossa redenção. Concedei-nos, por intercessão da Virgem Maria, Mãe de Deus e Nossa Mãe, as virtudes que nos são necessárias para bem rezá-lo e a graça de ganharmos as indulgências desta santa devoção. Oferecemo-lo particularmente em desagravo dos pecados cometidos contra o Sagrado Coração de Jesus e Imaculado Coração de Maria, pela paz do mundo, pela conversão dos pecadores, pelas almas do purgatório, pelas intenções do Santo Padre, pelo aumento e santificação do clero, pelos nossos vigários, pela santificação das famílias, pelas missões, pelos doentes, pelos agonizantes, por aqueles que pediram nossas orações e por todas as nossas intenções particulares e pelo Brasil. Creio em Deus Pai Todo-Poderoso, Criador do céu e da terra, em Jesus Cristo, seu único Filho, nosso Senhor, que foi concebido pelo poder do Espírito Santo, nasceu da Virgem Maria, padeceu sob Pôncio Pilatos, foi crucificado, morto e sepultado, desceu à mansão dos mortos, ressuscitou ao terceiro dia, subiu aos céus, está sentado à direita de Deus Pai Todo-Poderoso, donde há de vir julgar os vivos e os mortos. Creio no Espírito Santo, na Santa Igreja Católica, na comunhão dos santos, na remissão dos pecados, na ressurreição da carne, na vida eterna. Amém. Pai nosso que estais no céu, santificado seja o vosso nome. Venha a nós o vosso reino, seja feita a vossa vontade, assim na terra como no céu. O pão nosso de cada dia nos dai hoje. Perdoai-nos nas nossas ofensas, assim como nós perdoamos a quem nos tem ofendido. E não nos deixeis cair em tentação, mas livrai-nos do mal. Amém. Ave Maria, cheia de graça, o Senhor é convosco. Bendita sois vós entre as mulheres e bendito é o fruto do vosso ventre, Jesus. Santa Maria, Mãe de Deus, rogai por nós, pecadores, agora e na hora de nossa morte. Amém. Ave Maria,
9: cheia de graça, o Senhor é convosco. Bendita sois vós entre as mulheres e bendito é o fruto do vosso ventre, Jesus. Santa Maria, Mãe de Deus, rogai por nós, pecadores, agora e na hora de nossa morte. Amém. Ave Maria, cheia de graça, o Senhor é convosco. Bendita sois vós entre as mulheres e bendito é o fruto do vosso ventre, Jesus. Santa Maria, Mãe de Deus, rogai por nós, pecadores, agora e na hora de nossa morte.

0: Pai nosso que estais no céu, santificado seja o vosso nome. Venha a nós o vosso reino, seja feita a vossa vontade, assim na terra como no céu.
1: O pão nosso de cada dia nos dai hoje. Perdoai as nossas ofensas, assim como nós perdoamos a quem nos tem ofendido. E não nos deixeis cair em tentação, mas livrai-nos do mal. Amém.
0: Ave Maria, cheia de graça, o Senhor é convosco. Bendita sois vós entre as mulheres e bendito é o fruto do vosso ventre, Jesus.
1: Santa Maria, Mãe de Deus, rogai por nós, pecadores, agora e na hora de nossa morte. Amém.
0: Ave Maria, cheia de graça, o Senhor é convosco. Bendita sois vós entre as mulheres e bendito é o fruto do vosso ventre, Jesus.
1: Santa Maria, Mãe de Deus, rogai por nós, pecadores, agora e na hora de nossa morte. Amém.
0: Ave Maria, cheia de graça, o Senhor é convosco. Bendita sois vós entre as mulheres e bendito é o fruto do vosso ventre, Jesus.
1: Santa Maria, Mãe de Deus, rogai por nós, pecadores, agora e na hora de nossa morte. Amém.
0: Ave Maria, cheia de graça, o Senhor é convosco. Bendita sois vós entre as mulheres e bendito é o fruto do vosso ventre, Jesus.
1: Santa Maria, Mãe de Deus, rogai por nós, pecadores, agora e na hora de nossa morte. Amém.
0: Ave Maria, cheia de graça, o Senhor é convosco. Bendita sois vós entre as mulheres e bendito é o fruto do vosso ventre, Jesus.
1: Santa Maria, Mãe de Deus, rogai por nós, pecadores, agora e na hora de nossa morte. Amém.
0: Ave Maria, cheia de graça, o Senhor é convosco. Bendita sois vós entre as mulheres e bendito é o fruto do vosso ventre, Jesus.
1: Santa Maria, Mãe de Deus, rogai por nós, pecadores, agora e na hora de nossa morte. Amém.
0: Ave Maria, cheia de graça, o Senhor é convosco. Bendita sois vós entre as mulheres e bendito é o fruto do vosso ventre, Jesus.
1: Santa Maria, Mãe de Deus, rogai por nós, pecadores, agora e na hora de nossa morte. Amém.
0: Ave Maria, cheia de graça, o Senhor é convosco. Bendita sois vós entre as mulheres e bendito é o fruto do vosso ventre, Jesus.
1: Santa Maria, Mãe de Deus, rogai por nós, pecadores, agora e na hora de nossa morte. Amém.
0: Ave Maria, cheia de graça, o Senhor é convosco. Bendita sois vós entre as mulheres e bendito é o fruto do vosso ventre, Jesus.
1: Santa Maria, Mãe de Deus, rogai por nós, pecadores, agora e na hora de nossa morte. Amém.
0: Ave Maria, cheia de graça, o Senhor é convosco. Bendita sois vós entre as mulheres e bendito é o fruto do vosso ventre, Jesus.
1: Santa Maria, Mãe de Deus, rogai por nós, pecadores, agora e na hora de nossa morte. Amém. Glória.

0: coração.
1: Pai nosso que estais no céu, santificado seja o vosso nome. Venha a nós o vosso reino, seja feita a vossa vontade, assim na terra como no céu.
2: O pão nosso de cada dia nos dai hoje. Perdoai as nossas ofensas, assim como nós perdoamos a quem nos tem ofendido. E não nos deixeis cair em tentação, mas livrai-nos do mal. Amém.
1: Ave Maria, cheia de graça, o Senhor é convosco. Bendita sois vós entre as mulheres e bendito é o fruto do vosso ventre, Jesus.
2: Santa Maria, Mãe de Deus, rogai por nós, pecadores, agora e na hora de nossa morte. Amém.
1: Ave Maria, cheia de graça, o Senhor é convosco. Bendita sois vós entre as mulheres e bendito é o fruto do vosso ventre, Jesus.
2: Santa Maria, Mãe de Deus, rogai por nós, pecadores, agora e na hora de nossa morte. Amém.
1: Ave Maria, cheia de graça, o Senhor é convosco. Bendita sois vós entre as mulheres e bendito é o fruto do vosso ventre, Jesus.
2: Santa Maria, Mãe de Deus, rogai por nós, pecadores, agora e na hora de nossa morte. Amém.
1: Ave Maria, cheia de graça, o Senhor é convosco. Bendita sois vós entre as mulheres e bendito é o fruto do vosso ventre, Jesus.
2: Santa Maria, Mãe de Deus, rogai por nós, pecadores, agora e na hora de nossa morte. Amém.
1: Ave Maria, cheia de graça, o Senhor é convosco. Bendita sois vós entre as mulheres e bendito é o fruto do vosso ventre, Jesus.
2: Santa Maria, Mãe de Deus, rogai por nós, pecadores, agora e na hora de nossa morte. Amém.
1: Ave Maria, cheia de graça, o Senhor é convosco. Bendita sois vós entre as mulheres e bendito é o fruto do vosso ventre, Jesus.
2: Santa Maria, Mãe de Deus, rogai por nós, pecadores, agora e na hora de nossa morte. Amém.
1: Ave Maria, cheia de graça, o Senhor é convosco. Bendita sois vós entre as mulheres e bendito é o fruto do vosso ventre, Jesus.
2: Santa Maria, Mãe de Deus, rogai por nós, pecadores, agora e na hora de nossa morte. Amém.
1: Ave Maria, cheia de graça, o Senhor é convosco. Bendita sois vós entre as mulheres e bendito é o fruto do vosso ventre, Jesus.
2: Santa Maria, Mãe de Deus, rogai por nós, pecadores, agora e na hora de nossa morte. Amém.
1: Ave Maria, cheia de graça, o Senhor é convosco. Bendita sois vós entre as mulheres e bendito é o fruto do vosso ventre, Jesus.
2: Santa Maria, Mãe de Deus, rogai por nós, pecadores, agora e na hora de nossa morte. Amém.
1: Ave Maria, cheia de graça, o Senhor é convosco. Bendita sois vós entre as mulheres e bendito é o fruto do vosso ventre, Jesus.
2: Santa Maria, Mãe de Deus, rogai por nós, pecadores, agora e na hora de nossa morte. Amém.

0: Pai nosso que estais no céu, santificado seja o vosso nome. Venha a nós o vosso reino, seja feita a vossa vontade, assim na terra como no céu.
1: O pão nosso de cada dia nos dai hoje. Perdoai as nossas ofensas, assim como nós perdoamos a quem nos tem ofendido. E não nos deixeis cair em tentação, mas livrai-nos do mal. Amém.
0: Ave Maria, cheia de graça, o Senhor é convosco. Bendita sois vós entre as mulheres, e bendito é o fruto do vosso ventre, Jesus.
1: Santa Maria, Mãe de Deus, rogai por nós, pecadores, agora e na hora de nossa morte. Amém.
0: Ave Maria, cheia de graça, o Senhor é convosco. Bendita sois vós entre as mulheres, e bendito é o fruto do vosso ventre, Jesus.
1: Santa Maria, Mãe de Deus, rogai por nós, pecadores, agora e na hora de nossa morte. Amém.
0: Ave Maria, cheia de graça, o Senhor é convosco. Bendita sois vós entre as mulheres, e bendito é o fruto do vosso ventre, Jesus.
1: Santa Maria, Mãe de Deus, rogai por nós, pecadores, agora e na hora de nossa morte. Amém.
0: Ave Maria, cheia de graça, o Senhor é convosco. Bendita sois vós entre as mulheres, e bendito é o fruto do vosso ventre, Jesus.
1: Santa Maria, Mãe de Deus, rogai por nós, pecadores, agora e na hora de nossa morte. Amém.
0: Ave Maria, cheia de graça, o Senhor é convosco. Bendita sois vós entre as mulheres, e bendito é o fruto do vosso ventre, Jesus.
1: Santa Maria, Mãe de Deus, rogai por nós, pecadores, agora e na hora de nossa morte. Amém.
0: Ave Maria, cheia de graça, o Senhor é convosco. Bendita sois vós entre as mulheres, e bendito é o fruto do vosso ventre, Jesus.
1: Santa Maria, Mãe de Deus, rogai por nós, pecadores, agora e na hora de nossa morte. Amém.
0: Ave Maria, cheia de graça, o Senhor é convosco. Bendita sois vós entre as mulheres, e bendito é o fruto do vosso ventre, Jesus.
1: Santa Maria, Mãe de Deus, rogai por nós, pecadores, agora e na hora de nossa morte. Amém.
0: Ave Maria, cheia de graça, o Senhor é convosco. Bendita sois vós entre as mulheres, e bendito é o fruto do vosso ventre, Jesus.
1: Santa Maria, Mãe de Deus, rogai por nós, pecadores, agora e na hora de nossa morte. Amém.
0: Ave Maria, cheia de graça, o Senhor é convosco. Bendita sois vós entre as mulheres, e bendito é o fruto do vosso ventre, Jesus.
1: Santa Maria, Mãe de Deus, rogai por nós, pecadores, agora e na hora de nossa morte. Amém.
0: Ave Maria, cheia de graça, o Senhor é convosco. Bendita sois vós entre as mulheres, e bendito é o fruto do vosso ventre, Jesus.
1: Santa Maria, Mãe de Deus, rogai por nós, pecadores, agora e na hora de nossa
0: ventre, Jesus.
1: Santa Maria, Mãe de Deus, rogai por nós, pecadores,

0: Jesus.
1: Pai nosso que estais no céu, santificado seja o vosso nome. Venha a nós o vosso reino, seja feita a vossa vontade, assim na terra como no céu.
2: O pão nosso de cada dia nos dai hoje. Perdoai as nossas ofensas, assim como nós perdoamos a quem nos tem ofendido. E não nos deixeis cair em tentação, mas livrai-nos do mal. Amém.
1: Ave Maria, cheia de graça, o Senhor é convosco. Bendita sois vós entre as mulheres, e bendito é o fruto do vosso ventre, Jesus.
2: Santa Maria, Mãe de Deus, rogai por nós, pecadores, agora e na hora de nossa morte. Amém.
1: Ave Maria, cheia de graça, o Senhor é convosco. Bendita sois vós entre as mulheres, e bendito é o fruto do vosso ventre, Jesus.
2: Santa Maria, Mãe de Deus, rogai por nós, pecadores, agora e na hora de nossa morte. Amém.
1: Ave Maria, cheia de graça, o Senhor é convosco. Bendita sois vós entre as mulheres, e bendito é o fruto do vosso ventre, Jesus.
2: Santa Maria, Mãe de Deus, rogai por nós, pecadores, agora e na hora de nossa morte. Amém.
1: Ave Maria, cheia de graça, o Senhor é convosco. Bendita sois vós entre as mulheres, e bendito é o fruto do vosso ventre, Jesus.
2: Santa Maria, Mãe de Deus, rogai por nós, pecadores, agora e na hora de nossa morte. Amém.
1: Ave Maria, cheia de graça, o Senhor é convosco. Bendita sois vós entre as mulheres, e bendito é o fruto do vosso ventre, Jesus.
2: Santa Maria, Mãe de Deus, rogai por nós, pecadores, agora e na hora de nossa morte. Amém.
1: Ave Maria, cheia de graça, o Senhor é convosco. Bendita sois vós entre as mulheres, e bendito é o fruto do vosso ventre, Jesus.
2: Santa Maria, Mãe de Deus, rogai por nós, pecadores, agora e na hora de nossa morte. Amém.
1: Ave Maria, cheia de graça, o Senhor é convosco. Bendita sois vós entre as mulheres, e bendito é o fruto do vosso ventre, Jesus.
2: Santa Maria, Mãe de Deus, rogai por nós, pecadores, agora e na hora de nossa morte. Amém.
1: Ave Maria, cheia de graça, o Senhor é convosco. Bendita sois vós entre as mulheres, e bendito é o fruto do vosso ventre, Jesus.
2: Santa Maria, Mãe de Deus, rogai por nós, pecadores, agora e na hora de nossa morte. Amém.
1: Ave Maria, cheia de graça, o Senhor é convosco. Bendita sois vós entre as mulheres, e bendito é o fruto do vosso ventre, Jesus.
2: Santa Maria, Mãe de Deus, rogai por nós, pecadores, agora e na hora de nossa morte. Amém.
1: Ave Maria, cheia de graça, o Senhor é convosco. Bendita sois vós entre as mulheres, e bendito é o fruto do vosso ventre, Jesus.
2: Santa Maria, Mãe de Deus, rogai por nós, pecadores, agora e na hora de nossa morte. Amém.

0: Pai nosso que estais no céu, santificado seja o vosso nome. Venha a nós o vosso reino, seja feita a vossa vontade, assim na terra como no céu.
1: O pão nosso de cada dia nos dai hoje. Perdoai as nossas ofensas, assim nós perdoamos a quem nos tem ofendido. E não nos deixeis cair em tentação, mas livrai-nos do mal. Amém.
0: Ave Maria, cheia de graça, o Senhor é convosco. Bendita sois vós entre as mulheres, e bendito é o fruto do vosso ventre, Jesus.
1: Santa Maria, Mãe de Deus, rogai por nós, pecadores, agora e na hora de nossa morte. Amém.
0: Ave Maria, cheia de graça, o Senhor é convosco. Bendita sois vós.

0: entre as mulheres e bendito é o fruto do vosso ventre, Jesus.
1: Santa Maria, Mãe de Deus, rogai por nós, pecadores, agora e na hora de nossa morte. Amém.
0: Ave Maria, cheia de graça, o Senhor é convosco. Bendita sois vós entre as mulheres e bendito é o fruto do vosso ventre, Jesus.
1: Santa Maria, Mãe de Deus, rogai por nós, pecadores, agora e na hora de nossa morte. Amém.
0: Ave Maria, cheia de graça, o Senhor é convosco. Bendita sois vós entre as mulheres e bendito é o fruto do vosso ventre, Jesus.
1: Santa Maria, Mãe de Deus, rogai por nós, pecadores, agora e na hora de nossa morte. Amém.
0: Ave Maria, cheia de graça, o Senhor é convosco. Bendita sois vós entre as mulheres e bendito é o fruto do vosso ventre, Jesus.
1: Santa Maria, Mãe de Deus, rogai por nós, pecadores, agora e na hora de nossa morte. Amém.
0: Ave Maria, cheia de graça, o Senhor é convosco. Bendita sois vós entre as mulheres e bendito é o fruto do vosso ventre, Jesus.
1: Santa Maria, Mãe de Deus, rogai por nós, pecadores, agora e na hora de nossa morte. Amém.
0: Ave Maria, cheia de graça, o Senhor é convosco. Bendita sois vós entre as mulheres, e bendito é o fruto do vosso ventre, Jesus.
1: Santa Maria, Mãe de Deus, rogai por nós, pecadores, agora e na hora de nossa morte. Amém.
0: Ave Maria, cheia de graça, o Senhor é convosco. Bendita sois vós entre as mulheres, e bendito é o fruto do vosso ventre, Jesus.
1: Santa Maria, Mãe de Deus, rogai por nós, pecadores, agora e na hora de nossa morte. Amém.
0: Ave Maria, cheia de graça, o Senhor é convosco. Bendita sois vós entre as mulheres, e bendito é o fruto do vosso ventre, Jesus.
1: Santa Maria, Mãe de Deus, rogai por nós, pecadores, agora e na hora de nossa morte. Amém.
0: Ave Maria, cheia de graça, o Senhor é convosco. Bendita sois vós entre as mulheres e bendito é o fruto do vosso ventre, Jesus.
1: Santa Maria, Mãe de Deus, rogai por nós, pecadores, agora e na hora de nossa morte.

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1: Olá, paz de Cristo. Seja bem-vindo você que sintoniza conosco. Estamos unidos para rezarmos o ofício da Imaculada Conceição, para entoarmos louvores a Nossa Senhora. Nossa Senhora, aquela que intercede por nós, aquela que é a nossa advogada. E convido você agora a colocar a intenção do seu coração, seu pedido, sua prece. Eu convido você agora a colocar todas as suas aflições, todos os seus medos, todas as suas inseguranças no coração de Jesus, para que Nossa Senhora possa interceder. Diz a frase: peça à mãe que o filho atende. Nós vamos rogar agora pelas mãos de Nossa Senhora. Iniciemos em nome do Pai, do Filho e do Espírito Santo.

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0: Olá, querido povo de Deus. Quero saudar e acolher todas as rádios que conosco estarão na Santa Missa de hoje.
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2: Queridos irmãos, Jesus nos ensina que nada deve ocupar o lugar de Deus em nosso coração. Peçamos nesta celebração a graça de sermos livres para confiar, amar e seguir o Senhor, lembrando que para Deus tudo é possível. Rezando pelos doentes e enfermos no quarto dia da novena, pedindo: Jesus das Santas Chagas, curai as feridas sentimentais, iniciemos esta celebração cantando.

0: Seja nosso Senhor Jesus Cristo,
1: para sempre seja louvado.
0: Acolhemos a você que está conosco neste santuário para este novenário perpétuo, onde nós pedimos neste quarto dia, Jesus das Santas Chagas,
1: curai as feridas sentimentais.
0: Jesus das Santas Chagas,
1: curai as feridas sentimentais.
0: Jesus das Santas Chagas,
1: curai as feridas sentimentais.
0: Acolhemos também você que está em casa, no trabalho, nos acompanha agora aqui pela TV Evangelizar. Você pode enviar a sua prece, sua intenção, o seu pedido. Queremos rezar por você e quero fazer um pedido a você neste momento. Fique conosco até o final desta Santa Missa. Fique conosco até o final desta Santa Missa. Que temos uma bênção para você hoje, neste quarto dia deste novenário. Pedir ao Senhor das Santas Chagas que visite a sua casa, o seu local de trabalho e o local que você se encontra neste momento. Você pode ligar para nós neste telefone que aparece no seu televisor de qualquer parte do Brasil que nós vamos atender a você. Pessoas vão atender a você, não é um robô que vai atender a você. Não é a secretária eletrônica, não. São pessoas preparadas para acolher a sua ligação, o seu pedido agora. Ligue para nós. Quero receber a sua ligação neste momento, neste novenário perpétuo ao Senhor das Santas Chagas. Rezar por tantos que estão agora nos hospitais, nos acompanhando neste momento, para que o Senhor possa visitar este local. Invoquemos a Trindade Santa.

0: graça e a paz de nosso Senhor Jesus Cristo, o amor do Pai, a comunhão do Espírito Santo esteja com todos.
1: Bendito seja Deus que nos reuniu no amor de Cristo.
0: No amor de Cristo nos reunimos nesta Santa Missa. Você que está longe, mas estamos conectados pela TV Evangelizar. Sua casa, o lugar que você está, o hospital que você está neste momento, é a extensão deste nosso santuário. Rezar pelos doentes, pelos acamados, rezar por você que aqui veio hoje para este novenário, rezar pelos idosos nesta Santa Missa. Peçamos perdão cantando.

0: Deus, cheio de misericórdia, tenha compaixão de cada um de nós. Perdoe, Senhor, os nossos pecados, nos conduz à vida eterna.
1: Amém.
0: Oremos. Quais preces trazemos hoje a este santuário? Você que veio aqui de forma presencial, você que está em casa, rezar por você, pelas suas intenções e particularidades. Rezar por tantos que estão conosco na quaresma de São Miguel Arcanjo, nas madrugadas da TV Evangelizar, sempre ao vivo com você. Rezar por tantos que estão conectados nas madrugadas pela ligação que fazem e também aqui na audiência da TV Evangelizar. Sempre nestes dias da quaresma de São Miguel, estamos com você, rezando, intercedendo, para que Deus, na sua infinita misericórdia, acolha a nossa intenção, o nosso pedido. Rezar por você, querido associado, associada da obra Evangelizar. Rezar por Maria Ferreira, Limoeiro, Pernambuco, José Mauro Santos, Pará de Minas, Minas Gerais, Olívia Ferreira, Ponta Grossa, aqui do estado do Paraná, e por todos nós aqui presentes. Ó Deus, preparaste para quem vos ama bens que nossos olhos não podem ver. Acendei em nossos corações a chama da caridade, para que, amando em tudo, acima de tudo, corramos ao encontro das vossas promessas, que superam todo desejo. Por nosso Senhor Jesus Cristo, vosso Filho, que é Deus, convosco vive e reina na unidade do Espírito Santo, por todos os séculos dos séculos.
1: Amém. 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
2: Leitura da profecia de Ezequiel. A palavra do Senhor foi me dirigida nesses termos. Filho do homem, dize ao príncipe da cidade de Tiro, assim fala o Senhor Deus, porque o teu coração se tornou orgulhoso, tu disseste, eu sou um Deus, e ocupo o trono divino no coração dos mares. Tu, porém, és um homem e não um Deus, mas pensaste ter a mente igual a um Deus. Sim, tu és mais sábio do que Daniel, segredo algum te é obscuro. Com talento e habilidade adquiriste uma fortuna, acumulaste ouro e prata em teus tesouros. Com grande tino comercial, aumentaste tua fortuna e com ela teu coração se tornou soberbo. Por isso, assim diz o Senhor Deus, por teres igualado a tua mente a um Deus, vou trazer contra ti os povos mais violentos dos estrangeiros. Eles puxarão suas espadas contra a tua bela sabedoria e profanarão o teu esplendor. Eles te farão baixar a cova e morrerás de morte violenta no coração dos mares. Porventura, ousarás dizer, sou um Deus, na presença de teus algozes. Tu que és um homem e não Deus, nas mãos dos que te apunhalam. Morrerás da morte dos incircuncisos, pela mão dos de estrangeiros, pois fui eu que falei, oráculo do Senhor Deus, palavra do Senhor.
1: Graças a Deus. O responsório de hoje é Deuteronômio 32, que tem por antífona: sou eu quem tiro a vida, sou eu quem faz viver todos. Sou eu quem tiro a vida, sou eu quem faz viver. Salmodiemos.

pensei, vou espalhá-los pela terra, farei cessar sua memória inteiramente. Mas receava a reação dos inimigos, a má interpretação dos adversários.

Eles diriam: nossa mão prevaleceu. Não foi o Senhor Deus que fez isto, porque meu povo é gente sem juízo, é gente que não tem discernimento.

Como pode um homem só perseguir mil? Como dois podem fazer fugir 10 mil? Não é porque sua rocha os vendeu, não é porque o Senhor os entregou.

Já vem o dia em que serão arruinados, e o seu destino se apressa em chegar. Porque o Senhor fará justiça ao seu povo e salvará todos aqueles que o servem.

0: Senhor esteja convosco.
1: Ele está no meio de nós.
0: Proclamação do Evangelho de Jesus Cristo, segundo Mateus.
1: Glória a vós, Senhor.
0: Naquele tempo, disse Jesus aos discípulos: em verdade, eu vos digo, dificilmente um rico entrará no reino dos céus. E digo ainda, é mais fácil um camelo entrar num buraco de uma agulha do que um rico entrar no reino de Deus. Ouvindo isso, os discípulos ficaram muito espantados e perguntaram: então, quem pode ser salvo? Jesus olhou para eles e disse: para os homens isso é impossível, mas para Deus tudo é possível. Pedro tomou a palavra e disse: vê, nós deixamos tudo e te seguimos. O que haveremos de receber? Jesus respondeu: em verdade eu vos digo, quando o mundo for renovado e o Filho do Homem se sentar no trono de sua glória,

hoje, celebrando este novenário no quarto dia, aqueles que estão pela TV, nós que aqui estamos, pedir ao Senhor das Santas Chagas que cure as nossas feridas sentimentais. O Senhor das Santas Chagas também teve as suas feridas sentimentais. Ele se decepcionou com algumas pessoas. Ele se decepcionou com Judas Iscariotes. Ele se decepcionou a primeiro momento com Pedro, quando Pedro negou o Senhor por 3 vezes. Houve esta negação propriamente, mas o Senhor, Ele teve esta resiliência de nos ensinar a curar as nossas feridas sentimentais. E às vezes, a ferida sentimental se transforma em remorso. O que é o remorso, padre? É você ficar lembrando de novo aquilo que já passou. E isso causa doença em você que está em casa, em mim, em cada um. O remorso são sentimentos que não foram digeridos. Para isso existe algo muito importante, para que o remorso não seja alimentado dentro de você, dentro de mim, dentro de cada um de nós. É o perdão. Mas padre, é tão difícil perdoar? Difícil é, mas não é impossível. E lembremos que o perdão não é você restituir aquela pessoa no mesmo lugar que ela estava no seu convívio. O perdão é você soltar essa pessoa. Vai ser feliz. Eu vou viver a minha vida e você vai viver a sua, mas você está perdoado. É o perdão. Não segure sentimentos. Não segure lugares. Não se apegue a pessoas que talvez te causou uma ferida sentimental. E a ferida sentimental, ela precisa ser curada na direção espiritual, em uma boa terapia, em uma conversa com alguém que você confie de fato. Não exponha a sua ferida sentimental para pessoas que não vão te ajudar exatamente em nada. Ao contrário, só vai piorar a coisa, porque você vai expor a situação, virou a esquina, ele já fala para o outro: ó, fulano não está bem não, viu? Assim é o ser humano. Então saiba com quem você diz suas feridas sentimentais. E muitas vezes as nossas feridas sentimentais estão aliadas à nossa fraqueza dentro da realidade que nós estamos. Veja que às vezes uma ferida sentimental é a nossa autossuficiência. Donos do mundo, posso tudo, não dependo de ninguém. É o que está dizendo a primeira leitura. O rei de Tiro alcançou uma grande prosperidade na sua vida. O sucesso material, a inteligência por excelência, e ele se apegou ao poder. Posso tudo, não dependo de mais ninguém. Ele quis se igualar a Deus. Quantas vezes nós, infelizmente, na nossa miséria, queremos nos igualar ao Senhor, os donos da verdade. É ruim, é triste você lidar com uma pessoa assim, sim ou não? É horrível.
Você estabelece um diálogo, ele diz sim ou não. É horrível. Você estabelece um diálogo,

O rei se coloca como o dono de tudo, de todas as situações. Deus honrou ele, sim, mas ele se apegou ao poder, ele se apegou a estas situações, se achando então autossuficiente. Nenhum ser humano na face da terra é autossuficiente, e é isso que hoje a leitura, a primeira leitura nos ensina. Muitas vezes buscamos o controle absoluto de tudo ao nosso redor. Adoece. Não podemos ter o controle absoluto de tudo, porque nós precisamos às vezes delegar as coisas para que nós então possamos causar um bem-estar no lugar que nós estamos vivendo. Irmãos, olhar para esta liturgia de hoje é ver o que eu preciso renunciar, como diz o final do Santo Evangelho. Às vezes, para curar as feridas sentimentais, é preciso renunciar à própria família. Eu dizia isso outro dia para uma jovem no atendimento. Sua mãe te causa doença. É uma mulher tóxica. Você, para ela, é uma propriedade. Você não está sendo de fato filha, mas propriedade é minha. Espera aí, está errado. Não é propriedade. Sim, você deu à luz a essa filha. Você criou, educou, mas não é propriedade, é minha posse. Não, não é. É um ser humano que precisa ser respeitado para que não haja mais feridas sentimentais referente a traumas à própria família. E infelizmente isso está cheio ao nosso redor e causa doença. Por isso que o Santo Evangelho nos ensina a renúncia. Renúncia de coisas, às vezes, que de fato nós nos apegamos. E outro dia também dizia assim para uma mãe muito apegada à filha. Eu disse: se o seu genro e a sua filha recebesse uma proposta de emprego lá nos Estados Unidos, ah, padre, eu iria atrás. Eu disse: meu Deus do céu, que trem é esse? Está tudo errado. Mas como está errado? É minha filha? Eu falei: não, ela tem o casamento dela agora, ela precisa viver a vida dela. Corte este cordão umbilical de vez, causa doença. Ninguém pode viver em função de ninguém. Você que está em casa, nós nesse santuário, não podemos viver em função de nada, nem de ninguém. Precisamos viver em função de Cristo, sim, por meio da nossa espiritualidade. Por isso que o Evangelho hoje nos ensina assim, meus irmãos, prestem atenção nisso, neste momento, nesta proposta. Todo aquele que tiver deixado casa, irmãos, irmãs, pai, mãe, filhos, campos, por causa de mim, receberá 100 vezes mais. Tem uma proposta de emprego? Vá. Tudo que é novo causa medo, sim ou não? Tudo que é novo às vezes causa medo, mas você é capaz. Ah, mas vai ficar para trás, padre, algumas coisas. O que vai ficar para trás? Meu pai, minha mãe, meus irmãos, meus primos, o gato, o cachorro, o periquito, e aí vai. É olhar para frente, para os propósitos de vida. Você é único para Deus. Diga para essa pessoa aí: você é único para Deus.

0: Diga, você é única para Deus. Diga para ela.
1: Somos únicos para o Senhor. Não existe ninguém igual a você no mundo. Mesmo às vezes rabugento como somos, né? Somos às vezes rabugento, teimosos, mas água mole, como é que é aquilo? Tanto bate, é isso aí. Muito bem. Água mole, pedra dura, tanto bate até que fura. É a insistência de Deus na nossa vida, em sermos diferentes. As feridas emocionais precisam ser curadas dentro de mim, para que você e eu tenhamos qualidade de vida. E hoje Jesus nos convida, neste novenário, a exatamente isso. Então deixe de lado o que te causa doença. Deixe de lado aqueles que te causam doença. Deixe de lado situações que te causaram doença. Olhe para frente, para o horizonte. É o que Jesus está ensinando hoje, irmãos, neste Santo Evangelho. Neste contexto litúrgico, a pergunta fica para mim, para aqueles que estão em casa e todos neste nosso santuário: onde eu preciso melhorar na minha vida? Já é agosto, hoje é dia 18, é isso mesmo? Hoje é dia 19, 17, está marcando ali, ó, 18. Hoje é dia 18, já é final do mês, e vem o mês de setembro, o mês da Bíblia, o segundo semestre é mais curto. Aproveite o seu tempo, com quem vale a pena, com o que acrescenta e com aquilo que agrega na sua vida, senão ficaremos estacionados, presos em feridas sentimentais que ainda não foram curadas e precisam ser curadas, mas serão curadas quando haver uma abertura da minha parte. Só existe cura dentro de mim, daqueles que estão em casa e de você que está no santuário, se nós abrirmos de fato o nosso coração dentro da realidade que eu estou vivendo. Uma pessoa fechada, uma pessoa egoísta, uma pessoa, como diz a primeira leitura, fechada em si mesmo, dono da verdade, este, infelizmente, nunca será curado, porque não quer, não tem abertura. Levemos para casa hoje este ensinamento, para que a graça de Deus se faça presente em nós. Louvado seja nosso Senhor Jesus Cristo.
2: Para sempre seja louvado.
1: Elevemos ao Deus da vida as nossas preces.
3: Ao final de cada prece, rezemos: pelas santas chagas de vosso Filho Jesus, atendei-nos, Senhor. Pelas santas chagas de vosso Filho Jesus, atendei-nos, Senhor.
4: Fortalecei a vossa igreja para que, desapegada dos bens e das honras deste mundo, coloque sua confiança unicamente em vós e conduza o vosso povo pelo caminho do Evangelho, nós vos pedimos.
3: Pelas santas chagas de vosso Filho Jesus, atendei-nos, Senhor.
4: Iluminai os governantes para que não se deixem dominar pelo poder, pela riqueza ou pelos interesses pessoais, mas coloquem o bem acima de tudo, governando com justiça, sabedoria e responsabilidade, nós vos pedimos.
3: Pelas santas chagas de vosso Filho Jesus, atendei-nos, Senhor.
4: Acolhei com misericórdia os doentes e enfermos, os que sofrem e todos aqueles que enfrentam momentos de angústia. Dai-lhes força para confiar em vós, mesmo diante daquilo que parece impossível, nós vos pedimos.
3: Pelas santas chagas de vosso Filho Jesus, atendei-nos, Senhor.
1: Rezemos o novenário perpétuo a Jesus das Santas Chagas. Por suas santas chagas,
3: suas chagas gloriosas, o Cristo Senhor me proteja e me guarde.
1: Senhor Jesus,
3: foste elevado na cruz para que por vossas santas chagas sejam curadas as de nossas almas. Eu vos louvo e agradeço pelo vosso ato redentor. Carregaste em vosso próprio corpo os meus pecados e de toda a humanidade. Nas vossas santas chagas coloco minhas intenções, minhas preocupações, ansiedades e angústias, minhas enfermidades físicas e psíquicas, meus sofrimentos, dores, alegrias e necessidades. Em vossas santas chagas, Senhor, coloco minha família. Envolvei, Senhor, a mim e meus familiares, protegendo-nos do mal.
1: Senhor,
3: ao mostrar vossas santas chagas gloriosas a Tomé e o mandando tocar em vosso lado aberto, o curastes da incredulidade. Eu vos peço, Senhor, permita-me refugiar em vossas santas chagas e, por mérito destes sinais de vosso amor, curai a minha falta de fé. Ó Jesus, pelos méritos de vossa paixão, morte e ressurreição, dai-me a graça de viver os frutos da nossa redenção. Amém.

0: Oremos. Deus de infinita misericórdia, por meio do vosso Filho unigênito pregado na cruz, quiseste salvar todos os homens, concedei-nos que, venerando na terra suas santas chagas, mereçamos gozar no céu o fruto redentor do seu sangue. Ele que é Deus convosco na unidade do Espírito Santo.
1: Amém.
0: Pegue a fita do seu terço, reze comigo a intenção do dia. Jesus das Santas Chagas,
1: curai as feridas sentimentais.
0: Jesus das Santas Chagas,
1: curai as feridas sentimentais.
0: Jesus das Santas Chagas,
1: curai as feridas sentimentais.
0: Jesus das Santas Chagas,
1: protegei-nos e curai-nos do câncer.
0: Jesus das Santas Chagas,
1: protegei-nos e curai-nos do câncer.
0: Jesus das Santas Chagas,
1: protegei-nos e curai-nos do câncer.
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0: Orai, irmãos e irmãs, para que o nosso sacrifício seja aceito por Deus Pai Todo-Poderoso.
1: Receba o Senhor por tuas mãos este sacrifício, para a glória do seu nome, para o nosso bem e de toda a sua santa igreja.
0: Ó Deus, nós os apresentamos as nossas oferendas e trocamos convosco os nossos dons, oferecendo o que nos destes, esperamos receber em nós, por Cristo nosso Senhor.
1: Amém.
0: O Senhor esteja convosco.
1: Ele está no meio de nós.
0: Corações ao alto.
1: O nosso coração está em Deus.
0: Demos graças ao Senhor nosso Deus.
1: É nosso dever e nossa salvação.
0: Na verdade, é digno e justo nosso dever e salvação. Dá-nos graças sempre em todo lugar, Senhor Pai Santo, Deus Eterno e Todo-Poderoso. Em sua vida terrena, ele passou fazendo bem, socorrendo todos os que eram prisioneiros do mal. Ainda hoje, como bom samaritano, vem ao encontro de todos os que sofrem no corpo e na alma, e derrama em suas feridas o óleo da consolação e o vinho da esperança. Por este dom da vossa graça, também nós nos vemos neste momento desta celebração, dizendo a uma só voz:
1: Santo, Santo, Santo, Senhor Deus do Universo, o céu e a terra proclamam a vossa glória. Hosana nas alturas, bendito que vem em nome do Senhor. Hosana nas alturas.
0: Na verdade, ó Pai, vós sois santo, fonte de toda a santidade. Santificai, pois, estes dons, derramando sobre eles o vosso Espírito, a fim de que se tornem para nós corpo e sangue de nosso Senhor Jesus Cristo.
1: Enviai o vosso Espírito Santo.
0: Estando para ser entregue, abraçando livremente a paixão, Jesus tomou o pão, pronunciou a bênção de ação de graças, partiu, deu aos seus discípulos, dizendo: Tomai todos e comei. Isto é o meu corpo que será entregue por vós.

fim da ceia, tomou o cálice em suas mãos, dando graças novamente, e entregou aos seus discípulos, dizendo: tomai todos e bebei. Este é o cálice do meu sangue, o sangue da nova e eterna aliança, será derramado por vós e por todos para a remissão dos pecados. Fazei isto em memória de

0: Mistério da fé.
1: Anunciamos, Senhor, a vossa morte e proclamamos a vossa ressurreição. Vinde, Senhor Jesus.
0: Celebrando o memorial da morte e ressurreição do vosso Filho, nós oferecemos ao Pai o pão da vida, o cálice da salvação. Agradecemos porque nos tornastes dignos de estar aqui na vossa presença e vos servir.
1: Aceitai, ó Senhor, a nossa oferta.
0: Suplicantes, vos pedimos que, participando do corpo e sangue de Cristo, sejamos reunidos pelo Espírito Santo num só corpo.
1: O Espírito nos una num só corpo.
0: Lembrai-vos, ó Pai, da vossa Igreja que se faz presente pelo mundo inteiro, que ela cresça na caridade e em comunhão com o Papa Leão, o nosso arcebispo José Antônio, os bispos auxiliares, os bispos do mundo inteiro, os presbíteros, diáconos, todos os ministros do vosso povo.
1: Lembrai-vos, ó Pai, da vossa Igreja.
0: Lembrai-vos também na vossa misericórdia os nossos irmãos e irmãs que adormeceram na esperança da ressurreição. Lembramos o sufrágio de Arnaldo Karkowski, o sétimo dia, Albertino Fernandes, Enio Costa, Nair Ferraz, todos que partiram desta vida, acolhei-os junto a vós, na luz da vossa face.
1: Concedei-lhes, ó Senhor, a luz eterna.
0: Enfim, nós os pedimos, tende piedade de todos nós, dai-nos participar da vida eterna com a Virgem Maria, Mãe de Deus e da Igreja, São José, providenciai todos os santos que neste mundo viveram na vossa amizade, a fim de vos louvarmos, glorificarmos, por Jesus Cristo, vosso Filho. Por Cristo, com Cristo e em Cristo, a vós, Deus Pai Todo-Poderoso, na unidade do Espírito Santo, toda honra e toda glória, agora e para sempre.
1: Amém.
0: Rezemos a oração que o Senhor nos ensinou, Pai nosso,
1: que estais nos céus, santificado seja o vosso nome, venha a nós o vosso reino, seja feita a vossa vontade, assim na terra como no céu. O pão nosso de cada dia nos dai hoje, perdoai-nos as nossas ofensas, assim como nós perdoamos a quem nos tem ofendido. E não nos deixeis cair em tentação, mas livrai-nos do mal.
0: Livrai-nos de todos os males, ó Pai, dai-nos hoje a vossa paz. Ajudados pela vossa misericórdia, sejamos sempre livres do pecado, protegidos de todos os perigos, enquanto aguardamos a feliz esperança e a vinda do nosso Salvador, Jesus Cristo.
1: Vosso é o reino, o poder e a glória para sempre.
0: Senhor Jesus Cristo, dissestes aos vossos apóstolos: vos deixo a paz, vos dou a minha paz. Não olheis, Senhor, os nossos pecados, mas a fé que anima a vossa Igreja. Dai-lhes, segundo o vosso desejo, a paz e a unidade. Vós que sois Deus, com o Pai e o Espírito Santo.
1: Amém.
0: A paz do Senhor esteja sempre com todos.
1: O amor de Cristo nos uniu. Cordeiro de Deus, que tirais o pecado do mundo, tende piedade de nós. Cordeiro de Deus, que tirais o pecado do mundo, tende piedade de nós. Cordeiro de Deus, que tirais o pecado do mundo, dai-nos a paz.
0: Quem come a minha carne e bebe do meu sangue, permanece em mim ou nele. Eis o Cordeiro de Deus, que tira o pecado do mundo.
1: Senhor, eu não sou digno de que entreis em minha morada, mas dizei uma palavra e serei salvo.
0: Corpo, sangue de Cristo, nos guarde para a vida eterna.
1: Amém. Preparemo-nos para este encontro de amor com Jesus na Sagrada Eucaristia. Cantemos.

0: graças e louvores se deem a cada momento
1: ao Santíssimo e Diviníssimo Sacramento.
0: Glória ao Pai, ao Filho, ao Espírito Santo,
1: como era no princípio, agora e sempre. Amém.
0: Jesus, manso e humilde de coração,
1: fazei o nosso coração semelhante ao vosso.
0: Chagas abertas,

0: Eterno Pai, eu vos ofereço as santas chagas de nosso Senhor Jesus Cristo
1: para curar as de nossas almas.
0: Eterno Pai, eu vos ofereço as santas chagas de nosso Senhor Jesus Cristo
1: para curar as de nossas almas.
0: Eterno Pai, eu vos ofereço as santas chagas de nosso Senhor Jesus Cristo
1: para curar as de nossas almas.
0: Oremos. Unidos a Cristo por esse sacramento, imploramos vossa clemência, ó Senhor, para que Ele, configurado na terra, mereçamos participar de sua glória no céu, por Cristo nosso Senhor.
1: Amém. 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
0: 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O padre fará esta oração. Deus eterno e todo-poderoso, fonte e origem de toda a bênção, nós os pedimos, abençoeis e santifiqueis esses objetos e imagens feitos para recordar e honrar o vosso Filho, nosso Senhor Jesus Cristo. Concedei a todos que usarem esses sinais de fé e piedade diante das imagens venerar e glorificar o vosso Filho, por seu merecimento e intercessão, alcancem no presente a vossa graça, no futuro a glória eterna, por Cristo Senhor nosso.
1: Amém.
0: O Senhor esteja convosco.
1: Ele está no meio de nós.
0: Desça sobre vós a bênção do Pai, Filho, Espírito Santo.
1: Amém.
0: Vamos em paz, que o Senhor vos acompanhe.
1: Graças a Deus.

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3: 20 horas em ponto.
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2: 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Quero ouvir vocês.

Vamos lá para cima, vai. Ali. Essa é a verdade na tua vida, meu irmão. Tudo é do Pai. Bem mais forte. Glória a Deus.

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0: Como é bom estar com meu amigo Belo e com vocês, louvando ao Senhor.
1: Todo joelho se dobrará e toda língua proclamará
0: que Jesus

Deus está te vendo neste momento. Deus está com você nessa hora. O Senhor é aquele que nos sonda. O Senhor é aquele que nunca nos abandona. O Senhor é aquele que nunca sai do teu lado. Nunca, nunca. Ele te sonda. Ele nunca te deixa. Ele te conhece. Ele te conhece. Canta comigo. Deus, tu me cercaste em volta.

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0: Obrigado, Pavinel. Espere por nós no céu. Não dá mais para voltar. O barco já está em alto mar. Intercede por nós. Contamos com você, Padre Léo.
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0: porque Ele é fiel.
1: Esse nosso Deus maravilhoso
0: nos segura, nos ampara. Ah, você quer ser fiel?

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1: Deus quer cuidar de você. Então, deixe-se cuidar por Deus. Quantas pessoas, inclusive, estão adoecendo porque não se deixam cuidar pelo Senhor. Elas até cuidam de todo mundo, mas não se deixam cuidar. Não se deixam ser alvo do amor misericordioso, do zelo, da providência do Senhor. Por isso, deixe-se cuidar por Deus. Seja bem-vindo à meditação diária da Palavra de Deus. Eu sou a irmã Maria Raquel, do Instituto Hesed. E para mim é uma alegria enorme estar aqui com você para juntos fazermos a experiência de Deus. O encontro diário com Deus, que com certeza transformará a sua vida, como transformou a minha e tem transformado a vida de milhares de pessoas por este mundo afora. Antes de proclamar esta palavra, Evangelho segundo São Mateus, capítulo 18, eu tenho um convite muito especial para fazer para você. Siga-nos agora mesmo nesta página. Todos os dias, mensagens que te ajudarão a crescer na fé, que te conduzirão a uma maior intimidade com Deus, mensagens que serão respostas de Deus para você, eu tenho certeza. Por isso, siga-nos agora mesmo. Em nome do Pai, e do Filho, e do Espírito Santo. Amém. Naquele tempo, os discípulos aproximaram-se de Jesus e perguntaram: quem é o maior no reino dos céus? Jesus chamou uma criança, colocou-a no meio deles e disse: em verdade vos digo, se não vos converterdes e não vos tornardes como crianças, não entrareis no reino dos céus. Quem se fizer pequeno como essa criança, esse é o maior no reino dos céus. E quem recebe em meu nome uma criança como esta, recebe a mim mesmo. Atenção! Não desprezeis um só destes pequenos. Eu vos digo que seus anjos no céu contemplam sem cessar a face do meu Pai que está nos céus. O que vos parece? Se alguém tiver 100 ovelhas e uma delas se extraviar, não deixará as 99 nos montes para ir à procura daquela que se extraviou? E se a encontrar? Em verdade vos digo, ele se alegrará mais por ela do que pelas 99 que não se extraviaram. Do mesmo modo, o vosso Pai, que está nos céus, não quer que se perca nenhum desses pequeninos. Palavra da salvação, glória a vós, Senhor. O que é que Jesus está pedindo no Evangelho de hoje? Que tornemos-nos como crianças, pequeninos. E o que é que acontece com a criança? Ela é dependente dos cuidados de outro. Ela precisa de outro. Ela precisa dos cuidados de alguém. Lembra a palavra com a qual nós iniciamos este encontro? Deixe-se cuidar por Deus. Jesus está dizendo isso aqui. Não se preocupe em ser grande aos olhos dos homens. Porque a medida de Deus não tem a ver com a medida dos homens, não. O maior no reino dos céus é o menor aqui. Os ricos de lá são os pobres de espírito daqui. Os que possuirão a terra são os que são mansos aqui. Aqueles que ganharão a sua vida são aqueles que estão dispostos a perdê-la aqui. Veja que a lógica de Deus, ela se contrapõe à lógica mundana. Quem quiser ser o primeiro, se faça o último. Quem quiser ser o maior, seja o servo de todos. Mas mais do que isso, nesse evangelho, Jesus quer cuidar de nós. Ele é aquele bom pastor que deixa as 99 ovelhas no aprisco e vai em busca daquela única que se perdeu. E ele se alegra ao encontrá-la. Ele não quer que se perca nenhum dos seus pequeninos. Nós precisamos pedir ao Senhor que, pela força e poder que há nesta palavra, Ele venha abater toda a nossa autossuficiência. Toda a nossa autossuficiência. Avançamos muito em termos tecnológicos, mas parecemos ter retrocedido naquilo que diz respeito à alma, naquilo que diz respeito à vida eterna. Mas esse avanço tecnológico parece que deu ao homem ares de todo-poderoso, quando na verdade não somos todo-poderosos. Mas nós conhecemos aquele que é todo-poderoso. Só Deus é. Deus é todo-poderoso. Sem Ele, nós não podemos nada. Sem Ele, nós nada podemos fazer. Até mesmo a técnica, a ciência, esbarrará no seu limite. E quando essa técnica e essa ciência estão desvinculadas da verdade, ou seja, de Deus mesmo, elas acabam nos conduzindo para uma autodestruição. É o que nós estamos vendo aí. Por isso, filho, filha, deixe-se cuidar pelo Senhor. Há portões na sua vida, portões de ferro, como a exemplo do que aconteceu ao apóstolo São Pedro, que só o anjo do Senhor pode abrir. É por isso que eu já quero deixar um convite tão especial para você. Nós vamos dar início a um período extraordinário, a um tempo de graças abundantes. Eu estou falando da grande quaresma de São Miguel. Há uma promessa de Deus. Ele enviará o seu anjo para abrir as portas que se encontram fechadas na sua vida. Eu creio nisso. E se você acredita também, não desperdice então essa oportunidade. Esteja comigo, irmã Maria Raquel, a irmã Maria Joana, o nosso Instituto Récede, 15 de agosto até o dia 29 de setembro. 40 dias com São Miguel e os Santos Anjos, no Rosário da Madrugada, às 4 horas, aqui no nosso canal no YouTube. Eu estarei esperando por você. Ou melhor, Jesus aqui estará esperando por você no Santíssimo Sacramento, com o Rosário da Virgem Maria, com São Miguel e os Santos Anjos. Todas as portas que se encontram fechadas, eu tenho certeza, elas serão abertas pelo anjo do Senhor. Inclusive, já coloca aqui nos comentários a intenção que você estará trazendo para essa quaresma de São Miguel. Nós queremos rezar por você, nós queremos rezar com você. Compartilhe esta palavra. Há muitas pessoas que precisam descobrir, redescobrir, que são alvos, são objetos, são alvos do cuidado de Deus, do amor misericordioso do Senhor. E eu sei que isso já será cura para os seus corações. Deixe-se cuidar por Deus. Deus quer cuidar de você. Deus abençoe você e até amanhã no seu encontro diário com Deus, que não pode faltar.

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Louvado seja nosso Senhor Jesus Cristo, para sempre seja louvado. Seja bem-vindo para mais um programa Jovem Coragem. Que bom poder estar com você aí, filhos e filhas de Deus, Padre Clébio Evangelista,